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0: 5:01. E vamos ler o nosso salmo de hoje, o salmo do dia. O salmo de hoje é o de número 6. O salmo de número 6 tem como título Oração de um Enfermo. É um salmo de Davi ao regente do coro para instrumentos de 8 cordas que diz o seguinte: Ó Senhor Deus, não me repreendas quando estiveres irado, e não me castigue no teu furor. Tem compaixão de mim, pois me sinto fraco. Dá-me saúde, pois o meu corpo está abatido. E a minha alma está muito aflita, ó Deus, quando virás me curar? Vem salvar minha vida, ó Senhor Deus, por causa do teu amor, livra-me da morte. Pois no mundo dos mortos não se lembrarão e lá ninguém pode te louvar. Estou cansado de chorar. Todas as noites a minha cama molha de lágrimas e o meu choro encharca o travesseiro. Por causa dos meus inimigos, os meus olhos estão inchados de tanto chorar e quase não posso enxergar. Afastem-se de mim, vocês que fazem o mal, pois o Senhor Deus ouve-me quando eu choro. E Ele escuta quando eu peço ajuda e atende as minhas orações. Os meus inimigos ficarão envergonhados e apavorados. Eles fugirão de repente em completa confusão. O salmista nos fala da confiança em Deus e da sua busca por socorro em momentos de dificuldades. Neste momento, o salmista Davi fala sobre um momento de enfermidade e pede a Deus que não o castigue, mas que tenha compaixão, pois se sentia fraco e a sua saúde estava tão debilitada que ele sentia o seu corpo abatido. Ele diz que a sua alma por isso estava aflita e perguntava: Senhor, ó Deus, quando vens me curar? Mas ele sabia que podia confiar no Senhor. E ainda de cansado de chorar, com as lágrimas nos olhos, com medo da morte, na verdade ele sabia que buscando a Deus, a sua ajuda viria. Pois ele diz: Ele me escuta quando eu peço ajuda e atende as minhas orações. E essa certeza de que Deus está escutando nossas orações e nos atendendo a todo momento que lhe pedimos ajuda, possa estar também em nosso coração, como esteve no coração do salmista Davi. E que assim seja e tenhamos nós um bom dia.
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0: Tudo bem com a vida e junto com você estou chegando na sua manhã de segunda-feira, 29 de junho de 2026. E vamos juntos com o nosso Bom Dia Mulher a partir de agora no ar. Junto com você que tá aí, ó, no WhatsApp, chegando junto comigo aqui nessa manhã de segundona, hein? É um ótimo dia para todos vocês que estão aí junto com a gente. Olha só, hein? Já estamos aqui com os nossos ouvintes pelo WhatsApp e já, ó, já tá bombando, tá pensando o quê, ó? Já chegou por aqui o meu amigo Wilson Ferreira. Olha só, meu amigo Gersimar, a máquina do sorriso, já mandou pra gente aqui, ó. Seguir com fé, pois é tudo que colocamos diante de Deus em oração, ele tem solução, tem saída e tem resposta. Essa é a grande verdade, meu amigo. Esse é o propósito. Então, um abraço para você, meu amigo Gersimário. Muito obrigado pelo carinho de já estar com a gente. Minha amiga Arlene Gonçalves, lá de Ancorado, já acordou cedinho, Arlene. Madrugou hoje, hein? Obrigado pelo carinho. Era 4:39, a Arlene também já estava mandando sua mensagem. Minha amiga Lúcia, lá de São Paulo, também já mandou sua mensagem. Linda e maravilhosa, dizendo que as bênçãos de Deus cheguem até você, cheguem até nós, a todos nós que estamos aqui juntinho nessa manhã maravilhosa. Um abraço para você. E ela já tá parabenizando o Casca de Bala, Pedro Luiz, que hoje faz aniversário, gente. É, tá pensando que o Pedrão hoje tá com tudo e não tá prosa, hein? Daqui a pouco ele chega aqui fazendo a festa no rádio. Ei, Pedrão, hoje tem festa, hoje tem bolo, hein, Pedrão? Obrigado pelo carinho de vocês. Ao nosso amigo Pedro Luiz, é o Casca de Bala, como diz aí o... como diz o Gilson Júnior, né? Tá girando hoje o calendário, e não é só ele não, daqui a pouco tem mais gente pra gente abraçar, tá bom? E vamos juntos, tá? Minha amiga Dida Farmácia já chegou por aqui.

Olha, tá mandando um abraço pra todos lá da Preço Justo, pro amigo Jean lá na Gameleira e também pra todos que estão na escuta do programa, a Nery, Nair Elisa lá de Vermelho. Um abraço, Nair, obrigado pelo carinho, já chegando por aqui também. Então, e você que tá aí do outro lado, no sítio, na fazenda, na chácara, o nosso bom dia, obrigado pelo carinho de sempre. Meus amigos que estão no plantãozão da noite trabalhando, meus amigos vigilantes noturnos, porteiros de edifício, a todos do setor de enfermagem, os farmacêuticos de plantão, aqueles das redes hoteleiras, hospitalares, também meus amigos que estão aí, os garis, que gira pela cidade também, deixa ela do jeito que a gente precisa, do jeito que a gente quer. Também meus amigos catadores de reciclagem, aos pessoal das forças de segurança, né? Nossos amigos aí das polícias militares, civis, do Corpo de Bombeiros, do SAMU, nossos amigos aí, também um abraço a todos vocês. Obrigado pelo carinho de sempre, a todos da Força de Segurança, da Força de Saúde. Um abraço, muito obrigado pelo carinho aí de todos vocês que estão sintonizados com a gente no plantãozão da noite, seja qualquer profissão que seja, sendo ela lícita e abençoada pelo Papai do Céu, tenha um bom dia, tá? E muita prosperidade naquilo que faz. Pra quem vai ficar de boa hoje, porque em Muriaé hoje é feriado, né? Hoje é feriado municipal, dia de São Paulo, padroeiro da cidade. Tem programação que daqui a pouco nós vamos falar. A Igreja Católica faz uma missa hoje às 10 horas da manhã. E essa programação festiva que começou ontem, né? Prossegue hoje. Já já vamos falar dela aqui, tá bom? Vamos começando bem o nosso bom dia com aquela oração cantada que toda segunda-feira eu e você fazemos juntinho com Zezé de Camargo e Luciano. Canta junto comigo aí, ó. Só não aumenta muito o volume do rádio para acordar o vizinho, tá? Mas pode cantar juntinho aí, junto com a gente. Zezé de Camargo e Luciano. Vai dar tudo certo.

0: Zezé de Camargo abrindo a sequência de hoje nessa oração cantada, linda demais, vai dar tudo certo.
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0: Olha, para hoje a previsão do tempo vai se programando aí, porque segunda-feira em Muriaé será dia de sol com algumas nuvens e neva apenas ao amanhecer. À noite com poucas nuvens e não chove. Temperatura mínima fica em 15, a máxima chega em 26 graus. A umidade relativa do ar tende a variar até chegar a 94%. Aí uma das preferidas da minha amiga Cleonice de Paula, na Rua Independência. Eu quero mandar um abraço lá também a Marlene Gonçalves, a Maria da Conceição, meu amigo Nelson, que também tá sintonizado junto com a gente. Ei, Nelson, um abraço a ele e a toda a família. Canta pra gente, Rio Negro e Solimões. Só lembranças. Música.

0: Rio Negro e Solimões. Só lembrança. 5:16 agora, bom dia, um ótimo dia, uma ótima segunda-feira pra você. Vamos juntos com o nosso bom dia até às 7 da manhã. Tá só começando, já gostou, né? É, que bom. Então já eu volto com muito mais aqui no nosso Bom Dia, trazendo já as primeiras informações desta segunda-feira, 29 de junho, tá bom? Eu volto já.
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4: 5:22, vamos às primeiras manchetes do dia. Para você que está sintonizado com a gente, nesta segunda-feira, vamos juntos aqui com muito mais para você e trazendo informações importantes, aquilo que você precisa saber para começar o seu dia muito bem informado, tá bom? É assim que vamos então, junto com a gente aqui, trazendo as informações e aquelas que já estão no nosso site, você já confere comigo com fatos e fotos. Pessoal, dando um giro pela nossa página radiomureia.com.br, você sempre muito bem informado. Nosso vermelhinho já gira pela cidade, qualquer fato que mereça maior destaque, traremos para você em primeira mão, tá bom? É, já já nosso departamento de jornalismo estará postos aqui para atualizar a todo momento as informações. E você que está aí do outro lado, curtindo o nosso bom dia, sempre muito bem informado durante toda a programação da Rádio Muriaé. Então confere comigo que já está no nosso site, ó. Mineiro Sub-20 da primeira divisão nacional goleia Minas Boca por 4-1 no Soares de Azevedo. O NAC terminou em segundo no grupo C e quarta melhor equipe geral na primeira fase. Tá aí o nosso NAC fazendo bonito, hein? Padre Daniel Paiva convida fiéis para a festa de São Paulo, padroeiro de Muriaé. Mulher é presa após PM encontrar plantação de maconha em residência no bairro São Francisco. Muriaé Futebol Clube oficializa parceria com o Atlético Paranaense e inicia projeto para revelar talentos da região. Ruas do centro de Muriaé serão interditadas para obras de drenagem fluvial nesta segunda-feira. Sexta edição de casamento comunitário da Famílias oficializa a união de 50 casais. De mais 50 casais, olha que bacana, hein? Agora dando um giro pelos principais jornais do Brasil e do mundo, vamos trazendo para você as informações que já estão aí nos principais jornais do Brasil e do mundo. Olha só, gente, morte na Venezuela já chega a 1.450 após terremotos. Moradores reclamam de falhas em resgates e improvisam buscas. Comando Vermelho domina garimpo ilegal em terra indígena e transforma ouro em moeda do crime, é o que diz Polícia Federal. Governo mira crime organizado em estados chaves, como Rio de Janeiro, São Paulo e Paraná. Recesso do STF empurra casos de grande impacto para o segundo semestre de 2026. Vítimas de violência doméstica têm até um ano para denunciar agressores. Bancos e agências do INSS fecham mais cedo em algumas cidades, né, em virtude do jogo do Brasil. O maior janela de oportunidade do nível médio, INSS e Banco do Brasil vão abrir concursos. Bombeiros de Minas Gerais iniciam busca de vítimas no terremoto de Venezuela. Militares também dos Estados Unidos chegam à Venezuela para apoiar os resgates. Sortudo de Contagem, gente. Ganhou, faturou na Quina de São João. A Quina de São João fez vários milionários. Um deles é de Contagem, que faturou nada mais, nada menos do que 26 milhões, hein? Reunião entre Edinho e Marília termina sem decisão sobre candidatura em Minas Gerais. Igor Rousseff, irmão mais velho da ex-presidente Dilma Rousseff, morre aos 79 anos. Ancelotti elogia a evolução, mas não garante que Neymar entrará em campo contra o Japão. É, gente, é isso aí. Mas tudo isso e muito mais sobre os jogos de hoje da Copa do Brasil, especialmente sobre o nosso
5: Brasil!
4: É, vamos torcer junto com a 99.5 FM, juntamente com a 99.5 FM e Rádio Itatiaia, fazendo a festa no seu rádio e todas as emoções, tudo sobre o grande jogo de hoje da seleção brasileira. Você vai ficar sabendo durante toda a nossa programação, tá bom? E com ele, Jota de Souza, trazendo todas as informações, tudo que você precisa saber e logo mais a resenha esportiva com a galera do Esporte Total. Enfim, tudo isso pra você aqui em nossa programação.
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4: Ali vamos de música aqui no nosso Bom Dia, trazendo pra cantar Eduardo Viola e Pantanal. Homenagem à viola. 5:26 agora.

Ronaldo Viola e João Carvalho, Carro de Boi. Agora são 5:35. E olha só, gente, uma mulher de 47 anos foi presa em flagrante por tráfico ilícito de drogas. Isso aconteceu na última sexta-feira, hein? E no bairro São Francisco, aqui em Muriaé. Após a polícia militar localizar aí uma plantação de maconha em sua residência. Isso mesmo. Segundo a PM, a ocorrência teve aí início após uma denúncia informando que a moradora cultivava pés de maconha no imóvel. Localizado na rua Izon Dias Duarte, e no local os policiais visualizaram as plantas com características semelhantes a cannabis sativa. Já ainda conforme a corporação, a moradora confirmou que realizava o cultivo e alegou que a plantação tinha uma finalidade medicinal. Durante as buscas, foram apreendidos 12 pés de maconha, sendo 4 plantas adultas e 8 mudas, além de um tablete e uma porção da droga. A mulher recebeu voz de prisão em flagrante. Foi encaminhada juntamente com todo o material apreendido para a Delegacia de Polícia Civil. Os materiais apreendidos foram 4 pés de maconha, 8 mudas de maconha, 1 tablete

0: de maconha e uma porção de maconha. Aí, então, encaminhada a delegacia, né, de Polícia Civil para tomada de providências cabíveis. 5:36, breve intervalo, já já eu volto para trazer os resultados das loterias do final de semana, que teve aí prêmios, hein, da Quina de São João e muito mais para você que está sintonizado com a gente. Fica curtindo aí, eu volto já.
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0: Olha, vamos então, agora são 5:41, trazendo os resultados das loterias desse finalzão de semana. Loto Fácil aqui na Mega Sena. Vamos começando pela Loto Fácil, que tem mais número. E para você que está sintonizado conosco, vamos conferir seu bilhetinho, né? É, hoje é dia de conferir o bilhetinho, porque se receber aquele abraço de milhões, é perigoso dar um giro lá para assistir o final da Copa do Mundo lá nos Estados Unidos, é ou não é? Isso aí. Vamos lá. Vamos então conferindo aqui os bilhetinhos da sorte. Para quem, no último sábado, dia 27, que teve o sorteio lá no Espaço da Sorte em São Paulo, os números sorteados do concurso 3.721 da Loto Fácil foram os seguintes, hein? Anota aí, ó. 1, 3, 4, 5 e 7. 1, 3, 4, 5 e 7. 8, 10, 11, 12 e 14. 8, 10, 11, 12 e 14. 15, 20, 21, 23 e 24. 15, 20, 21, 23 e 24. São os números sorteados aqui da Loto Fácil, tá bom? Pois bem, com estes números, tivemos aí quem fez uns 15 acertos, uma aposta levou sozinha, olha só, hein? 1.461.582,75 reais. Ou seja, quase 1.500.000 faturou aí, aquele abraço de milhões, quem fez aí os 15 números da Loto Fácil. Já 14 acertos fizeram 229 apostas que levaram cada uma R$1.911,79. Com 13 acertos, mais de 8.600 apostadores levaram R$ 35,00. Enquanto que com 12 acertos, mais de 99 mil apostas levaram aí R$ 14,00. 7 reaisinhos levaram mais de 544 mil apostadores que acertaram 11 números, tá bom? Foi aí os resultados da Loto Fácil, hein? E aqui na Quina de São João, tão esperada Quina de São João, que estava aí oferecendo, hein? Oferecendo quanto? Mais de 260 milhões de reais é o que estava oferecendo aí a Quina de São João, hein? 19, 32, 50, 73 e 75 foram os números sorteados, ó. 19, 32, 50, 73 e 75 do concurso 7.051 da Quina de São João, que faturaram aí, ó, na Quina, 9 apostadores. 9 apostadores levaram R$26.603.233,33. 9 sortudos aí faturaram aquele abraço de milhões, hein? E que milhões? 26 milhões? Puxa vida, hein? Mais de 26 milhões e meio. Enfim, faturaram aí os 9 acertadores, os novos que acertaram os 5 números, tá? Enquanto que fez 4 números, levou mais R$12.234,37. Foram mais de 1.600 apostadores. Quem fez 3 números, mais de 144 mil apostas levaram R$135,26. Dois numerozinhos fizeram mais de 3.600.000 apostadores que levaram R$5,33. Enfim, o prêmio ficou dividido dessa forma. A Mega Sena teve aí também o seu concurso 3024 com os números 13, 39, 42, 44, 47 e 49. 13, 39, 42, 44, 47 e 49. Acumulou! Ninguém faturou no prêmio principal. Que coisa, hein? Então, ficou desse jeito agora a premiação. A Mega Sena promete pagar no seu próximo sorteio de amanhã, dia 30, 23 milhões por ter acumulado com os números que nós dissemos aqui, tá bom? Enfim, a Loto Fácil promete pagar 1.500.000 ao próximo ganhador aí da Loto Fácil, né? Que tem aí o prêmio, no caso, hoje. Hoje também tem sorteio da Quina, que promete pagar R$500.000 aos ganhadores de hoje, tá bom? Porque 9 faturaram aí 26 milhões da Quina de São João. Então, boa sorte para você que vai aí curtir o nosso programa, vai curtir esse jogo da seleção, vai torcer para logo mais faturar aquele abraço de milhões e quem sabe, tudo de bom para você aí, um ótimo dia e vamos de música no nosso Bom Dia. E quem chega para cantar? É Daniel e José Camilo. Olha que bacana. Paixão Caipira, 15 minutos faltando para 6, bom dia. Já tem programa Cadeia da Prece às 6 da manhã aqui no nosso Bom Dia.

0: o milagre do ladrão com Zilo e Zalo, hein? Essa é das antigas, minha gente. Lá do fundo do baú, então. Agora vou um breve intervalo e eu volto já pra falar com os meus amigos e irmãos caminhoneiros.
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1: Agora 6:01, vamos então ao programa Cadeia da Prece, na voz do reverendo Wilson Reis, e na sequência eu volto. Volto com muito mais aqui no nosso Bom Dia. 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
1: Eis que estou à porta e bato. Se alguém ouvir a minha voz e abrir a porta, eu entrarei, cearei com ele e ele comigo. Ouvintes do coração, prazerosamente, bom dia. Que a luz e a graça do Divino Mestre volte a resplandecer no seu lar, na sua vida, nos seus trabalhos, nesta manhã de segunda-feira, onde mais uma vez ocupamos este microfone amigo para anunciar constantemente que Cristo não mudou. Ele é o mesmo ontem, hoje, eternamente. Ontem, louvado seja Deus. Deus nos abençoou e nos agraciou ricamente, porque tivemos uma manhã de domingo na presença de Deus, na escola do ensinamento. A noite não foi diferente. Nós estamos falando sobre famílias e orando pelas famílias, e Deus tem nos abençoado grandemente. Também nesta oportunidade, às vezes dificilmente, porque nós temos milhares e milhares de ouvintes, e agora com a potência da rádio alcançando mais longe, nós estamos indo muito mais longe. Nós queremos mandar um alô muito especial lá para o nosso amigo de todos os dias, lá do Belisário, seu José Carrichal. Deus abençoe o senhor aí no Belisário, deve estar frio toda a vida. Manda um abraço também para a pastora Zenilda aí no Belisário. Valdir, lá da Vidraçaria Muriaé, né, Valdir? Agora não é vidraçaria mais não, agora é a loja e a fábrica de tinta do Valdir. Valdir, que Deus continue te abençoando aí. Estou mandando também um alô aqui, um abraço lá para o Zé Nenzinho, lá para Silveira Carvalho, que Deus continue abençoando a missão quadrangular em Silveira Carvalho. Queridos, hoje nós estamos aqui para falarmos do amor de Deus. O tempo é muito pouco, mas eu quero falar de conforto, eu quero falar de bem-aventurança, eu quero falar do amor de Jesus. O Evangelho de São Mateus, no capítulo de número 5, destaca a preocupação do Senhor Jesus. Jesus, vendo a multidão, homens, mulheres, carregados, oprimidos, subiu ao monte e, assentando-se, logo a multidão aproximou dele, e os discípulos também aproximaram e ficaram mais perto. E Jesus então olha para aquela grande multidão. Jesus olha com um olhar de misericórdia, assim como Jesus olha para nós. Talvez nós estamos tão abatidos, talvez nós estamos tão tristes, talvez estamos doentes, talvez estamos endividados, mas às vezes nós não falamos com ninguém, às vezes nós sofremos calado. Mas quando Jesus se aproxima de nós, Jesus conhece o nosso sentimento, assim como naquele dia. E ele olha para aquela multidão e, abrindo a sua boca, os ensinava dizendo: bem-aventurados os pobres de espíritos, porque eles herdarão o céu. Bem-aventurados os que choram, porque eles serão consolados. Bem-aventurados.

bem-aventurados mansos, porque eles herdarão a terra. Bem-aventurados que têm fome e sede de justiça, porque deles serão, eles serão fartos. Bem-aventurados misericordiosos, porque eles alcançarão misericórdia. Bem-aventurados limpos de coração, porque eles verão a Deus. Agora sim, bem-aventurados pacificadores, porque eles serão chamados filhos de Deus. Queridos, nestas bem-aventurança, Jesus tem nos encontrado. Jesus não olha a multidão de fora para dentro, porque do lado de fora todo mundo vê, mas do lado de dentro só Deus vê. Só Deus conhece a sua dor, só Deus conhece a sua necessidade. Neste grande agrupamento estavam ali os fariseus, os sacerdotes, os escribas acusadores, mas Jesus compadece da grande multidão. Que palavra de conforto! Bem-aventurados pobres de espíritos, porque eles verão o reino de Deus. Que coisa extraordinária! Bem-aventurados pobres de espíritos. Espírito aquebrantado não é pobre de dinheiro, de ficar pedindo esmola, não. Pobre de espírito, espírito aquebrantado. Porque tem muitas pessoas tão arrogantes que o seu espírito é evoluído, acham que não precisam de nada, mas estão vazio como um bambu. Porque a alma do homem é tão grande que só Deus pode enchê-las. Tem pessoas que estão vivendo na aparência, mas por dentro estão podres de ódio, rinchas, sentimentos de culpa. Quando nós olhamos para a bem-aventurança, lembramos de Francisco de Assis na sua prece poderosa, universal. Ele disse: Senhor, fazei de mim o instrumento da vossa paz. Fazei com que eu procure mais, Senhor, consolar do que ser consolado, do que amar, do que ser amado. Senhor, porque é dando que se recebe. Amai-vos uns aos outros, disse Cristo, assim como eu vos amei. Agora veja, bem-aventurado os que têm fome e sede de justiça, porque eles serão fartos. Que palavra de conforto! No meio daquela multidão pobre, carente, doente, que ninguém dava ouvido, agora Jesus começa a dar uma palavra de estímulo, de conforto. Porque o ser humano hoje está tão vazio, que ele procura preencher o vazio da sua alma através das redes sociais, dando ouvido a mentiras e mentiras ilusórias. Quantas coisas bonitas que saem nas internets, nas redes sociais, mas aquilo ali tudo é obra do diabo. São pessoas que falam bonito, mas você não as conhece. Jesus é diferente. Jesus fala sempre, mas Jesus fala na alma. Bem-aventurados os pacificadores, porque eles serão chamados filhos de Deus. O que quer dizer isto? Pacificador são pessoas que constroem pontes entre famílias, separada por um abismo de inimizades, rinchas, preconceitos. Francisco ora: Senhor, fazei de mim um instrumento da tua paz. Onde houver ódio, que eu leve o amor. Onde houver discórdia, que eu leve a união. Senhor, onde houver, Senhor, desespero, que eu leve a paz. Esta paz, querido ouvintes, nós só possamos recebê-la quando nós encontramos pessoalmente com o Príncipe da Paz. Jesus disse: a minha paz vos dou, a minha paz vos dou.
basta. Não vos la dou como o mundo a dar. A paz do mundo momentaneamente a livre de sofrimento, mas a paz de Cristo é profunda e dinâmica, penetra até no meio dos problemas. Tenha um encontro com Cristo e tenha uma experiência de vida nova. Que Deus te abençoe. O tempo não me permite mais nada. Prepare a tua alma, teu espírito e receba então uma prece poderosa. Amantíssimo e soberano Deus, Pai das Luzes, te apresento nesta manhã de hoje, Papai, os nossos ouvintes lá de São Domingos, Pai. Te apresentamos os nossos irmãos lá no Belisário. Oh, Pai querido, agora neste instante, alcançai os que estão internados nos hospitais, os que estão doentes em casa, Pai. Alcançai, Senhor, o professor, o aluno. Alcançai o comerciante que compra, que vende, Pai. Abençoa, Senhor, o empresário, a empresa. Abençoa o motorista do táxi, o motorista do ônibus, o retireiro lá no sítio. Te apresento o nosso companheiro Titon, a Dalva, o Sebastião, Pai. Alcançai a criança que chora e não sabe dizer onde dói. Abençoa, Senhor, os que estão saindo para o trabalho, os que estão viajando ou chegando de viagem. Cubra-os debaixo da tua destra. Abra, Senhor, a porta do emprego para o desempregado. Transforma este copo d'água em remédio na força desta corrente. Em nome de Cristo, nesta Trindade augusta e divina. Amém e amém, Senhor. Amados ouvintes, tenham todos um bom dia. Fique aí com nosso amigo Marcos Rogério. E amanhã, o nosso querido irmão Mário estará aí abençoando as nossas vidas.

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1: Estamos juntos aqui no nosso Bom Dia, acordando você nessa segundona aqui em Muriaé, região, cidades vizinhas e onde quer que esteja chegando as nossas ondas, agora cada vez mais longe, né? É 10 vezes mais longe do que chegava, gente. É estado do Rio, Espírito Santo. Todo mundo curtindo o nosso Bom Dia, acordando com o nosso Bom Dia Muriaé. Um abraço para todos vocês, obrigado pelo carinho de sempre. E vamos juntos aqui nessa linda manhã de segunda-feira. Aqui em Muriaé é feriado, tá, gente? É feriado municipal, em virtude aí do dia de São Paulo, né? Hoje é um feriado municipal em Muriaé, celebrado aí o dia de São Paulo, né? Apóstolo, que é aí o padroeiro do município de Muriaé, tá? A cidade hoje em festa, esse feriado municipal é um feriado local, né? Com suspensão das atividades, da rotina do comércio tradicional, com celebrações religiosas, eventos locais que costumam realmente reunir aí as comunidades, os devotos, né? E coincide aí com a celebração festivas e muito mais, tá? Então, certamente um dia maravilhoso para todos nós muriaenses e também da região, dos nossos distritos. O nosso abraço e o nosso carinho e que seja um dia aí maravilhoso. Já vamos falar aí da programação referente aí ao dia de São Paulo, tá? Padroeiro aí da cidade. Hoje em Muriaé, então, esse feriadão. E para você de outras cidades que não é feriado, tá indo trabalhar também, o nosso abraço, nosso carinho. Para você que também, mesmo no feriado, tá igualzinho eu, feliz da vida, trabalhando e vai trabalhar agora. Um bom dia para você, obrigado pelo carinho, meus amigos, também motoristas de aplicativos, taxistas, a todos vocês que vão aí certamente trabalhar no dia de hoje. O nosso abraço e o nosso carinho. Tudo de bom para vocês aí, tá? Um dia maravilhoso, uma semana excelente, com muita coisa boa para acontecer. É o que nós desejamos aí. Pro meu vovô e vovó, titio e titio, eu não posso deixar de mandar aquele beijo no coração, ó. Beijo no coração pra vovó Dalmi, que tá lá sintonizado com a gente. Jorginho acabou de me ligar agora, já abraçando também o Pedrão Luiz, que hoje tá girando o calendário, juntamente aí com toda a família, com a vovó Dalmi. Em nome dela, eu homenageio a todas as vovós e vovôs que estão sintonizados com a gente, tá bom? Obrigado pelo carinho, tá, vovó Dalmi? Ó, hoje tem as aniversariantes aqui, já vamos falar dos aniversariantes. Tem aniversariantes pra lá de especiais hoje aqui no nosso programa, que maravilha! E vamos fazer a festa. Vamos fazer a festa com você, meu ouvinte, com você que tá aí do outro lado, já mandando o seu abraço, o seu carinho aqui também no WhatsApp. E vamos então, começando mais essa segunda hora do nosso programa, trazendo informações.
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1: Trazendo as informações, as primeiras manchetes do dia, para você que está sintonizado com a gente, curtindo aí o nosso bom dia. O nosso departamento de jornalismo já está aí atualizando as informações, nosso vermelhinho já gira pela cidade e você vai ficar sabendo de tudo o que acontece, tá bom? Dá um giro aí na nossa página e confere comigo as seguintes manchetes que já estão lá. Olha, Mineiro sub-20, hein? Da primeira divisão, o Nacional goleia Minas Boca por 4-1, isso no Soares de Azevedo, hein? O NAC terminou em segundo no grupo C e na quarta melhor equipe na geral aí da primeira fase do campeonato, tá bom? Olha que bacana. Padre Daniel Paiva esteve aqui na Rádio Mulher, falou aos fiéis, né? Sobre a festa de São Paulo, que ontem teve várias celebrações, festividades, muita coisa boa acontecendo, não parou por aí não, tá? Tem mais festividades hoje, que daqui a pouco nós vamos deixar você a par do que vai acontecer hoje, no dia do padroeiro da cidade, dia de São Paulo, tá bom? A Igreja Católica comemora esse dia. Mulher é presa, gente, após PM encontrar plantação de maconha em residência no bairro São Francisco. Muriaé Futebol Clube oficializa parceria com Atlético Paranaense e inicia projeto para revelar talentos da região. Olha que bacana. Ruas do centro de Muriaé serão interditadas para obras de drenagem pluvial a partir desta segunda-feira, já já eu te conto quais são. Sexta edição do Casamento Comunitário da Família oficializou aí se mais de 50 casais, hein? Mais de 50 casais fizeram aí essa união oficializada através do Casamento Comunitário aí da Família. Olha que bacana. Agora, dando um giro pelos principais jornais do Brasil e do mundo, vamos trazendo as manchetes do que acontece no Brasil e no mundo. Olha só. Mortes na Venezuela, gente, lamentavelmente chegam a 1.450, hein? Isso após o terremoto que tiveram lá. Olha, moradores reclamam de algumas falhas no resgate e improvisam buscas. Comando Vermelho domina garimpo ilegal e terra indígena e transforma ouro em moeda do crime, é o que diz Polícia Federal. Governo mira crime organizado em estados-chave como Rio, São Paulo e Paraná. Recesso do STF empurra casos de grande impacto para o segundo semestre de 2026. Vítimas de violência doméstica têm até um ano para denunciar agressores. Bancos e agências do INSS fecham mais cedo. A maior janela de oportunidade do nível médio acontecendo, hein? É, vem aí os concursos do INSS Banco do Brasil em 2026. Bombeiros de Minas Gerais iniciam buscas por vítimas de terremotos na Venezuela. Militares dos Estados Unidos também já chegam à Venezuela para apoiar os resgates. Sortudo de Contagem ganha 26 milhões na Quina de São João. Reunião entre Edinho e Marília termina sem decisão sobre candidatura em Minas. Igor Rousseff, irmão mais velho de Dilma Rousseff, morre aos 79 anos. Olha, se tratando da nossa seleção, Ancelotti elogia a evolução, mas não garante Neymar. Não garante se Neymar entrará em campo contra o Japão, hein? É, essa incógnita e outras mais estarão aí de acordo, né? Todo mundo tá fazendo aí aquela seleção, né, pro jogo de hoje. E cada um acerta uma coisa, né, gente? É, mas vamos ver como o Ancelotti, se ele vai repetir o time do último jogo, se não vai, quais serão as surpresas, se vai ter surpresas, enfim. O coração batendo mais forte, mas ó, as emoções, você já sabe, é aqui na 99.5 FM com a Rádio Itatiaia, junto com você e antes do pré-jogo, né? E depois do jogo você tem aí todas as emoções das comemorações aí nos barzinhos e nos locais aí onde o pessoal vai se reunir pra curtir a seleção brasileira e todo mundo torcendo pra nossa seleção. É, todo mundo torcendo aí pro nosso
2: Brasil.
1: É, vamos juntos então nesse clima de Copa, clima de festa, clima de muita coisa boa acontecendo pra você que tá curtindo aí o nosso bom dia. Um excelente dia pra você, tá bom? Agora 6:21.
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1: Vamos juntos aqui do nosso bom dia, trazendo Teodoro e Sampaio para cantar. Pensa pai, bença mãe.

0: Dori Sampaio, bença pai, bença mãe, curtindo aí o nosso bom dia, já estamos aqui com mais ouvintes curtindo aí a nossa programação, Carlos Magno tá na sintonia, também quem tá na sintonia mandando uma garrafinha de café com um bolinho, pãozinho de queijo, né, cafezinho aqui, ó, mandou pra gente aqui na imagem, né, a Maria Aparecida, obrigado pelo carinho, tá, Maria? Um abraço. Vivendo cada dia com gratidão e proteção de Deus. Essa linda mensagem é o Raimundo Dias que mandou pra gente. Obrigado pelo carinho, Raimundo. Cuide bem da sua verdadeira casa, sua mente e o seu coração. Essa quem mandou pra gente é a Cida Gonçalves. Obrigado, Cida. A Marlene Gonçalves mandando abraço também. Uma ótima segunda-feira para nós aqui. Já já vamos ouvir o áudio dela, tá? Meu amigo, ele, como sempre, José Ceribelli, tá dizendo que deseja a gente uma ótima semana, no amor de Deus, na paz do Espírito Santo, que estejam presentes em nosso dia. Obrigado pelo carinho, meu amigo. Um ótimo dia, tá? Meu amigo Marcos Rogério, um abraço. É o Diego. Todos aqui queremos abraçar o Pedro Luiz. Ei, todo mundo abraçando o Pedrão aí pelo seu aniversário. Que bacana. Já já nós vamos cantar parabéns pra ele. Eu vou um breve intervalo e volto já.
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4: Olha, agora chegou a hora da participação dos nossos ouvintes, 6:30, e você sabe que nesse horário é hora de dar voz e vez aqui aos nossos ouvintes que estão sintonizados com a gente, aqueles que desde cedo já chegaram por aqui e mandaram seu abraço. É, gente, essa aqui que eu vou passar agora, que é da minha amiga Arlene. Ela era 4:39, antes mesmo da gente chegar aqui, ela já tinha mandado seu abraço para todo mundo aqui, tá bom? É isso aí, ela e outros mais que chegaram antes das 5 aqui, ó, mandando seu abraço, o Gessimário, também o Wilson Faria e outros mais, o Wellington também, a Lúcia lá de São Paulo, tantos outros que antes das 5 da manhã já tá marcando presença aqui, tá? É, o meu amigo Adida Farmácia e tantos outros, e depois o pessoal vem chegando, vem mandando seu abraço e curtindo o dia junto com a gente. Isso aqui é bacana demais, hein? Muito bom essa sintonia junto com a gente aqui da nossa programação, tá bom? Vamos juntos então? Arlene que chegou primeiro aqui, né? É, a primeira da fila é a Arlene, porque ela chegou na 4:39, tá bom, gente? É isso aí. 6:31, vai lá, fala pra gente aí, Arlene.
5: Oi, Marco Rogério, bom dia. Eu sou a Arlene aqui do Corado. Mandar um abraço aqui, Marco Rogério, pro meu esposo, pra Maria Lúcia, pro esposo da Maria Lúcia também, sou Zezinho. Mandar um abraço aqui pra todo o pessoal aqui do Corado e mandar um abraço lá pro Distrito de Vermelho, pra Massa Resende, tô com o radinho ligado também. Obrigado, Marco Rogério. Deus abençoe você e sua família. Bom feriado pra vocês.
4: Valeu, Arlene, obrigado pelo carinho, querida. Tudo de bom pra você também, tá? É isso aí. Vamos ver mais quem mandou um abraço aqui, vamos ver quem tá...

0: chegando por aqui.
1: Bom dia, Marco Rogério. Quem fala aqui é Maria das Dores Domingos. Hoje eu quero mandar meu abraço pro Pedro, tá? Ô Pedro, que Deus te dê muita saúde, muita paz, muitas felicidades. Marco Rogério, e amanhã é meu filho que faz aniversário. Deus dê ao Pedro muitos anos de vida, que ele continue essa pessoa maravilhosa que ele é.
0: Ok, obrigado pelo carinho, Maria. Um abraço, tudo de bom pra você e todos aí do bairro São Pedro, lá no bairro Aeroporto. Ela também já tava ligadinha cedo com a gente, ó.
2: Bom dia, Marcos Rogério. É a senhora do aeroporto. Hoje eu quero mandar um abraço para a tia Priscila Maria Rodrigues, para a Kátia, para a Márcia e para a outra Priscila. Tudo que mora aqui perto de mim no aeroporto.
0: Valeu, obrigado pelo carinho, Zilda. Um abraço para você, querida. Tudo de bom. Mais gente chegando por aqui. Vamos ver quem é.
3: Alô, Marcos Rogério. Aqui é a Marlene Gonçalves. Bom dia para você. Ótimo dia de hoje. Hoje eu quero comemorar o aniversário de um grande amigo, o Pedro Luiz, que hoje está completando mais um ano de vida. Parabéns, Pedro. Felicidade. Deus te abençoe sempre. Continue essa pessoa que você é, alegre e comunicativo. Um abraço, fica com Deus. Que Deus abençoe a todos nós. Um abraço, Marco Rogério. Deus te abençoe. Um abraço, meu de Marinho, para todos os seus ouvintes e para você também. Tchau.
0: Ok, obrigado pelo carinho, Marlene. Um abraço pra você também. Todos estão aí homenageando o Pedrão. Tem mais gente chegando por aqui pra falar com a gente. Vamos ver quem é.
4: Bom dia, Marco Rogério. Bom dia, Pedro Luiz. Eu sou a Zilda Maria, do Fazenda Grama, Capitinga. Hoje eu quero abraçar o nosso amigo e abençoado Pedro Luiz, que está aniversariando, desejando tudo de bom para ele, que essa data repita por muitos e muitos anos de vida. Seja feliz, Pedro Luiz, hoje e sempre. Você e sua família, e nós todos.
0: Ok, obrigado pelo carinho, minha amiga. Um abraço, tá? Deixa eu mandar um abraço aqui da Edna Mariana, lá em... Ela tá curtindo aí a nossa programação e recebendo um abraço aí da Leninha, né? Que é minha tia, Leninha, lá de Itamuri, tia Leninha, tia Gilmar, tudo de bom aí, tá? A tia Leninha tá mandando um abraço pra Edna. A Edna que é ouvinte aí do nosso programa, assiduamente, sempre tá curtindo a nossa programação. Um abraço, receba também o nosso abraço, tá bom, querida? Mas quem chegando por aqui pra falar conosco, vamos ver quem é que tá chegando, hein?
5: Bom dia, Marcos Rogério. É o Mirim aqui de Antônio Prado de Minas. Estou passando esse áudio para você. Estou ligadinho no seu programa. Eu não passo mensagem assim muito seguido, não, mas eu ouço o seu programa todos os dias. E esse áudio de hoje é aproveitando para mandar os parabéns pro Pedro Luiz aí, o nosso Pedrão aí na técnica. Aí eu quero falar com o Pedro Luiz agora. Ô Pedrão! Bom dia, meus parabéns. É o Mirim aqui de Antônio Prado de Minas. Hoje é o seu aniversário, né, Pedrão? Que Deus te abençoe, te dê tudo de bom, muita saúde, muita paz, muita felicidade, tá? Meus parabéns. Feliz aniversário, meu amigo.
0: Valeu, meu amigo. Obrigado pelo carinho. Ei, todo mundo abraçando o Pedrão, todo mundo em festa junto com ele, né? Mas quem tá chegando aqui, vai lá.
6: Bom dia, Marcos Rogério. Bom dia para todos que estiverem ouvindo a Rádio Muraé, para minha mãezinha. Se for possível, você manda a música da A Casa da Vovó, é uma beleza. Minha mãe, eu estou aqui na roça com ela. Aí vou ver o jogo aqui. Logo de tarde, estou subindo a Muraé. Fala com o Pedrão Luiz, que eu mandei meus parabéns para ele. Se tiver bolo, manda um pedaço para mim, para todos nós aqui, tá bom? Fala com ele, que eu mandei meus parabéns para ele. Que Deus repita essa data e muitas bênçãos para ele, tá bom? E manda um ótimo dia abençoado para vocês todos aí na Rádio Muraé. Tá comandando a Rádio Muraé aí, tá bom?
0: Valeu, querida. Obrigado, Divide. Obrigado. Tá mandando abraço pro Pedrão, pra todo mundo que tá ligado aí. Obrigado pelo carinho. Mais quem chegando aqui, vai lá.
7: Bom dia, Marcos Rogério. Segundou com Jesus. Um bocadinho de frio. Tem uma ótima segunda e um bom dia. Segundou, na fé de Deus.
0: É isso aí. Segundou, Adriana. Segundou, verdade. Naí Elisa tá mandando um abraço aqui. Ela também lá de Ancorado. Naí Elisa manda.

0: Um alô aí pra Arlene lá de Ancorado, também pro Jailson, pra mãe Irene lá em Santo Cristo e pra Fatinha lá do bairro José Eduardo, também aí pra Nissete, também pra Nina e pra Lena, tá? Tá mandando abraço aí, bom dia. Bom dia, Marcos Rogério, ótima semana, aqui é o Márcio Lúcio do bairro São Pedro. Ô Márcio, obrigado pelo carinho, tá? Um abraço. O Bruninho tá mandando abraço também pro Pedro Luiz, né, Bruninho? Um abraço, tudo de bom, vai lá, Bruninho.
1: É, Marco, Rogério, tá bom? A Bruna aqui no Rio de Resende, na coberta. Tá tudo jóia, tô escutando esse programa agora de manhã. Manda um alô aí pra mim, manda um alô pro pessoal da rádio aí. Manda aniversário pro Pedro Luiz aí pra mim. Pra quem é que tô mandando um abraço pra ele aí, parabéns, tá? O dia de hoje, aniversário dele. Um abraço pra você, Marco, Rogério, valeu.
0: Valeu, Pedrinho, valeu, Bruninho, gente boa demais, tá mandando abraço pro Pedro Luiz, mas quem tá chegando aqui, vai lá.
2: Bom dia, meu amigo da Rádio Morena, estamos juntos, tem brota, aqui do Sítio Milano.
0: Ô, Pel Adalto lá do Sítio Milano, tá brotando por aqui, mandando abraço, obrigado pelo carinho, bom dia a todos vocês que estão sintonizados com a gente, curtindo aí o nosso bom dia, um abraço muito especial. Mas quem tá chegando por aqui, vamos ver quem é.
3: Jess Araújo, bom dia. É o Jorge de Lima Garcia, de Varginha, Mirador. Aqui pede para arrumar a Rádio Mureca, tá muito ruim na roça. O pessoal aqui na roça, tudo é ouvinte de vocês aí. Fala com o Paulo Roberto.
0: Ok, deixa com a gente, meu amigo, o sinal tá melhorando. Tá chegando mais longe agora, tá? Já deu essa melhorada aí, tá bom? Obrigado pelo carinho, um abraço também, tá? Ó, mais quem? Bom dia, Marcos Rogério, aqui é a Joelma Emericiano. Ô, Joelma, tudo de bom, tá? Ela que é do bairro Santa Terezinha, tá ligada no programa. Bom, ela gosta de parabenizar aí, abraçar o Pedro Luiz, né? Esse garoto simpatia, o Pedro Luiz é um garoto simpatia, né? O casca de bala aqui, mandando abraço também. Ela manda abraço, muitos anos de vida e dedica também aí todo dia, né? Ela diz aí que curte bastante aí os programas. É isso aí, tudo de bom. Ela manda um abraço pra todo mundo. Obrigado pelo carinho, querida. Um abraço. Tudo de bom, meu amigo. Ei, Jorge, obrigado pelo carinho. Tudo de bom, tá? Mas quem tá chegando aqui é a Janaína Messias, lá do bairro Santo Antônio. Tá homenageando também o grande amigo Pedro Luiz. Grande amigo Pedro Luiz, né? A Ângela Messias também tá mandando abraço pro Pedro Luiz. De feliz aniversário. Todo mundo me abraçando ele, o casca de bala. Ei, vamos abraçar, então, os aniversariantes de hoje. Vamos dando um giro agora pra abraçar com muito carinho os aniversariantes do dia, né? Agora é hora de abraçarmos aqui todos os aniversariantes de hoje que estão sintonizados com a gente. E eu abraço com muito carinho a minha sogra. É, a minha sogrona também tá fazendo aniversário hoje, né? Dejanira Lina de Oliveira, completando 75 anos. Ela que é lá da Pedra Alta, tá recebendo abraços também aí do esposo José Rinchaldo, que é o meu sogro, também das filhas Lúcia, Solange, Lena, Aparecida, Conceição, Fatinha, do filhão Rogério, de todos os genros e noras, dos netos e bisnetos e da irmã Leninha e também do cunhado Gilmar e toda a família de Itamuri, todo mundo com muita felicidade, abraçando aí a minha sogra Dejanira, que maravilha! Para não, tá? Tem mais gente aniversariando. Pedro José Rabelo, recebendo abraço aí do pessoal da Rádio Murié. Também o Pedro Luiz, o nosso companheiro aqui, que tá recebendo abraço de toda a direção, também dos funcionários, dos ouvintes e de todos os familiares, da esposa Kátia. Todo mundo com muito carinho abraçando o Pedro Luiz. E estamos em festa e a festa tem música e música pros aniversariantes. E é essa aqui, ó, com Zezé de Camargo e Luciano. Flor de Flamboyant, 6:41.

aí cantando pros aniversariantes, Zezé de Camargo e Luciano, Flor de Flamboyant, 6:45. E olha só, gente, nesta segunda-feira está sendo marcada aí por celebrações, porque hoje é dia de São Paulo, né? Dia de padroeiro de Murié, feriado municipal na cidade. E em entrevista à Rádio Murié, o pároco da Matriz São Paulo, o padre Daniel, esteve aqui falando sobre a importância do apóstolo para a igreja, tá? Ele destacou a trajetória de conversão, convidou a toda a comunidade para participar de uma programação religiosa e festiva, tá? E, segundo ele, durante a entrevista, o sacerdote relembrou que São Paulo, inicialmente conhecido como Saulo, era perseguidor dos cristãos até viver uma profunda experiência de encontro com Jesus. A partir da sua conversão, ele tornou-se um dos maiores evangelizadores do cristianismo, dedicando sua vida a um anúncio do evangelho entre os povos pagãos e escrevendo cartas que permanecem como referência para a fé cristã até o dia de hoje. Segundo ainda Padre Daniel, São Paulo inspira os cristãos a buscar aí a verdadeira conversão e colocar Cristo no centro de sua vida. São Paulo nos ensina um caminho de conversão, de busca por Jesus e a fidelidade da fé. Ele nos mostra, mesmo diante de dificuldade, Cristo é a nossa força, é o que destacou. O sacerdote também ressaltou que as cartas paulinas apresentam os pilares fundamentais da vida cristã, como a fé, a esperança, a caridade, o amor ao próximo, além de orientar as primeiras comunidades cristãs na vivência do evangelho, tá? A programação referente ao dia de São Paulo, do padroeiro da cidade, já estava em andamento, né? Tanto no sábado quanto no domingo tivemos aí vários momentos, né? Domingo, por exemplo, tivemos missa celebrada às 7:30 e às 9:30, excepcionalmente também às 18:00. Nesta segunda, dia dedicado a São Paulo, a concentração vai acontecer às 8:30 da manhã na Praça São Paulo.

0: 9 horas e terá início uma procissão em direção à matriz, onde será celebrada a missa solene às 10 horas da manhã. Após essa celebração, haverá a tradicional feijoada na paróquia, além da transmissão do Jogo do Brasil, hein, gente? Com o telão para promover aí, não só aquele momento de confraternização entre as famílias, mas também vai ser celebrada aí a Missa da Esperança, encerrando também as festividades religiosas do dia, tá? Segundo o próprio padre, aniversário sacerdotal, durante a entrevista, ele falou também dos seus 14 anos de ordenação sacerdotal, comemorados aí nesta terça-feira, dia 30. Ele afirmou viver seu ministério com alegria, com gratidão, destacando o acolhimento e que tem recebido aí da comunidade de mulher desde que assumiu a paróquia. Segundo ele, ele disse: olha, sou muito feliz na missão que Deus me confiou e agradeço a todos que caminham conosco e peço graça para continuar servindo a igreja e ao povo de Deus. O sacerdote também convidou a comunidade para participar de missa em ação de graças às 19 horas desta terça-feira, em celebração na quarta às 8 horas no Hospital São Paulo. No final da entrevista, padre Daniel reforçou o convite, gente, para toda a população participar das celebrações em honra ao padroeiro de mulher e pedindo aí que São Paulo continue intercedendo pela cidade, trazendo paz, justiça, fraternidade a toda a população, tá certo? É isso aí, 6 horas e 48 minutos, vou só um breve intervalo e eu volto já com muito mais para você que está sintonizado com a gente aqui no nosso Bom Dia.
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0: Estamos aqui junto com você agora 6h51. Vamos mandando abraço aqui aos nossos ouvintes que estão sintonizados com a gente. Mas ó, eu quero também aqui falar que a agenda, olha só, hein? A agenda, um convite para o Terço Mariano, todas as quintas-feiras, 19h30, no Santuário Diocesano de Nossa Senhora Aparecida, acontece no bairro do Porto, tá? É o convite de hoje da agenda

E para você ficar ligado, tá bom? Olha, eu quero dar uma notícia importante aqui para você que está sintonizado com a gente. A Prefeitura de Muriaé informou que vai realizar nesta segunda-feira a interdição das importantes vias da região central, tá? Para execução de obras de implementação de drenagem pluvial e intervenção que será aí coordenada pela Secretaria Municipal de Obras com apoio do Dimutran, tá? O principal bloqueio vai ocorrer aí no cruzamento da Rua Princesa Isabel com a Coronel Pereira Sobrinho e a Praça Doutor

0: Centro, o desvio será pela travessa Edson Oliveira, acesso da rua Comendador Freitas. E no sentido centro-porto, os condutores poderão seguir pela rua Amador Pinheiro de Barros até a avenida JK e utilizar a Coronel Marciano Rodrigues, acessando aí pela rua Abel Meireles, antes de chegar na avenida JK, tá? A prefeitura orienta os motoristas a redobrar a atenção com a sinalização provisória, as orientações do agente de trânsito que estarão aí no local durante a execução das obras. Segundo o município, essas intervenções fazem parte da melhoria da infraestrutura e drenagem pluvial, com o objetivo de aumentar a segurança viária e reduzir riscos de alagamentos na região central.
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0: E pro dia ser mais feliz, vamos abraçando os aniversariantes de hoje. Eu abraço com muito carinho, Dejaneira Lina de Oliveira, minha sogra, tá fazendo aniversário lá na Pedra Alta, recebendo abraço do esposo José Richaldo, das filhas e também aí dos filhos, das noras, netos, bisnetos, também da irmã Leninha, Gilmar, lá e toda a família lá de Itamuri e da xará dela, né? A Dejaneira aqui de Muriaé tá abraçando a minha sogra Dejaneira. O Pedro José Rabelo recebendo abraço da sua família e do pessoal da Rádio Muriaé, também aí o Pedro Luiz recebendo abraço da direção, funcionários, ouvintes e amigos da esposa Cátia, de todo mundo, tá abraçando ele com muito carinho aí, ó. Tudo de bom!

muita saúde, paz e grandes realizações pra todos vocês. E a última eu deixo com Christian Ralph cantando. O que tiver que ser, será. Já já tem Jornal de Itatiaia, Gilson Júnior na sua manhã. À tarde tem Brasil e tudo de bom pra você. Uma ótima segunda. A gente se encontra amanhã às 5 da matina. E até lá, se Deus disser que sim. Já

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0: conta real por trás das corridas.
1: Após descontos, motoristas de aplicativo perdem até 70% do valor faturado.
0: Nova fase do Desenrola mira consumidores com contas em dia.
1: Marília Campos mantém disputa ao Senado e trava impasse no PT sobre candidatura no estado.
0: Polícia detalha hoje investigação sobre tentativa de feminicídio na Serra do Rola Moça.
1: Homem é preso suspeito de matar a namorada a facadas no interior.
0: Bombeiros de Minas iniciam buscas por vítimas de terremotos na Venezuela.
1: Ataque durante evento da Copa do Mundo termina em morte na Califórnia.
0: Após nova escalada, Estados Unidos e Irã decidem retomar negociações.
1: Quinta edição, duelos Itatiaia coloca a indústria no centro das discussões.
0: Brasil encara hoje o Japão no primeiro duelo do mata-mata da Copa do Mundo.
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0: Agora 7:02, Jornal da Itatiaia dessa segunda-feira, 29 de junho de 2026. Apresentação Fernanda Viegas e Júnior Moreira. Muito bom dia para você que está com a gente. Estamos ao vivo também no YouTube com imagens no site, no aplicativo da Itatiaia, na Alexa, na TV a cabo e no canal 957 da Parabólica Digital. A partir de agora, toda a rede Itasat reunida para trazer os principais destaques de Minas, do Brasil e do mundo. O primeiro deles, trânsito.
3: Acidente envolvendo carreta bloqueia parcialmente a rodovia Fernão Dias na pista em direção a Belo Horizonte, na chegada ao posto da Polícia Rodoviária Federal em Betim, na região metropolitana. Já são mais de 3 quilômetros de congestionamento. Ainda nas estradas, saída de Ribeirão das Neves para a capital com trânsito congestionado na BR-040 devido ao fluxo intenso de veículos entre o Trevo de Neves e a chegada ao posto Bonanza em Contagem, também na Grande BH. No sentido Sete Lagoas, a BR-040 apresenta trânsito livre. Direto da Central de Trânsito,

0: Itatiaia MIV, repórter Isabela Gouveia.
1: Agora, as condições do tempo.
2: Minas Gerais terá uma segunda-feira de céu parcialmente nublado, com possibilidade de chuvisco ou chuva fraca no Jequitinhonha. Céu parcialmente nublado no Mucuri, Rio Doce e Zona da Mata. Céu parcialmente nublado a claro no Noroeste e Norte. Demais regiões, céu claro a parcialmente nublado. Já BH terá um dia de céu claro a parcialmente nublado. A temperatura continua baixa nas primeiras horas do dia e à noite, até terça-feira. A mínima hoje foi de 11 graus e a máxima deve chegar aos 26, com umidade relativa do ar em torno de 40% à tarde. Repórter Aline Neves.
3: 7-3. À primeira vista, os números impressionam. Muitos motoristas de aplicativo conseguem faturar até R$12 mil por mês.
4: Mas o valor que realmente sobra no bolso é bem menor. Depois de descontar despesas como combustível, manutenção e financiamento, além das taxas cobradas pelas plataformas, o lucro líquido pode representar apenas cerca de 30% do faturamento.
3: A diferença está nos chamados custos invisíveis da profissão.
5: Conversando com um motorista de aplicativo, não é difícil ouvir dele que ele consegue ganhar por dia de trabalho R$300, R$400. E olhando só para esse ganho diário, comparando com muitos trabalhos de carteira assinada, pode parecer muito dinheiro. Mas na verdade, os motoristas têm que lidar com uma série de custos, gastos invisíveis que vão se acumulando e que, se o trabalhador não ficar de olho, o faturamento pode ser grande, mas o lucro vai ser pequeno. O Daniel Garcia é motorista de aplicativo desde 2021 e explica como faz para fechar essa conta todo mês.
6: O meu faturamento hoje pode ser considerado como lucrativo? A resposta, infelizmente, é não. Os aplicativos cobram umas taxas absurdas, muitas das vezes beiram 50% do valor de uma corrida, com os valores do combustível cada vez aumentando mais, e no final não sobra quase nada para nós motoristas, né? Lucro pode até ter, mas é muito baixo. Além realmente do custo do aluguel e do combustível, para trabalhar como motorista de aplicativo, você precisa ter um celular razoável, internet, tem que calibrar os pneus, o carro tem que estar limpo para você trabalhar. São vários e vários custos, né, que temos no dia a dia, mas que a maioria sequer lembra. Sem contar na alimentação, né? Comer fora de casa não é barato.
5: O Paulo Xavier é presidente da Frente Nacional de Apoio ao Motorista Autônomo e afirma que muitos motoristas iniciantes podem cair na ilusão do faturamento alto e acabam se endividando lá na frente.
7: Muitos vêm para esse segmento nosso com informações aí desencontradas, vamos dizer assim, ou até erradas, né? De que o motorista ganha muito. Na verdade, paga-se muito pouco. Existe um estudo que foi feito, até na regulamentação, né, que está tramitando em Brasília, onde apontou que 75% é custo do motorista e 25% é lucro real. Então, o correto desse motorista seria ele ter ali três caixinhas, vamos dizer assim, né? Uma para o carro, outra para o combustível e outra para o lucro real dele. A média hoje do motorista que trabalha bem aí, ele vai conseguir um resultado bruto, né, de 10, 12 mil por mês. Entretanto, ele vai ter uma renda de 3 mil aproximadamente aí na média, que é o ganho real, né, do motorista.
5: Trabalhar como motorista autônomo não deixa de ser um negócio e, como qualquer outro, planejamento é fundamental. O Jonathan Vilarino é motorista e criou uma plataforma DriveU para ajudar os colegas a controlar os gastos, que são muitos.
8: Um motorista aí que trabalha na média aí de 6 mil quilômetros mensais, o faturamento médio vai ser na faixa aí de R$12 mil. Olhando somente combustível e uma prestação aí de R$2 mil, então você vai ter um saldo aí de quase R$6 mil. Só que quando você coloca alimentação, fazer um fundo de reserva para uma emergência, criar um caixa ali para uma semana que você vai ficar doente, que você quer folgar, se você tá com carro próprio, você colocar a depreciação do veículo, colocar a reposição daquele capital, 4 anos, 5 anos, você vai ter que recomprar outro carro para se manter na plataforma. Então, quando você coloca essas variáveis, ganho real do motorista vai dar R$2 mil. O motorista acha que ele recebe ali 50% de lucro, mas na verdade o lucro hoje está na faixa de 25% a 30%.
9: E explica como é que funciona a sua plataforma aí. Ele pode fazer uma simulação e planejar os gastos melhor aí.
8: A plataforma, ele consegue ter um acesso para ele poder fazer um planejamento, colocar ali várias variáveis e ver realmente quanto pode ser o faturamento dele, e durante o decorrer

0: do dia fazer a adição de como foi a jornada dele, né? Então, quanto que tá ganhando por quilômetro, quanto que tá ganhando por hora e quanto que tá gastando por quilômetro e quanto que tá gastando por hora, para realmente chegar a um saldo líquido ali e ter uma eficiência no dia a dia de trabalho.
1: Repórter Felipe Quintela.
2: 7:08. A partir dessa semana, a passagem do metrô de Belo Horizonte vai ficar mais cara. Por aqui, a repórter Thalissa Lima, do portal da Itatiaia, tem uns detalhes. Thalissa, de quanto será o reajuste? Bom dia para você.
3: Ei, Júnior, bom dia para você, bom dia, Viegas.
4: Bom
3: Olha
4: dia.
3: Só, o reajuste será de 20 centavos, o equivalente a 3,81%. Com isso, gente, a passagem do metrô de Belo Horizonte e da região metropolitana passa de R$ 5,80 para R$ 6 a partir desta quarta-feira, dia 1º de julho. Esse aumento já era esperado, porque no início do mês de junho, a Secretaria de Estado de Infraestrutura, Mobilidade e Parcerias informou a Itatiaia que a atualização da tarifa estava prevista no contrato de concessão. E essa medida foi oficializada no Diário Oficial do Estado. Segundo o governo, gente, o reajuste segue as regras do contrato firmado em março de 2023. Em nota, a Metrô BH afirmou que a correção é anual, conforme previsto na concessão. E só para a gente fechar, o último reajuste ocorreu no ano passado, quando a tarifa passou de R$ 5,50 para R$ 5,80. E além da passagem do metrô, também foram atualizados os valores das integrações com os ônibus na região metropolitana. Mais informações tem tudo no site da itatiaia.com.br. É com vocês.
4: Obrigada, Thalissa Lima. Agora às 7:09. No próximo bloco, polícia detalha hoje investigação sobre tentativa de feminicídio na Serra do Rola Moça.
2: E você acompanha também, Marília Campos não chega a acordo com o PT sobre candidatura ao governo de Minas.
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4: 7:12.
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4: Mais acidente sendo registrado nesta manhã, agora na Fernão Dias. Isabela Gouveia.
13: Viegas, tem um acidente envolvendo uma carreta cegonheira na rodovia Fernão Dias, na pista em direção a Belo Horizonte, nas proximidades do posto da Polícia Rodoviária Federal em Betim, na Grande BH. A cabine dessa carreta está totalmente fora da pista, na parte no canteiro lateral, uma faixa bloqueada e há cerca de 4 quilômetros de congestionamento, sem previsão de liberação total da pista, ponto de muita atenção para o motorista. Atualizo também a situação do anel rodoviário para quem segue no sentido Vitória. Como a gente acompanha aqui na Itatiaia, tem uma carga espalhada na pista. Durante a madrugada, um caminhão tombou nas proximidades do trevo do Betânia. Agora esse veículo já foi retirado, mas ainda duas faixas bloqueadas e bastante congestionamento. O trânsito opera por somente uma faixa. No sentido Rio de Janeiro, trânsito liberado, onde mais cedo teve um acidente envolvendo moto na chegada ao trevo do Pilar, mas ainda há congestionamento desde a passagem pelo trevo do Betânia, mas agora o motorista não precisa buscar outros caminhos. Em breve, o fluxo deve ser totalmente normalizado. Volto com vocês.
2: Agora, 7:13. No Rio de Janeiro, greve de ônibus afeta milhares de passageiros. Da capital fluminense, a repórter Diana Rogers acompanha a paralisação. Imagino que a confusão que tá aí no Rio, hein, Diana? Bom dia para você.
14: Pois é, Júnior Moreira, bom dia para você, para os ouvintes, e muitos ônibus vandalizados por conta dessa greve. Pelo menos 30 ônibus, a gente atualiza os números, pelo menos 30 ônibus foram vandalizados por grevistas. Isso desde a madrugada de hoje, durante essa greve dos rodoviários do Rio de Janeiro, os coletivos tiveram vidros e retrovisores quebrados pelos rodoviários. Essa informação, ela foi repassada pelo Rio Ônibus, que é o sindicato das empresas de ônibus do município do Rio de Janeiro. Segundo o sindicato, ao todo, 800 coletivos estão circulando nas ruas do Rio de Janeiro, de um total de quase 4 mil ônibus que compõem a frota municipal. Então, tem muito ônibus ainda que precisa voltar a circular. A greve começou na madrugada de hoje, após uma assembleia dos rodoviários. Segundo os grevistas, a paralisação é por tempo indeterminado. Os profissionais pedem melhores salários, já que, segundo os trabalhadores, os valores estão defasados. Pedem o fim do contrato temporário e contratação pela CLT para os profissionais do BRT. Pedem um ticket alimentação mais alto, melhores condições de trabalho, entre outras reivindicações. Apesar da greve, o Tribunal Regional do Trabalho determinou que 50% da frota circule no horário de pico. E em caso de descumprimento, foi fixada uma multa diária de R$50 mil aplicada de forma independente a cada uma das entidades sindicais. O sindicato já informou que somente 20% dos ônibus estão circulando, ou seja, eles já estariam sujeitos a uma multa. Paulo Valente, diretor de comunicação do Sindicato Rio Ônibus, fez um apelo para que os rodoviários retornem ao trabalho. Vamos ouvi-lo.
15: Os consórcios fazem um apelo a todos os motoristas e rodoviários: compareçam às suas garagens e venham trabalhar. Mesmo que você seja do segundo turno, você já pode tirar o seu carro agora. Lembramos a importância do respeito à legalidade e à determinação da justiça, que exige pelo menos 50% da frota circulando para atender a população.
14: Apesar da greve, a Prefeitura do Rio disse que o sistema de metrô, trens e barcas estão funcionando normalmente, de forma regular, e são alternativas para a população. A gente segue acompanhando essa greve dos rodoviários. Mais cedo eram 600 ônibus circulando, agora aumentou para 800 coletivos nas ruas, num total de quase 4 mil. Voltamos com vocês, Fernanda Viegas e Júnior Moreira.
4: Obrigada, Diana Rogers, falando ao vivo do Rio de Janeiro. Agora às 7:16, a Polícia Civil de Minas Gerais detalha agora de manhã as investigações sobre o caso do homem que confessou ter jogado a ex-companheira de um penhasco na Serra do Rola Moça, na Grande BH.
16: A Polícia Civil vai apresentar daqui a pouco, às 9 horas, a segunda delegacia de Contagem, mais detalhes da conclusão do inquérito sobre tentativa de feminicídio. No dia 25 de maio, uma mulher de 41 anos foi julgada de um penhasco na Serra do Rola Moça, em Ibirité, na Grande BH. Para não morrer, ela agarrou parte da vegetação e assim ficou por 24 horas, até o paradeiro ganhar notoriedade e ela ser resgatada pelos bombeiros. O responsável pelo crime é o ex-companheiro dela, Silvanildo Amâncio de Araújo, 52 anos. Ele foi preso pela PC na cidade de Várzea da Palma, no norte de Minas, e confessou ter empurrado a vítima. Para a investigação, Silvanildo também teria estuprado a ex-mulher. Repórter Oswaldo Diniz.
2: Agora 7:17.
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2: Berta, depois das movimentações no fim de semana, qual que é a tendência da federação PT, PV e PC do B aqui em Minas Gerais? vai consolidar uma frente ampla com Marília Campos ao Senado ou terá uma candidatura própria, hein? Bom dia para você.
17: Bom dia, Júnior. Bom dia, Fernanda.
3: Bom dia.
17: Bom dia, amigos da Itatiaia. Está na mão do presidente Lula a definição da composição em seu campo político para a sucessão estadual em Minas Gerais. Estado pendular que em 2018

0: 2018 deu vitória a Jair Bolsonaro e em 2022 deu vitória a Lula. Minas é também o segundo maior colégio eleitoral e estado-chave na sucessão presidencial. De todas as unidades da federação, é mais disputado. Não à toa, a sucessão mineira está entre as últimas no país a ter uma definição de candidaturas, tanto do campo lulista quanto do campo bolsonarista. O que está em debate nesse campo lulista é a estratégia a ser adotada. Há um grupo de parlamentares que defendem a candidatura própria do PT ao governo de Minas, puxando a ex-prefeita de Contagem, Marília Campos, para a cabeça da chapa. Mas Marília pretende manter a sua candidatura ao Senado porque prega uma frente ampla em Minas Gerais, com o MDB de Gabriel Azevedo, PSB de Jarbas Soares, o PDT e outros partidos da base de sustentação do governo Lula. Marília está na liderança da corrida ao Senado. Em 3 meses já percorreu mais de 200 cidades e rodou 30 mil quilômetros em Minas. A campanha dela ao Senado está estruturada e respaldada por um conjunto de movimentos sociais e de mulheres que estão mobilizadas para ter uma representação feminina de Minas no Senado. Em 200 anos de história, Minas Gerais elegeu uma única mulher ao Senado, Júnia Marise, em 1991. Marília Campos conversou neste domingo com Edinho Silva, presidente nacional do PT, e Leninha, presidente estadual do PT, reiterando a sua defesa para a construção de uma frente ampla, expandindo a composição com legendas de centro e da direita ao projeto. Na avaliação dela, a frente ampla, encabeçada por um partido de centro, vai despolarizar o debate em Minas, que precisa focar os reais problemas do estado. Uma chapa encabeçada pelo PT, na avaliação de Marília, estreitaria o leque de alianças da legenda, o que prejudicaria a campanha de Lula em Minas e a sua própria campanha ao Senado Federal. A palavra final será de Lula, que deverá avaliar qual partido tem maior capilaridade em Minas e tem potencial de ampliar mais os apoios. A bola está rolando nos pés da seleção em campo e na política, em lances para a escalação dos times. Para quem está na torcida, é emoção, mas para quem decide, é um cálculo de perdas e ganhos. Berta Macaron para o Jornal da Itatiaia.
1: 7:20, daqui a pouco, nova fase do Desenrola vai beneficiar consumidores com contas em dia.
2: E você acompanha também, quinta rodada do Elos Itatiaia discute os desafios e o futuro da indústria.
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0: 7h23, uma nova fase do programa Desenrola, que vai ser anunciada hoje pelo presidente Lula, mira consumidores com contas em dia.
1: Batizado de Desenrola para Adimplentes, o programa pretende ampliar o acesso ao crédito, oferecendo condições mais vantajosas para quem não possui dívidas em atraso. A expectativa do governo é beneficiar cerca de 10 milhões de pessoas. A ideia é premiar o bom histórico de pagamento, facilitando acesso a empréstimos e financiamentos com juros menores e melhores condições oferecidas pelos bancos. Segundo o Ministério da Fazenda, o programa terá duas frentes principais. A primeira será destinada aos estudantes que estão em dia com o pagamento do FIES, que é o Fundo de Financiamento Estudantil. A segunda atenderá consumidores que já possuem operações de crédito e pagam regularmente essas parcelas. Nesses casos, o objetivo é criar incentivos para reduzir o custo do crédito e estimular a continuidade desses pagamentos. O ministro da Fazenda, Dário Durigan, havia afirmado que a proposta buscava valorizar quem honra os compromissos financeiros. Segundo ele, o governo quer oferecer um reforço para essas pessoas que continuam pagando em dia. Lançado em 2023, o Desenrola Brasil foi criado inicialmente para renegociar dívidas dos brasileiros inadimplentes. Agora o governo amplia o alcance desse programa ao incluir os consumidores que mantiveram um bom histórico financeiro, mas ainda enfrentam juros elevados e também dificuldade para contratar novas linhas de crédito. A avaliação da equipe econômica do governo é que essa medida pode aumentar a concorrência entre os bancos e ampliar a oferta de crédito em condições mais favoráveis. De Brasília, Pedro Nascimento.
0: Agora 7h25.
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0: Indicadores de emprego e expectativas para a economia devem influenciar os mercados e as projeções para juros aqui no Brasil e nos Estados Unidos. Bom dia para você, Rita Mundim.
3: Bom dia! Uma semana que será marcada por feriado nos Estados Unidos, é o 4th of July, e teremos também payroll, isso no mercado internacional, os dados do emprego na maior economia do mundo. E aqui no Brasil, na terça-feira, nós teremos a divulgação dos números das contas públicas. A relação dívida-PIB, que hoje está em 80,4%, vamos ver se ela será mantida ou se houve uma piora nas nossas contas públicas. É o tal do fiscal que pressiona a taxa de juros, que pressiona tudo. Enfim, daqui a pouco o Banco Central solta o relatório de mercado, o Boletim Focus. E a gente está de olho na projeção da taxa Selic, que vem sendo elevada há 3 semanas consecutivas, porque houve um estresse muito grande na comunicação do Banco Central quando da última reunião do Copom, que houve uma queda na Selic de 0,25, mas o Banco Central dando a entender que o horizonte relevante seria 2028. E o mercado, todo mundo, né, trabalhando com 2027, o último trimestre. E a interpretação é de que o Banco Central estava mais, entre aspas, bonzinho com a inflação. Enfim, depois da divulgação do relatório de política monetária na quinta-feira, em entrevista com o presidente do Banco Central e seu diretor, Paulo Piquet, Galípoli Piquet, falaram para o mercado: ô, gente, calma lá, daqui para frente o Banco Central não vai dar mais tendência de comportamento futuro da Selic, o tal do guidance, e será um banco que vai interpretar as condições do dia, do momento, para a tomada de decisão sobre a taxa de juros. Aí o mercado deu uma aliviada e na semana passada, na sexta-feira, a projeção para a taxa Selic no final do ano na B3 ficou em 14%. Que é a última projeção do relatório de mercado do Boletim Focus. Bom, vamos lá. Então, a projeção de juros, acredito eu, deve ser mantida, mas o mesmo pode não acontecer nem com o crescimento e nem com a projeção de inflação, que pode ser elevada pela 16ª semana consecutiva. Nós tivemos a divulgação dos números do IBGE, da PNAD contínua, da taxa de desocupação.

0: inflação no Brasil, que ficou praticamente estável em maio em relação a abril. E nós teremos, na terça-feira, a divulgação dos números do CAGED, da geração de empregos formais. O mercado de trabalho continua aquecido, a renda continua lá em cima e crescendo, e, consequentemente, esse crescimento do país em cima de tomada de crédito e consumo via benefício social, etc. e tal, esse modelo está mantido. E por isso, o crescimento do Brasil, que gera inflação, que vai bater lá nos juros, ele pode ser de novo elevado para cima, assim como a própria expectativa de inflação para o final do ano. Para fechar, nós teremos também na terça-feira a divulgação das contas públicas, que é onde o bicho pega, a dívida aumenta em relação ao PIB. Até abril, nós já tínhamos uma relação de 80,4%, essa relação dívida-PIB. Vamos aguardar os números. Rita Mundim, para a Rádio Itatiaia.
1: Agora, 7:29, depois de promover debates sobre os desafios e as oportunidades da mineração, da energia, da infraestrutura e desenvolvimento do agronegócio, o primeiro ciclo do Elos Itatiaia CNN chega à quinta rodada com foco na indústria, considerada um dos principais pilares da economia.
2: O encontro vai reunir especialistas, empresários e lideranças para discutir estratégias voltadas ao fortalecimento do setor industrial. Entre os temas em pauta estão a inovação, o aumento da competitividade, a geração de empregos e a ampliação do valor agregado da produção brasileira.
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4: Fundamental para o desenvolvimento econômico do país, a indústria está de olho nas discussões sobre a redução ou flexibilização da jornada de trabalho que acontecem no Congresso Nacional. O setor, que é responsável por quase 10 milhões de empregos diretos no país e 71% das exportações brasileiras, seria impactado diretamente pelas mudanças na jornada de trabalho. Em Brasília, a proposta de emenda à Constituição, que reduz de 44 para 40 horas semanais a jornada de trabalho, prevê 2 dias de descanso, estabelece uma transição gradual e não permite redução de salário. Assinada pelo deputado federal Reginaldo Lopes, do PT, e adotada pelo governo, a PEC já foi aprovada em 2 turnos na Câmara dos Deputados e segue para ser discutida no Senado. O autor da proposta diz que o país consegue aderir ao modelo, que para ele é uma necessidade de saúde pública.
5: O Brasil está preparado e a economia brasileira está preparada para o fim da escala 6x1. O maior patrimônio de um país são os seus trabalhadores e trabalhadoras. São os recursos humanos. Não são as máquinas. E nem a inteligência artificial, porque ela não funciona sem a inteligência humana. Então, o que prejudica um país é uma sociedade adoecida. E pós-pandemia, nós estamos vivendo uma pandemia silenciosa de doença mental.
4: Ele afirma ainda que o projeto torna a remuneração mais justa e equilibrada.
5: Nós vamos atender aqueles que mais trabalham e menos ganham. Porque quem trabalha 44 horas tem uma escala 6x1. Comparado com quem trabalha 40 horas e tem uma escala 5x2, e na mesma escolaridade, na mesma função, esse que trabalha 44 horas. Eles ganham R$31.500 a menos.
4: Mas em Brasília há outros pontos de vista. O senador Rogério Marinho, do PL, apresentou outra PEC que começa a tramitar em comissões do Senado. Ela não prevê o fim da escala 6x1, mas sugere uma jornada flexível, onde o empregado e o empregador negociam as horas trabalhadas. Em entrevista à CNN, o senador explica.
6: A PEC que nós apresentamos é uma alternativa que nós consideramos melhor, que leve em consideração a liberdade de escolha, a jornada flexível, o trabalho flexível, a hora trabalhada, a livre negociação e preservando todos os direitos que estão na Constituição no artigo 7º, fundo de garantia, 13º, previdência, não amarra o trabalhador, ao contrário do que o governo propõe na PEC que chegou da Câmara. que define que todas as ocupações brasileiras, todos os trabalhos brasileiros vão submeter à mesma escala.
4: A proposta de Marinho, apoiada por diversas entidades empresariais, tenta corrigir problemas apontados na PEC do governo. Para ele, a proposta do fim da escala 6x1 aprovada no Congresso pode causar diversos problemas econômicos e no mercado de trabalho.
6: Ninguém é ingênuo de achar que um dono de uma empresa, né, vai pagar o mesmo salário reduzindo a jornada e não vai passar o custo para alguém. Ele vai tentar passar para os produtos e serviços que ele produz. Então vai aumentar o preço para o trabalhador e para a sociedade brasileira. Vai aumentar a informalidade, porque as empresas menores vão ter dificuldade de se adequar, ao contrário das grandes empresas. Então nós temos aí 20 milhões de trabalhadores em estoque. Dos 41 milhões de seletistas, são de pequenas empresas abaixo de 50 trabalhadores. Elas vão sofrer muito.
4: Com colaboração de Pedro Nascimento, repórter Edson Costa.
1: Na próxima reportagem, a indústria brasileira se posiciona contra a proposta de acabar com a jornada de trabalho no modelo 6x1. Representantes do setor afirmam que uma mudança desse tipo pode aumentar os custos das empresas, reduzir a competitividade e impactar a geração de empregos.
2: Segundo a indústria, alterações na jornada de trabalho precisam ser discutidas com cautela, levando em conta as características de cada setor e os impactos para a economia. As entidades defendem que qualquer mudança seja resultado de negociação entre empregadores e trabalhadores, sem imposição por lei.
1: Agora 7:34, a seguir, Copa do Mundo.
2: No primeiro duelo mata-mata, o Brasil enfrenta hoje o Japão em busca de vaga nas oitavas de final.
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0: 7h37.
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0: Pois, Isabela, tem acidente na região de Contagem.
2: Tem sim, Júnior, um engavetamento envolvendo pelo menos duas motos, dois carros e um ônibus em cima do viaduto da BR-040 no trevo da Ceasa em Contagem, na região metropolitana de Belo Horizonte, na pista para quem segue em direção à região da Pampulha. Há impactos principalmente na Via Expressa de Contagem e também na Avenida Helena de Vasconcelos Costa, via Pepsi, para quem segue no sentido BH, já que tem duas faixas bloqueadas, equipes da Transcom e também da Via Cristais estão no local, ainda sem informação sobre feridos, mas o trânsito é muito congestionado e impactos também para quem segue no outro sentido, que acaba impactando a Avenida Severino Balesteros Rodrigues, também em Contagem. Trânsito muito complicado na região. Quem puder, então, vale evitar, lembrando que esse acidente é no viaduto da 040, em cima do trevo da Ceasa. Atualizando também, então, a situação da rodovia.

0: rodovia Fernão Dias, uma carreta em L bloqueia uma faixa no sentido Belo Horizonte, na chegada ao posto da Polícia Rodoviária Federal em Betim, mais de 3 quilômetros de congestionamento, trânsito muito intenso também no local. Para quem segue no sentido São Paulo, a Fernão Dias tem trânsito livre. Volto com você, Viegas.
1: Obrigada, Isabela. 7:38.
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1: Agora começa a esquentar. O Canadá é a única seleção até o momento que já se classificou para as oitavas de final. Será que hoje o Brasil vai ser esse segundo nome, essa segunda seleção? Natália Fiuza, bom dia para você.
3: Bom dia, Fernanda. O meu abraço a você, a quem nos acompanha aqui no Jornal da Itatiaia. Eu espero que sim, essa é a nossa torcida, para que estejamos classificados para as oitavas de final. A partir de agora, se perder, volta para casa. Hoje, duelo contra o Japão, às 14h, direto de Houston, nos Estados Unidos. Seleção brasileira, que se classificou como a primeira do seu grupo, né? O grupo C, vai encarar o Japão, que se classificou como segundo colocado do grupo F. Nossa jornada esportiva já a partir de 11:30 da manhã, uma super cobertura, como de costume, de Copa do Mundo aqui na Itatiaia, pra gente torcer e apoiar o Brasil rumo a mais uma classificação no Mundial. Vamos então conversar com João Vitor Cirilo, com Pedro Abílio, que trazem os detalhes da seleção. Será que o técnico Carlo Ancelotti vai repetir o time hoje? Nos conte tudo, Cirilo, bom dia.
4: Bom dia, alô amigos do Jornal da Itatiaia, voltamos a falar aqui do estádio de Houston, vai receber Brasil e Japão daqui a pouquinho, 11:30 da manhã, hora de Brasília, começa o pré-jogo da Itatiaia, grande cobertura, 14:30 de esquenta, hoje vale a classificação da seleção do Brasil às oitavas final da Copa do Mundo, jogo ao meio-dia, hora local, mas dentro de campo, essa informação não interessa tanto, não interfere tanto, porque hoje aqui o jogo vai ser jogado a 33 graus, mas só do lado de fora, lá dentro, o estádio é climatizado, é uma das 5 arenas climatizadas dessa Copa do Mundo, então, nesse sentido, não interfere, interfere na logística da seleção do Brasil, na preparação, na concentração, isso certamente foi debatido ao longo dos últimos dias. Pedro Abílio, informações da seleção aqui no Jornal da Itatiaia, bom dia, Pedro.
5: Muito bom dia, Cirilo, bom dia a todos no Jornal da Itatiaia, debate pronto, vamos ouvir o que diz o técnico Carlo Ancelotti a respeito dessa mudança. Afinal de contas, até aqui o Brasil só jogou à noite, mas nesta segunda-feira, a partida diante do Japão, altera em que, Ancelotti, o planejamento para jogar ao meio-dia?
6: É a rotina antes do jogo, vai mudar um pouco, não muito, mas obviamente jogar a meio-dia é um pouco mais diferente. A verdade é que a estrutura deste estádio é muito boa, é um estádio onde não vamos sofrer calor, a temperatura, temos que mudar pouco, mas os jogadores estão acostumados, sempre treinamos mais ou menos a esta hora, então acredito que não vamos ter problema a jogar o jogo a meio-dia.
5: O Brasil ganhou contra a Escócia, pressionando a saída de bola, pressionando os zagueiros da Escócia muito fortemente. E o Japão é um time que sai jogando de trás muito melhor do que a Escócia. Essa característica do Japão faz você repensar a sua estratégia para o jogo ou a filosofia vai ser a mesma? A
6: saída da bola de Japão é muito boa e quando eles passam a pressão, são muito, muito perigosas, um aspecto que estamos considerando qual tipo de pressão temos que fazer. Ou, por lo menos, temos considerado, porque tu me dizes, pode dizer, é até agora que fez, não, já estava considerando este aspecto.
5: O técnico italiano Cirilo e ouvintes do Jornal da Itatiaia que deve repetir a escalação da seleção que joga daqui a pouco. Jogadores chegarão aqui no estádio por volta de 10:30 da manhã no horário local, horário aqui de Houston, 2 horas a menos em relação a Brasília. Alisson, Danilo, Marquinhos e Gabriel Magalhães, Douglas Santos, Casemiro, Paquetá e Bruno Guimarães, Rayan, Vinícius Júnior e Matheus Cunha deve ser o Brasil.
4: Mata-mata da Copa do Mundo que já começou ontem, o Canadá venceu a África do Sul por 1-0 e no finalzinho, né? Gol de Eustáquio já nos acréscimos, classificação canadense. Nesta segundona, além de Brasil e Japão às 14h, nós teremos também às 17h, Alemanha e Paraguai. E às 22h, isso tudo que eu tô falando, hora de Brasília, Holanda e Marrocos. Agora o bicho pega de vez, é Copa do Mundo. que nós estejamos em uma caminhada até o dia 19 de julho, com o Brasil jogando a decisão no estádio de Nova York / Nova Jersey. Até lá, muita coisa pela frente. Primeira etapa do Mata-Mata, Japão. 11:30, voltamos com a jornada esportiva. Abraço a vocês do Jornal da Itatiaia.
3: Obrigada, João Vitor Cirilo, Pedro Abílio, conosco aqui no Jornal da Itatiaia com as informações da seleção brasileira. O técnico Carlo Ancelotti já vem dizendo ao longo dos últimos dias: o importante não é como o Brasil começou a Copa do Mundo, mas como o time vai se portar daqui em diante nos duelos eliminatórios. E chegamos para esse confronto contra o Japão melhor do que começamos o Mundial, partida de estreia lá contra o Marrocos. Falando em Marrocos, né? Quem passar de Marrocos e Holanda vai jogar as oitavas justamente contra o Canadá, que já está classificado, e a partida entre Alemanha e Paraguai terá transmissão também da Itatiaia logo depois da cobertura do jogo da seleção brasileira. Quero chamar também o repórter Emerson Pansieri para atualizar as informações do Cruzeiro, que continua monitorando a situação do atacante Gabriel Peck. Não é isso, Pansi? Bom dia.
7: Bom dia para você, Nath, para quem acompanha o Jornal da Itatiaia. O Cruzeiro não vai entrar em leilão com o Bahia para contratar o atacante Gabriel Peck, que pertence ao Los Angeles Galaxy. O teto máximo do Cruzeiro é 10 milhões de dólares. E o Bahia sinalizou uma proposta na casa de 14 milhões de euros. O Cruzeiro sabe também das condições que deseja o jogador. 30% ainda pertencem ao Vasco. E o Cruzeiro não vai colocar mais grana para contratar o Gabriel Peck. É um pedido do técnico Arthur Jorge, esse atacante que possa atuar do lado direito, preferencialmente com o pé esquerdo, e o Cruzeiro vai em outro nome, com certeza, no mercado, está ainda à procura de um primeiro volante. O Santiago Sousa, argentino do Racing, é o nome que mais agrada. Hoje tem parte do treino com a presença da imprensa, estaremos lá registrando também no nosso YouTube da Itatiaia e as entrevistas com Lucas Romero e Lucas Silva, tudo na programação da Itatiaia. Nath.
3: Obrigada, Pansieri. As informações do Atlético com Paulo Azeredo, segunda-feira de trabalho para o Galo, não é isso, Paulinho?
8: É isso, Nath Fiuza. Bom dia para você que está ligado com a gente no Jornal da Itatiaia. O Atlético volta hoje em dois períodos aos treinamentos na cidade do Galo. O Baba Domingues preparando o Galo para o retorno dia 21 de julho contra o Bahia na Arena MRV. E essa semana poderemos ter novidades em relação à saída, negociação do zagueiro Rômulo. Ele que está já em conversas com o Santa Clara de Portugal, que tem o Bruno Vicentim, ex-cruzeiro, como homem forte do futebol e que pode acertar um novo empréstimo ao futebol português com o valor de passe fixado. E para fechar também, Nath, o Atlético tem nesta semana um jogo decisivo na categoria sub-20 na base pelo Campeonato Brasileiro da Série B. Enfrenta o Ceará lá em Fortaleza e, vencendo o Ceará, seja no tempo normal ou nos pênaltis, o Galo consegue vaga na final dessa competição e assim retorno à elite do futebol nacional nesta categoria. É o jogo mais importante do ano para a base do Atlético. Então aguardemos para saber se o Galo consegue esse acesso, mas caso perca a partida, ainda assim terá uma chance, já que três equipes, sendo esta de melhor campanha na semifinal, à exceção daqueles que avançam à final da competição, essa equipe terá também um acesso garantido. São três equipes que sobem para a elite da categoria sub-20 no Brasileirão. Com o Atlético, para o Jornal da Itatiaia, para o repórter Paulo Azeredo.
3: Obrigada, Paulo Azeredo. Campeonato Brasileiro Série B, 15ª rodada. Ontem o Atlético venceu em casa o Avaí por 1-0. As notícias do esporte com Nath Fiuza aqui no Jornal da Itatiaia. Volto com você, Júnior Moreira. Bom dia.
9: Bom dia, Nath. Obrigado. 7:46. Uma nova pesquisa Nexus BTG, divulgada agora há pouco, aponta empate técnico entre o presidente Lula e o senador Flávio Bolsonaro em um eventual segundo turno na disputa pela presidência.
10: Lula aparece com 47% das intenções de voto, enquanto Flávio registra 44%. A diferença entre os dois principais nomes está dentro da margem de erro de 2 pontos percentuais, caracterizando empate técnico.
9: Os votos brancos, nulos ou declarados como nenhum dos candidatos somam 8%. outros 1% dos entrevistados, né, não soube ou não respondeu.
10: Na rodada anterior do levantamento, divulgada em 15 de junho, Lula tinha 49% contra 43% de Flávio Bolsonaro.
9: Em outros cenários testados, Lula mantém vantagem sobre outros adversários. Em uma simulação contra o ex-governador de Minas, Romeu Zema, o presidente aparece com 48% contra 38% do Mineiro.
10: Contra o ex-governador de Goiás, Ronaldo Caiado, Lula registra 47%, enquanto o Caiado tem 39%. Já em um cenário contra o coordenador do MBL, Renan Santos, o presidente aparece com 48% contra 36%.
9: O levantamento ouviu pouco mais de 2.000 eleitores entre os dias 26 e 28 de junho por telefone. A margem de erro é de 2 pontos percentuais para mais ou para menos, com nível de confiança de 95%.
10: 7:48.
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10: Sem a presença do presidente Lula, Valdir Barbosa, o governo federal deve lançar amanhã o Plano Agrícola Empresarial, voltado aos médios e grandes produtores rurais. Conta mais. Bom dia para você.
11: Bom dia. É uma ausência considerada inexplicável pelos agropecuaristas, considerando que o presidente Lula esteve presente nos eventos dos últimos 3 anos. É um segmento que apresenta participação ativa no PIB brasileiro e na criação de empregos. E fica a pergunta: qual será a posição do ministro da Agricultura, André de Paula, e do vice-presidente Geraldo Alckmin sobre o momento de dificuldades que vivem pequenos e médios produtores, que continuam à espera do projeto de refinanciamento de dívidas que não sai do papel? O presidente Lula vai estar em reunião com a cúpula do Mercosul em Assunção, mas poderá chegar a tempo de participar do Plano para a Agricultura Familiar, que passou a ser feito separadamente do empresarial desde o ano passado. O Ministério da Agricultura pretende fazer uma feira com os agricultores familiares e apoiadores do governo no lado externo do Palácio do Planalto. O plano empresarial será lançado pela manhã. E o que mais interessa aos agropecuaristas são as taxas de juros que serão cobradas nos financiamentos e o seguro rural, que nessa última safra despencou, cobrindo somente 4% daquilo que foi plantado. Ao passo que nos países concorrentes com o Brasil, o governo consegue de subvenção de 60 a 90% no seguro rural. Muitos agropecuaristas, principalmente no sul do Brasil, perderam parte ou todas as lavouras plantadas por causa do clima adverso. E é o que precisamos compreender, é que refinanciar as dívidas é incentivar o crescimento da cadeia do agro, aumentar a produção de alimentos para oferecer preços mais baixos ao consumidor. E continuar movimentando o comércio de insumos, máquinas agrícolas, indústrias, entradas de divisas no país, inclusive os próprios bancos. Mas a negociação dessas dívidas está cada dia mais complicada. Itatiaia Agro, Valdir Barbosa.
9: 7:50 a seguir, ataque durante evento da Copa do Mundo termina em morte na Califórnia.
10: Após nova escalada, Estados Unidos e Irã decidem retomar negociações.
9: E bombeiros de Minas iniciam buscas por vítimas de terremotos na Venezuela.

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0: 7 para as 8.
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0: Representantes do Irã e de Omã se reúnem pela primeira vez desde a assinatura do acordo recente com os Estados Unidos para discutir o controle do Estreito de Hormuz, principal rota marítima para navios petroleiros no mundo.
2: Ontem, os governos dos Estados Unidos e do Irã chegaram a um acordo para interromper os ataques e retomar as negociações após uma escalada militar que levou às tensões no Oriente Médio. Daniela Franco.
3: O Ministério das Relações Exteriores do Irã anunciou nessa segunda-feira ter participado da primeira reunião com o Omã sobre a questão do controle do Estreito de Hormuz, desde a assinatura do acordo entre Teherã e Washington. Segundo o vice-ministro iraniano das Relações Exteriores, Kazem Gharibabad, o encontro serviu para discutir a gestão desta rota estratégica sobre a qual Irã e Omã reivindicam soberania. No domingo, os Estados Unidos previram que as hostilidades com o Irã estão suspensas após os ataques mútuos do fim de semana, permitindo a circulação de navios no Estreito de Hormuz. No entanto, Teherã autoriza nesse momento o uso de um único corredor de passagem ao longo de seu litoral e ameaça agir contra qualquer embarcação que desrespeitar essa regra. A imprensa dos Estados Unidos evoca uma possível reunião entre iranianos e americanos nesta terça no Catar, mas nem Washington ou Teherã confirmaram essa informação até o momento. Venezuela, palco de um poderoso duplo terremoto na semana passada, o balanço de vítimas está em 1.450 mortos e dezenas de milhares de desaparecidos. Revoltada, a população protesta contra a falta de mobilização das autoridades locais. No domingo, uma manifestação de moradores obrigou um grupo de militares a pegar picaretas e pás e a participar da remoção dos escombros de um edifício que desabou. Essa manhã, a China anunciou que vai enviar o equivalente a cerca de 76 milhões de reais em ajuda humanitária à Venezuela. Um novo contingente de militares americanos também desembarcaram nessa segunda no país para agilizar a chegada de suprimentos por via aérea.
0: Falando nisso, 13 militares do Corpo de Bombeiros já atuam nas operações de busca, salvamento e ajuda humanitária na Venezuela após os terremotos que atingiram o país.
2: Além dos bombeiros mineiros, participam da operação militares de São Paulo e do Paraná.
0: Nos Estados Unidos, um ataque registrado em uma fanzone na Copa do Mundo deixou uma pessoa morta e outra ferida no estado da Califórnia.
2: O crime aconteceu em um espaço destinado à concentração de torcedores na região da Baía de São Francisco.
0: Não havia partidas da Copa do Mundo sendo transmitidas no momento do ataque e as causas ainda são investigadas.
2: 7:56 a seguir, namorado é preso suspeito de matar estudante de medicina a facadas em Barbacena.
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1: Brasil. 7h59. Homem é preso suspeito de matar a namorada a facadas na cidade de Barbacena.
2: A estudante de medicina de 40 anos foi encontrada sem vida dentro de casa.
3: Amigos e familiares se despedem de Letícia de Moraes Vasconcelos Rodrigues, de 40 anos, encontrada morta dentro de casa no último sábado em Barbacena, no Campo das Vertentes. O namorado dela, Gustavo Dutra Lima, de 24 anos, é o principal suspeito do crime. A vítima, que era estudante de medicina, foi encontrada pelo ex-marido após ele acessar o apartamento de Letícia a pedido de uma amiga que suspeitava que algo poderia ter acontecido, já que Letícia não respondia mensagens e nem tentativas de contato. A estudante foi localizada com várias perfurações pelo corpo provocadas por facas, sendo a maioria dos ferimentos na cabeça, nuca, pescoço e costas. Testemunhas relataram que o namorado da vítima esteve no local na noite anterior. O veículo de Letícia não estava em sua residência e foi encontrado na rua próxima à casa do suspeito. O crime foi classificado como feminicídio com natureza secundária de violência doméstica. Em fevereiro de 2026, a vítima havia feito um registro contra Gustavo por ameaças e comportamento de ciúmes excessivo. O sepultamento de Letícia está marcado para começar às 10 horas da manhã no Parque Repouso da Saudade. Para Itatiaia, Vitor Brandão.
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5: Vamos lá, né? São 8:03 para você.
6: Bom dia!
5: Mas bom dia mesmo. Hoje é segunda-feira, 29 de junho de 2026. Diga-se de passagem, é feriado. Mas aqui em Muriaé, tá? Muita gente de outras cidades fala, mas hoje não é feriado. É feriado aqui em Muriaé, tá bom? Sejam todos muito bem-vindos. Hoje é dia de São Pedro e São Paulo, né? São Paulo é o padroeiro de Muriaé. Aonde quer que você esteja ligado comigo, valeu pelo carinho, pela audiência, tá em casa, tá descansando, tá levantando agora, tá tomando aquele café da manhã, já em clima de Copa do Mundo, né? Bom dia, sejam todos muito bem-vindos aqui em 99,5, valeu pelo carinho, pela audiência. É muito bom saber que você amanhece em nossa companhia, né? Muita gente está trabalhando, né? Feriado mesmo assim, muita gente está saindo para a batalha. Bom dia para você, internauta acompanhando a gente, já na expectativa, né? Logo mais tem Brasil e Japão, vamos saber o que que dá, né? E agora o detalhe é que a adrenalina sobe mais ainda, porque estamos na fase do mata-mata. Perdeu, tchau. Significa que, se o time perder, significa que ele está carimbando a passagem de volta para casa. É isso, tá? Se é que você me entende. Bom, 8:04, eu já começo abraçando os nossos companheiros do Sistema Integrado de Comunicação.
6: Bom dia!
5: Alô, Paulinho, bom dia. Pô, passei na sala do chefe, mas o chefe não tá aí? Perdi o cappuccino hoje, não deu pra tomar um cappuccino. Aí, como é que é o nome da fera? Fala pra mim.
7: Olha o Paulo Filho aí, gente!
5: Vai, cadê o bom dia? Vamos lá, Paulo Filho, bom dia, que Deus abençoe seu dia, seus objetivos, um ótimo feriado, bom início de semana, né? Grande Paulo Filho, valeu campeão, tamo junto. Bom dia pro Silvério, bom dia pra Manu e pro Casca de Bala, que hoje tá fazendo aniversário, hein? Pedro Luiz tá de aniversário hoje, felicidades, muita paz e saúde, valeu, meu Casca de Bala. Bom, vamos nessa, 8:05, eu já começo também abraçando os meus queridos amigos aposentados.
8: Bom dia! É a minha garantia.
5: Apesar de ser feriado, né? Mas tem muita gente saindo pra batalha nessa manhã de segunda-feira, né? Por isso, canta comigo, quem canta os males espanta, vai. Tô saindo pra batalha, vambora, vambora, bom dia. Vamos correr, né? Atrás de quê, Pedro Luiz? do papel bordado. Vamos lá, que é final de mês, né, meu camarada? Vamos lá correr atrás do papel bordado. Alô, querido aposentado, meus queridos idosos, aquele abraço, né? Que carinho eu tenho com os idosos. Você, pensionista, dona de casa, e as costureiras que levantam cedo, né? Aí, as costureiras levantam tipo 5 horas da manhã e tal. Liga o rádio pra ouvir o Marco. Tava aí o Marcos Rogério hoje? Tava aí? Com o melhor da música sertaneja, né? Aquela música de raiz, aquele sertanejo de raiz, lá de 1900 e lá vai bolinha, né? É, Tonico Tinoco, Teodoro Sampaio, Trio Parada Dura. Pô, seleção maravilhosa pela manhã aqui na Rádio Muriaé. Aí vai lá fazendo um cafezinho, ouvindo o Marcos Rogério. Logo depois tem o Jornal da Itatiaia. E agora, às 8h07, é nós. Tá meio lento hoje, Pedro. É seu aniversário. Tá meio lento hoje. Tá igual o computador Windows 5.0. Vamos que vamos. Abraçando os amigos da Polícia Militar, Polícia Civil, Corpo de Bombeiros, Polícia Penal, equipe do SAMU, Polícia Rodoviária Federal, equipe da Eco Via Minas, bom dia. A galera lá do Senhor do Bonfim trabalhando e ouvindo a gente, sejam todos muito bem-vindos. Equipe da Energias, a equipe de Garis do Bensu. Alô, Rodrigues, aquele abraço, bom feriado. A você, pedreiro, servente, pintor, serralheiro, gesseiros, padeiros, ponteiros, aos carteiros, aquele abraço. Balconistas, bom dia. Operadores de máquinas, minhas queridas empregadas domésticas, que eu tenho assim uma admiração muito grande e um respeito acima de tudo, né? As babás também, bom dia. Eletricistas, jardineiros, contadores, dentistas, produtor rural e, claro, não posso esquecer dos meus amigos retireiros.
9: Bom dia!
5: O retireiro tem feriado não, tem, Pedro? Hã? Tem não, né? Pedro, o retireiro tá lá, né? Lá no curral ouvindo a gente. Bom dia, são 8h08. Canta aí, vai. Tô saindo pra batalha, vambora. E aí, a fé que trago no peito é a minha garantia, né? Em clima de Copa do Mundo, porque hoje tem Brasil em campo, hein? Abraçando o Poder Judiciário, o Ministério Público, lembrando que toda sexta-feira, 11h30 da manhã, logo depois do plantão de polícia, a gente tem a participação da juíza eleitoral, doutora Aline Arquete, comigo aqui no programa, tirando dúvidas sobre eleições 2026, né? Tanto do pré-candidato como do eleitor. Às vezes tem alguma dúvida e tal, então a gente traz aqui o que pode, o que não pode, enfim.

tudo, né, sobre eleições 2026. Alô, alô, taxista, aquele abraço. Motorista de aplicativo, tem um montão por aí ouvindo a gente. Aos médicos, bom dia. A você, empresário, bons negócios. Aos vendedores, boas vendas. Ah, hoje não tem vendedor. É, hoje é feriado. Os vendedores estão descansando. Ah, não, mas tem loja que vai abrir hoje, né? Vamos lá, não posso falar porque não, né, não patrocino o programa, então. Mas enfim, vamos lá. Ah, a você, caminhoneiro, transportando progresso para todo o Brasil. Meus amigos e amigas, nas confecções, hoje todo mundo em casa descansando de folga, se preparando para tomar um suquinho de cevada mais tarde e, claro, assistir o jogo do Brasil, da seleção brasileira. Agora são 8:09 e o nosso departamento de jornalismo está aqui, pronto já com as manchetes, feriadão, para informar você, tá? Achou que estava todo mundo de folga? Nananina, não. Aqui não funciona assim. Estamos aqui para levar o melhor, levar a informação para você que está aí do outro lado. Então canta comigo, vai, vai. Saindo pra batalha, vambora. Muita gente saindo pra batalha nessa manhã de segunda-feira. Agora são 8:09, aí vem

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1: Muito bem, agora são 8:10. Vamos às principais manchetes do programa. Matheus Gouveia, bom dia.
2: Muito bom dia a você, Gilson, os amigos do estúdio, hoje especialmente a Pedro, que está fazendo aniversário, e a todos que nos escutam pela 99,5. Vamos às manchetes. Polícia Militar apreende drogas durante patrulhamento no bairro da Barra. Padre Daniel Paiva convida fiéis para a festa de São Paulo, padroeiro da cidade, com procissão a partir da Praça São Paulo às 9h e missa na Matriz às 10h. Ruas do centro de Muriaé são interditadas para obras de drenagem pluvial a partir desta segunda-feira. E Secretaria dos Direitos Humanos de Muriaé promove café da manhã com moradores de rua para discussão de condutas de acolhimento. Essas são as manchetes de momento que iremos repercutir durante o dia de hoje, Gilson.
1: Ok, são 8:11. Obrigado, Matheus Gouveia. Ele volta já aqui no nosso programa, trazendo essas e outras informações. 8:11. Chegou o dia, chegou o dia. Emoção à flor da pele, como eu disse, né? Agora é o mata-mata, né, meu irmão? Perdeu, tchau. Assina aí o atestado e pega a passagem e volta para casa. Esperamos que isso não aconteça hoje, não é, Jota de Souza? Bom dia.
3: É verdade, Gilson, bom dia a todos que estão ligados aí no Manhã da Muriaé, desta segunda-feira, feriado municipal, dia de jogo do Brasil, olha só aí.
1: O Muriaense deu uma sorte, né, mãe?
3: Inclusive, eu estava até sem programação para tarde aí, da hora do Jogo do Brasil, mas acabei de ser convidado pelo aniversariante do dia, né? É o Pedro Luiz. Então, nós estaremos lá vendo a vitória do Brasil na casa do Pedro Luiz, está aniversariando hoje, vai nos perder aquele churrasco gostoso.
1: É que enfim, né? Vai sair alguma coisa.
3: Olha só. Um abraço aí ao Pedro Luiz, olha lá a camisa dele do Brasil, ela bonitinha,
1: hein? Hoje pode, né? Hoje está liberado. Todo mundo vem com a camisa do Brasil.
3: Agora, essa camisa verde do Brasil, ela é exclusiva, né, Pedro? Porque é a primeira vez que eu vejo uma camisa do Brasil verde, né?
1: Eu também nunca vi, não.
2: Lembra do Tafarel de 94? Era verde?
1: Eu nunca vi essa verde também, não. Primeira vez.
3: Aí, Pedro,
1: edição especial.
3: Edição especial, né? Ganhou de aniversário, né, Pedrão? Parabéns, Pedro Luiz. Tá fazendo, acho, 30 e poucos anos, né, Gilson?
1: É isso. É 38, acho. 37, né? É alguma coisa assim.
3: Tá novinho.
1: De rádio, né?
3: Pedro Luiz tá novinho. Folha. Gilson, hoje tem Brasil e Japão, hein? A bola rola às 2, mas nós estaremos aqui, é lógico, antes da bola rolar, já fazendo aquele clima, ouvindo aí os torcedores nas ruas de Muriaé. Quando a bola rolar, meu amigo, sai de baixo, né?
1: Quem vai pra rua hoje? Franklin ou Matheus?
3: Aqui nós vamos sortear na hora do jogo.
1: Hoje é o Franklin.
3: Quando chegar meio-dia, nós vamos fazer um sorteio surpresa.
1: Boa sorte.
3: Então tá, então tem Brasil, né? E hoje eu tenho certeza, passamos e vamos passar, né? Vai ter carreata, hein?
1: Será?
3: Hoje tem carreata, é feriado municipal, né? Vai ser 16h, né?
1: Isso aí, vamos aguardar, né? Fazer uma festa bonita e sempre curtir com moderação, né?
3: Verdade, eu tava vendo um vídeo aí dos treinamentos dos japoneses, rapaz... Lembram como se tivesse uma academia, puxando peso mesmo. Aquele elástico, né? Como é que chama aquele?
1: Sim.
3: Você vai puxando um elástico, hein?
2: É umas remadas diferentes, né? É.
3: Rapaz, aí depois mostraram também o treinamento do Brasil, totalmente diferente.
1: Tem que tomar cuidado, hein?
3: Eles correm muito, né? Mas...
1: No sábado eu tava perguntando aqui, aproveitei que era sábado, não tinha enquete, tava perguntando, né? A opinião das pessoas e tal. O pessoal falou, tem que tomar cuidado é na hora do vestiário, porque se fizer a substituição, ninguém está.
3: É verdade.
1: Porque todo mundo é igual, né?
3: Inclusive, Gilson, vamos aproveitar o feriado. Hoje eu vi novamente.
1: Claro, claro.
3: Dá Brasil? Vai dar, lógico que vai dar Brasil, né?
1: Já pode mandar o seu placar aí, ó. 988-30-1140, né? Eu quero saber qual o placar, na sua opinião, hoje, Brasil e Japão, a partir das 14h.
3: Eu vou dizer pra você, meu. 3-1 Brasil.
1: Fala, Matheus.
2: 2-1.
1: 2-1. Fala, Pedro. 1-0. Ih, tá magrinho. Tomou Monjaro. Fala, Frank.
3: 2-1.
1: Fala. 2-1 Brasil. Beleza. Uma pessoa vai achar que você é mudo.
3: Não pode. O Ancelotti, inclusive, vai repetir a equipe.
1: Você acha que é uma boa repetir a equipe?
3: Lógico.
1: É?
3: Muito bom. O segredo de toda a equipe é quando você consegue manter o padrão, né?
1: Vamos nessa, né?
3: Então...
1: Será que o menino Ney entra? É uma incógnita.
3: Você tá me fazendo essa pergunta?
1: Não, não sei. Sei lá, vai que não entra. Não sei.
3: Então tá brincando, então vou brincar. Não,
2: O time tá certo. Eu acho que a única dúvida do Ancelotti hoje é se o chiclete hoje vai ser de menta ou de tutti-frutti.
3: É, vai ser Vini Júnior mais 10, né? Então, o Neymar, mais uma vez, deve entrar no decorrer da partida.
1: O pessoal fica só falando no Vini Júnior, pô. Tem que dar moral pros outros jogadores também. O Vini Júnior não joga sozinho, não.
3: Tudo bem,
1: ele faz o gol e tal. Faz
3: estrela, né?
1: Ah, tudo bem, mas tem que dar uma moralzinha pros caras também. Tá? Olha lá o Tom Benci lá. O Tom Benci. É? É,
3: rapaz.
1: Aí, ó. Fala, vai falar do Tom Benci, Jota?
3: Infelizmente foi eliminado, né?
1: Infelizmente.
3: Mas vamos falar já já. Ô, Gilson, continuando sobre Copa, o Canadá venceu ontem a África do Sul, hein? E é a primeira a se classificar para as oitavas da Copa. E hoje, aproveitando aí o feriado, né, municipal, tem Alemanha e Holanda em campo, hein?
1: Olha aí. Jogão?
3: Pois é, Alemanha e Holanda. Vamos falar, inclusive, todos os jogos dessa fase, 16 avos, né? De final. E vamos falar também do NAC. O NAC jogou o fim de semana pelo Sub-20, Mineiro Sub-20 da primeira divisão, e goleou o Minas Boca. Então, já já vamos passar a limpo. O futebol é, lógico, um destaque para a seleção brasileira. Vamos acionar aí os repórteres lá nos Estados Unidos. Inclusive, nós somos a maior rede da Copa de Minas Gerais, Rádio Mulher e Rádio Itatiaia. Então, hoje o Pedro Abílio que vai trazer as notícias da seleção brasileira e já já a gente volta. Então, mais uma vez, abraçando aí o Pedro Luiz e também outra personalidade aniversariante de hoje é o Neguinho da Beija-Flor, né, Gilson?
1: Vai receber as nossas homenagens já já aqui no programa. Grande Neguinho da Beija-Flor. Agora são 8:16.
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1: Eu tô recebendo as principais manchetes dos jornais hoje aqui, né? Vamos ao G1. Sobe para 1.450 o número de mortos por terremotos na Venezuela. UOL. Famílias lideram buscas de corpos na Venezuela e se revoltam com autoridades. Folha de São Paulo. Pesquisa Datafolha. Maioria dos brasileiros diz não saber ou lembrar o nome de nenhum parlamentar. Estado de Minas. Dívida no cartão pode dobrar em menos de um ano sem renegociação, diz Banco Central. Hoje em dia, Mega Sena acumula e prêmio chega a 23 milhões. O tempo de Belo Horizonte. Onda de calor mata 1.300 pessoas na Europa em 7 dias. Jornal Globo. Lula lança hoje e desenrola adimplentes em foco em consumidor que paga conta em dia. Agora a revista Veja. Lula tem 47% no segundo turno e Flávio 44%, diz pesquisa BTG Nexus. E o R7. Crimes banais expõem escalada de violência no Brasil.
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1: Vamos então aos fatos que marcaram o dia de hoje, 29 de junho, na história. 1958, a seleção brasileira conquista sua primeira Copa do Mundo, hein? Em 1975, Steve Wozniak testa seu primeiro protótipo do computador Apple I. E em 2007, a Apple lança seu primeiro celular iPhone.
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1: Parabéns para quem completa a idade nova nesse 29 de junho, feriadão aqui na cidade de Muriaé, né? Dia do Padroeiro São Paulo. Quem completa a idade nova, parabéns, felicidades, tudo de melhor. Temos famosos completando a idade nova hoje. Por exemplo, ele, Neguinho da Beija-Flor, é cantor e compositor brasileiro. Ele nasceu em 1949. Aliás, amigo particular do nosso companheiro diretor Paulo Roberto, né? Há uns 20 dias atrás, né, acabou conversando aqui com o Paulinho, né? Lançando a música da Copa. E o Neguinho hoje completa a idade nova. Parabéns, felicidades, muita paz e saúde. Serginho Grossman, jornalista e apresentador de televisão. Ele nasceu em 1950. Júnior, ex-lateral do Flamengo e seleção brasileira. Hoje é comentarista esportivo. Nasceu em 1954. Dado Vilas Lobo, cantor, compositor e músico. Ele foi integrante da banda Legião Urbana, hein? Nasceu em 1965. Pedro Manso, humorista brasileiro. Nasceu em 1972. Pedrinho, ex-jogador e presidente do Vasco da Gama. Nasceu em 1977. Pedro Leonardo, filho mais velho do cantor Leonardo, nasceu em 1987. Então nós temos aqui Pedro Leonardo, Pedrinho e o Pedro Luiz também, que está fazendo aniversário no dia de hoje. É uma personalidade, por que não, né? São 8h21.

Grande neguinho da Beija Flor é o Luiz Antônio Feliciano Marcondes, né? Se eu falar assim, muita gente, quem que é? Mundialmente conhecido como Neguinho da Beija Flor. Ele nasceu em 29 de junho de 1949. Sabe aonde? Aonde que ele nasceu? Na minha cidade, Nova Iguaçu. É meu conterrâneo, né? É um dos maiores intérpretes e sambistas da história do Brasil. Símbolo de resistência e cultura negra, ele foi a voz oficial e eterna da Beija-Flor de Nilópolis. Filho do maestro Benedito Feliciano Marcondes, desde cedo esteve envolvido com a música. Aos 10 anos, venceu um concurso de calouros cantando uma música do mestre Jamelão. Estreou no carnaval em 1970 como puxador do bloco Leão de Iguaçu. Em 1975, ingressou na Beija-Flor de Nilópolis. Seu sucesso foi imediato. Em 1976, compôs o samba-enredo campeão, Sonhar com o Rei da Leão. Marco que iniciou a lenda do intérprete. Dono de uma voz potente, afinação impecável e do inconfundível bordão. Olha a Beija-Flor, gente! Ele conduziu a escola a múltiplos campeonatos e eternizou clássicos da Avenida, como Aquarela Brasileira e os 5 bailes da história do Rio. Além de brilhar no carnaval, sua discografia de mais de 30 álbuns inclui grandes sucessos populares que transcendem a Avenida como o hino O Campeão. Domingo, eu vou ao Maracanã, lembra essa? Hã? Vou torcer pro time que sou fã. Vou levar foguetes e bandeira e tal, mais ou menos isso, tá? Bom, sua trajetória é marcada por muita garra e superação. Em 2009, enfrentou e venceu um câncer no intestino, desfilando com a cabeça raspada pela avenida no mesmo ano. Em 2009, protagonizou um momento histórico ao se casar com Elaine Reis em plena Marquês de Sapucaí durante a concentração da escola. Ele construiu um legado que vai muito além dos sambas enredos, tornando-se uma verdadeira lenda viva da cultura brasileira. Parabéns, então, ao Neguinho da Beija-Flor pelo seu aniversário no dia de hoje. Um dos grandes sucessos do Neguinho é Ângela, né? Ele também canta com o Belo aí. A gente vai, no decorrer do programa, trazer essa música belíssima, né? Que fez parte da carreira de Neguinho da Beija-Flor, que hoje completa idade nova. Em nome da nossa direção, de todos os funcionários, parabéns, Neguinho!

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2: O infarto, popularmente conhecido como ataque cardíaco, é o processo de morte ou isquemia de parte do tecido cardíaco, geralmente por uma obstrução da artéria coronária, popularmente a veia entupida. Sintomas como dor no peito, principalmente durante os esforços, queimação nos braços, falta de ar, palidez, suor frio, podem ser sintomas de infarto agudo, devendo procurar imediatamente o hospital para o tratamento precoce. A boa notícia é que o infarto pode ser prevenido. Procure um cardiologista, passe por uma avaliação. Fatores como colesterol em excesso, hipertensão arterial, glicose elevada, o temido diabetes, tabagismo, estresse e até mesmo a depressão devem ser controlados para que o nosso coração trabalhe melhor e seja reduzido o risco de infarto.
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0: Agora são 8h33, Muriaé celebra hoje o dia de São Paulo com procissão. Quem tem os detalhes é o Matheus Gouveia.
1: Pois é, Gilson, hoje, dia 29 de junho, é feriado municipal e dia de celebrar o nosso padroeiro São Paulo. Em entrevista à Rádio Muriaé na última semana, o pároco da Matriz São Paulo, padre Daniel Paiva, destacou a força do apóstolo que foi originalmente perseguidor de cristãos e se tornou um dos maiores evangelizadores da igreja. E a programação desta segunda-feira começa daqui a pouquinho, olha só. A partir agora das 8h30, acontece a concentração dos fiéis na Praça São Paulo, junto da Escola Municipal Dr. Antônio Canedo. Às 9h da manhã, tem início a procissão em direção à Matriz. Logo em seguida, às 10 horas, será celebrada a Missa Solene na Matriz São Paulo. Depois da missa, a festa continua com o almoço, a tradicional feijoada da paróquia, e perto das 2h da tarde, um telão será preparado para todo mundo assistir ao Jogo do Brasil na Copa do Mundo em família. Para registro, na parte da noite, às 19 horas, será celebrada a Missa da Esperança. Essa é a programação de hoje da Matriz São Paulo, Gilson.
0: É isso aí. Então, a partir do meio-dia, tem a feijoada, né?
1: Isso aí.
0: E logo depois, né, vai até às 14h30, e aí na... às 14h30, né? Isso, e vai ter o jogo lá, né? O telão, e as pessoas podem ir lá para o pátio da Matriz São Paulo para poder participar dessa programação.
1: Como lembrete, então, às 9h da manhã, início da procissão na Praça São Paulo, às 10h da manhã, Missa Solene na Matriz, e logo depois a programação esportiva e de almoço, Gilson.
0: Aproveitar esse feriadão aqui em Muriaé, né? Dia de São Paulo, padroeiro da cidade. São 8h34.

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7: São 8:38 agora. Vamos então às informações da Copa do Mundo 2026. Haja visto que hoje tem Brasil em campo a partir de que horas, Jota de Souza?
8: É, o jogo é às 2, mas nós estaremos aqui já a partir de meio-dia, uma hora, né? Já fazendo um esquenta, né?
7: Isso aí.
8: A nossa equipe de jornalismo estará nas ruas ouvindo aí os torcedores. Muitos deles estarão espalhados aí pelos comércios da cidade, já que hoje de São Paulo é feriado municipal, né, Gil?
7: Pois é. Acho que a rua hoje vai estar mais cheia do que os outros jogos, né? É feriado, né? Então muita gente vai aproveitar.
8: É verdade. Hoje é dia de Brasil na Copa. Às 2 da tarde tem Brasil e Japão pela fase 16avos de final. Você vai conferir tudo com a maior rede de Minas Gerais na Copa. Rádio Muriaé, Rádio Itatiaia de Belo Horizonte. A nossa cobertura começa às 1 da tarde, quando estaremos acompanhando, como já disse, a movimentação dos torcedores em diversos comércios da nossa cidade. No Brasil, na seleção brasileira, a tendência é que Carlo Ancelotti escale o mesmo time no jogo contra a Escócia na última quarta-feira. Vamos ao cenário da Copa, com a maior rede de Minas Gerais no Mundial 2026. As informações do Brasil com o repórter Pedro Abílio. Aí, Pedro Abílio, boa semana. Vamos torcer pro Brasil hoje.
9: Boa semana para todo mundo e que seja uma semana brilhantada por uma segunda-feira de classificação. O Ancelotti espera que, repetindo a escalação, ele consiga, né, nos colocar mais próximos da vaga nas oitavas de final diante dos japoneses. Pelo menos essa é a tendência que foi repetida na única atividade que aconteceu aqui em Houston, na manhã de ontem, já sob fortíssimo calor. É o primeiro jogo do Brasil neste horário, né, logo cedo, então alterando ali um pouquinho a questão de alimentação, o próprio horário de descanso dos jogadores que devem chegar aqui no estádio por volta de 10:30 da manhã, ou seja, né? É uma tendência de lanche mais cedo, de acordar mais cedo, muito diferente da rotina dos últimos jogos que aconteceram à noite aqui nos Estados Unidos. A equipe do Ancelotti, ele não quis revelar, mas vamos ouvir o que de mais importante disse o Mister na coletiva aqui em Houston.
10: Precisamos de muitas coisas, mente, coração também, ideia clara. Temos que estar preparado para o todo o que pode passar em uma eliminatória. Em uma eliminatória podem passar muitas coisas. Acho que a equipe está preparada, está motivada e tem confiança. Os últimos dois jogos saíram bem, então a equipe está preparada para tudo o que pode passar.
9: Ouvimos o técnico Carlo Ancelotti, que deve repetir a escalação, que enfrentou a Escócia na terceira rodada da fase de grupos e pela primeira vez em pouco mais de um ano será a mesma escalação do Carlo Ancelotti, repetindo o time do Brasil. Com Alisson no gol, Danilo pela direita, Marquinhos e Gabriel Magalhães na zaga, Douglas Santos pela esquerda. No meio campo, Bruno Guimarães, Casemiro e Lucas Paquetá, e na frente, além do Matheus Cunha, que foi muito destacado pelo Ancelotti na coletiva, joga pela direita o Ryan, porque continua o Brasil sem o Rafinha, e pela esquerda, Vinícius Júnior, 4 gols, artilheiro do Brasil nesta Copa.
7: Obrigado, Pedro Abílio. Então vamos repetindo aí o Brasil: Alisson, Danilo, Marquinhos, Gabriel Magalhães e Douglas Santos, Casemiro, Bruno Guimarães, Lucas Paquetá, Ryan, Matheus Cunha e Vini Júnior. Boa sorte aí à Seleção Canarinho. Nós estaremos conferindo tudo.
11: É isso aí. Boa sorte pro Brasil.
7: Gilson, na abertura da segunda fase da Copa, o Canadá venceu a África do Sul por 1-0 e arrancou a classificação para as oitavas. A vitória veio nos acréscimos no segundo tempo. Um gol heróico de Stephen Eustáquio fez a festa da torcida canadense, que estava em maioria no SoFi Stadium em Los Angeles. Próximo adversário do Canadá será o vencedor de Holanda e Marrocos. O confronto acontece hoje às 22 horas e definirá aí o rival do Canadá nas oitavas, em jogo no NRG Stadium em Houston, Estados Unidos, no dia 4 de julho. Então vamos aos jogos de hoje. Vamos lá.
11: Vamos lá.
7: 12 horas, Brasil e Japão. 17:30, Alemanha e Paraguai. 22 horas, Holanda e Marrocos. Amanhã, vamos adiantando aqui para os ouvintes. Amanhã, 30 de junho, 14 horas, Costa do Marfim, Noruega. 18 horas, França e Suécia. 22 horas, México e Equador. Quarta-feira, 1º de julho, 1 da tarde, Inglaterra e Congo. 17 horas, Bélgica e Senegal. 21 horas, Estados Unidos e Bósnia. Quinta-feira, 2 de julho, 16 horas, Espanha e Áustria. 20 horas, Portugal e Croácia. Sexta-feira, 3 de julho, meia-noite, Suíça e Argélia. 15 horas, Austrália e Egito. 19 horas, Argentina e

0: Cabo Verde, 22h30, Colômbia e Gana. São os jogos aí da fase 16avos de final. Essa fase antes de entrarmos aí, né, nas oitavas de final. Vamos dar o foco?
1: Vamos lá.
0: Falando do Campeonato Mineiro Sub-20 da primeira divisão. Nacional jogou sábado e goleou o Minas Boca pelo placar de 4-1. Com o resultado, a equipe muriaense terminou em segundo lugar no Grupo C, atrás apenas do Atlético Mineiro. Na classificação geral, o NAC ficou na quarta posição com 19 pontos ganhos. A segunda fase do Campeonato Mineiro Sub-20 da primeira divisão, conhecida como Decagonal Final, deve iniciar entre a primeira e a segunda semana de julho de 2026. E para fecharmos, o Tombense foi eliminado do Campeonato Brasileiro Série D após empatar em 0-0 com o Craque de Goiás no sábado, lá no estádio Almeidão, em Tombos. Como a equipe mineira havia perdido o jogo de ida por 1-0 em Catalão, o resultado consolidou e a eliminação na segunda fase do torneio. Ok, Gilson?
1: Ok, tá aí o Jota de Souza, né? Atualizando você sobre a Copa do Mundo 2026, hein? Então, só reforçando, hoje tem Brasil e Japão às 14h e você vai acompanhar aqui em 99,5 em rede com a Itatiaia de Belo Horizonte.
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2: Deixa eu ouvir aqui a opinião dos nossos ouvintes, né? Sobre o jogo de hoje, Brasil e Japão, a partir das 14h. Vamos lá, já tem a primeira participação. Bom dia.
3: Bom dia, Gilson Júnior. Bom dia, Pedrinho. É a Aparecida Guedes aqui da Prainha. Como você sabe, né, Gilson? Hoje é dia do Pedrinho, né? Hoje é um dia especial pra ele, é aniversário dele.
2: Verdade.
3: Eu desejo a ele tudo de bom nessa vida. Que Deus o abençoe sempre, sempre, sempre. Que ele continue essa pessoa maravilhosa que ele é. Que não muda em nada. Parabéns, Pedrinho. Parabéns, meu amigo. Que Deus te abençoe sempre.
2: Parabéns ao Pedro Luiz, completando a idade nova. 9:11. Vamos pro telefone, já tem participação comigo. Deixa eu ver quem tá na linha. Bom dia.
4: Muita saúde para ele.
2: Bom dia.
4: Bom dia, Júlio.
2: Quem tá falando?
4: É o Timanel.
2: Fala, meu amigo, tudo bem?
4: Tudo bem, Júlio.
2: Fala de onde?
4: Daqui da Muriaé mesmo.
2: Mas qual bairro?
4: Bairro da Armação.
2: Tá aqui pertinho da gente, né, irmão?
4: É.
2: E aí, e o placar de hoje? Peraí.
4: Tudo bom com o senhor, né, Júlio?
2: Tudo bem, qual o placar de hoje?
4: O placar de hoje, Júlio, o Brasil é 3-0 certinho.
2: 3-0 pro Brasil, né?
4: Isso.
2: Então tá bom, vou anotar aqui.
4: E eu sorteio aí que... O sorteio do Brasil que você falou, tirou uma bandeira bonita, você sorteia pra nós aí.
2: Tá bom, pode deixar.
4: Ela é linda a bandeira.
2: Tá bom, meu irmão. Um abraço.
4: Bom dia e um bom feriado pra vocês aí.
2: Obrigado. Faltam 10 minutos para as 9. Mais participações no Zap. Bom dia.
5: Bom dia, Gilson Júnior. Aqui é a Sandra Beatriz do Cardoso de Melo. Hoje eu quero abraçar as amigas que estão fazendo aniversário. A Jandira Santana e a Janilda da Silva Cabral Santana. São cunhadas. Mora na Fazenda Águas Claras, perto de Vermelho. Recebe meu abraço e de toda a minha família.
2: Obrigado pela participação. 9:09. Mais um telefone, não? Vamos pro Zap. Zap, vamos lá. Bom dia.
6: Bom dia, Gilson Júnior. Gilson, hoje é um dia especial, né? Nosso irmão, meu irmão aí, companheiro de todos os dias, Pedro Luiz. Desejo a você, meu irmão, muita saúde, muita paz, muita felicidade, tá? Que Deus continue abençoando sua vida sempre. E é nós, hein? Quero saber que hora que é a merenda, que hora que tem o bolo com a cervejinha. Se precisar de ir na rádio, eu vou ir tomar com você na hora do jogo, hein? Brincadeira, irmão. Muita saúde pra você, tá? É a Maria Aparecida Fonseca Ramos, do bairro Santa Terezinha.
2: É isso aí, obrigado, Maria Aparecida, aniversário de Pedro Luiz hoje. Faltam 8:09, mais uma participação. Quero saber a opinião do jogo, hein? Né? O placar do jogo de hoje, Brasil e Japão. Bom dia.
7: Bom dia, Gilson Júnior. Quem está falando aqui é o Marquinhos Marambaia, morador do Vermelho 2.
2: Beleza, irmão?
7: E sobre a enquete, né? Do resultado do jogo da seleção brasileira hoje. Vai ser um jogo muito difícil. A seleção japonesa vem numa crescente muito grande e eles estão com muita vontade. Eu tô apostando 2-1 Japão.
2: 2-1.
7: Um abraço a todos aí, um bom dia, fica com Deus.
2: Tá bom, irmão, obrigado. Marquinhos Marambaia lá no Vermelho 2, né, ouvindo a gente. Mais uma, bom dia.
3: Bom dia, Gilson Júnior. Bom dia, Pedrinho. É a Aparecida Guedes aqui da Prainha.
2: Já foi, isso aí já foi. Faltam 8:09. Dejanira, bom dia.
8: Bom dia, Gilson.
2: Tudo bem com você, Dejanira?
8: Graças a Deus, tudo bem.
2: Qual o placar do jogo de hoje, Dejanira?
8: Ó, 3-0.
2: 3-0 pro Brasil?
8: E que dia eu acertei, né? Que foi 3-0 que eu liguei pra você, né?
2: Pois é, tá vendo? Acertou aqui, aí, né? O placar.
8: É, ó, Pedro. Ô, Gilson.
2: Oi.
8: Ó, fala que o Pedro tá mandando um abraço pra ele, aniversário pra ele, tá? Muitos anos de vida e saúde pra ele. E pra minha xará, que é a mãe do Marco Rogério, que mora, que chama Dejanira, minha xará.
2: É isso aí.
8: Tá?
2: Tá dado o recado.
8: Pra você também, tá, meu?
2: Agradeço.
8: Pra todo mundo que estiver ouvindo.
2: Agradeço, então tá, agradeço a sua participação, desejo bom dia, tá? Faltam 7 para as 9, mais uma participação, bom dia.
9: Oi, é o Zé Araújo. Gente.
2: Fala Zé, tá bom?
9: Oi, eu sou aqui do Planalto.
2: E aí?
9: Vou ligar pra Rádio Mulher, eu

0: boa segunda-feira. Pode pra vocês todos aí.
1: E qual que é o placar
0: do... Brasil, meu.
1: E qual que é o placar do jogo de hoje?
0: Ah, meu filho, 2-1.
1: 2-1? Então tá bom.
0: Tá bom demais, né?
1: Vamos pra cima, né?
0: Um abraço também, irmão.
1: Outro pra você.
0: Parabéns pelo programa, que todo dia eu tô ligadão.
1: Muito obrigado. Agora faltam 6 para as 9.

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Então, abraçando quem completa a idade nova no dia de hoje, Pedro Luiz, aqui da Rádio Muriaé, o Casca de Bala, né? Abraços da direção, funcionários, Paulo Suane, Edmilton, ouvintes e familiares. Pedro José Rabelo, grande Pedro, abraços de sua família e todos aqui da Rádio Muriaé, grande Pedro. A Dejanira Lina de Oliveira, na Pedra Alta, abraços do esposo José Richaldo, filhas Lúcia Solange, Lena Aparecida, Conceição, Fatinha e o filho Rogério, genros, noras, netos, bisnetos e a irmã Leninha e Gilmar e toda a família. O Miguel Tavares da Silva, no bairro Alto do Castelo, recebe abraços da sua tia Sandra Tavares e familiares. O Jefferson José Pires da Silva, no bairro São Gotardo, abraços da mãe Helena, pai Adalto, irmã Jéssica e familiares. Parabéns para quem completa a idade nova hoje, como ele, Neguinho da Beija-Flor. Nosso abraço, Ângela, 8h59.

0: Sobe para 1.450 o número de mortos pelos terremotos na Venezuela.
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0: A Venezuela recebeu cerca de 1.000 novos socorristas estrangeiros para reforçar as operações de busca e resgate após os terremotos que devastaram regiões do país. Quase 100 horas depois dos tremores, equipes de mais de 20 países atuam na tentativa de encontrar sobreviventes sob os escombros. Segundo as Nações Unidas, o número de profissionais internacionais mobilizados passou de 1.600 para 2.600. De acordo com o governo venezuelano, 27 países participam dos esforços de ajuda humanitária, incluindo nações que atualmente não mantêm relações diplomáticas com Caracas, como Paraguai e Peru. O número de mortos pelos fortes terremotos que atingiram a Venezuela na quarta-feira subiu para 1.450, informou neste domingo o presidente da Assembleia Nacional, Jorge Rodrigues.

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1: A disputa presidencial está em aberto. A pesquisa BTG Nexo, divulgada nesta segunda-feira, mostra que Flávio Bolsonaro reagiu e voltou a aparecer em empate técnico com Lula, embora o presidente ainda lidere numericamente. A vantagem de Lula cai pela metade em duas semanas. Se um eventual segundo turno fosse hoje, o petista teria 47% das intenções de voto, contra 44% de Flávio. Há 15 dias, o cenário era de 49 a 43. Uma possível explicação para o movimento é o desgaste provocado pela operação da Polícia Federal contra o líder do governo no Senado, Jax Wagner. Outro dado que chama a atenção é que o vídeo divulgado por Michele Bolsonaro, com críticas ao enteado, não parece ter produzido impacto perceptível sobre o eleitorado de Flávio Bolsonaro. O programa Desenrola, voltado para a renegociação de dívidas em atraso com juros e prazos mais atrativos do que os convencionais, chega a uma nova fase nesta semana. Como antecipado em diferentes ocasiões pelo presidente da República, Luiz Inácio Lula da Silva, e pelo ministro da Fazenda, Dário Durigan, será lançado hoje a versão do mesmo programa para os inadimplentes. O foco é incentivar a adimplência por meio da renegociação de dívidas que já foram pactuadas e estão sendo pagas em dia, mas que contam com prazos muito longos ou juros mais elevados do que o normal. A ideia é dar mais fôlego às famílias que, mesmo tendo condições de cumprir com as obrigações financeiras, sentem o peso dos juros altos a cada mês. A atual onda de calor na Europa, que elevou os termômetros às temperaturas superiores a 40 graus em alguns pontos do continente, causou pelo menos 1.300 mortes acima do habitual para este período do ano em uma semana. A informação foi confirmada pelo diretor-geral da OMS. Neste domingo, segundo a OMS, mais 1.300 mortes adicionadas foram registradas desde 21 de junho em decorrência das altas temperaturas na Europa. Atualmente, 150 milhões de pessoas vivem em condições de calor extremo, centenas morreram, escolas estão fechadas e as redes elétricas estão sob forte pressão. 9h07. 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
1: Bom dia para você, meu irmão, que nos acompanha aqui pela Rádio Muriaé. Esse é o nosso programa A Palavra É.
2: Proclamação do Evangelho de Jesus Cristo segundo Mateus. Naquele tempo, vendo uma multidão ao seu redor, Jesus mandou passar para a outra margem do lago. Então o mestre da lei aproximou-se e disse: Mestre, eu te seguirei aonde quer que tu vás. Jesus lhe respondeu: As raposas têm suas tocas e as aves do céu têm seus ninhos, mas o filho do homem não tem aonde reclinar a cabeça. Um outro dos discípulos disse a Jesus: Senhor, permite-me que primeiro eu vá sepultar meu pai. Mas Jesus lhe respondeu: Segue-me e deixa que os mortos sepultem os seus mortos. Palavra da salvação. Hoje é 29 de junho, é o dia de São Pedro e São Paulo, martírio dos dois. Embora celebramos ontem no Brasil, nós trazemos para o domingo. Entretanto, algumas paróquias que são dadas a São Pedro como, né, padroeiro, celebram no dia de hoje. Então pode haver uma diferença entre algumas liturgias por aí onde você possa participar, tá bom? E como nós celebramos ontem, nós seguimos a liturgia normal do dia de hoje, que fala de Jesus ir para o outro lado da margem. E aqui nós temos discípulos que se colocam à disposição para seguir. Mestre, eu te seguirei aonde quer que tu vás. Algum diz: A resposta de Jesus pode parecer estranha. Olha, raposas têm tocas, aves têm, no céu têm ninhos, mas o filho do homem não tem aonde reclinar a cabeça. Ou seja, se você quer ir aonde Deus vai, é em todo lugar. Você não pode estar parado. Você está sempre em movimento, em caminho. Você não está estático, né? Uma das coisas que a Igreja Católica oferece a nós, missionários, aos sacerdotes, é essa graça, né? Hoje estou aqui em Cariacica, no Espírito Santo. Amanhã posso estar em outro lugar. Ou seja, e nada que tenho é meu. Eu posso ter as minhas coisas, como diocesano que sou, eu posso ter. Mas ao mesmo tempo, temos que viver esse desprendimento de estar à disposição. Que uma hora para outra a igreja pode chamar para outra experiência, outra instância. E assim, gente, é a nossa vida. Talvez você, como não sendo padre, não sendo freira, religioso, religiosa, mas somos chamados também a viver essa disponibilidade, esse desprendimento. Sabe, você planeja uma coisa para fazer o final de semana, de repente não acontece porque surgiu um convite para um evento religioso, uma pregação, uma missão e assim por diante. É esse espírito, tá bom? Você pode ter as suas coisas, mas você vive desprendido, você muda a sua agenda todinha. Ah, tá planejado e tudo, por causa de quê? Por causa de uma atividade, um convite e assim por diante. Então, quem quer seguir Jesus tem de ter essa experiência no coração. Um outro discípulo disse: Senhor, permite-me que eu primeiro vá sepultar o meu pai. Gente, nada mais do que justo e honrar pai e mãe, e é de fato honrar até o fim. O sepultamento, ninguém iria contra isso. Resposta de Jesus: segue e deixa que os mortos sepultem os mortos. Pela resposta de Jesus, não é um abandono familiar, não é ir contra o mandamento que é honrar pai e mãe. Mas pela resposta de Jesus nos mostra uma coisa, pode ser isto. Essa pessoa que usa esse apego à família. Deixe-me que eu primeiro vá sepultar o meu pai. É como se tivesse talvez não feito o luto, vivenciado, ainda está prolongando, carregando esse pai ainda no coração. E pai, pode lembrar aqui também, Deus, né? Ou seja, de Jesus na terra não chama ninguém de pai. Então, ou seja, essa frase aqui, deixa primeiro, vá sepultar meu pai, é sepultar aquela experiência que eu

0: tenho religiosa. Deixa eu primeiro fazer essa passagem, deixar para trás essas coisas e abraçar o que você me oferece. De Jesus, não tem tempo. Ou vai ou não, é agora. Não vai se preparar. Ah, deixa que os mortos enterrem os mortos, já deixa o passado. Vamos agora. Não precisa de tempo. Tem gente que quer seguir Jesus, mas me dá um tempinho primeiro. Não é tempo. Você vai ou não vai? Sabe, o ônibus está passando, você entra ou não entra? O voo chegou, ou você embarca ou não embarca? Sabe, não tem essa coisa de ficar protelando. Então, nós temos duas experiências aqui. Se você quer seguir, ser disponível e imediatamente. Não é, quando você quiser, quando você puder, não. É na hora. São duas atitudes difíceis, tá, gente? Não é fácil você estar desprendido e disponível. Eu sei que vocês que me escutam agora, têm suas vidas, trabalho, família, não tem a vida com a disponibilidade que nós sacerdotes temos. Mas como eu disse, isso aplica também a vocês. Independente da estrutura familiar que vive, que você tem, são duas atitudes que precisamos ter na vida. Essa disponibilidade e a prontidão para ser qualquer hora. Não no seu momento, não na sua hora, mas na hora que Deus quiser para você. Oremos. Senhor nosso Deus, também queremos te seguir, mas nem sempre, Senhor Deus, nos colocamos totalmente à disposição e nem sempre estamos na hora que o Senhor nos pede. Peço a tua graça, pedindo ao teu Espírito Santo para nos ajudar a sermos cada vez mais todo teu. Que Deus te abençoe, o Pai, Filho e o Espírito Santo. Amém. A palavra é seguir. Eu te seguirei. Será que você também está seguindo o Senhor ou seguindo a você mesmo?
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Muito bem, um ótimo feriado para você ligado comigo aqui em 99,5, né? Muita gente já se preparando para daqui a pouco, né, assistir o jogo do Brasil contra o Japão na Copa do Mundo 2026, né? Pois é. Bom, feriado de São Paulo, né? Feriado municipal aqui da nossa cidade. Inicialmente habitada pelos índios Puris, a região do município de Muriaé teve sua colonização de origem europeia, iniciada pelo comércio de brancos com indígenas. Nas inúmeras versões sobre o surgimento desta nomeação, há sempre uma ligação com os mosquitos que infestavam a região onde surgiria o município. De acordo com os registros históricos, a cidade, no início de seu povoamento, era uma região palustre, que apresentava até a final do século XIX altíssima incidência de febre amarela, supondo-se então que as opções ligadas ao mosquito sejam as mais plausíveis. Em uma das mais antigas menções ao Vale do Muriaé, datada de 1785, Couto Reis descreveu a região, realçando-lhe as condições horrorosas e de suas entranhas, cuja colonização só foi possível graças à coragem dos primeiros desbravadores que, fazendo fogos, descortinando matas e purificando ares, tornaram os sertões menos rigorosos. Em 1817, Constantino José Pinto, com outros 40 homens, comercializando ervas e produtos medicinais, desceu pelo rio Pomba e atingiu o rio Muriaé, onde aportou construindo seu abarracamento junto a uma cachoeira, local hoje conhecido como Largo do Rosário. Ali foi fundado um aldeamento com índios, com demarcação das terras destinadas ao plantio para o sustento, né? Nascia São Paulo do Manuel Burgo. Em 1819, o francês Guido Thomas chegou e ergueu a Capela do Rosário. Começaram a portar de madeiras de lei e principalmente de plantas medicinais em busca de raízes, chamada vulgarmente de poaia. Era o início da atividade econômica no futuro do município. O povoado cresceu rapidamente, a princípio com uma só rua ao longo do rio, dando origem ao porto, a barra, a armação, em razão do rio que margeavam. Depois, disseminando seu casário em todas as direções. Em 7 de abril de 1841, foi criado o distrito com o nome de São Paulo do Muriaé, pertencendo a São João Batista do Presídio, atual município de Visconde do Rio Branco, subordinado eclesiasticamente a Santa Rita do Glória, atual município de Miradouro. Em 16 de maio de 1855, pela Lei 724, com o nome de São Paulo do Muriaé, o distrito foi elevado à categoria de vila, desmembrando-se de São João Batista do Presídio. A vila de São Paulo do Muriaé seria elevada à condição de cidade apenas em 25 de novembro de 1865, pela Lei 257. A denominação Muriaé só viria com a Lei 843, de 7 de setembro de 1923. Nas últimas décadas do século XIX, Muriaé já era grande produtor de café, condição que manteve até meados do século XX. A monocultura cafeeira foi a primeira grande responsável pelo desenvolvimento econômico do município. O progresso da nova localidade foi constante, principalmente a partir de 1886, data da inauguração da estação da Estrada de Ferro Leopoldina, que ligaria diariamente Muriaé à capital da República, que é o Rio de Janeiro. Os coronéis, proprietários das grandes fazendas produtoras, representavam não só a elite econômica da região, como também sua expressão política, com forte influência em Minas Gerais e no país. A instalação dos trilhos da Estrada de Ferro Leopoldina introduz grandes mudanças na paisagem social da cidade. Junto ao trem, chegam as notícias trazidas pelo telégrafo e correio, atualizando os cidadãos interessados. Surge a seguir a imprensa local com O Muriaé, semanário de 1890. O Eixo Municipal de 1891, o Condor de 1898, o Radical, em 1903, dando início a uma série de outros que sucederam
criando uma longa tradição jornalística em Muriaé. A proclamação da República chega até Muriaé, que aprimora suas construções. Ergue-se a matriz de São Paulo e uma praça com jardim, assim como o belo prédio do Executivo. A cidade é, por esse tempo, o segundo produtor de café em Minas Gerais. Surgem as máquinas de beneficiamento, a catação do café, o estocamento, o

carregamento para vagões que saem abarrotados deixando riqueza. Em 1910, foi criado o Serviço de Força e Luz no segmento de água e esgoto. Em 1913, o Serviço de Telefone Urbano. O calçamento, o telefone, os bancos fazem parte de uma nova ordem social e política. A euforia permanece até o crash de 1929, quando se instaura uma grave crise econômica que afetou profundamente o município. Mas a economia voltaria a crescer durante a fase getulista, principalmente após a abertura da estrada Rio Bahia, inaugurada por Getúlio Vargas em vista à cidade em 1939. O grande fluxo de veículos trazido pela nova rodovia inseriu Muriaé entre as cidades de maior progresso da região. A monocultura cafeeira passou a ceder espaço para outras atividades econômicas. Na década de 1960, a mecânica automotiva começou a atingir grande expressão graças ao asfaltamento da rodovia Rio Bahia e o município passou a ser referência no ramo da retífica de motores. Pois é, um pouco da nossa história, né, de Muriaé. O município de Muriaé, na data de sua implantação, em 30 de setembro de 1861, possuía 4 distritos. São Paulo de Muriaé, que era a sede, Nossa Senhora da Glória, atualmente Itamuri, foi criada em 1843, Patrocínio do Muriaé, criada em 1840, Conceição dos Tombos de Carangola, criado em 1852. Os distritos de São Francisco do Glória, criada em 1858, e Santa Luzia do Carangola, criada em 1860, passaram a pertencer a Muriaé, mas não pertenceram a São João Batista do Presídio, porque foram incorporados depois de sua criação, em 16 de maio de 1855. Muriaé teve outros distritos ao longo de sua história, alguns desmembrados de seu território e outros anexados por lei. Assim, em 1864, Muriaé possui também o distrito de Dores da Vitória. Em 1865, Santo Antônio do Muriaé, atualmente município de Miraí, foi desmembrado do município de Leopoldina e anexado a Muriaé. Nesse mesmo ano, foi criado o distrito de São Francisco de Paula de Boa Família. Nos anos posteriores, foram criados os distritos de Santa Rita do Glória, em 1868, São Sebastião da Mata, que hoje é Eugenópolis, e São Sebastião da Cachoeira Alegre, em 1870. Em 1871, Muriaé perde Santo Antônio do Muriaé para o município de Ubar e adquire do município de Leopoldina o distrito de São Francisco da Capivara, que é a cidade de Palma hoje, né? E em 1875, o distrito de São Francisco, o distrito de Santa Rita do Glória, melhor dizendo, e criado o distrito de Rosário da Limeira. Muriaé fica então com 13 distritos, o maior número já registrado. Em 1878, o número de distritos cai para 10. Foram desmembrados Santa Luzia do Carangola, São Francisco do Glória e Conceição dos Tombos de Carangola. Em 1877, foi criado o distrito de Bom Jesus da Cachoeira. Em 1891, o distrito de São Sebastião da Mata foi emancipado. Em 1923, Muriaé perde o distrito de Dores da Vitória para Miraí e ganhou o distrito de Pirapanema, antigo Camargo. Desmembrado de Rosário da Limeira, em 18 de dezembro de 1938, os distritos de Santa Rita do Glória e Santo Antônio do Glória passaram a formar o novo município do Glória, mais tarde se tornando Miradouro. Em 22 de dezembro de 1953, Muriaé perde o seu mais antigo distrito, que se transformou no município de Patrocínio do Muriaé. Em 1995, ocorre a emancipação do distrito de Rosário da Limeira. Então tá aí um pouco da história da cidade de Muriaé, né? Hoje, feriado, é dia do padroeiro São Paulo. Que todos possam curtir, né, o feriado de hoje, principalmente, né, com a vitória do Brasil que a gente está esperando. Agora são 9h29.

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5: Agora são 9h32, vamos à redação com Franklin Ribeiro. Bom dia, qual a informação?
6: Bom dia para você, Gilson. Bom dia a todos os amigos da Rádio Muriaé. Bom, a Polícia Militar apreendeu uma certa quantidade de drogas, né, durante um patrulhamento preventivo na tarde de ontem, lá na rua Simeão Feres, no bairro da Barra, aqui em Muriaé. Segundo a PM, uma equipe realizava um patrulhamento preventivo em um local já conhecido por denúncias relacionadas ao tráfico de drogas, quando o indivíduo foi visto tentando fazer contato com pessoas que estavam no interior de um imóvel. Diante da suspeita, né, os militares realizaram a abordagem e, enquanto parte da equipe acessava o imóvel por uma escada lateral, uma garrafa de refrigerante contendo substâncias entorpecentes foi arremessada pela janela da residência. Ainda conforme o registro policial, um homem abordado entrou em luta corporal com o policial militar e conseguiu fugir em uma motocicleta. Após as diligências, a equipe conseguiu localizar os três autores que foram citados na ocorrência. Durante a ação, foram apreendidas 52 pedras de substância semelhante ao crack e um envelope contendo substância semelhante à cocaína.
5: Mais uma vez, né? Essa semana a polícia fez uma visitinha lá e levou uma galera. Agora, de novo, né? Mais três presos ontem lá na Simeão Feres. É isso aí. Polícia trabalhando, né, contra o tráfico de drogas. 9h33.
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3: A odontopediatria é uma especialidade da odontologia que aplica cuidados especiais na saúde bucal de bebês e crianças, além de gestantes e pacientes com necessidades especiais. Sua principal função é aplicar técnicas de psicologia infantil para eliminar desde cedo os traumas relacionados ao dentista, que podem ser iniciados neste período da infância. Quando nascer o primeiro dente do bebê, já é recomendável o início do tratamento com um dentista especializado em odontopediatria. Os dentes de leite são os primeiros dentes a surgirem em seres humanos. Assim que nascem, devemos procurar um odontopediatra para fazer sua manutenção, para que no futuro a criança possa se tornar um adulto com dentes perfeitos, livre de doenças, com uma estética bucal bonita, com dentes fortes e resistentes.
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5: Hoje tem Brasil em campo a partir das 14h e a gente tá fazendo já o esquenta aqui, né? É confiante na vitória do Brasil hoje. Bom, deixa eu aproveitar aqui e mandar um abraço especial para uma galera lá de Boa Família. O nosso querido Paulo Filho teve lá ontem, né? E foi recebido com muito carinho, a receptividade lá é maravilhosa, Boa Família, bom dia. E aí falaram, pô, pede o Justo para mandar um abraço pra gente aqui, Paulo Filho. Pô, agora, né? É o Jambaia, Gilmar, Gabriel, Antonzinho e o Batata de Boa Família. Pessoal ouvindo a gente. Ele passou lá no Perri, né? Tal, que é de lei, né? E em Boa Família lá no Perri não tem jeito, né? Então, um abraço a todos aí no Perri. Um abraço pra essa galera aí. O Jambaia, Gilmar, Gabriel, Antonzinho e o Batata, lá de Boa Família. Estiveram lá com o nosso querido Paulo Filho, né? Receberam com muito carinho. Muito obrigado. Né, pela receptividade aí, e nós vamos voltar aí, nós vamos voltar, né? Nós vamos voltar aí para visitar esse povo maravilhoso de Boa Família. Eu e Paulo Filho vamos lá fazer uma visita bacana a todos aí de Boa Família. Muito obrigado, tá? 9h37, bom dia, Gilson, quero parabenizar o Pedro Luiz pelo aniversário hoje, é o Manina, valeu Manina, obrigado pela participação, bom dia, tá? Quero saber o placar do jogo, hein? Manda pra gente aí, 98830-1140. Estamos liberando aí o zap para você arriscar o seu palpite. Bom dia, Gilson e Pedro, que Deus abençoe vocês. É a Gracinha Pereira, lá de Pirapanema. Parabéns pro Pedro aí que tá completando idade nova hoje. Obrigado, Gracinha. Dá um abraço em todos aí em Pirapanema. Bom dia, Gilson. Bom dia, Pedro. Que Deus abençoe o nosso dia. Pedro Luiz, que Deus te dê muitas felicidades no dia de hoje. Vai ser 2-1 pro Brasil. É a Marina lá do Macuco. Alô, Marina. Bom dia. Bom dia, Gilson, e todos da rádio. Parabéns pro Pedro e muitas bênçãos de Deus para todos os aniversariantes de hoje. Meu palpite vai ser 2-1 pro Brasil. Denise Aparecida de Oliveira, do Santa Terezinha. Luzia e família deseja parabéns e muitas felicidades pro Pedro Luiz. Que Deus abençoe grandemente sua vida com muita paz e saúde. Abraços da Luzia, Cleiton, Juliana, Luiz, Cláudia, Edilene, Ian e Benício. Todo mundo parabenizando aí o Pedro Luiz. 9h38, vamos pro zap? Quero ouvir a opinião da galera aí, ó, saber o placar de hoje, Brasil e Japão. Bom dia.
6: Edson, eu sou a Márcia do aeroporto.
5: Oi.
6: O placar de hoje vai ser 2-1. Dois gols do Vini, entendeu? É nóis.
5: Tá bom. Aí, dois gols do Vini Júnior. Vamos lá, mais uma aí. Bom dia.
7: Bom dia, Gilson Júnior, Pedro Luiz, a todos os ouvintes. Sou Maria da Glória do Santo Terezinho. Oi, Gilson, meu áudio é para parabenizar o Pedro Luiz, que está de aniversário hoje. Quero desejar a ele saúde, felicidade e muito amor. E o pra cá vai ser 1-0. Tá bom, Gilson?

0: gente. Um feliz feriado para nós.
1: Para todos nós, muito obrigado. Feriado maravilhoso para você que está em casa aí sintonizado com a gente em 99,5. Aproveita para mandar aí o seu palpite. O nosso zap é o 988301140. Bom dia.
2: Bom dia, Gilson Júnior. Bom dia, ouvindo da Rádio Muraé. Quem tá falando aqui é Rosane Guzmán.
1: Ui.
2: Estou passando em Pádua. A Rádio Muraé tá funcionando assim maravilhosamente bem.
1: Que bom, hein?
2: Bom dia para todos.
1: O meu abraço aí, tá vendo? Ouvindo a gente lá em Pádua, né? Santo Antônio de Pádua, no estado do Rio de Janeiro. Obrigado pelo carinho. 9h40, vamos pro telefone, tem participação comigo. Fala, James, bom dia.
3: Bom dia, meu amigo Gilson.
1: Tudo bem?
3: Joia, graças a Deus.
1: E aí, o placar de hoje?
3: É 3-0.
1: 3-0.
3: Eu ganhei no último bolão, tá bom?
1: Ah, que bom, hein? 3-0 pro Brasil hoje, né? Tomara que seja, né, James? Isso. Vamos lá.
3: Eu sou brasileiro e tô confiante, né?
1: É isso aí. O seu bom dia vai para quem hoje?
3: Vai especialmente pro nosso amigão aí, o Pedro, né?
1: Uhum.
3: Pela passagem do aniversário dele, desejar a ele muitos anos de vida. E que ele continue esse amigão aí, pessoa muito especial.
1: Tá certo, tá dado o recado.
3: E pra Kátia também, esposa dele, toda vocês aí da rádio.
1: Tá dado o recado, um abraço, tá?
3: Um abração, amigo, fica com Deus.
1: 20 pras 10 agora. Meu amigo Alexandre Cuenquen, tá lá no Alto do Castelo, ligado comigo. Alô, Cuencas, um abraço pra você. Tá torcendo pro Brasil hoje, hein? Um abraço da esposa Lúcia aí, sempre ouvindo a gente. Os dois ficam lá tomando café da manhã e ouvindo o nosso programa. Bom dia. A Sandra Carneiro tá dizendo aqui 2-1 pro Brasil. Tá bom, muito obrigado. Ô Cuencas, um abraço pra você, hein? É Brasil na cabeça hoje, hein? 9h41, mais uma participação, hein, ô Pedro Luiz? Vamos lá? Bom dia.
4: Oi, Gilson Júnior.
1: Oi.
4: Bom dia.
1: Bom dia.
4: Aqui é a Ana Maria da Silva, do bairro Santana. Estou te ligando para dizer o placar. 2-1. Já tá de bom tamanho.
1: É isso aí.
4: E vamos que vamos.
1: É isso aí. Ô Pedro Luiz, o Alexandre Cuenquen tá mandando um abraço pra você e disse que vai ser 2-1 pro Brasil hoje, o Cuencas. Vamos lá, mais uma participação no zap ou telefone? Hã? Fala, Gessimário, a máquina do sorriso, bom dia.
5: Bom dia, meu garoto. Tudo bem contigo?
1: Eu tô bem, e você?
5: Rapaz, se melhorar, vou ter que pagar tudo que eu devo. Melhorar. É, rapaz.
1: Ô, Gessimário, tira uma dúvida pra mim. Por que que é a máquina do sorriso?
5: Rapaz, a máquina do sorriso é o seguinte, é pelo... Espera aí que tá dando... Deixa eu baixar o
1: colo. Vamos lá, então. Você tá falando viva voz?
5: Falando viva voz.
1: Não, tem que tirar do viva voz, aí senão não dá.
5: Tem que tirar do viva voz, espera aí. Aí,
1: aí fica melhor pra gente te ouvir. Vamos lá.
5: E agora?
1: Agora tá bom. Ah, só fica longe do rádio aí, tá dando um eco aí. Fica...
5: Rapaz, vou sair longe do rádio, ficar pelo menos 1 quilômetro.
1: Isso.
5: Mas aqui, Gilson, tô ligando. Primeiro lugar, pra parabenizar o nosso amigo Pedro Luiz.
1: Ah.
5: E agora respondendo só uma pergunta. A máquina do sorriso é um problema no nosso show, cara. O nosso show era cheio de piada, brincadeira, a gente fazia repente, fazia embolada, fazia paródia. E o pessoal ria demais, né? Então eu fui fazer um show em Sete Lagoas, fui participar do show do Caxangá. Aí tinha a menina lá da rádio, ela tava lá, no outro dia no rádio ela comentou, falou, rapaz, ontem teve um show lá em Sete Lagoas do Caxangá, eu tava lá com ele, e apareceu um rapaz lá, o metido da carioca lá, o Gessimário. É a verdadeira máquina do sorriso. Aí pegou a máquina do sorriso.
1: Aí pegou, né? É, então tá. É só questão de curiosidade mesmo.
5: Não, legal.
1: É isso aí.
5: Eu fico feliz com isso.
1: É isso aí. Mas vamos lá, o seu bom dia vai pra quem?
5: Rapaz, o meu bom dia é pra todos que estão ligados na Rádio Muriaé.
1: Uhum.
5: E pra turma lá do Alto Gavião da Minha Terra. E uma informação, você falou com o Pedro Luiz que dizer qual horário que fazia na rádio. Ele falou que era de 5 da manhã, 7 da manhã, mas não. Eu fiz na Rádio Muriaé há muito tempo, de 5 às 7, depois de 7 e meia às 8, que era o Pop Sertanejo. Depois eu fui para 96, 2 anos 96, e tinha o show da noite também pela Rádio Muriaé. Então,
1: você jogou em todas as posições?
5: Rapaz, eu, você falou em jogar, eu me lembro quando eu jogava a bola.
1: É?
5: Rapaz, jogava bola lá na minha terra, era o nome mais falado na beira do

0: canto era meu.
1: É mesmo?
0: O pessoal gritava. Oh, só que... gritar meu nome. Tira esse cara daí! Quem botou esse cara aí? Tira essa praga daí!
1: Tá bom. Mas, Gilson, hoje é Simário, um abraço, tá, irmão?
0: Você, muita paz, muita luz e vitória do Brasil logo, não importa quanto. Pode ser meio gol, tá bom.
1: É isso aí, meu irmão. Um abraço pra você. Sucesso.
0: Que Deus te proteja e abençoe. Você continua sendo essa pessoa maravilhosa, meu irmão.
1: Amém. Muito obrigado. 9h44. Vamos lá, mais uma participação por telefone. Bom dia.
2: Bom dia.
1: Quem fala?
2: É Nédio.
1: Oi, Néia. Tá boa?
2: Tô bem, graças a Deus.
1: E aí, o placar pra hoje?
2: Ah, Jesus, ficaram 3-1 mesmo.
1: 3-1?
2: É.
1: Tá confiante mesmo, hein?
2: Ah, tem confiante, Jesus.
1: Vamos pra cima, né? Vambora.
2: Vambora.
1: É isso aí. Vamos lá, seu bom dia vai pra quem?
2: Jesus, meu bom dia hoje vai pro Pedro Luizinho, meu sobrinho João está aniversariando. Também vai pro Alivinho. Tá?
1: Eu agradeço.
2: Pode continuar mais, uma esposa bonita, toda minha família.
1: Tá bom, agradeço a sua participação, desejo um bom dia e bom feriado, tá?
2: Obrigado, você também.
1: Vamos lá, 9h45. Vamos pro zap? Não, tem mais telefone? Vamos lá então, bom dia.
3: Bom dia, Gil.
1: Quem fala?
3: Aparecida Maria Rodrigo do Porto.
1: Tudo bem, Aparecida?
3: Tudo bem, meu filho. Melhor agora falar com você, né?
1: Que bom, seja bem-vindo. E o placar do jogo de hoje?
3: 2-1.
1: 2-1, Brasil, né?
3: É. Então isso. Tá.
1: Vamos lá, o seu bom dia vai pra quem?
3: Vai pra você, o Pedro. Para toda a minha família, para todos os meus vizinhos.
1: Eu agradeço.
3: Obrigado.
1: Sim.
3: Obrigado.
1: Tá bom, agradeço aí a sua participação. Desejo um bom dia também, bom feriado. 9h46. Mais uma. Oi, Vera, bom dia.
4: Bom dia.
1: Tudo bem?
4: Bom dia.
1: Tudo bem?
4: Tudo bem, graças a Deus.
1: Tá falando da onde, Vera?
4: Eu tô falando aqui da Barra.
1: Da Barra, o seu placar de hoje.
4: 2-1, Brasil.
1: 2-1 pro Brasil. Então vamos pra cima, né? Vamos confiante, não é isso?
4: Com certeza.
1: Vamos lá, seu bom dia vai pra quem?
4: Mandar um abraço pro Pedro Luiz, né? Que tá fazendo aniversário, pra vocês da Rádio Muriaé e pra todo mundo que estiver ouvindo.
1: Agradeço a sua participação, bom jogo e bom feriado pra você, tá?
4: Obrigada.
1: Um abraço.
4: Tchau.
1: Tchau. Agora são 9h46, 9h46. É, tem mais gente mandando placar aqui, né? Vamos lá, vamos saber o placar aqui da galera participando comigo. Gilson e a Vera Góes, o placar de hoje é 2-1. Tá muita gente apostando 2-1, hein? Bom dia, Gilson, parabéns pro nosso Pedro Luiz, Lucimar, Cláudio e Breno na Fazenda da Grama. Meu palpite também é 2-1. Bom dia, Joãozinho do São Pedro, 3-2 pro Brasil. Gilson, bom dia. Sônia Ferreira da Silva do bairro Dornelas, meu placar é 1-1. Ah, não colocou. É um o quê? Tá lá na Vila Valentim ouvindo a gente, bom dia. 1-0, Brasil tá muito fraco. Quem que mandou aqui? Bom dia, ótima semana, 2-1 Brasil. Flaviana da Silva Rodrigues, lá no Coleti. Valeu, Flaviana, bom dia. Vamos pro zap, tem mais participações. 9h47, bom dia.
5: Bom dia, Gilson, tudo bem?
1: Tudo bem.
5: Oi, Gilson.
1: Oi.
5: O meu alô hoje vai pro nosso amigão aí, o Pedro Luiz. Desejar a ele muita felicidade, muitos anos de vida, muita fé, muita paz, muito amor. Que Jesus abençoe ele sempre, que ele continue essa pessoa maravilhosa que ele é. Então, um grande amigão. Pegou Paulo Soane, recebe os abraços, né? Meu e do meu irmão Edmilton Soane. Um abraço para todos aí, um abençoado. Abençoada semana para todos.
1: Amém,
5: tá bom?
1: Que assim
5: muito
1: seja.
5: Obrigado. Bom
1: valeu,
5: dia.
1: Paulo Soane. 9h48 agora. Tem mais uma participação e quero saber o placar do jogo de hoje, hein? Quero saber o placar de hoje. Brasil e Japão, às 14h. Você acompanha aqui em 99,5 em rede com a Rádio Itatiaia de Belo Horizonte, a maior rede da Copa 2026. 9h48, bom dia.
6: Bom dia, Gilson Júnior. Aqui é Marlito Cardoso de Melo que tá falando. Vou falar sobre o negócio do jogo hoje, meu, pra cá, né? Vou colocar 2-0 aí, rapaz. Vamos ver como é que vai ficar esse jogo aí hoje, né? Mas tudo de bom pra você, um bom dia, bom trabalho, tá?
1: A todos nós. Haja coração hoje, né? Haja coração. Eu tô confiante aqui no 2-1 também, porque tem muita gente que tá falando 2-1, né? Pode ser que seja 2-1, mas o importante é a vitória, não importa de quanto, né? Então participa com a gente aí. São 9h49 agora. Bom dia. Então, vamos lá. É o feriado. Ê, Pedro Luiz. Hoje ele tá meio desligado hoje, né? Porque é aniversário dele. Hein? Vamos lá, tem mais participação.
7: Bom dia. Oi, Gilson Júnior. Muito bom dia, meu amigo. É o Américo da Rua dos Coqueiros, número 15 do bairro Canto Verde. Aqui, hoje o Brasil vai ganhar de 4-2 do Japão. Vai fazer 4 gols, mas vai sofrer 2 gols também. Importante é ganhar, né, Gilson? E parabéns pela sua narrativa contando a história do nosso município, que eu fico muito honrado de morar aqui e amo o meu município, viu, Gilson? Todo mundo é assim, né? E graças a Deus, o nosso município é muito amado por todos. Eu trabalho aqui na Barão ainda, né? Não sei até quando que eu vou, mas ainda estou trabalhando na Barão do Monte Alto. E quantas pessoas no município, os vizinhos, chegam e me perguntam: ô moço, aonde fica o Banco do Brasil? Aonde fica a Praça João Pinheiro? Né? E parabéns pelos nossos antepassados que fizeram a história de Muriaé, fizeram parte e deixou essa cidade tão maravilhosa para nós, né? A gente nem pode citar o nome só de um ou dois, porque todo mundo merece, né, os nossos parabéns, né, Gilson? E você também, meu amigo.
1: É isso aí, Américo. Falou tudo, né? Eu não tive o privilégio de nascer em Muriaé, mas tenho o privilégio de estar em Muriaé, de morar em Muriaé, né? É uma cidade tão querida, uma cidade que eu aprendi a gostar. Já 14 anos aqui na cidade de Muriaé, né? Então, para mim, eu me sinto já o muriaense, inclusive, né? E é uma honra estar aqui, principalmente na cidade, como também na rádio que leva o nome da cidade, que é a Rádio Muriaé, há 82 anos, com muita credibilidade. Isso muito me honra. Vamos lá, 9h51 agora, bom dia.
8: Bom dia, Gilson Júnior, meu nome é João José dos Santos.
1: Fala, João.
8: Sou morador do Cartucho de Melo.
1: E aí?
8: Então, Gilson, quer desejar um feliz aniversário pro Pedro. Beleza? Um abraço, Pedrão.
1: Aí, e parabéns.
8: O placar do jogo vai ser 3-1.
1: Né? Então tá. Tá anotado aqui. Vamos lá, 9h52. Bom dia.
9: Bom dia, Gilson Júnior. É a Marinha de Pirapanema. Oi, Gilson.
1: Oi.
9: Estou passando para parabenizar nosso amigo Pedro Luiz pelo aniversário dele hoje. Desejo a ele muita saúde, muita paz, muita alegria. Que Deus te abençoe, tá, Pedro? Continue do jeito que você é. Cara, muito bacana. Gosto muito de você. E o placar de hoje é 3-0.
1: 3-0. Então tá, vamos lá, vamos pra cima. Bom, 9h52, mais uma só. Bom dia.
10: Pedro, bom dia. Feliz aniversário pra você. Que Deus continue te abençoando cada dia mais. E o placar logo é 2-1, hein?
1: Tá vendo? Muita gente apostando no 2-1, né? É a Cristina Rocha, isso aí? Ah, obrigado, Cristina. Um abraço a todos aí em boa família, né? Ouvindo a gente. 9h52, já já vamos abraçar os aniversariantes de hoje. Sim.

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3: A insuficiência cardíaca é quando o coração não consegue bombear ou receber adequadamente o sangue para suprir as necessidades do nosso organismo. As causas variam desde infarto, pressão alta não controlada adequadamente a longo prazo, miocardite, diabetes e doença nas válvulas cardíacas, como a febre reumática. Os sintomas mais comuns são cansaço, falta de ar aos esforços ou à noite após se deitar, inchaço nas duas pernas ou

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Parabéns para quem completa a idade nova no dia de hoje. Pedro Luiz, aqui da Rádio Muriaé, abraços da direção, funcionários, Paulo Soane, Edmilton, ouvintes e todos os familiares. Pedro José Rabelo, abraços da sua família e todos da Rádio Muriaé. Grande Pedro, Dejanira Lina de Oliveira, na Pedra Alta, abraços do esposo José Richaldo, filhas Lúcia Solange, Lena Aparecida, Conceição, Fatinha e filho Rogério, genros, noras, netos, bisnetos e irmã Leninha e Gilmar e toda a família. Miguel Tavares da Silva, no bairro Alto do Castelo, abraços da sua tia Sandra Tavares e familiares. Jefferson José Pires da Silva, bairro São Gotardo, abraços da mãe Helena, pai Adalto, irmã Jéssica e familiares. Michel Teló, humilde residência.

0: Anvisa proíbe e determina recolhimento de shampoos e outros cosméticos sem registro sanitário.
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0: A Agência Nacional de Vigilância Sanitária Anvisa determinou o recolhimento e proibiu a fabricação, comercialização, distribuição, propaganda e uso de diversos produtos da linha DC Biocosmético por irregularidades sanitárias. A medida foi publicada nesta segunda-feira no Diário Oficial da União e atinge todos os lotes de shampoos, condicionadores, loção de limpeza, hidratante e uma pomada produzidos por diferentes fabricantes. Segundo a Anvisa, os produtos estavam sendo fabricados e comercializados sem a devida regularização sanitária, em desacordo com a legislação.
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0: O senador e presidenciável Flávio Bolsonaro discursou na noite deste domingo em um evento promovido por grupos conservadores que ocorre em Buenos Aires, na Argentina. Na ocasião, ele expôs problemas brasileiros com o crime organizado, associando as facções nacionais ao Irã e ao Hezbollah, e disse que a partir de 2027, caso seja eleito, o governo federal se alinhará ao governo de Israel, que segue fazendo ataques a Gaza e tem autoridades na mira do Tribunal Penal Internacional por crimes de guerra. O parlamentar brasileiro declarou, abre aspas, a partir de 2027, o Brasil voltará a ser mais irmão do que nunca da Argentina e de todos os nossos vizinhos. E será também, com orgulho e sem o menor medo de dizer isso, irmão de Israel, fecha aspas. O Fundo das Nações Unidas para a Infância, UNICEF, estima que cerca de 680 mil crianças precisarão de ajudas humanitárias após os terremotos que atingiram a Venezuela em 24 de junho. A informação foi divulgada em nota enviada à imprensa neste domingo. Uma análise preliminar por imagens de satélite identificou que quase um terço dos edifícios de Catalamar e no estado de La Guaira, uma das áreas mais atingidas, sofreu algum tipo de dano. Diante da dimensão da tragédia, o UNICEF calcula que 1 milhão e 800 mil pessoas tenham sido afetadas pelos terremotos, entre elas, aproximadamente 680 mil crianças. No tradicional discurso do Ângelus realizado neste domingo no Vaticano, o Papa Leão XIV voltou a se solidarizar com o povo venezuelano, afetado por terremotos que, desde quarta-feira, já vitimaram mais de 1.500 pessoas. A situação no país vizinho é de penúria, com saques a supermercados, famílias em busca de desaparecidos e ajuda internacional, inclusive do Brasil. Ainda considerada insuficiente, até o momento, informou a presidente interina do país, Delcy Rodrigues, 24 países enviaram ajuda humanitária aos venezuelanos. Foram 521 toneladas de suprimentos, 86 cães farejadores para ajudar no resgate das vítimas sob os escombros e mais de 2.700 homens e mulheres para auxiliar nas buscas. O pontífice afirmou, abre aspas, gostaria de expressar minha solidariedade às irmãs e irmãos venezuelanos afetados pelos recentes terremotos que causaram inúmeras vítimas e feridos, além de enormes danos materiais. Enquanto rezo ao Senhor pelo descanso eterno dos falecidos, renovo minha proximidade espiritual com seus familiares, com os feridos e com todos aqueles

0: que foram atingidos por essa tragédia. Da mesma forma, manifesto minha gratidão e encorajamento a todos aqueles que trabalham com generosidade nas atividades de busca e assistência. Fecha aspas. 10:05. 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

29, é o neguinho da Beija-Flor, neguinho tá de aniversário hoje, né? 29 de junho, parabéns, neguinho da Beija-Flor, completando idade nova. Vamos lá, deixa eu ouvir aí a galera, né? Deixando o placar do jogo de hoje, Brasil e Japão, a partir das 2 da tarde, é aqui na Rádio Muriaé, 10:10, bom dia.

0: Bom dia, Gilson Júnior. Tem falando aqui a Bárbara, daqui do José Cirilo. Eu torço pro Brasil. 2-0.
1: 2-0.
0: Se Deus quiser, o Brasil vai vencer. Em nome de Jesus.
1: Amém, que assim seja. Vamos lá, 10-10. Bom dia.
2: Gilson Júnior. Oi. Olá, bom dia. Aqui é Zé Nego das Partes. Estou passando céu para pensar o Pedro Luiz pelo aniversário hoje e o palpite do jogo do Brasil é 2-1. Bom final de semana, bom começo de semana, fique com Deus. Bom dia.
1: Tá bom, tá parecendo final de semana hoje, né? Vamos lá, mais participações, bom dia.
3: Olá, Gilson Júnior.
1: Bom dia
3: pra nós, um ótimo feriado pra nós, com as graças de Deus. Aqui é a Delícia Maria, do bairro São Joaquim.
1: Fala, Delícia.
3: Hoje quero mandar um abraço muito especial pro Pedro Luiz, né? Um beijão pra ele, um abração pra você também.
1: Obrigado.
3: E o meu pra cá continua sendo o mesmo. 2-1, Brasil, com certeza.
1: Um abraço pra
3: Vamos
1: você.
3: Vamos conseguir, Gilson.
1: Tá bom
3: dia.
1: Amém, que assim seja, né? Bom feriado aí. Mais uma participação? Vamos lá. Bom dia.
4: Bom dia, Gilson. Aqui é o Wilson Ferreira, do bairro do Arnelo.
1: Fala, irmão.
4: Meu pra cá é 2-0. Um abraço pro Pedro Luiz aí.
1: Tá dado o recado. Valeu. 10-11. Bom dia.
5: Bom dia, Gilson Júnior. Bom dia, Pedro Luiz. A todos da Rádio Mulheré. Aqui é Mãe das Graças, Recife, do bairro Santo Antônio. Então, quero falar aí do meu placar. Então, pra mim, assim, 1-0 já tá ótimo. Eu quero é que o Brasil passe mais essa fase, né? Isso aí. Quero aproveitar também já, né? Deixando o meu abraço pro Pedro Luiz, que tá fazendo aniversário hoje. Que Jesus abençoe ele poderosamente. E também quero deixar um abraço pra minha sobrinha Marília, que também está completando mais um ano de vida hoje. Que Jesus os abençoe poderosamente.
1: Isso aí.
5: Muito obrigada e bom dia.
1: Tá bom. Um abraço pra Dona Maria Aparecida lá no São Joaquim, ouvindo a gente. Oi, Dona Maria Aparecida, bom dia, obrigado pelo carinho de todas as manhãs, né? Bom dia pra Dona Maria Rosa e a Priscila Rocha, lá em Antônio Prado de Minas, ouvindo a gente, valeu pelo carinho. Mandar um abraço também a todos em Bom Jesus da Cachoeira. No último sábado eu estive lá no Arraiá da família Marques, né? E fui muito bem recebido lá. Calor humano é um negócio diferenciado lá em Bom Jesus da Cachoeira. Então agradeço o carinho de todos. Muitas pessoas, né, chegaram até a mim e falaram: tô ouvindo o programa lá todo dia e tal. Então um abraço especial a todos em Bom Jesus da Cachoeira, né, que me deram uma atenção especial no último sábado. 10-13, vamos lá, tem mais participações. Quero ouvir o placar aí da galera. Bom dia.
6: Bom dia. Ouvintes da Mulher, sou Gessi, da Vila Santa Rita.
1: Oi, Gessi.
6: Parabéns, Pedro Luiz aí. Parabéns para nossa cidade, né? Hoje está completando mais um ano de vida. E São Pedro e São Paulo, né? Rogai por nós aí, por todos. E um bom jogo aí hoje para todos.
1: É isso, 10-13. Lembrando que hoje tem feijoada lá na Matriz São Paulo, hein? É, ainda vai ter o telão para assistir o jogo. Um abraço à minha amiga Rita Roriz, né? Também a dona Dodi lá no São Vicente de Paulo ouvindo a gente. E a minha amiga Regina aqui na Coronel Domiciano. Ei, Regina, hoje tem feijoada na Matriz. Um abraço para você aí. Um abraço também ao nosso querido Padre Daniel, que esteve aqui conosco na semana passada dando entrevista. 10:14, bom dia.
7: Hoje eu sou Júnior. Eu sou Henrique da Barra. Eu acho que vai ser empate. Japonês é pequenininho, mas joga bem.
1: É, e se der empate, vai pra prorrogação. Se não der certo, pênalti. Aí a adrenalina sobe mais ainda, né? O tal do pênalti, eu vou te falar a verdade, né? É desse jeito. Bom dia.
8: Ô, Gilson, bom dia. É o Wilson do bairro José Cirilo.
1: Fala, meu irmão.
8: Ô, Gilson, o placar hoje, 2-1 pro Japão.
1: 2-1 pro Japão?
8: 2-1 pro Japão. Vai ter jeito, não.
1: Será?
8: Né? Todo mundo está torcendo para o Brasil. Claro, eu também sou brasileiro,
1: claro.
8: Mas também você tem que preparar, né? O positivo e o negativo.
1: É verdade.
8: Já é um bom dia. Dá um abraço para o Pedro Luiz aí, que é aniversário dele hoje, 60. Tá sentado, né? Tanta joia. Obrigado, filho. Com Deus.
1: 60 e quanto? 10:15. Bom dia, bom Boa segunda-feira pra você. Já ia falar boa sexta-feira. Hoje tá com cara de sexta-feira, né? É, pelo menos é feriado aqui em Muriaé. Então, é, quem tá ouvindo a gente em outras cidades aí, é feriado municipal, tá? Então, muita gente vai falar assim, ué, mas hoje não é feriado e o Justo tá falando que é feriado. Feriado em Muriaé, dia do padroeiro, São Paulo. 10h15 agora, bom dia.
9: Bom dia, Gilson. Oi. Aqui é a Judite Fernandes.
1: Fala, Judite.
9: Do Barra Cartões Melo. Aqui, o placar do Brasil hoje vai ser 2-1. Eu acho que vai ser 2-1. E eu quero pedir uma música aí pro Pedro Luiz, desejar muitos anos de vida para ele, que ele é uma pessoa muito legal, sabe? Aí, quero desejar muitas felicidades para ele, para a família dele, para a esposa dele.
1: É isso aí, obrigado. Bom, o Max tá lá ligado com a gente, ele mandou uma foto aqui de uma costela no bafo. Só que essa foto já é antiga, ele me mandou outras vezes, né? Ele vai guardando e depois manda aqui. Você... essa foto é antiga. Mandou de novo a foto. Mas tá bom, tá valendo, né? Diz ele que o Brasil vai chegar junto hoje, né? Vamos ver, vamos aguardar aí pra saber, né, realmente se o Brasil leva ou não o jogo hoje. Mas esperamos que sim, né? Um abraço da Dona Fé aí, Max, viu? Um abraço pra você. Mas essa foto aqui, meu irmão, esse negócio da costela na brasa lá no terraço é antigo, hein? Essa foto não é de hoje, não. Vamos lá. 10h16. Bom dia.
10: Bom dia, Gilson Júnior. Meu palpite hoje pro Brasil é 2-1. E quero dar os parabéns pro Pedro Luiz, né? Desejar muitos anos de vida pra ele. Joelma Souza, comunidade Santa Catarina de Sítio Belisário.
1: É isso, né? 10h17 agora, 10h17. Ótima manhã de segunda-feira com cara de sexta, né? Vamos lá, bom dia.
11: Bom dia, Gilson Júnior. Oi. O pra cá hoje é 1-1 no sufoco.
1: Ah, é?
11: Ok, e a costela já tá na brasa. O terraço da Recanto Max vai ficar lotado hoje. Vem pra cá ver o jogo.
1: Vou chegar aí.
11: O preparativo já tá começando agora, meio-dia.
1: Vou assistir o jogo aí.
11: Partiu?
1: Claro, partiu.
11: 1-1.
1: 1-1? Então tá. Ó, só que essa costela do bafo aí, essa foto. A Maria Lúcia lá do Cerâmica tá abraçando o Pedro Luiz pelo aniversário hoje. Obrigado, Maria Lúcia. Bom dia. Vamos lá, 10h17. Bom dia.
12: Bom dia, Gilson Júnior. Bom dia, Pedro. Aqui é a Fátima de Belisário. É 3-1 pro Brasil mesmo. E um grande abraço pro Pedrão aí, pela Dune. Muitos e muitos e muitos sadatos, muitos anos. Deus aí nos abençoar. São voto da Fátima e do Carlinho. Beijo, beijo.
1: Eu é que agradeço. 10h18. Vamos lá? Bom dia.
13: Estou te ligando para...
14: Bom dia, Gilson Júnior. É Terezinha de São Sebastião da Vargem Alegre. Estou muito feliz que a Rádio Muriaé está pegando muito bem aqui. É, parabéns pro Pedro Luiz aí, tá? Tudo de bom na vida dele. E o meu palpite para o Brasil hoje é 2-1 para o Brasil. Tá bom? Um abraço para vocês.
1: Vamos lá, tá todo mundo confiante no Brasil, hein? Vamos para cima, a partir do meio-dia, né? Uma da tarde, a gente já tem um esquenta aqui da Rádio Muriaé para o clima, né, do Brasil. Vamos lá, bom dia.
15: Bom dia, Gilson Júnior. Bom dia a todos da Rádio Muriaé. Meu nome é Celina Aparecida de Souza. Estou ligando hoje para abraçar o nosso amigo Casca de Bala, Pedro Luiz. Que Deus abençoe ele, que continue essa pessoa maravilhosa. Ele é um amor de pessoa. O que seria do Planalto sem a presença do Pedro Luiz? Um abraço da família da Celina.
1: É isso aí. Obrigado pela participação. Mais uma aí? Bom dia.
16: Bom dia, Gilson Júnior. Bom dia, Pedro Luiz. Parabéns ao Pedro Luiz. Que Deus tenha muitos anos de vida, muita saúde, muita paz, tá? E sobre o pra cá aí, eu acho que vai ficar 2-1. Entendeu? Espero que sim, né? Apesar que hoje a gente fica meio inseguro, porque esses baixinhos aí é bastante inteligente, né?
1: É.
16: Mas,
1: corre seja muito,
16: lá,
1: né?
16: Que Deus quiser, né? Um bom dia a todos.
1: Corre muito, né? Vamos nessa. 10h20 agora. Boa segunda. Bom dia.
17: Alô, Gilson Júnior, que

0: Cleusa Maria Tomás, do bairro São Pedro. Hoje quero mandar um abraço pro amigo Pedro Luiz aí. Deus abençoe ele com muita saúde, muitas felicidades, muitos anos de vida. Seu casca de bala aí, né? E o placar do Brasil hoje é 2-1. Deus quiser, vitória do Brasil. Vai sofrer um pouquinho, mas a gente vai trazer, se Deus quiser. Vai ganhar. Um abraço. Pensamento positivo.
1: É isso aí.
0: Um abraço.
1: Eu que agradeço.
0: Todos com Deus aí, todos que assistem, estão ligadinhos aí na Rádio Muia.
1: É isso aí. Eu que agradeço a sua participação. 10h20, bom dia.
2: Bom dia, Gilson Júnior. Bom dia, Pedro Luiz. Almerinda de Jesus, de Boa Família. Hoje passando para parabenizar o nosso amigo Pedro Luiz aí. Como diz você, o casca de bala. Muita saúde para ele, muitas felicidades. Um abraço, Pedro Luiz. Amanhã é o meu.
1: Valeu.
2: É o meu nível amanhã.
1: É isso aí.
2: A joia fica com Deus. Tudo de bom para você.
1: E assim seja. 10h21.
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2: Bom dia, excelente manhã para você, Gilson Júnior e Pedro Luiz, feriadão municipal em Muriaé, dia do padroeiro da nossa querida Muriaé, dia de São Paulo, né? 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

0: 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Um abraço, eu volto já já.
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3: Vamos então às informações com o vermelhinho da Rádio Muriaé. Franklin Ribeiro tá nas ruas, né? E vai trazer informações importantes para você que tá ligado comigo aqui em 99,5 nessa manhã de segunda-feira, feriado em Muriaé.
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4: Muito bem, Gilson. Os motoristas em Muriaé devem ter atenção a partir desta segunda-feira, quando a prefeitura interdita algumas ruas principais da região central da cidade para execução de obras de implantação da rede de drenagem pluvial. O principal bloqueio será no cruzamento das ruas Princesa Isabel, Coronel Pereira Sobrinho e Praça Doutor Evaristo de Carvalho, a Praça do Rosário. Também haverá interdições no encontro da rua Coronel Pereira Sobrinho com a Avenida JK, da rua Princesa Isabel com a Travessa Edson de Oliveira e da rua Monsenhor Soares com a rua Edmundo Germano. Durante as obras, o trânsito segue com alterações. No sentido Porto Centro, o desvio será pela Avenida JK. Já quem segue da encoberta para o centro deverá utilizar a Travessa Edson de Oliveira com acesso à Rua Comendador Freitas. No sentido Centro-Porto, os motoristas podem seguir pela Rua Amador Pinheiro de Barros até a Avenida JK ou optar pela Rua Coronel Marciano Rodrigues, acessando a rua Abel Meireles antes de chegar à avenida. A Prefeitura de Muriaé orienta os condutores a redobrar a atenção à sinalização provisória e às orientações dos agentes de trânsito que estarão nos locais das intervenções. Segundo o município, essas obras fazem parte de melhorias na infraestrutura de drenagem pluvial e tem como objetivo aumentar a segurança no trânsito e reduzir os riscos de alagamentos na região central da cidade.
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7: Gilson Júnior.
3: 10:38, deixa eu chamar aqui o Matheus Gouveia, ele que acompanhou agora as festividades, já que a Matriz São Paulo começou bem cedo, né? Começaram, na verdade, as festividades bem cedo. Daqui a pouco tem a feijoada, né, Matheus?
8: É isso aí, Gilson. Olha só, acompanhamos toda a movimentação da festividade solene em honra a São Paulo. Deu início às 8:30, né, Gilson? A gente anunciou aqui com a concentração dos fiéis lá na Praça São Paulo, junto da Escola Municipal Dr. Antônio Canedo. Acompanhamos a procissão iniciando às 9 da manhã, circulando pelas ruas do centro da cidade até em direção à matriz, e agora há pouco, às 10 da manhã, deu início à Santa Missa Solene em honra a São Paulo. Ó, lembrando então, acontece a continuação das festividades logo após a missa, tem uma tradicional feijoada, tem almoço na paróquia e perto das 2 da tarde vai ser disponibilizado um telão preparado para todo mundo assistir junto o Jogo do Brasil. E aí, Gilson, só aproveitar que Padre Daniel esteve com a gente aqui, e amanhã continuam as festividades, não só em honra ao padroeiro São Paulo da cidade, mas na terça-feira acontece o aniversário sacerdotal do Padre Daniel Paiva. Então ele convida todo mundo a participar da Santa Missa às 19 horas na terça e também celebração na quarta às 8 da manhã. Às 19 horas na terça acontece na Matriz São Paulo e às 8 da manhã no Hospital São Paulo, Gilson.
3: Desde já, parabéns aí ao padre Daniel, né? 14 anos que ele falou aqui.
8: 14 anos de ordenação.
3: 14 anos de ordenação aí e será comemorado amanhã com a missa às 19h30.
8: Às 19.
3: 19, né? Isso. Na Matriz São Paulo.
8: Exato.
3: Isso? Uhum. São 10h40.
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0: Agora são 10h44, vamos lá, tem mais participações a respeito do placar do jogo de hoje, Brasil e Japão, a partir das 14h, e o esquenta começa mais cedo aqui na Rádio Muriaé, tá? 10h44, bom dia.
1: Bom dia, Gilson Júnior. Eu sou a Rosana, da Fazenda Barbosa, de Antônio Prado de Minas.
0: Antônio Prado de Minas.
1: Eu queria mandar os parabéns para Pedro Luiz aí, que está fazendo aniversário, casca de bala. Parabéns, casca de bala, que Deus te abençoe.
0: É isso aí, obrigado a todos em Antônio Prado de Minas. Bom dia.
2: Bom dia, Gilson Júnior. Bom dia, Pedro Luiz. Maria do Santo da Estrada do Vermelho. Eu quero dar os parabéns para Pedro Luiz. Muitos anos de vida, saúde para ele. Tá aí para toda a família dele. Abraço, Pedro Luiz.
3: Obrigado.
0: Agradecemos as participações. Vamos lá, mais uma aí. Bom dia.
4: Bom dia, aqui é o David do Gaspar. Queria falar pra você que o placar hoje vai ser 2-1 pro Japão, tá bom?
0: 2-1?
4: Obrigado, bom dia.
0: Japão, tá bom. 10h45, bom dia.
5: Bom dia, Gilson. Bom dia, Pedro, meu amigo. Feliz aniversário. Irmão. Hoje eu entendo a razão por que do feriado municipal, né? É aniversário de Pedro Luiz.
0: É isso aí.
5: Esse amigo de todo mundo aí, né? Uma pessoa querida por todos. Um abraço, Pedrão, em especial. E seu presente de aniversário hoje vai ser 2 gols do Japão. 2-0, Japão.
0: 2-0.
5: Um abraço, bom trabalho.
0: Em homenagem ao Pedro Luiz. Obrigado, Rui Vége. Eu me divirto aqui. Vamos lá, mais uma aí. Bom dia.
6: Bom dia, Gilson. Bom dia, Pedro Luiz.
0: Fala, Lucília.
6: Bom dia para todos, meninas e meninos da manhã da Muriaé. Ô, Gilson, meu placar hoje é 2-0. Brasil. E aproveitando, deixando meu abraço aí pro Pedro Luiz, nosso casca de bala.
0: Verdade.
6: Ele recebe o abraço meu e do Arlindo. Parabéns, Pedro, que Jesus te abençoe sempre. Bom dia!
0: Pra nós, né? 10h46. Vamos lá, mais uma aí. Bom dia.
7: Bom dia, Gilson Júnior. Bom dia ao Pedro Luiz. Parabéns pra ele. Deus abençoe a vida dele grandemente. Aqui é André Assis, do bairro Aeroporto.
0: Oi, André.
7: Passando pra falar também o placar do jogo de hoje. Brasil, 3-1 em cima do Japão. E vamos que vamos, porque é de tijolinho, de bola em bola, que o Brasil vai chegar lá. Deus abençoe a todos, tenhamos um ótimo dia.
0: Agradeço também a participação. Bom dia pra Dona Celeste, tá lá no Safira. Oi, Dona Celeste, bom dia. Tá sempre ouvindo a gente. Obrigado pelo carinho, pela audiência de todas as manhãs, tá? A Dona Eva tá lá na Pratinha. Oi, Dona Eva, bom dia. Tá lá, deve estar fazendo o almoço agora e ouvindo a gente no fogão a lenha, né? Um abraço, Dona Eva, bom dia. 10h47, hein? Faltam 13 para as 11. Já já tem o plantão de polícia. Bom dia.
8: Oi, Gilson Júnior, bom dia.
0: Oi.
8: Maria das Graças Costa, aqui do bairro Primavera.
0: Fala, Maria das Graças.
8: Primeiramente, quero dar os parabéns ao Pedro aí, que Deus abençoe e proteja ele sempre. E dar o palpite aí do jogo de hoje, 3-0. Esse é meu palpite, o Brasil vai ganhar, se Deus quiser.
0: Tá bom, tá dado o recado aí. 10h47, bom dia.
9: Bom dia, Gilson Júnior. Bom dia, Pedro Luiz. Gilson Júnior, minha participação com você hoje para abraçar, para mandar um abraço, né, para o nosso grande amigo aí, Pedro Luiz, amigo de muita década, né, Pedro? E também mandar um abraço também para o meu primo, Pedro Messias também, lá no, na rua Independência. Desejo tudo de bom para eles, que Deus abençoe e ilumine sempre o caminho deles.
0: Que assim seja, muito obrigado. Vamos lá, mais uma aí, bom dia.
10: Bom dia, Gilson Júnior. Bom dia, Pedro Luiz. José Narciso Ferreira, aqui da Barra. Pois é, Gilson, hoje parabenizar o Pedro pelo seu aniversário, que Deus acrescenta dias e anos na vida dele, que ele continua sendo essa pessoa atenciosa, apesar de eu não conhecer, mas é uma pessoa nota 10. Parabéns, Pedro. Felicidade. E sobre o jogo, Gilson, com certeza não vai ser um jogo fácil, todo mundo sabe disso, mas o Brasil é superior, eu creio que vai ser 2-0. Pode ter certeza. Bom.
0: Valeu, Zé Narciso, um abraço pra você, tá, irmão? Muito obrigado pela participação. Vamos lá, bom dia.
3: Bom dia, João Júnior. Tudo bem? Meu placar hoje do Brasil é 2-0. O Brasil, 2-0. O Brasil. É, abração pro Pedro, né? Abração pro Pedro. Deus dá muitos anos de vida pra ele, muita saúde, muita felicidade.
0: Agradeço também a sua participação. 10h49, é muita gente participando conosco hoje. Ainda mais que é feriado, né? O pessoal tá em casa, numa boa, já se preparando para assistir o jogo do Brasil. Vamos lá, mais uma aí, ó. Bom dia.
11: Bom dia, Rádio Mulheré. Aqui quem fala, Maria Tereza e Elvio Leite de Almeida do aeroporto. Nós estamos torcendo de 3-0.
0: É isso aí, vamos lá, vamos pra cima, né? Vamos torcendo pro Brasil. Bom dia.

0: Bom dia, Gilson. Bom dia pra toda a equipe da Rádio Muriaé. Um bom dia pra todos os ouvintes aí. Um bom dia pra todas as minhas amigas aí do rádio aí, né? Ô, Gilson, meu bom dia hoje. Vai, meu abraço para o meu sobrinho Miguel Tavares Silva, pelo aniversário dele hoje. Desejo a ele muita paz, saúde, alegria, muitas felicidades e que tudo de bom eu desejo para ele em dobro. E parabenizar também nosso amigão aí, Pedro Luiz, pelo dia de hoje. Parabéns, meu amigo, feliz aniversário. Tudo de bom em dobro eu desejo para você também, tá bom? E que sonhos de vocês sejam concretizados. Ô Gilson, sobre a enquete de hoje, eu dou meu palpite de 2-1 pro Brasil aí. Vamos firme que nós vamos chegar lá. Pra frente, Brasil!
1: Fica vamos com pra Deus, cima, aí, Gilson. Vamos tchau, pra tchau. Cima. É isso aí, Sandra, lá em Barão do Monte Alto, no bairro Distrito, ouvindo a gente. O Neguinho da Beija-Flor tá de aniversário. Bora, Neguinho!

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2: O infarto, popularmente conhecido como ataque cardíaco, é o processo de morte ou isquemia de parte do tecido cardíaco, geralmente por uma obstrução da artéria coronária, popularmente a veia entupida. Sintomas como dor no peito, principalmente durante os esforços, queimação nos braços, falta de ar, palidez, suor frio, podem ser sintomas de infarto agudo, devendo procurar imediatamente o hospital para o tratamento precoce. A boa notícia é que o infarto pode ser prevenido. Procure um cardiologista, passe por uma avaliação. Fatores como colesterol em excesso, hipertensão arterial, glicose elevada, o temido diabetes, tabagismo, estresse e até mesmo a depressão devem ser controlados para que o nosso coração trabalhe melhor e seja reduzido o risco de infarto.
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abraçando quem completa a idade nova nesse 29 de junho, é o seu aniversário? Parabéns para você. Pedro Luiz, aqui da Rádio Muriaé. Abraços da direção, funcionários Paulo Soane, Edmilton, ouvintes e familiares. Pedro José Rabelo, abraços da sua família, todos da Rádio Muriaé. Dejanira Lina de Oliveira, na Pedra Alta. Abraços do esposo José Richaldo, filhas Lúcia Solange.

0: 11 horas. Moraes deve se reunir com advogados de Bolsonaro antes de decidir sobre prisão domiciliar.
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0: O ministro Alexandre de Moraes do Supremo Tribunal Federal deve se reunir com a defesa do ex-presidente Jair Bolsonaro nesta terça-feira em Brasília para decidir se ele permanece ou não em prisão domiciliar. A decisão é aguardada em meio a pedidos para o fim da prisão domiciliar de Bolsonaro ao STF e após a apreensão de uma arma registrada em nome do ex-presidente levantar dúvidas sobre o cumprimento de medidas cautelares.

0: Bolsonaro completou 90 dias em regime domiciliar na última quinta-feira. A expectativa inicial era que Moraes renovasse o benefício automaticamente, mas a apreensão de uma arma registrada em nome do ex-presidente levou o ministro a reavaliar a decisão. A Agência Nacional de Energia Elétrica informou que a bandeira tarifária continuará amarela no mês de julho. Portanto, a conta de luz terá acréscimo de R$ 1,88 a cada 100 kWh consumidos pelo terceiro mês consecutivo. A decisão reflete condições menos favoráveis de geração no país, típicas do período seco, afirmou a agência. Nesses períodos, a redução dos níveis dos reservatórios das hidrelétricas e necessidade de acionamento de usinas termoelétricas que têm custos mais altos. O quarto voo da missão humanitária brasileira para a Venezuela partiu neste domingo com reforço de bombeiros militares de Minas Gerais e São Paulo. A nova equipe embarcou para ampliar as operações de busca, salvamento e apoio em desastres no país em uma força-tarefa coordenada pelo governo federal por meio do Ministério das Relações Exteriores e da Agência Brasileira de Cooperação. Ao todo, seguiram na aeronave 35 bombeiros militares, sendo 18 do Corpo de Bombeiros Militar de Minas Gerais, além dos cães de busca Argos e Santo. O grupo saiu de Belo Horizonte pelo aeroporto da Pampulha, seguiu para a base aérea de Guarulhos e de lá embarcou para a Venezuela.
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0: Uma pesquisa Vox Brasil divulgada neste domingo aponta que o governador de São Paulo, Tarcísio de Freitas, do Republicanos São Paulo, seria reeleito em primeiro turno. O atual chefe do Executivo paulista aparece com 51,8% das intenções de voto contra 37,5% de Fernando Haddad, do PT de São Paulo. Os votos em branco, nulos e nenhum somam 4,1%. Outros 6,6% dos entrevistados não souberam responder ou não opinaram. Ainda de acordo com o levantamento deste domingo, a gestão do governador Tarcísio é aprovada por 61,1% dos paulistas. Outros 31,5% desaprovam a administração, enquanto 5,4% não souberam responder ou não opinaram. Foram ouvidos 1.480 eleitores paulistas entre os dias 25 e 27 de junho, por meio de entrevistas presenciais. A margem de erro do levantamento é de 2,55 pontos percentuais para mais ou para menos. O índice de confiança é de 95%. 11 horas 4 minutos. 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
4: Oi, bom dia, bom dia. 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Manhã de segunda-feira, feriado municipal, dia do padroeiro da cidade, São Paulo. 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Patrão Carlinho, patroa Michele, Michele na Fórmula Ativa e o Carlinho na Rede Nova Drogarias Muriaé, acompanhando também a programação da Rádio Muriaé. Um abraço, Gilson, Pedro, boa semana pra todo mundo e até amanhã, tchau.
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8: A síndrome do intestino irritável é um distúrbio gastrointestinal que provoca dor na barriga, excesso de gases, prisão de ventre e diarreia. Os sintomas da síndrome do intestino irritável podem piorar com situações como estresse, ansiedade e o consumo de alguns alimentos e bebidas. Essa síndrome acontece quando há uma alteração na comunicação entre o cérebro e o intestino, alterando o funcionamento normal do trato digestivo. É mais comum entre as mulheres com idade entre 30 e 50 anos. A síndrome do intestino irritável pode ser controlada

0: com mudanças na alimentação, diminuição do estresse e o uso de medicações específicas, melhorando muito a qualidade de vida dos pacientes.
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4: Onze e 13, vamos lá para o Plantão de Polícia dessa segunda-feira. Polícia Militar apreende drogas durante patrulhamento no bairro da Barra. Mulher é presa após PM encontrar plantação de maconha em residência no bairro São Francisco.
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0: lá então, a primeira de hoje, né? A gente vai falar dessa apreensão no bairro da Barra. A Polícia Militar apreendeu drogas, na verdade, né? Durante um patrulhamento preventivo nesse domingo na rua Simeão Feres, no bairro da Barra. Segundo a PM, uma equipe realizava patrulhamento preventivo em um local conhecido por denúncias relacionadas ao tráfico de drogas, quando um indivíduo foi visto tentando fazer contato com pessoas que estavam no interior de um imóvel. Diante da fundada suspeita, os militares realizaram a abordagem. Enquanto parte da equipe acessava o imóvel por uma escada lateral, uma garrafa de refrigerante contendo substâncias entorpecentes foi arremessada pela janela da residência. Ainda conforme o registro policial, o homem abordado entrou em luta corporal com o policial militar e conseguiu fugir em uma motocicleta. Após diligências, a equipe conseguiu localizar os três autores citados na ocorrência. Durante a ação, foram apreendidas 52 pedras de substância análoga ao crack e um invólucro contendo uma substância de cocaína. Então, mais uma vez, né, a Polícia Militar atuando ali na Simeão Feres, né, e apreendendo mais drogas, né? Durante essa semana foi montada uma operação, foi deflagrada, né, uma operação da Polícia Militar, onde tiveram pessoas presas, né, drogas também foram apreendidas. E ontem, né, aparentemente um domingo tranquilo, polícia em patrulhamento, né, um trabalho preventivo, viu essa movimentação, foi conferir e o que deu? 52 pedras de crack apreendidas e um papelote de cocaína também foi apreendido. E três pessoas acabaram presas. Coincidência ou não, na semana passada nós tivemos uma ocorrência nesse mesmo local. 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Vamos lá para mais uma. Uma mulher de 47 anos foi presa em flagrante também pelo tráfico ilícito de drogas na noite desta última sexta-feira no bairro São Francisco, em Muriaé, após a Polícia Militar localizar uma plantação de maconha em sua residência. Segundo a PM, a ocorrência teve início após uma denúncia informando que a moradora cultivava pés de maconha no imóvel, localizado na rua Ison Dias Duarte. Por que eu trouxe essa ocorrência a baila novamente, né? Porque, coincidência ou não, essas duas ocorrências de hoje que a gente está falando, tanto na Simeão como na Ison Dias Duarte, também tiveram ocorrências registradas na semana passada. Na segunda-feira, por exemplo, nós tivemos um jovem preso e drogas apreendidas lá na Ison Dias Duarte. E ontem, na sexta-feira, não foi diferente, mais uma vez. Só que dessa vez, né, a polícia encontrou no local, né, essa plantação, né, de cannabis sativa, isso mesmo. Ainda conforme a corporação, a moradora confirmou que realizava o cultivo e alegou que a plantação tinha finalidade medicinal. Durante as buscas, foram apreendidos 12 pés de maconha, sendo 4 plantas adultas e 8 mudas, além de um tablete e uma porção da droga. A mulher recebeu voz de prisão em flagrante e foi encaminhada, juntamente com todo o material apreendido, para a delegacia da Polícia Civil. Então, no total dessa ocorrência, nós tivemos 4 pés de maconha, 8 mudas de maconha, um tablete de maconha e uma porção de maconha apreendidos. Então, aí a polícia atuando mais uma vez, essas duas ocorrências, coincidência ou não, tiveram duas atuações em cada durante essa semana e fechou na última sexta-feira, né? Então tá aí a polícia, como sempre, agindo preventivamente aqui em nossa cidade e um combate incessante ao tráfico de drogas, né? É isso. A gente fecha o plantão de hoje, que volta amanhã, 11:05, aqui na Rádio Muriaé.
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4: Aí.
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4: Vambora, papai gosta assim, bebê do papai, né? Vamos lá. Tem muita gente querendo deixar o placar ainda hoje aqui no programa, né? Feriadão, todo mundo em casa numa boa, já na expectativa, se preparando para curtir o Brasil mais tarde. 11:23, bom dia.
5: Gilson Júnior, Pedro Luiz, meus parabéns, muitos anos de vida e felicidade. É Melissa Moreira e Verde, mais esse livro. Sobre a enquete de hoje, vai ficar de 2-1. Dois Brasil, que vai... E olha ali, vai ser um sufoco grande, tá? Que o apertadinho tá esperto pra danar.
4: É isso aí, vamos lá, tem mais participações. Bom dia.
6: Bom dia, Gilson Júnior aqui. Quem fala é a Aparecida Rosendo do Marinho. Quero elogiar o meu marido Pedro Gonçalves, que está completando mais uma noite. Desejar o Pedro Luiz também, né? Que Deus dê muitos anos de saúde dele. E todo aniversário dentro do mês. Manda meu abraço a todos meus filhos, meus netos, genro, nora. Um abraço pra você também, tá, Gilson? Fica com Deus, um abraço.
4: Tá bom, um abraço. 11:24, bom dia.
7: Bom dia, Gilson Júnior. Bom dia, Pedro Luiz. Hoje estou passando para desejar um feliz aniversário, né, para o Pedro Luiz. Que Deus abençoe ele, que dê muitos anos de vida, saúde, para ele tolerar nós. E tolerar você também, né, Gilson? Puxando a orelha dele aí. Eu sei que isso é amor, que Deus abençoe essa amizade de vocês dois, que eu acho muito lindo.
4: Aí.
7: E meu placar hoje, Gilson, vai ser de 3-2. E vamos pra cima, Brasil, do Japão, porque o negócio tá pegando.
4: Vamos pra cima.
7: Mas eu vou acreditar no Brasil. Brasil!
4: É isso aí, vamos lá. Bom dia.
8: Bom dia, Jesus Júnior. Tudo bom, graças a Deus. Tô na paz do Senhor Jesus.
4: Tudo bem.
8: Maria Máxima, né, do bairro Joanópolis. Eu quero parabenizar, né, nosso amiguinho Pedrinho, tá? Que Deus possa abençoar ele, dar muitos anos de vida, muita felicidade a cada dia mais, essa pessoa maravilhosa, que embora, que eu não sei como é a voz dele, né? Mas que o Senhor Jesus possa iluminar cada vez ele mais, né? Aí na rádio, tá? Te ajudando, abençoando, né? A cada um de nós também, né?
4: Obrigado, então, pela participação também. É isso aí. Pedro Luiz é gente da melhor qualidade. Vamos lá, 11:25. Bom dia.
9: Bom dia, Gilson Júnior. Sou eu, Leni Maria Peixoto, bairro da Barra. Estou passando aqui para desejar um bom dia para todos vocês, aniversariante ouvinte.

0: meus familiares. E a enquete hoje é 2-1. Aqui, quero, eu, mas o Raimundo está mandando um parabéns para o Pedro Luiz, tá? Que essa data dura muito, muitos anos para ele. Continua essa pessoa bacana para atender a gente aí junto com você, tá? E que a gente gosta muito dele e deseja para ele tudo de bom. E muita saúde para ele e para a família dele. Um bom dia da Leni e Raimundo Esposo, bairro da Barra. Parabéns pelo programa, Gilson. Hoje é dia de só alegria, né?
1: É isso aí.
0: Fica todos nas proteções de Jesus.
1: E assim nós esperamos. Valeu, vamos lá. Bom dia.
2: Oi, Gilson Júnior. Bom dia, Gilson Júnior. Sou Arlene aqui do Corado. Passando por aqui, manda um abraço aqui para nós aqui, pro meu esposo, pra Maria Luz, toda a família aqui do Corado, os pessoal aqui do Corado. E mandar um abraço aí também pro Pedro, que está fazendo aniversário hoje também, né? Colhe mais uma flor no jardim, mas eu não conheço ele. Mas Deus conhece ele, né? Deus dá muito tempo de saúde para ele, coitado. E Deus abençoa a família dele e abençoa sua família também. Obrigado, Sr. Júnior. Bom feriado para vocês.
1: A todos nós, um abraço. 11:27.
3: Bom dia, Gilson Júnior.
1: Bom dia.
3: Tudo bom? Quem tá falando aqui é Aparecida do bairro do Ornelas. Antes de tudo, quero desejar felicidades pro Pedro Luiz, né? Muita saúde para ele, muitas felicidades. Quero aproveitar e também parabenizar minha sobrinha Larissa Vitória, lá no bairro Cardoso de Melo, que ontem completou 15 anos. Tá bom? Eu e toda minha família estamos, né, desejando ela muitos anos de vida e felicidades para ela. Um abraço para todos de Muriaé. Meu palpite do jogo hoje é 4-1 pro Brasil.
1: Um abraço. Tá bom, 4-1, hein? Confiante mesmo, né? 11:27, bom dia.
4: Dia, Gilson Júnior. Bom dia, Pedro Luiz. Roseli Diogo do bairro São Cristóvão. Aí, Pedrão, ficaram mais jovem hoje, né? Feliz aniversário pra você. Tudo de bom aí. Que Deus te abençoe. Ô, Gilson, o jogo hoje vai ficar de 2-1. No aperto, mas vai ficar 2-1 hoje pro Brasil. Se Deus quiser. Roseli Diogo do bairro São Cristóvão.
1: O negócio é trazer os 3 pontos, né? Tem gente apostando em 2-1, 4-1, 4-0. Enfim, o negócio é trazer os 3 pontos. Que seja 1-0, mas que a gente possa passar pelo Japão. 11:28, bom dia.
5: Hoje, São Júnior, aqui é o José Neto da Delícia. Eu acho que vai ser 2-0.
1: Fala, José. Um abraço. Aí, ó, que gracinha, né? Criançada participando com a gente. Vamos lá, bom dia.
6: Hoje, Brasil e Japão. Bom dia. Aqui, São Júnior, bom dia. Da casa do Amaral, Santa Terezinha. Olha, o pra cá aí, total, tô com medo, sinceramente. Mas espero que consiga pelo menos 1-0, entendeu? É. E tudo feito, 1-0 já é vitória, né? Ganhou, tá bom demais. E eu tô em casa curtindo o feriado, desse jogo nas 2 horas, desse jogo, e comer o restinho do meu churrasco que sobrou de ontem. Eu fiz meus 73 aninhos ontem, graças a Deus.
1: Opa, parabéns, irmão.
6: Eu tô em casa comendo meu restinho de churrasco que sobrou de ontem. E olhando, assistindo o jogo. Valeu, fica com Deus aí. Dá um abraço pro Pedro Luiz aí também. Feliz aniversário pra ele.
1: Um abraço, tudo de bom, muito
6: tchau,
1: obrigado.
6: Fica com Deus.
1: Já recebeu aqui o abraço. 11:29. Bom dia.
7: Bom dia, Gilson. Meu nome é Maria Rica Moreira José, sou aqui do Marcelo Antônio. O meu pra cá do Brasil hoje é 2-1 para o Brasil.
1: 2-1 para o Brasil. Tem muita gente apostando no 2-1, né? Vamos ver, vamos lá. Tem mais participações. 11:29. Bom dia.
8: Bom dia, Gerson Júnior. Bom dia, Pedro. Aqui é a Laide Silva, Bairro Cerâmica. Hoje eu tô ligando especialmente para mandar um feliz aniversário pro Pedro. Que Deus continue abençoando a vida dele com muitos anos de vida e saúde para continuar ajudando você a apresentar esse programa maravilhoso aí que é da Rádio Mulher. Nossos companheiros de todos os dias. E sobre a enquete de hoje, do jogo, é 3-1. Brasil.
1: Tá bom. Agradeço também a participação. Vamos lá, bom dia.
9: Bom dia, Pedro Luiz. Parabéns para você. Bom dia, Gilson Júnior. Bom dia a todas as amigas. Um bom feriado para todos. Tô ouvindo a Rádio Mulher. Toda manhã do Mulher. 2-1 Brasil, Luiz Ferreira, coletivo. Atenção, isso, Juno. Tô te ouvindo aqui, caboclo.
1: Tá bom, um abraço. Vamos lá, mais uma participação, bom dia.
10: Oi, Justo Júnior, Maria Máxima novamente, meu querido. Tu não falou meu placar não, que eu falei 4-1, que negócio é esse? Fala aí pra mim, fala pros ouvintes aí, tá? 4-1, hein? 4 pro Brasil, é claro, né? Com certeza. E beijo a todos, tá? Beijo, beijo, beijo.
1: Ok, vamos lá. Mais uma só, mais uma.
11: Bom dia, Gilson. Bom dia, Pedro. Parabéns para você, Pedro. Muitos anos de vida e saúde. E que você continue sendo essa pessoa maravilhosa, humilde e simpático com todos nós. Um abraço da Marli Rodrigues e todos os familiares. E contra a Equete, 2-1 pro Brasil. Claro, né? Vamos torcer, gente. Vibrar na hora lá, ó, mãozinho, dedinho cruzado, mãozinha para cima e agradecer que vamos que vamos.
1: Deixa eu mandar um abraço todo especial aqui, ó, pra todos na Fazenda Paraíso, lá em Vieiras. Alô, Jaqueline, tá lá na Fazenda Paraíso, em Vieiras, tá fazendo aquele doce de coco, hein? Tá ralando coco. Um abraço aí, obrigado pelo carinho, tá, Jaqueline? Um abraço em todos na Fazenda Paraíso, qualquer dia vamos aí tomar aquele café forte e com pouco açúcar. 11:32, bom dia.

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0: Vamos lá então, vamos lá, registrando mais participações através do nosso zap 988301140. Bom dia, parabéns Pedro Luiz, que Deus abençoe, saúde, inteligência e sabedoria. Maria Inês do Santa Terezinha, tá dizendo que é 2-1 pro Brasil, hein? Então tá, vamos lá. Mas quem tá aqui comigo, são tantas participações, né? A Rosana tá dizendo, Brasil vai 2, deve ser 2-0 pro Japão, que ela botou aqui, que eu entendi, não é isso, Rosana? Vamos lá. Todo mundo mandando mensagens através de texto e voz também. É a Rita Catarina do bairro Santo Antônio. Bom dia a todos da Rádio Muriaé e parabéns, muitas felicidades hoje pro Pedro Luiz, que Deus abençoe sua vida, muito sucesso. O Augusto também tá mandando um abraço. Vamos lá, deixa eu ver mais aqui. Bom dia Pedro Luiz, saúde e paz. Gilson Júnior, bom dia. Lair, Brasil 2, Japão 2. Não tem como ser, né? Porque aí vai, se for empate, vai para prorrogação e aí, né, se não desempatarem, aí vai para os pênaltis. Aí o sofrimento é maior. Haja coração, né? Maria de Fátima tá dizendo aqui, ó, Brasil 3, Japão 3, do bairro São José. É o que eu disse, né? Vai para prorrogação. Bom dia, meu palpite é 3 pro Brasil e 1 pro Japão, deve ser, que eu tô entendendo aqui. É o Gabriel Pereira Sobrinho, Arraial Novo, Rio de Janeiro, ouvindo a gente. Obrigado, a galera do Arraial Novo aí. Todo mundo curtindo o nosso programa. É bom saber que estamos chegando mais longe, 10 vezes mais potente, né? A Rádio Muriaé. 11:37, tem participação aí? Vamos lá? Bom dia.
1: Bom dia, Gilson Júnior. Meu nome é Angela Maria da Silva Santo, moro no bairro Santa Terezinha. Gostaria de mandar um abraço ao Pedro Luiz, né? E todos os ouvintes da Rádio Muriaé. E vou falar o palpite do meu filho José Roberto dos Santos, que mora aqui no bairro Santa Terezinha também. Ele falou que o Brasil vai ganhar de 3-0. Abraço, José Roberto, Salomão Roberto e todos os meus outros filhos. Bom dia para nós.
0: É isso aí, que assim seja. Boa semana. 11:38, bom dia.
2: Bom dia, Gilson Júnior. Bom dia a todo ouvinte da Rádio Muriaé. Aqui quem fala é a Eva de Cachoeira Alegre. Hoje meu abraço especial vai para o nosso amigo Pedro Luiz. Que Deus abençoe ele. Muita saúde, paz, alegria. Que Deus derrame muitas bênçãos sobre ele e a família dele. Um abraço a todos vocês. Pedrinho. O Paulinho. Para todo mundo aí. Né, que trabalha nessa emissora maravilhosa. Todos meus filhos também, meu amigo que está ouvindo. Abraço. Bom Brasil para nós, né?

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0: Muito bem, 11h58, chegamos ao final do programa de hoje, mas daqui a pouquinho o Jota de Souza, né, já tá comigo aqui, vai começar o Esquenta para Brasil e Japão a partir de 1 da tarde, não é isso, Jota de Souza? Bom dia ainda, né?
1: É isso aí, Gilson, faltam 2 minutos para o meio-dia, vamos fazer um esquenta, né?
0: Bora.
1: E algumas músicas nos remetem aí à Copa, né? Zeca Pagodinho, Alcione, Turma do Pagode. Os temas de Copa do Mundo, que são muitos, né, Gilson? São muitos os temas que foram criados aí para a Copa. E é lógico, nesse meio tema, nesse musical, vamos trazendo flash aí com a Itatiaia, que já está no cenário da Copa. Aliás, a Rádio Mulher foi muito feliz, né? Fazer essa parceria, a maior rede de Minas Gerais na Copa do Mundo dos Estados Unidos, Rádio Mulher e Rádio Itatiaia. Então nós vamos estar aí de meio-dia até 1h30, né? Antes de mandarmos lá para Itatiaia definitivo. Trazendo aí a opinião da torcida nas ruas com o Franklin Ribeiro.
0: E hoje quem vai narrar é o Caixa?
1: Hoje
0: é o Caixa?
1: Eu acho que hoje não é o
0: Mário Henrique,
1: eu acho que não é o Caixa, não.
0: Não.
1: Eu acho que hoje é o... Rapaz, é outro narrador. Não, né? É o Hugo Sérgio.
0: Ah, Hugo Sérgio?
1: Hugo Sérgio é o que vai narrar o Brasil. Até a Tia, ela diversifica bem, né? Ela não fica...
0: É, até mesmo pra não cansar muito o locutor, né? Senão força muito.
1: O trabalho da Itatiaia tá muito bonito. Show de bola. Que som, né? Nós estamos recebendo aqui via satélite. Então... A partir de agora, um pouquinho já estaremos aqui, né, tocando os melhores sucessos, as músicas da Copa, informação da torcida, os flashes lá com a Itatiaia de Belo Horizonte. E lógico, se o ouvinte quiser também, pelo nosso zap, pode mandar aí a sua opinião, participar, dar o seu placar, porque, né, hoje é dia de torcermos pelo Brasil, Gilson.
0: É isso aí, então você acha que o jogo tem que ser aéreo hoje, né? Porque os caras são baixinhos, tem que ser mais aéreo, né?
1: É, eles correm muito.
0: Mas tem que ser mais aéreo, né?
1: Tem que deixar eles correr aí. Aí chega o segundo tempo, eles estão com a língua pra fora, cansada. Aí o Brasil...
0: Pois é, mas tem que tomar cuidado no vestiário, que você acha que não substituiu e acabou de substituir.
1: Já ouvi demais isso na internet.
0: São todos iguais, japoneses são todos iguais, né?
1: É.
0: Jota de Souza, bom trabalho, vai comandar a programação a partir de agora até 1h30 da tarde aqui na Rádio Mulher. Bom trabalho aí e a gente segue acompanhando aí Brasil e Japão às 2 da tarde. Valeu, Jota de Souza.
1: Um abraço, Dali Brasil.
0: A saideira de hoje, Ivete Sangalo, com energia. Dia de gostosa. Eu volto amanhã, às 8 da manhã.
1: Com a vitória do Brasil.

você uma boa tarde. Hoje é dia de Brasil e Japão. A partir de agora, vamos fazer aquele esquenta, aguardando aí esta partida que está mexendo aí com todos os brasileiros. Brasil e Japão, a partir de 1:30, som direto via satélite com a Rádio Itatiaia de Belo Horizonte. É isso mesmo, resenha, debate, a sua opinião, quero você participando aqui comigo. Vamos trazer também a opinião das ruas de Muriaé com o Franklin Ribeiro. Vamos trazer também os flashes direto da Itatiaia.

0: É 99.5 no ritmo do Mundial. Pessoal, vamos dando um pulinho lá na Itatiaia, já que o Marquinhos está dando uma entrevista neste momento. Nós vamos captar aqui para os nossos ouvintes. Vamos ouvir.
1: Tá. Totalmente à vontade numa Copa do Mundo.
2: A gente vê a diferença em campo, vem a diferença nos resultados, né? Ele é um jogador que pode decidir um jogo, né? Tem uma qualidade enorme e a gente está muito feliz que ele esteja vivendo esse momento com a camisa da seleção brasileira, né? Eu acho que tudo influencia, né? O nosso time crescendo, o time ganhando corpo, ganhando confiança, isso ajudou e potencializou o futebol do Vini, né? E que ele siga assim, que ele seja mais, que hoje seja mais um dia especial, um jogo especial para ele, que ele faça muitos gols, que a gente consiga lá atrás não tomar gols e a gente vai conseguir essa classificação, e esse é o nosso grande objetivo.
1: Muito obrigado, boa sorte. Bom jogo.
3: Aí o Marquinhos falando na chegada ao estádio por aqui, Edu Panzi.
4: Pois é, né? É importante pegar a palavra do capitão da seleção brasileira, uma das lideranças, né? Foi muito emblemático o que fez o Marquinhos na final da Champions com o Gabriel Magalhães, hoje companheiro dele de zaga, né? Que acabou perdendo o pênalti, que deu o título ao Paris. E mostrou a grandeza de um líder, né? Que é o Marquinhos, o capitão da seleção. Mas voltando a falar do Vini, Ciril, eu acho que o Vini tem entregado e tem jogado um futebol de altíssimo nível, porque ele coletivamente tem sido um cara muito importante, tem se doado sem a bola, o que não é novidade, mas com a bola ele tem sido um atacante mais generoso. E eu acho isso fundamental. A partir do momento que coletivamente um jogador passa a ser fundamental, você não tenha dúvida que individualmente ele vai ser um protagonista, ele vai ser um destaque. E é o que foi Vinícius Júnior até aqui nessa Copa do Mundo. E que siga sendo assim, agora começa uma outra Copa, a fase de mata, um jogo só, é completamente diferente do que a fase de grupos. Porque a fase de grupos, você olha um empate de uma maneira. Ó, esse empate pode me servir. Olha, essa derrota não me tirou saldo de gol. Essa vitória foi importante porque ali na frente pode me dar uma classificação. Agora não, irmão. Agora acabou. Um empate pode decretar uma prorrogação que na outra fase te arrebenta fisicamente. A vitória, ela se vier de maneira mais tranquila, pode te ajudar muito, porque você chega mais saudável na fase seguinte. Então tudo é diferente nessa fase, individualmente, coletivamente, taticamente, mas principalmente fisicamente para todas as seleções. Começa a partir de agora, JVC, uma outra Copa do Mundo dentro da Copa do Mundo que o Brasil já fez a sua estreia. Os jogos a partir de agora serão completamente diferentes. É um nível de concentração que precisa ser absurdo. E se coletiva e individualmente a seleção brasileira funcionou bem até aqui, a partir de agora ela precisa funcionar ainda melhor. Porque está afunilando, os melhores vão ficando e jogo único é traiçoeiro. E só o melhor, só o mais concentrado, só o melhor tática, técnica e fisicamente vai seguir na competição.
0: Tá certo, concordo plenamente com os amigos da Itatiaia, é um jogo realmente de

muita tensão e o Brasil tem que liquidar essa fatura no tempo normal, né? Como ele disse, o desgaste é muito grande e agora é uma fase mata-mata. Já já vamos trazer outro flash direto dos Estados Unidos na nossa rede Rádio Mulher, Rádio Itatiaia, a maior rede da Copa 2026. Olha!

0: Rei Roberto Carlos, também no clima da Copa 2026. Gente, vamos voltando a Itatiaia novamente, agora são 12:29.
1: Ação de um sonho é confirmação da excelência do trabalho que você faz. Você ser chamado para a seleção brasileira para jogar uma Copa, para defender o seu país numa Copa, é motivo de orgulho para qualquer um. Então, os convocados têm que se sentir privilegiados, sim.
2: O Luiz Carlos Júnior ainda há pouco participou conosco aqui na Itatiaia e disse o seguinte: olha, eu vou narrar o jogo. Marquei para acordar às 6:30, eu já estava ligado no jogo. O jogador também é dessa maneira, num jogo desse tamanho, dessa importância, Ricardo? Para você era assim?
1: Cada um tem
2: uma reação.
1: Cada um tem um jeito de lidar, né, com a situação, cada um tem uma rotina.
0: É isso, Ricardinho, que hoje é comentarista esportivo.
1: Vai fazer a cobertura do jogo. Tem uns que ficam um pouquinho mais tensos e acabam não descansando bem. Tem outros que regram a alimentação. Enfim, cada um. E você tem que respeitar, né? Acho que o respeito na conduta de cada um é importante. Mas eu descansava bem, me alimentava bem também. É lógico que essa ansiedade, ela faz parte de qualquer profissional, né? Hoje, mesmo com tantas copas aí, eu tenho certeza que você tá ansioso pra hora do jogo, e faz parte. Isso se transforma em desempenho depois, mas é o normal da excelência de um grande profissional e não pode ser diferente. Mas o importante é o dia do jogador tá focado. A parte daqui para frente, a técnica conta, a tática também pode fazer a diferença, mas a mental é que realmente dá o equilíbrio e a sustentação de um bom desempenho. Saber os momentos do jogo, saber interpretar o jogo, saber zerar o erro total, principalmente defensivo, e aproveitar as oportunidades. São jogos decisivos, eliminatórios, eles são pautados sempre em você, quando melhor que o adversário, transformar em resultado. Que a seleção tem essa capacidade hoje.
2: E esse é o detalhe para a gente terminar. É bom conversar contigo sempre, que é uma aula. O jogo é isso tudo mesmo? Dá medo? Esse Japão melhorou demais? O que o Ricardinho está falando na Globo?
1: Não, eu acho que o Japão melhorou, sim. Eu acho que eles têm uma disciplina tática muito interessante. O futebol japonês evoluiu nos últimos anos, desde o Zico, quando esteve lá. Isso é notório, né? Mas tem que se ter um respeito muito grande, porque eles estão na Copa do Mundo e o desempenho deles até aqui foi um bom desempenho, né, na primeira fase, apesar de terem vencido só o jogo contra a Tunísia. Mas o jogo eliminatório, ele está rodeado de uma série de questões, como eu disse, a parte mental, e não esquecer de colocar para fora toda a qualidade, toda a excelência. Eu acho que respeito, sim. Medo, não existe um profissional de alto nível, no meu entendimento, que possa ter medo do adversário. Eu acho que o respeito, eu acho que é a palavra mais certa. E aí, uma imposição. O futebol também é um esporte de imposição. Imposição técnica, física, imposição mental também. E de excelência. Aquele jogador que tem a capacidade de decidir é o momento. É o momento de colocar para fora, de fazer a diferença. E eu acho que a seleção tem todas as condições de passar. É lógico que são circunstâncias do jogo que a gente não tem como medir. Mas se tiver um bom desempenho, se tiver crescimento e jogar mais do que jogou contra a Escócia, continuar nessa linha de crescimento, tem boas possibilidades de passar.
2: Foi bom te ver como você.
1: Obrigado.
2: Aí, Ricardinho, é sempre um bom papo, sabe tudo, aqui na Itatiaia.
0: Ok, tá aí mais um flash com a Rádio Itatiaia de Belo Horizonte, Rádio Mulher, Rádio Itatiaia, a maior rede da Copa 2026. Já vamos também trazer aí o companheiro Franklin Ribeiro, que está nas ruas de Muriaé. Vamos saber o clima do torcedor antes da bola rolar para Brasil e Japão.
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1: Olha, pessoal, agora são 12:40 em Muriaé e acaba de sair oficialmente a escalação do Brasil para o jogo das 14h diante do Japão. Como já era esperado, a equipe é a mesma do último jogo, hein? Vamos lá, o Brasil definido pelo técnico Carlo Ancelotti. Goleiro Alisson, Danilo, Marquinhos, Gabriel Magalhães e Douglas Santos. Casemiro, Bruno Guimarães e Lucas Paquetá. Rayan, Matheus Cunha e Vini Júnior. É o time do Brasil para Brasil e Japão. A bola rola às 14h e a partir das 13h30 vamos mandar o nosso som direto para os Estados Unidos para esse jogo mata-mata. Agora, meu amigo, é ganhar ou ganhar. E já também vamos trazer o companheiro Franklin Ribeiro com as primeiras informações das ruas de Muriaé. Daqui a pouquinho.

0: 8h43, Franklin Ribeiro está nas ruas da cidade, vai trazer aí essa primeira participação. Vamos saber o clima. Hoje é dia de Brasil e Japão pela Copa. E aí, Franklin?
1: Muito bem, estamos pelas ruas de Muriaé, neste feriado de São Paulo, aqui acompanhando, né? Daqui a pouquinho tem Brasil e Japão, às 14h. E a gente tá querendo saber, né, o placar de hoje, a expectativa da torcida. O Ancelotti já adiantou um pouquinho a escalação. E eu agora tô aqui com o André, que ele vai falar pra gente como é que tá a expectativa para esse jogo de hoje contra o Japão, Brasil podendo se classificar às oitavas. André, qual que vai ser o palpite para hoje?
2: 3-1 Brasil, gol do menino Ney, do Endrick e do Vinícius Júnior.
1: Bom, e a escalação? O Ancelotti meio que já falou que vai ser parecido com o que foi contra a Escócia. Tá satisfeito? Tá tranquilo?
2: É, vamos ver, né? Tomara que dê certo aí e a gente se classifique aí pra próxima fase.
1: Muito bem, é isso aí, ó. A gente segue acompanhando aqui toda a movimentação. Brasil, daqui a pouquinho com vocês, Brasil e Japão. Brasil rumo às oitavas e a Rádio Muriaé segue na torcida.
0: Obrigado, Franklin Ribeiro, pelas informações. Daqui a pouquinho ele volta em nossa programação.

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0: Muriá é na Copa aí, gente!
1: É isso aí, galera. Agora 12:53. Já já, som em definitivo para a Rádio Itatiaia de Belo Horizonte, no cenário da Copa. 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E já já, vamos trazer o companheiro Franklin Carvalho com mais um flash das ruas da cidade.

0: Meio-dia e 58 em Muriaé. Estamos no ritmo, no clima do Mundial 2026. Vamos voltando aí às ruas de Muriaé. Mais um flash do companheiro Franklin Ribeiro. Com você, Franklin.
1: Muito bem, Jota de Souza, a gente segue aqui pelas ruas e olha só, encontrei com meu xará aqui, ó. O Franklin tá na torcida pelo Brasil também. Diz pra mim, quanto é que vai ser o jogo hoje?
2: Hoje, mais uma vez, vai ter show do Brasil. 4-1 Brasil, hein? Vambora.
1: E aí, tem palpite pra quem vai ser artilheiro hoje, quem vai fazer os gols?
2: É demais, como sempre, Vini Malvadeza, o brabo, craque do Mengão. Neymar vai entrar também, vai fazer o dele no segundo tempo.
1: É isso aí, Jota de Souza. A torcida brasileira tá na expectativa pela vitória, pela classificação do Brasil. Daqui a pouquinho, Brasil e Japão.

0: aí o Zeca Pagodinho, Deixa a Vida Me Levar. Agora 1h07 em Muriaé. Vamos voltando a Itatiaia com mais um flash direto do cenário da Copa.
1: Copa do Mundo, hein? Entrou nos últimos instantes da segunda rodada, participou dessa partida diante dos escoceses e foi elogiado pelo técnico Carlo Ancelotti. E para começar, o técnico Carlo Ancelotti falando deste Brasil e Japão com as movimentações do seu meio e ataque. Ancelotti.
2: Bom, a mobilidade, é verdade que a posição de Cunha no último jogo nos deu vantagem, porque não é uma posição que não é tão bem definida no campo. Então, como acho que é muito importante mudar de posição para não dar muita referência ao equipe rival. Eu acho que os três, Bruno, Paquetá e Mateo, fizeram bem no último dois jogos, neste aspecto.
3: No último jogo contra a Escócia, o Neymar atuou por 14 minutos, aproximadamente, foi bem. O Neymar evoluiu fisicamente de lá para cá e a quantidade de minutos que o Neymar vai jogar nessa partida contra o Japão depende mais da sua evolução física ou do contexto do jogo na segunda etapa?
2: Bom, o Neymar está evoluindo muito bem, está progressando. Creo que na última semana ele progressou muito. Uma pena que ele não podia treinar todo o tempo que esteve com nós. Pero ele pode jogar mais de 15 minutos, obviamente, está bastante bem e depende muito do contexto do jogo e da evolução do jogo.
4: Algumas pessoas estão dizendo que o Brasil está do lado mais fácil da chave da Copa do Mundo para chegar à final. O senhor concorda com isso?
2: Bom, não sei, não concordo, porque creio que cada jogo é difícil, muito difícil, porque aí muitas coisas que temos que pensar, há muita pressão, obviamente, que temos que pensar, se vamos a fazer bem amanhã, estamos na casa. Então, creio que sigo convencido que até agora não há um favorito claro. Pode ser que equipes han feito melhor que outros nesta primeira fase, mas uma equipe favorito claro não veio. Então, creio que vai ser um Mundial bastante equilibrado, competido.
4: O Brasil ganhou contra a Escócia, pressionando a saída de bola, pressionando os zagueiros da Escócia muito fortemente. E o Japão é um time que sai jogando de trás muito melhor do que a Escócia. Essa característica do Japão faz você repensar a sua estratégia para o jogo ou a filosofia vai ser a mesma?
2: Sim, isto é um aspecto importante do jogo de amanhã. A saída da bola de Japão é muito boa e quando eles passam a pressão são muito, muito perigosos. É um aspecto que estamos considerando. Qual tipo de pressão temos que fazer? Ou, por lo menos, hemos considerado, porque tu me dizes, pode dizer, é até agora que fez, não, já estava considerando este aspecto.
1: Obrigado, Carlo Ancelotti, que aqui no estádio em Houston ontem concedeu a sua entrevista coletiva depois de comandar o último treino do Brasil. Para o Banco Cirilo, ele tem como grande destaque o Neymar. E artilheiro máximo com relação à seleção brasileira e adversários. O Japão é a maior vítima do Neymar pelo Brasil. O primeiro gol foi em outubro de 2012, goleada por 4-0 do Brasil. O Neymar, na sequência, marcou contra o Japão em amistoso em Singapura, em outubro de 2014. E o camisa 10, até então camisa 10, né, dessa seleção brasileira, tem 9 gols em apenas 5 partidas.
0: Então tá aí mais um flash com a Rádio Itatiaia de Belo Horizonte, agora 1h10, já som em definitivo. Só repetindo, pessoal, você que não pôde acompanhar até o momento, Brasil já definido com Alisson, Danilo, Marquinhos, Gabriel Magalhães e Douglas Santos, Casemiro, Bruno Guimarães, Paquetá e Matheus Cunha, Rayan e Vini Júnior. É o Brasil para esta partida, 16avos de final, né? Então é mata-mata e com certeza o Brasil precisa jogar muita bola diante aí dos espertos japoneses. 1:12, voltamos já já. Olha!

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2: Ok, agora 1:15. Vamos voltar a Itatiaia, já que os nossos amigos estão conversando neste momento com o Galvão Bueno. Vamos ouvir um pouquinho.
3: É um SBT muito bom, é uma família realmente. Eu recebo mensagens da Daniela, que é a diretora-geral da Iris, Dona Iris, o Iris, que é a mesma idade que nós temos, que é a viúva de Silvio Santos. Então é muito gostoso. E os resultados têm sido muito bons. Eu quero sempre agradecer, muito obrigado às dezenas de milhões de brasileiros que nos acompanham aí em cada jogo do Brasil e pelo Brasil inteiro. Então, tá, agradeço aqueles que fazem os comentários sobre televisão, sobre transmissão também, as menções favoráveis. Então, estou muito feliz, estou muito contente.
4: Que bom, que bom. E você com o Mário Jorge Guimarães, outras doces figuras, né? E Alexandre Pato?
3: A turma que... A minha turma antiga, né?
4: Sim.
3: Mauro Naves. André Hernan, Maroca, João Ramalho, Ana Paula, todos que fizeram copas e copas e tantas copas, 6, 8, 10 copas junto comigo. O Pato é uma surpresa positiva para quem não conhecia.
4: E o que você acha do jogo do Brasil hoje, Galvão?
3: Se fosse umas 3 copas atrás, eu diria para você, vamos embora, vamos meter gol em cima deles e acabou e tá tudo bem. Como disse o Ancelotti ontem, não existe mais jogo fácil. Os times são bem trabalhados pelos técnicos, eles têm a noção exata de como defender, da saída de

0: de como ocupar o espaço. Então,
1: bola Brasil, parada, né?
0: Bola parada. O Brasil precisa jogar bem. Eu espero que jogue bem. Jogando bem, ele tem tudo para ganhar. O Japão seguir em frente. E o curioso, pode falar, pode vir aqui, Denilson. Fala comigo.
2: Benção.
0: E aí, garotão? Tá bom?
2: Bom trabalho.
1: Benção.
2: Pô, tá louco? Esse aqui é. Então, é um fenômeno, isso aqui não precisa.
1: Ó, não foge não que eu vou falar contigo.
0: Tá bom. Aí, Everaldo, é ver?
1: Everaldo.
0: Vem cá, meu garoto.
3: Tudo bem?
0: E aí?
3: Parabéns.
0: Ah, que é isso, obrigado. 101 agora.
1: 101, que legal. Aqui. Deixa eu aproveitar.
0: Pera, não, para.
1: Vai parar tudo?
0: Para.
1: Então vem cá.
0: Tá.
1: Vem cá, Léo.
0: Agora, obrigado. Agora sim.
1: Vamos aí. Mas eu, Leo Vegildo.
3: Olha ali. Lins Gama Júnior.
1: Olha aqui.
0: Vamos aí. Tatiaia.
1: Meu querido, parabéns.
3: De novo, outra vez, novamente. Sempre em junho, né? A gente se encontra.
0: É sempre na Copa do Mundo.
3: Coincidências da vida.
0: Deixa eu fazer uma conta. Pode fazer uma conta aqui, não preciso contar nada pra ninguém. Eu lembro que numa das Copas nós estávamos saindo do estádio, tava virando pro seu aniversário. Aí você disse assim: agora sou. Tração nas 4.4. Não vou dizer quando foi, porque senão todo mundo faz a conta.
3: 98, foi a minha primeira.
0: Pô, ele fala.
1: Vem cá.
0: Seu amigo querido.
1: Não, Gil, eu peguei jogando no Flamengo, depois você jogou na seleção até 42.
3: Na seleção, 38.
1: 38.
3: É,
1: 92. É, companheiria que a gente deseja muito boa.
0: Tá lá na batalha dele, a gente reza por ele todo dia.
1: Ô Júnior, eu perguntei pro Galvão ainda há pouco, como que vai ser esse jogo hoje? Ele brincou, se é três copas atrás, vão meter gol.
3: Eu acho que é a evolução normal do futebol japonês. O grande responsável por isso é o Zico, né? Que fez aquilo lá se transformar num, vamos dizer hoje, num concorrente bem... É bem complicado. Primeiro porque a maioria dos jogadores jogam nas grandes ligas. Outra coisa, eles deixaram de... Eles perderam o respeito pelos sul-americanos e africanos, que eles tinham muita complicação para eles jogarem até na questão do corpo a corpo. Hoje é um time extremamente organizado, é um time que sabe o que fazer com a bola e principalmente quando não tem a bola. Eles procuram não deixar o adversário jogar. As coisas normais dos asiáticos, né? Velocidade, transição.
0: Dos 26 jogadores, 23 jogam na Europa. Hoje. É o contrário da quando eles jogavam todos em casa e iam todos os brasileiros para lá. Então, 23 jogam na Europa. Dos três que jogam aqui, dois são goleiros reservas. E um é o capitão do time, que já não vai sair porque tem 39 anos de idade. E o goleiro, a maioria joga na Alemanha. E o goleiro é impressionante. O goleiro joga no Parma, rapaz, onde Taffarel se consagrou. Ele se consagrou no Parma e na seleção brasileira.
1: E o goleiro nasceu em Nova Jersey.
0: É.
1: A mãe é japonesa e o pai, se não me engano, é ganês.
0: É verdade. É um time como a Ancelotti disse, não tem mais jogo fácil hoje, né, Júnior? Hoje não tem mais jogo fácil. Os times são organizados, o futebol mudou.
3: É, mas eu acho que a escola japonesa foi uma escola que talvez tenha tido nos últimos tempos uma evolução muito grande. Na verdade, eles continuam ainda tendo um respeito muito grande pelo nosso jogo, pela qualidade e criatividade. Quer dizer, você acha que do lado de lá não estão pensando uma maneira de barrar o Vinícius Júnior, de barrar o Ryan? Eles estão pensando nisso também, entendeu? E em função disso que usa aplicação tática para tentar superar, mas eu acho que vai dar gente.
1: Aí Galvão Bueno conosco na Itatiaia, com o Júnior, com o Denilson, com todo mundo. Obrigado, Galvão.
0: Obrigado a você, um abraço a todos.
4: 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Já, abertura, nossa jornada esportiva Brasil e Japão.

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3: Agora 1:32. Já já o nosso som direto do cenário da Copa. Hoje tem Brasil e Japão.

Agora, 1:35 em Muriaé. 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

vem pro bem. O mal de perder o Rafinha veio pro bem de ganhar o Rayan, que taticamente acrescentou muito no jogo da seleção, principalmente sem a bola. Muita obediência tática do garoto, que quando tem a bola, ele é um craque, né? É um cara que ainda vai evoluir muito na carreira, mas que é muito especial, não sente pressão. Então, eu não tenho dúvida nenhuma, hoje o Rayan é o titular e tomara que o Rafinha recupere

0: da lesão e ainda tem a condição de jogar a Copa do Mundo. Mas se recuperar, ele vai ter que correr atrás do prejuízo. Ele vai ter que brigar no dia a dia para recuperar a posição que hoje é do garoto Caiano.
1: 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Há mais de 2 horas já estamos aqui, hein? No pré-jogo da Itatiaia com imagens pra você. Aqui, direto da Arena de Houston, do estádio de Houston pra Copa do Mundo. Daqui a pouco, daqui 22 minutos, tem Brasil e Japão na Itatiaia. Cresce a expectativa, sobe o som.

0: Campo contra o Japão, só a vitória interessa a partir de hoje. Quem perder vai pra casa. Que o Japão vá pra casa mais cedo. O Alexandre Simões, chega mais da sua opinião também. Wellington Campos fez há pouco esta provocação relacionada ao Rafinha. E assim, convenhamos, né? O Rayan é o momento, né, Simões?
1: Ô, Cirilo, é tanto o momento que eu vou seguir aqui com a Vox Radar, mostrando uma percepção das reações da torcida brasileira nas redes sociais que confirmam isso, tá, ô Cirilo? E como a voz do povo é a voz de Deus, né? Olha só, entre os jogadores brasileiros, o melhor avaliado, e isso após a fase de grupos dessa Copa do Mundo, é o Matheus Cunha, que ganhou a posição com a Copa rolando, entrou no lugar do Igor Thiago, tá? Em segundo lugar, Cirilo, aparece o Rayan, que ganhou o lugar do Rafinha. E na terceira colocação, o Vini, que é o craque da seleção brasileira. Agora, em relação ao Vini, ô Cirilo, tem uma coisa muito interessante, cara. Após o jogo contra Marrocos, ele meio que pagou o pato pro torcedor brasileiro, isso nas percepções da Vox Radar nas redes sociais, sem ter muita culpa, né? Mas de toda forma, cara, como o cara é o craque do time, após Marrocos, as reações negativas em relação ao Vini Júnior foram de 52% e as positivas de 30%. Depois do jogo contra a Escócia, que é o terceiro jogo da fase de grupos da seleção brasileira, e ele arrebentando, as negativas, que foram 52% contra Marrocos, caíram para 34% contra a Suécia, e as positivas, que eram 30% contra Marrocos, foram para 41% depois do jogo contra a Escócia. Então, quer dizer, é uma variação gigantesca como o Vini Júnior subiu para a seleção brasileira. Agora, ô Cirilo, o jogador melhor avaliado, e aí no geral, considerando todas as seleções, você sabe quem é? Não quem? É o Messi. Não é o Messi.
0: Não é?
1: Em primeiro, o Haaland, o norueguês. Em segundo, Yamal, o espanhol. Em terceiro, Mbappé. E em quarto aparece nosso Matheus Cunha. Quer dizer, os caras que entraram e que foram colocados pelo Carlo Ancelotti, e o Edu trouxe há pouco aí todo o ganho técnico e tático que a seleção brasileira teve com a entrada do Rayan, bem avaliados, viu? A torcida tá gostando de Matheus Cunha e Rayan, Cirilo.
0: É o momento, com certeza. É o Brasil confiante, hein? Já a bola vai rolar. Aliás, Hugo Sérgio, volta aí pra parte interna do estádio pra você primeiro descrever o ambiente, como é que tá a chegada do torcedor nessa batalha da arquibancada. Quem tá levando a vantagem? Aliás, acho que vai ser até meio difícil saber na distância, porque a camisa azul do Brasil pegou também nesse Mundial, né? Tem gente com essa camisa número 2 do Brasil pra essa Copa do Mundo. É impressionante. A camisa realmente fez muito sucesso. Mas como é que tá o ambiente por ali, por aí, o grito do torcedor e a sua expectativa pro jogo, locutor que é nosso?
2: Dali, Cirilo, na hora que os jogadores do Brasil pintaram no gramado aqui do Houston Stadium, ah, meu amigo, a festa tomou conta, a confiança do torcedor brasileiro, ela voltou, isso é fato. Torcedor tá sentindo um clima gostoso, tá acreditando na seleção brasileira, no avanço rumo ao hexacampeonato, e o torcedor do Brasil toma conta aqui das arquibancadas do Houston Stadium, numa festa espetacular. Tá todo mundo unido num só objetivo, a classificação. A próxima fase começa pra valer o esquenta, claro. Tivemos a dificuldade numa fase de grupos, o Brasil que retomou o bom futebol, a confiança que é muito importante, e é uma camisa pesada, gente. Pentacampeão no futebol mundial, único pentacampeão, tem pra cima, claro, pegando respeito contra qualquer adversário, contra o Japão, mas não dá pra gente chegar e temer. Respeito sim, mas ter medo não. É um futebol que se impõe, que cresce na competição, o futebol brasileiro tem tudo pra sair daqui com a classificação, que vem essa vitória, o avanço à próxima fase da Copa do Mundo. Linda presença do torcedor brasileiro aqui em Houston. E já a bola rola, e vários torcedores, como você muito bem destacou, viu, Cirilo, com a camisa azul do Brasil. Tá faltando um pouco pra coisa esquentar de vez, Cirilo.
0: Bom pra caramba, Hugo Sérgio, é clima de Copa do Mundo, daqui a pouquinho, comando vai pro Hugo Sérgio, hein? Em instantes, locutor que é nosso. Ô Pedro Abílio, pra quem tá chegando agora, pra quem tá ligando o radinho nesse momento na Itatiaia, pra quem tá sintonizando o YouTube nesse momento, acho que vale. Vamos com o repeteco da seleção do Brasil pra já, Abílio.
3: No momento, Cirilo, em que a seleção brasileira
0: é exaltada aqui pelos seus torcedores e que também temos o início da montagem do protocolo para a entrada dos jogadores. Alisson no gol 1, Danilo 13, 4, Capitão Marquinhos, 3, Gabriel Magalhães e 16, Douglas Santos. Casemiro 5, Bruno Guimarães número 8, Lucas Paquetá, camisa de número 20, Rayan o 26, Vini Júnior, o camisa 7 do Brasil, Matheus Cunha com a número 9. Assim joga a nossa seleção, Cirilo, informando Banco Mercantil. É o Brasil escalado, Pedro Abílio, contra a seleção japonesa do Hajime Muriasso, com Zion Suzuki, Taniguchi, Tomiyasu e Hiroki Ito. O meio campo do time, com o capitão Doan, com Kamada, Sano e também com o Ito, esse é o Junya Ito. Também mais à frente, dois meias na ligação com o centroavante Nakamura e Maeda. O centroavante é o time japonês para daqui a pouquinho, com a arbitragem italiana de Maurizio Mariani, auxiliado por Daniele Bindoni e por Alberto Tegoni. A arbitragem de vídeo no comando de Marco Di Bello. Turma da Itália no comando para hoje. Edu Panzi, que o Brasil tem que fazer para sair classificado hoje, Edu?
3: Disciplina tática para igualar o adversário, porque tecnicamente o Brasil é superior. E entender, João Vitor Cirilo, que a partir de hoje é outra Copa do Mundo. A partir de hoje a concentração diz muito no jogo, porque mata. É jogo único. Então, 100% de concentração, disciplina tática, que eu sou mais Brasil, muito mais Brasil.
0: Eu também sou. Ô Edu, fala baixinho, mas tem que ficar atento a quê? Do lado dos caras, qual que é o lado que o Japão vai explorar para tentar sair classificado também, Edu?
3: Primeiro é essa disciplina tática que me preocupa na equipe japonesa. Erra pouco. O Japão erra pouco, oferece pouco jogo por conta de erros ao adversário. E tem que ficar de olho, Cirilo, nas jogadas pelo lado do campo, principalmente o lado esquerdo com o Nakamura. Me agradou muito esse jogador nas partidas que assisti do Japão na primeira fase. E lá na frente o Ueda, chato, marcador, corre o tempo inteiro. Então o Brasil tem que ficar atento a isso tudo. E se porventura eles cometerem um mínimo de erro, o Brasil tem que estar muito atento para tirar proveito para vencer o jogo.
0: Com certeza, Edu Panzi, vai dar tudo certo, vai dar tudo certo. Quem chamou?
4: É o Wellington Campos. Se machucou, hein, Cirilo?
0: Quem?
4: É, tá no site tatiaia.com.br, que é a Virgínia Fonseca, aqui a caminho do estádio, a namorada do Vinícius Júnior, ela botou ali um sapato, né? Uma sandália. Andou demais, machucou os pés. Aí meteu uma sandália brasileira, um chinelo brasileiro e chegou. Ainda bem que não é o Vinícius Júnior. É, mas depois ele dá um beijinho nesse pé, Virgínia. Vai sarar rapidinho, não é isso, Cirilo?
0: Não é fácil não, Wellington Campos, não é fácil não. É cada uma, não é fácil não. Ele está chegando na Itatiaia, bora pro jogo, bora com energia. Vamos nessa, Brasil, a partir de agora, no embalo do locutor que é nosso. Ele está chegando para comandar a classificação do Brasil às oitavas, domingão à tarde. Eu quero estar em Nova Jersey no jogo do Brasil. Você conta essa história a partir de agora. Vamos nessa, Hugo Sérgio.

aumente o volume do seu rádio e vem com a gente na emoção do futebol. É o Brasil rumo ao hexacampeonato aqui em Houston, Houston Stadium. Já já o Brasil pinta no campo de jogo, a festa do torcedor brasileiro. Sinta só essa emoção aqui na Itatiaia. Hoje

0: canibal pentacampeão do mundo, é o nosso Brasil em campo aqui em Houston. Já já, a emoção aqui na Itatiaia, Rádio de Minas que segue fazendo história na sua 16ª Copa do Mundo consecutiva, Brasil e Japão aqui em Houston. Aqui já foi gol na Itatiaia, emoção tomando conta no radinho, na rede da SAT, no aplicativo e também no YouTube. Itatiaia Oficial, Itatiaia Esporte, o torcedor empurra e joga junto. Edu Panzi, que clima espetacular, cada jogo uma decisão, outra Copa do Mundo a partir de agora. Do
1: agora é outra Copa, e agora todo jogo é extremamente decisivo, é encarar cada jogo a partir de agora como se fosse a final da Copa do Mundo. Quem perdeu, Hugo Serra, dá adeus, ganhou, segue com o sonho. E hoje precisamos vencer a forte seleção japonesa. É jogo de altíssimo nível de concentração. Tá começando a partir de agora uma nova Copa do Mundo, Gão.
0: Darido, Edu Panzi, comentarista Itatiaia, vem com a gente, aumente o volume do seu rádio no YouTube, no radinho, na rede da SAT, mais dessa festa, tá sensacional aqui em Rio.

0: Oscar do Quentão, meu Brasil. A Itatiaia contando essa história pra você, no gramado aqui no Hilton Stadium. Alô, forte abraço. Com mais informações desse jogão de bola, alô Pedro Abílio.
1: Alô Hugo Sérgio, boa tarde pra você, é nosso Hugo. Aplausos para Carlo Ancelotti, participando da Copa do Mundo como treinador pela primeira vez, comandando uma seleção pela primeira vez. Ancelotti ontem falou que é uma honra estar na seleção brasileira e especialmente em uma Copa do Mundo. Os jogadores acabam de passar aqui à minha esquerda, estão saindo do túnel, puxados por Marquinhos, o capitão. Estamos em campo com a nossa seleção, a única participante de todas as edições de Copa do Mundo, a seleção que neste momento vai fazer o seu 118º jogo de Copa do Mundo. Retrospecto de 78 vitórias, 20 empates e 19 derrotas. 237 gols a seleção brasileira fez. 108 gols a seleção brasileira sofreu. Que seja uma história linda, como foi lá em 58, como foi em 62, como foi em 70, 94 e em 2002. A única pentacampeã do mundo está no gramado aqui em Houston, Hugo Sérgio, informando o Vale. Essencial é viver a emoção do esporte. Pedro Abílio, aqui na Itatiaia.

no gramado, acompanha no cadre, detalhe, a bola que vai rolar já já. Em campo, os jogadores do Brasil, é a força do futebol brasileiro. O coração de cada torcedor dispara. Emoção tomando conta aqui em Houston, Houston Stadium. Fase 16 avos de final, Brasil e Japão. Já já bora, bora, falta pouco. 8 minutos pro pontapé inicial. Obrigado pelo carinho da audiência. Na maior Copa do Mundo da história. Na maior Copa, a top 1 do Brasil, a Rádio de Minas, a Itatiaia, marcando presença no radinho, no aplicativo, no YouTube, na rede Itazat. Vem com a gente naquela força. Execução do hino nacional brasileiro.

0: mostra sua força no Brasil.
1: If you are able for the playing of the national anthem of Japan.
0: O nacional japonês na sequência. O torcedor que não para. Nesse dia mais que especial, hino nacional do Japão sendo executado aqui em Houston.

0: hino nacional japonês executado aqui no Houston Stadium. A bola que vai rolar, tá faltando um pouco, mais um destaque, destacando a seleção do Japão. O ídolo chega, Wellington.
1: Seleção japonesa já posicionada por aqui. Um detalhe importante que agora a FIFA, né, nesse trabalho todo de cerimônia de abertura, traz os 26 jogadores para o campo de jogo. Seleção japonesa vai se posicionar à sua direita, Hugo Sérgio.
0: E o torcedor brasileiro vem junto. É impressionante. Edu Panzi, comentarista Itatiaia, num coro só o torcedor brasileiro que chega numa Copa do Mundo, meu amigo, não importa a situação, vem pra Copa, o torcedor chega, veste a camisa de vez e a confiança que só aumenta, Edu.
2: Cara, e é um privilégio pra poucos e pra nós, evidentemente, na execução do hino nacional brasileiro numa Copa do Mundo fora do Brasil. É de arrepiar, porque o povo que está presente aqui no estádio, é claro que tem muito brasileiro que veio pra Copa, mas tem muito brasileiro que mora nos Estados Unidos e você olha a emoção no olhar, no choro dos brasileiros que estão aqui ao lado durante o hino nacional do Brasil. É muito bonito, é das sensações mais gostosas, das coisas mais lindas que o ser humano que ama o futebol e o seu país pode vivenciar. O hino nacional sendo executado durante uma Copa do Mundo fora do Brasil. Absolutamente

0: os jogadores, que esses 11 que vão iniciar, transmitam esse sentimento que nós sentimos agora há pouco, com a bola rolando, com um bom futebol, e que eles nos deem a classificação na fase oitavas de final. Eu estou muito confiante, Gussé, muito confiante de que o Brasil vai fazer um grande jogo, acima de tudo respeitando a seleção, a boa seleção japonesa, e que nós vamos sair daqui hoje, Hugo Serra, com uma grande classificação às oitavas de final da Copa do Mundo. O Brasil vai classificar para a próxima fase, Hugão.
1: Hugo, a classificação, o Pedro Abílio acompanhando o ataque de quem no primeiro tempo, Pedrão?
2: Acompanho o ataque do Brasil. Estou aqui ao lado esquerdo do goleiro Suzuki. À sua direita, Hugo Sérgio é nosso.
1: Diga, Wellington.
3: Não, só para dizer, é muito bacana o que disse o Edu sobre o hino. E o técnico Carlo Ancelotti diz que faz questão de cantar o hino nacional porque ele está misturado com a nossa gente. Então, vai pra cima que a nossa fé te empurra, né, Hugo?
1: Exatamente, ídolo. O nosso Pedro acompanhando o ataque do Brasil. Cirilo acompanhando o ataque do Japão, nosso Wellington Campos na unidade volante aqui na Itatiaia nesse jogo que promete. Esse jogo que promete, vem com a gente na emoção do futebol. A bola que vai rolar. A bola que vai rolar no pontapé inicial que será dado aqui em Houston, no Houston Stadium. A saída é nossa, camisa amarela, bermuda em azul. É pra cima, futebol pentacampeão do mundo. A emoção vai tomando conta aqui na Itatiaia. Pra dar um tapa na bola, a saída que pertence ao Brasil. Atacando a direita, bola rolando aqui em Houston. Primeiro time do rádio, a bola movimentada, tenta o toque aqui do lado direito, a marcação, ela fica aqui do lado esquerdo da defesa do Brasil, vai girando aqui na canhota para tocar aqui do lado esquerdo, movimenta a bola aqui na esquerda, se apresenta, vem pra bola, tenta o giro aqui no campo de defesa, Marquinhos faz a proteção, ele vem pra bola, tenta arrancada, gira essa bola aqui na direita, o Brasil vai dominando, vai descendo, Ryan, volta essa bola aqui no campo de defesa, Danilo, busca jogo, a bola tocada aqui na zaga central do Brasil, bola nossa, aqui no campo de defesa, a bola tocada aqui na esquerda, de pé em pé, domina, calibra aqui na canhota, tenta a descida, volta, recomeça aqui no campo de defesa do Brasil, Gabriel Magalhães, está aqui na canhota, soltou, Alisson, rebate na esquerda, não pode sair, saiu errado, Alisson, tocou, lançamento errado, recuperação no Japão, a camisa em branco, a bermuda em preto, o Japão tenta o ataque aqui na direita, marcação no Brasil, vai marcar falta no ataque, bola no Brasil, aqui no campo de defesa, são os movimentos e a bola rolando, vem com a gente, com todo o primeiro time, do rádio, na emoção, no futebol, na rede da SAT, no aplicativo, e também no YouTube. Sentiu.
2: A gente sentiu, meteu a mão na coxa, o Paquetá.
3: Meteu a mão na coxa ali, o Paquetá, lado direito, a coxa direita, caiu ali, tá de pé. Vamos observar, Lucas Paquetá, 0-0, informa do grupo Herculano.
1: Tendo ataque o Brasil, bola aqui na ponta, Ryan dominou, pressiona o Brasil, tenta descer a bola que aqui na direita, abertura, vem para pro toque aqui, Danilo vai tentar levantar na boca do gol, ele para, gira, prende, um tapa errado, tentou Casemiro, fica no bloqueio do Japão, é para o Brasil, Ryan, a batida, passa a esquerda do gol, chama a galera para levantar, Bruno Guimarães, é para atacar fogo no jogo, vem bola aqui na boca do gol, marca no escanteio, é bola nossa, ô Pedro.
2: Ele roubou a bola e finalizou na tabela com o Ryan, a bola desviou no zagueiro, antes de passar à esquerda do gol de Suzuki, escanteio pelo lado direito, Bruno Guimarães na cobrança, 0-0, informando Unimed BH.
1: Vem bola aqui na boca do gol, tomando posição aqui na direita, ajeita Bruno Guimarães, começa quente o jogo, dois jogadores do primeiro tempo, vem bola aqui na pequena grande área, preocupação na contra o Suzuki, 0-0 placar, vem bola a favor do Brasil, levantamento, primeira trave, corte é feito, afasta, Domiasso tira, a bola fica na linha lateral, barreira em cima do vão para a nossa do Brasil, aqui no campo de defesa, é a bola rolando, emoção do futebol, futebol pentacampeão do mundo, em campo, e a Itatiaia contando essa história para você, vale essencial é viver, a emoção do esporte, o tempo vai passando, tempo o toque aqui no lado direito do Brasil, gira aqui no círculo central do gramado, a bola viaja aqui na direita, ela vem com o Marquinhos, Marquinhos domina, abertura aqui na direita, fica na marca, tentou, passa aqui na direita e vacila, não chega o Danilo, é lateral aqui na canhota, a favor do Japão, a bola toca aqui na esquerda, Tomiasso busca jogo aqui na canhota, já pediu por aqui o Doan, volta para cá aqui na esquerda, Tomiasso de novo, perna canhota, abertura aqui no comando de ataque, ela fica com o Marquinhos dominado aqui na direita, a bola nossa, a favor do Brasil, perdendo a sequência, recuperação do

0: Japão, avança aqui na esquerda, Maeda dominou, tenta o toque aqui.
1: Hugo.
0: E pediu a falta, o que na jogada aí, Cirilo?
1: Pra dizer que já estou na sua escuta, aqui na parte interna do belo estádio, casa cheia pra hoje. Marquinhos foi bem na dividida, arranca o tiro de meta pra seleção do Brasil. Bora pro jogo, bora pro Hexa, informando o grupo Herculano.
0: Tá todo mundo aqui na Rádio de Minas com o nosso Brasil, que vem a classificação. Nos acompanha o prefeito de Contagem, Ricardo Faria. Tá acompanhando a Itatiaia, ligadinho naquela fé pro Brasil, que tem crescido aqui na direita do Brasil. Reclamou, pediu a falta, o Cunha aqui na direita, manda seguir a arbitragem. Agora a favor do Japão aqui no campo de defesa, na esquerda Tomiasso, ele tenta abertura aqui na canhota, perna esquerda, na bola busca jogo aqui no setor direito, a bola viaja aqui na meia direita, vai girando, tenta o controle, a bola cai aqui na meia, a favor do Japão, já ganha o círculo central do gramado, ela cai para o Ueda, Ueda vem para a bola, marcação, boa Casemiro, deu combate, volta essa bola, trabalha com Marquinhos, bola lança com o Brasil, aqui no campo de defesa com quatro jogadores do primeiro tempo aqui em Houston, lançamento, o Lini vai chegar, é agora, boca do gol, saiu do gol, Suzuki afasta. No arrocha na pressão, o Brasil tem lateral a seu favor aqui na esquerda. Vale essencial, vai viver a emoção do esporte. É a Itatiaia na Copa do Mundo, a Rede de Minas na sua 16ª Copa do Mundo consecutiva. Na maior Copa da história, levando emoção até você. Ataca o Brasil, Marquinhos. Ele tá pro círculo central do gramado, abertura aqui na esquerda. Ela viaja aqui na canhota, cai na esquerda, voltou Casemiro. Casemiro vem pra bola, solta a bola aqui na esquerda. Ataca o Brasil, tenta o toque, Paquetá. Abertura aqui na canhota, Paquetá tá com ela. Já recuperado, tenta o domínio aqui na esquerda, vacila. No passe, ela ganha a linha lateral, sim.
2: E ontem à noite a FIFA comemorava 4.644.549 torcedores em 72 jogos, dando uma média de 64.507 torcedores por jogo, informando o Banco Mercantil.
0: Tenta o toque aqui no ataque, o Japão sem sucesso, bola nossa é com o Brasil, chega Alisson, domina, bora tocar aqui no lado esquerdo, vem pra bola, vai girando, a para dominar aquela canhota a favor do Brasil, ela vem com Paquetá, Paquetá vem pra bola, dentro da arrancada, a bola tocada aqui no lado esquerdo, ele para, prende, gira, vai abrir aquela canhota, é bola com o Brasil, domina Matheus Cunha, volta essa bola aqui na esquerda, é bola com o Brasil, tenta abertura aqui na direita, Marquinhos, Marquinhos se apresenta com 5,5 o primeiro tempo aqui no Houston Stadium, emoção na Copa do Mundo, tá valendo a classificação, a bola tocada aqui na esquerda, a favor do Brasil, vem pra bola, recolhe aqui na canhota, a bola vem com Casemiro, Casemiro tá pro círculo central do gramado, Danilo já pediu, recebeu aqui na direita, pra cima Brasil, tenta um tapa, abertura, vem pra jogar a Gaia, voltou aqui na direita, ele para, prende, gira, sai da marcação, abriu, Bruno Guimarães, que bolão, tocando o gol, na grande área da Provini, afasta a zaga, Iroquinto tira, a bola volta aqui na esquerda, ainda Brasil vai aqui no ataque, Paquetá, ele tá pra esquerda, vem pra bola, evolui aqui no ataque, Vini, Vini vem pra bola, calibrou na ponta esquerda, ele passa na marcação, faz o giro, vai pro chão e pede a falta, e ela acontece na esquerda, bola nossa aí, Pedro.
3: Da esquerda para o centro, Vinícius Júnior, fazendo o seu movimento preferido aqui na metade do campo de ataque, foi derrubado pelo Sano. Falta que Lucas Paquetá faz a cobrança pelo lado esquerdo, Hugo.
0: Vem bola aqui na boca do gol, vai tentar.
3: Deixou pro Guimarães.
0: Grande área, Guimarães pra bola, Bruno Guimarães, camisa 8 do Brasil. É a bola nossa aqui na esquerda, 6,5 o primeiro tempo, 0-0 o placar. Vem bola aqui na boca do gol, coloca pressão Brasil, grupo Herculano, mineração para um novo tempo. É a falta para o Brasil aqui na esquerda, bola nossa, a preocupação na contra o Suzuki, vai pintar a bola aqui na boca do gol, Bruno Guimarães, levantamento, perna direita, bola aqui na entrada da pequena área, Suzuki pegou, falhou, volta pra fazer defesa o goleiro japonês, o Abílio.
3: Dividiu no alto com o Gabriel Magalhães, foram lá no último andar, Suzuki com o braço esticado ficou com a bola em dois tempos, desequilibrado pelo zagueiro brasileiro, o árbitro daria a vantagem para a seleção japonesa porque ele viu falta no lance, Hugo.
0: Ali Pedro Abílio, bola aqui na direita, favor do Japão, vem pra bola, tenta arrancar aqui na direita, tava passando aqui no lado direito, tomando a bola, é bola que pertence ao Japão aqui no seu campo de defesa, Prefeitura de Nova Lima, o futuro mora aqui, a emoção do futebol aqui na Itatiaia, aí no telão ali, Neymar, Endrick, Fernandinha, galera, fica maluca, a loucura canta, empurra o Brasil, bola com o Japão aqui no campo de defesa, tenta sair daqui na direita, a bola vem no comando, tenta arrancar a Sanu, vem pra bola aqui na direita, um tapa nela, apresentar sobre o Brasil aqui na sua intermediária, Nova Lima em destaque, quarta cidade mais segura de Minas, Prefeitura de Nova Lima, o futuro mora aqui, é a Copa do Mundo aqui na Top 1 no Brasil, na Itatiaia, a maior Copa da história, a bola aqui no campo de defesa, a favor do Brasil, vai girando Marquinhos, busca jogo com Danilo, recebe aqui na direita, ele tenta a fuga pro comando de ataque, volta, bola tocada aqui no comando, aqui na zaga central, Marquinhos se apresenta, trabalhada aqui na esquerda, Gabriel Magalhães, é bola com o Brasil no seu campo de defesa, 8 do primeiro tempo. 0-0 pra cá, KTO. A bola fica aqui na direita, campo de defesa do Brasil, Marquinhos. Marquinhos vem pra bola, tenta arrancada. Ele para, prende e gira, solta essa bola aqui na lateral do grande círculo. Casemiro se apresenta, vem pra bola, solta aqui na esquerda. E pé em pé, Gabriel Magalhães ajeita aqui no meio. A bola cai com Bruno Guimarães, solta com estilo. Bola tocada aqui na direita, o Brasil tenta arrancada, vem pra bola, rompe aqui na ponta direita, Rayan. Gasta a bola, Rayan. Abriu aqui na meia direita. Ela vem com Bruno Guimarães, domina o Brasil, ataca. Ela caiu aqui na ponta, Danilo já fechou, soltou na meia direita, Bruno, vem Bruno Guimarães, abertura, teve que antecipar, Marquinhos busca jogo aqui na esquerda, o Brasil ataca, Gabriel Magalhães, vem pra bola, tenta arrancar aqui na esquerda, soltou Vini, Vini domina, controla aqui na esquerda, é pressão no Brasil, 0-0 o placar, caminhamos pra 9 no primeiro tempo aqui no Houston Stadium, a bola fica aqui na direita, a favor do Brasil, Marquinhos, bota a bola pra correr, ela caiu aqui na ponta direita, Rayan, perna canhota, levantou, boca no gol, tentou a virada, que virada, tá pra bola, saiu, abriu aqui na esquerda, ela viaja, vai caindo aqui na canhota, Casemiro, perna direita na bola, busca jogo aqui no setor esquerdo, ataca o Brasil, Douglas Santos já passou, vem pra bola, recolheu, pressionado, volta, recua, ela fica com Gabriel Magalhães, é pressão Brasil, 0-0 o placar, a emoção do futebol aqui na Itatiaia, é o nosso futebol pentacampeão do mundo, bola aqui na direita, o Brasil desce, Danilo, Danilo vem pra bola, solta aqui na direita, troca de passes, Bruno Guimarães, ele para, recolhe, domina, vem pra bola, abertura aqui no círculo central do gramado, ele tenta descida, bola tocada aqui na ponta direita, deu gol, Danilo, toca no gol, um tapa nela, segura atrás, Paquetá, faz Paquetá, tentou Lençol, voltou, Douglas, Bruno, vem pra bola, de esquerda, bate no próprio companheiro, fica aqui na esquerda, insistiu, Gabriel Magalhães, vem pra bola, pressão é nossa, Bruno Guimarães dominou, ajeitou, na ponta esquerda, Brasil no ataque, é a blitz aqui no ataque, 9:40, primeiro tempo, pressiona Brasil, a bola tocada aqui no meio, Marquinhos, tá no ataque, Brasil, tá no meio, levantou, boca no gol, Vini, é pra fazer, pega goleiro Suzuki, atento goleiro japonês, ó, Abílio.
3: Marquinhos fez a área pela direita, lançamento na marca do pênalti, Suzuki se antecipou depois do toque de cabeça do Taniguchi. Vini tentava o rebote. Agora a batida do Bruno Guimarães foi muito forte no olho esquerdo do Paquetá. Tô sentindo toda hora, ele leva a mão ao rosto ali, levou uma bolada na cara o Paquetá. Tá 0-0, mas só por enquanto, Hugo Sérgio informando o Banco Mercantil.
0: Alô, Rodriguinho Marinho, filho do nosso Rodrigo Marinho, tá em Portugal na audiência da Rádio de Minas, naquela fé pelo Brasil. Estamos com 10 jogados no primeiro tempo, tudo igual até aqui. A bola viaja aqui na esquerda, a favor do Japão, dominada aqui na canhota, Camada, Camada vem pra bola, busca jogo aqui no campo de defesa. A bola vem aqui mais no meio na direção de Roquito. E Trubina solta essa bola aqui no círculo central do gramado. Ele tenta arrancada, a bola viaja aqui no meio, dominando aqui na ponta. Vem pra bola, tenta a saída, vai girando o Japão aqui na direita. O tempo vai passando, é o primeiro tempo. A emoção do futebol aqui na Itatiaia. A bola tocada aqui na ponta, Japão desce, domina aqui no meio, vem pra bola, Camada já passou. Lançamento perigoso aqui na esquerda. Escapuliu na ponta esquerda do Japão. Levantamento, boca do gol, Marquinhos corta na Camura, levantou na boca do gol. Ela volta, fica aqui na esquerda, favor do Brasil, Paquetá. Paquetá controla, solta essa bola aqui na canhota. Douglas Santos rebate, perna esquerda, tenta a saída, domina o Japão de novo. A bola viaja aqui na direita, não pode dar espaço, Brasil. Vini chega, tenta recuperar. E aquele tapa no tornozelo do Vini, que desabou. Desabou. É. Tá sentindo o Vini.
2: É, o Tomiyasu foi quem fez a falta e o árbitro marcou, pegou ali na canela, e na canela dói, meu ídolo. Segue 0-0, informando o Unimed BH.
4: E foi feio, viu, Hugo? Foi feio o pisão do Sano no pé direito do Vini Júnior. Saiu ali com cara de poucos amigos, o Vini Júnior. Segue o jogo com o 24, Sano amarelado, cartão amarelo pra ele, e realmente foi justo, né? O pisão foi forte.
0: Um pisão forte ali pra cima do Vini, já recuperado, que coisa. Com 12 no primeiro tempo, de pé em pé, o Brasil domina para tocar aqui na esquerda. A bola vem com Gabriel Magalhães, 0-0 o placar. Quase 16 avos de final dessa Copa do Mundo aqui em Houston. 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É para com o Brasil aqui no ataque. Vem para jogada, protege Bruno Guimarães. Abertura aqui na direita, já pediu Danilo, recebeu. Ele tá na meia, Casemiro se apresenta. Levantamento, Vini, boca do gol, não controla. Fica na retaguarda do Japão. A para dominada aqui na direita, sai jogando aqui no campo de defesa. Luan, Luan vem para a bola, volta, recua. A para dominada aqui na direita, campo de defesa no Japão, recuada pro goleiro Suzuki. Suzuki abre aqui na esquerda, ela viaja com Taniguchi. Taniguchi trabalha aqui na grande área, volta a bola pra Suzuki, domina, traz pra perna direita, girando o tempo e o placar, anda relógio 12 jogados é o primeiro tempo aqui em Houston, é a Copa do Mundo, tempo de jogo pra você em nome de Prefeitura de Belo Horizonte, no placar Itatiaia, placar Carioca, tá tudo igual, 0 Brasil, 0 Japão.

0: é a pressão do Brasil, ajeitou Paquetá, boca do gol, a batida pra fora! Que bola aqui do Bruno Guimarães, é a pressão do Brasil aí, Abílio.
1: Pelo lado esquerdo, já dentro da grande área, o Guimarães tentou aquela chapada por dentro, estava passando aqui na segunda trave o Casemiro, mas a bola foi mais um chute do que um cruzamento. Lado esquerdo, tiro de meta já cobrado, 0-0.
0: Igual até aqui com 13 jogados, é o primeiro tempo, 0-0 placar, KTO, agora toca aqui no ataque, vem o Japão, ajeitou aqui na esquerda, já passou do man, avançou, vem pra bola com perigo, o Japão pinta a falta, perigosa. Júnior Ito, e pinta a falta aí, Cirilo, perigosíssima.
2: Perigosíssima, falta muito perigosa mesmo, Hugo Sérgio, a se destacar, a bela jogada japonesa, né? Já anota aí de prima o amarelo pro Casemiro, pelo carrinho por trás que ele deu por ali, para descrever onde é o lance, meia lua, 4-5 passos pro lado esquerdo, Casemiro, carrinho por trás, em cima do meio campista Júnior Ito. Ito tá amarelado, o Ito do ataque, né? Não da defesa, tem dois do time titular. Júnior Ito, da número 14, fez a bela jogada, passou e o Casemiro deu o carrinho por trás, está amarelado, segundo amarelo do jogo, hein? Jogo pegado, falta que vai levar perigo, vem o Japão, o Sérgio.
0: Vem bola aqui na boca do gol, falta a favor do Japão. Encosta aqui para cobrança, camada também na bola. Estamos com 14:50 no primeiro tempo, 0 Brasil, 0 Japão. Aqui em Houston, já na bola, camada Ito, também o Rockito. É falta a favor do Japão, um pouco mais para a esquerda, perto ali da grande área, barreira formada à direita, a meta do Alisson. É falta a favor do Japão com 15 agora do primeiro tempo. A proteção vai pro chão ali. Deitado ali o Paquetá também, fazendo a proteção. Caso a barreira suba muito, e ajeita ali para cobrança o Japão, camada para bola. Quem também se apresenta no banco, chega, orienta, camada para bola para um chute mais distante dali, o Hirokito. É falta a favor do Japão. Vai tomando posição um pouquinho aqui na esquerda com 15 meios jogados do primeiro tempo, 0-0 até aqui. Vai tomando posição aqui na esquerda, ajeita a seleção japonesa, camada. Ele vem para a perna direita, batida, vem para a barreira e vai para fora. Bateu em cima da barreira aí, Cirilo.
2: Um misto de falta mal cobrada com a barreira bem montada pelo Alisson também. Camada foi pra cobrança, pegou mal na bola, a bola desvia na barreira, escanteio. Escanteio na ponta esquerda. Segue o Japão no ataque, informando o Banco Mercantil.
0: Vai tomando posição aqui na esquerda, a seleção japonesa. Vem pra bola aqui, Júnior Ito pra cobrança, escanteio aqui na ponta esquerda. Bola deles é para do Japão. Com 16 do primeiro tempo, 0-0 até aqui. Ajeita aqui na ponta esquerda, a seleção japonesa. Vem bola aqui na pequena grande área, levantamento, boca do gol, primeira trave, o corte é feito, tem que tirar em definitivo, afasta Bruno Guimarães, ela volta aqui na esquerda, Japão se solta no jogo, ela cai na ponta, canhota, ela vem, aqui na canhota, viaja com a Nakamura, busca jogo aqui na esquerda, voltou pra ele, ponta canhota, vai levantar na boca do gol, bola forte, Nakamura tentou chegar, bola pela linha de fundo aí, Cirilo.
2: Vamos respirar um cadinho agora no jogo, né, Hugo Sérgio, vamos respirar um pouquinho no jogo, Japão vem chegando, por esse lado esquerdo de ataque, lado direito de defesa do Brasil, tiro de meta, Gabriel Magalhães vai recolocar a bola em jogo, informando o Gerdau.
0: 16 jogados, é o primeiro tempo aqui em Houston, 0 Brasil, 0 Japão, é o nosso futebol na Copa do Mundo. 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O tempo vai passando, caminhamos para 17 jogados do primeiro tempo, bola com o Japão aqui no campo de visa, Taniguchi já passou, a bola tocada aqui no corredor direito, para, prende, gira, abertura aqui na direita, Japão vem pro comando de ataque, vai se fechando o Brasil, avança aqui na direita, Sano, vem pra bola, domina Sano, abriu aqui na ponta direita, ataca, Maeda, Maeda busca jogo, tenta levantar na boca do gol, fica na marcação, corte é feito, o tempo vai passando na emoção do futebol, 17 é o primeiro tempo, 0 Brasil, 0 Japão, placar KTO, tem lateral aqui na direita, o Japão vai pra cobrança aqui do lado direito, encosta por aqui o Sano também. Lateral aqui na ponta direita, a favor do Japão, se fecha o Brasil aqui atrás, tá Casemiro na marcação, Paquetá também, é lateral para o Japão, cobrança feita, domina, traz aqui no bico da grande área, tenta proteger, toque no braço, jogo parado, Edu Panzi comenta, 17 ao primeiro tempo aqui em Houston, de até aqui 0 Brasil, 0 Japão.
3: É, e o Japão só foi chegar com perigo mesmo, nessa cobrança de falta em que o Casemiro ganhou o cartão amarelo, na única falta cometida pela seleção brasileira no jogo, e só chegou com 15 minutos, antes disso o Brasil já teve pelo menos 4 oportunidades, 2 delas muito claras.

0: caras em jogadas muito bem trabalhadas. É um bom início da seleção brasileira, com muita movimentação da turma da frente. Uma não guarda posição, por exemplo, agora, o Paquetá jogando adiantado como centroavante e o Matheus Cunha baixando no meio de campo para iniciar a construção com os zagueiros, ó. Ele é que pega na bola e o Paquetá tá de centroavante e tá, quem tá se aproximando dele é o Bruno Guimarães. Então a turma não guarda a posição, isso dificulta muito a marcação adversária.
1: Tenta descer o Brasil, Casemiro avança aqui na esquerda, vem na experiência, vem pra bola, rompe, trabalha aqui na canhota, voltou Casemiro, a bola vem com Bruno Guimarães, círculo central do gramado, Casemiro, abertura com Marquinhos, aqui na direita, gira a bola aqui na canhota, Gabriel Magalhães, pé em pé, aqui no campo de defesa do Brasil, 18 primeiro tempo, 0-0, o placar Cateó, ataca o Brasil, Paquetá, ele tá na meia esquerda, vem pra bola, tenta passar a marcação, eu quero o gol do Brasil, bola aqui na esquerda, Vini vem pra bola, domina aqui na esquerda, vai pro chão, Vini, reclama a arbitragem, dá posse de bola a favor do Brasil, lateral marcado, Vinizinho, bola que pertence ao Brasil, Vini já apontou, apanhei duas vezes ali, viu? Tá ali, finge que não é coelho, o Junieito, bola a favor do Brasil, tocar aqui na direita, Danilo se apresenta, vem pra bola, esporte se é essencial para os mineiros, tem a ver com a Vale, a bola tocar aqui na direita, a favor do Brasil, vem com Danilo, bota a bola pra girar aqui na direita, Cunha tenta chegar, Matheus Cunha vem pra bola, mas o lateral, bola a favor do Japão no seu campo de 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
2: Hugo.
1: É o Brasil em campo, 0-0 até aqui, a informação chega.
2: Não é muito numeroso o número com relação ao comparativo com a torcida brasileira que tá mais espalhada na maior parte do estádio, mas a turma do Japão que tá ali, ó, à sua direita, na parte inferior e na parte superior da arquibancada, fazem barulho, viu, Hugo?
1: Movimenta aqui na esquerda, o Brasil vem pra fazer barulho aqui no ataque, Vini, levantou, bocando com a zaga, cortou, a sobra aqui na ponta esquerda, a favor do Brasil, domina, abriu, Douglas, boca do gol, tentou paquetar, tentou o giro aqui na boca do gol, fica o presente aqui pra defensiva do Japão, ela vai viajar aqui na esquerda, a favor do Brasil, é pressão do Brasil, todo mundo tenta, 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direito, ele tenta descer, ela fica com Marquinhos trabalha aqui na direita, abertura aqui no círculo central do gramado, ela vem com Gabriel Magalhães, Brasil aqui no ataque, domina, ela tocar aqui na direita, vem pra bola, sai jogando, abertura aqui na meia, vem pra bola, controlou Danilo se apresenta, abriu aqui na direita, tenta, tapa na bola, volta, Danilo, domina aqui na direita, tenta arrancada, tapa na bola, volta aqui pro campo de defesa do Brasil, Marquinhos domina, abertura aqui na esquerda, mais de 20, caminhamos pra 21, desse primeiro tempo aqui em Houston, de 0 Brasil, 0 Japão, já tivemos grande chance no jogo, para tocar aqui na esquerda, Vini, domina aqui na esquerda, Vini, vem pra bola, Cunha, volta, Vini, trabalha aqui na esquerda, ele tenta arrancar, encontra a marcação, dificuldade pra cima dele, volta aqui no meio, a opção é com Marquinhos domina, ele vem pra bola, tenta arrancada, abertura aqui na direita, Casemiro, busca jogo aqui na meia esquerda, o Brasil ataca, pressiona aqui na canhota, ela vem com Gabriel Magalhães, é todo ataque o Brasil nesse primeiro tempo, 21-0-0, a bola vem com Bruno Guimarães, domina aqui na esquerda, vem pra bola, solta aqui na canhota, Casemiro, Paquetá, perna canhota, abriu aqui na direita. Não domina, bola forte aqui, o Danilo não chega nela. Bola que pertence ao Japão no seu campo de defesa. Girando o tempo e o placar de jogo. Anda relógio, 21. 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Placar aqui na Itatiaia, placar que até eu confirmo 21. Primeiro tempo aqui em Houston. 0 Brasil, 0 Japão.
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1: Do primeiro time do rádio, e aí o telão fechou nele, Bruxo, Ronaldinho Gaúcho e também Oscar. E o torcedor vai à loucura, só tá faltando o gol do Brasil aqui em Houston, a bola tocada aqui na ponta direita, tenta arrancada, abertura, tapa na bola, Danilo, parte do contrário, 22 é o primeiro tempo, é pressão, vai pra cima Brasil, a bola tocada aqui na direita, Paquetá, ele traz pra perna canhota, vem pra bola, tenta sair da marcação, abriu aqui na esquerda, é a Itatiaia, na maior Copa do Mundo da história, o Brasil desce aqui na esquerda, ajeitou na canhota, Matheus Cunha, vai Cunha, domina aqui na ponta esquerda, avançou, linha de fundo, vai levantar, boca do gol para baixo, Zinho, e não vai, pediu a marcação ali, o Cunha foi pro chão, Abílio.
2: Queria a falta, um carrinho do Sano que só pegou o Matheus Cunha, tudo bem, aqui pelo lado esquerdo, fora da grande área, mas o jogador japonês, segundo o árbitro italiano Maurizio Mariani, só acertou a bola e ela ainda pegou no Cunha antes de sair. Linha de fundo, é apenas tiro de meta Momento em que vamos para a pausa da hidratação, Hugo Sérgio. 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
4: Meu amigo, e já tem amarelo, Sandro. Eu vi falta nessa jogada aí, Vido.
0: Foi falta. Não foi falta, não foi aquela falta claríssima, mas o quadril do Sano pega na perna direita do Matheus Cunha e a bola já tinha passado. Então foi falta, um carrinho, mas é o que você falou, já tem amarelo, mas assim, a arbitragem tá deixando o jogo rolar. De faltas, são apenas 5 na partida até aqui. O Brasil cometeu uma falta do Casemiro, que foi amarelado. O Japão 4, mas é um tempo inicial de jogo, os primeiros 25 minutos, em que a seleção brasileira é superior. É melhor que a seleção japonesa, mais posse de bola, mais chances criadas. O Brasil leva mais perigo e o Japão está retraído. Joga no seu campo defensivo, se assanhou ali com 15 minutos, chegou duas vezes na próxima área da seleção brasileira, mas acabou não levando perigo. E outro ponto que eu tô curioso para saber é que na estreia contra Marrocos, o Casemiro tomou um cartão amarelo no primeiro tempo e ficou no vestiário. E depois o Ancelotti falou que a substituição foi por conta do cartão, tanto do Casemiro quanto do Ibanez naquela ocasião. O Casemiro tá amarelado. Estou curioso para saber se o Ancelotti vai repetir a precaução que teve contra o Marrocos e no intervalo vai deixar o Casemiro voltar com o Fabinho, ou se ele tava de lorota na coletiva contra o Marrocos e tirou o Casemiro porque ele tava jogando mal pra caramba mesmo e não apenas pelo cartão. Depois daquele jogo, o Casemiro passou a jogar muito bem e é incontestável novamente como o titular da primeira volância da seleção brasileira. Mas fato é que ele está amarelado e é uma situação semelhante àquela que vivemos contra Marrocos no primeiro tempo. Gostei dos primeiros 20 e poucos minutos da seleção brasileira. Faltou um pouquinho de capricho e eu acho que a arbitragem está deixando rolar demais. A seleção japonesa está chegando muito firme e algumas faltas estão passando desapercebidas, como essa última que ele não marcou.
4: Comentarista Itatiaia do Panzi, com 25, partida que será reiniciada, a informação chega.
2: Aproveitando o assunto cartões amarelos, já foi destacado aqui na Itatiaia nos últimos dias, né? Cartões zerados duas vezes na Copa do Mundo. Após a fase de grupos, que é o caso agora, e depois das quartas de final. Após as quartas, os cartões novamente serão zerados. Então, aquele cartão ao Casemiro, que o Edu citou, e todos os outros jogadores brasileiros que levaram, não estão mais pendurados. E, a partir de agora, cartões vão contar até a fase quartas de final. Vai voltar a bola a rolar, informando o Banco Mercantil.
4: Valeu, Pedro Abílio. Partida que será reiniciada aqui em Houston. No Houston Stadium, 26 é o primeiro tempo, 0 Brasil, 0 Japão. 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Vem Japão aqui pro ataque, a bola caiu aqui na ponta direita, vai girando o Junieito, abriu ponta direita, tentou levantar a boca do gol, escanteio. Nakamura tentou levantar na ponta direita, é bola deles aí, Cirilo.
5: Na movimentação japonesa, vem trocando passes desde o campo de defesa e agora já vem a turma toda pra área. Já vem o zagueirão da 3, o Taniguchi, o da 22, o Tomiasso, o Ito, que é o zagueirão da 21. Todo mundo na área do Brasil, informando Unimed BH.
4: Vem bola aqui na boca do gol, tomando posição na ponta. 27 jogados do primeiro tempo aqui em Houston. Escanteio, bola do Japão, levantamento, boca do gol, tentou toque de cabeça pra fora, viaja, ganha linha de fundo. Tentativa no cabeceio, chegou fechando o Ita. Bola pra fora, é bola que pertence ao Brasil com 27 jogados do primeiro tempo, de 0 a 0 até aqui. 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Bola tocada aqui no campo de defesa, saída perigosa do Alisson. A bola fica com Bruno Guimarães, abertura aqui na esquerda, Gabriel Magalhães, vem pra bola, voltou lá, domina, aqui no campo de defesa, diga.
5: Tem que ficar de olho no Ueda, que é o centroavante que você citou, que cabeceou essa bola, o da 18. Esse centroavante fez 25 gols na temporada do campeonato holandês. Olho no cara, Hugo Sérgio.
4: Exatamente, Cirilo, é um cara chato, e o marca a saída de bola, incomoda, bola aqui na esquerda, dentro do lançamento, Japão sem sucesso, bola nossa, agradece o Brasil, ela fica com o Alisson aqui no seu campo. defesa. 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A bola toca naquela

0: direita é nossa, a favor do Brasil. Danilo, Danilo solta essa bola aqui no campo de defesa. Marquinhos se apresenta, abertura aqui na direita. Danilo volta, recua pro Alisson, daqui na sua meta, traz pra perna canhota. Alisson, 28 jogados do primeiro tempo, tudo igual até aqui. Agora com Gabriel Magalhães, campo de defesa, porta o Brasil. Ele para, observa, volta a bola pro Alisson, domina aqui na sua meta, vai tentar sair do Brasil, vai tentar girar essa bola aqui no ataque. O Alisson ameaça bater, para, prende, solta essa bola aqui na direita, encontra Marquinhos, vem pra bola, busca jogar aqui na direita. O Brasil fica presente pra zaga japonesa. Ela vem aqui na canhota, cai com Taniguchi, girou, abertura aqui no ataque, tenta pinta, vem pra bola o Eda, tentou girar, pediu aqui na esquerda, repressão no Brasil, bota bom contra-ataque, saída errada, que vacilo aqui do Danilo, gente. Ataca o Japão, agora aqui no meio, vem pra bola, Japão domina, batida e gol, é deles. Gol! Sano, é do Japão! Vacilo do Danilo, num giro errado, um passe errado aqui no meio, 28 primeiro tempo, pula na frente o Japão, Sano, num erro do Brasil, numa saída aqui no meio, aproveita a oportunidade o Japão e guarda, com 28 no primeiro tempo, Sano pra bola, arrancou e bateu para a baixa direita do Alisson, o Cirilo.
1: É o Brasil flertando com perigo, né, Hugo? Flertando com perigo. Anteriormente, o Alisson com a bola nos pés, segurou, tentou abrir espaço, fingiu que ia lançar, deu no Marquinhos. Marquinhos dá chutão pra frente, Brasil erra a saída de bola. Bola volta pro Brasil, nos pés do Danilo, e ele dá nos pés do Sano. E o nosso volante já tá amarelado, não pôde fazer outra falta porque já tá amarelado. Sano conduz a bola desde o meio de campo, ultrapassa toda a intermediária, chega à entrada da área do Brasil e finaliza no cantinho direito baixo do goleiro Alisson. Japão tá na frente, mas tem jogo pra caramba. Bora organizar que tem jogo pra caramba. Japão 1, Brasil 0.
0: É pra ir pra cima, Brasil. É a reação do Brasil que vai sair no jogo. A bola toca aqui na ponta direita. Brasil domina. A bola viaja aqui na ponta. Casemiro. Casemiro recolheu. A tabela. Cunha. Matheus Cunha aqui na ponta direita. Vem pra bola. Abertura aqui na direita. Rayan. Matheus Cunha. Ele para, observa, gira aqui na direita. Solta essa bola pro Danilo. Acerta aí, Danilo. Abertura aqui no meio. Vem com Marquinhos. Marquinhos domina. 30 primeiro tempo. O Japão vence pelo placar de 1-0. A bola dominada aqui na ponta esquerda. A favor do Brasil. Ela viaja aqui na canhota. Vai controlando. Marquinhos já pediu. Vem pra bola. Domina aqui na minha direita. Marquinhos abriu na ponta direita, Rayan tá apagado, tem que soltar no jogo. Rayan tá na direita, volta aqui na direita. O Brasil pressiona, a bola com Danilo. Danilo vem pra bola, abertura aqui no meio. Ela viaja com Marquinhos, tenta jogar aqui na esquerda. Ataca o Brasil, ela vem com Gabriel Magalhães, gira aqui na canhota. Brasil domina, ataca aqui na ponta esquerda, vem pra bola. Vini vai tentar levantar de longe, bate no contrário, fica na marcação do Japão. Lateral a favor do Brasil. Edu Panzi, aqui na Itatiaia, com 31 do primeiro tempo. Brasil sofre um gol num erro de virada aqui no meio.
2: É um erro forçado, né? Assim, falei antes da bola rolar. A seleção japonesa praticamente não erra esse tipo de lance. Erram muito pouco, são muito disciplinados. E o Brasil tinha que se igualar nisso, errar pouco. Mas cometeu um erro grosseiro, Danilo. O Danilo armou o contra-ataque da seleção japonesa no momento em que a seleção brasileira saía para atacar. Ou seja, ele erra um passe e pega a defesa brasileira toda com a calça na mão. E o japonês, o Sano, foi muito bem, carregou essa bola. O Cirilo, ele descreveu perfeitamente, né? O Casemiro chega e não pode trocar a falta pelo cartão, porque ele já havia feito isso antes. E aí o Sano bateu com liberdade no cantinho, sem chance pro Alisson, para fazer 1-0 na segunda chegada do Japão, diante de um Brasil que já havia chegado algumas vezes e era melhor no jogo. Mas no futebol, cara, num jogo de mata, Copa do Mundo, você não pode cometer o erro que o Danilo cometeu. Mas vamos lá, ainda tem muito jogo pela frente.
0: É falta para o Brasil, pegaram Douglas Santos na ponta esquerda, bola nossa, reage Brasil, 32 primeiro tempo, vem bola aqui na boca do gol, tomando posição aqui na esquerda, Paquetá também tá na paquera da jogada, 32 primeiro tempo, é para buscar o empate ainda no primeiro tempo. Brasil perde pelo placar de 1-0, Paquetá de esquerda, levantou a boca do gol, toque de cabeça, passa pelo ataque do Brasil, ninguém incomodou aí, Pedro.
1: Raspou na cabeça do Marquinhos, viu, Hugo, e saiu aqui bem longe da meta do Suzuki, é apenas tiro de meta. Agora a arbitragem está paralisando. Maurizio Mariani da Itália confirma uma marcação que vem do Daniele Borini, o assistente número 1. Portanto, havia impedimento na falta cobrada pelo Brasil. 1-0 Japão.
0: Senai faz o passe perfeito na profissão. É lateral para o Brasil aqui na ponta direita. Pressão.

0: Brasil, vão pra cima. Agora tocar aqui na direita, tenta o toque, abertura com Marquinhos, busca jogo, é Cancelo centrado, gramado, ela vem com Gabriel Magalhães, recolheu, abriu o Paquetá, soltou Vini, ele tá na ponta esquerda, a tabela, Bruno Guimarães voltou pra ele, insistiu, Vini dominou, tentou um tapa na bola no meio do gol, a defesa do Suzuki. Ô Pedro Abílio,
1: o Brasil vai chegando, de novo Bruno Guimarães aqui pelo meio campo, tentando encontrar o Matheus Cunha, a defesa conseguiu o corte com o Taniguchi, Vini Júnior pegou o rebote, bateu fraco no meio do gol, goleiro Suzuki fez a defesa e já sai jogando.
0: Bola aqui na esquerda, a favor do Japão, tenta a batida, explode ali no Ryan, lateral para o Japão no seu campo de defesa, girando o tempo e o placar de jogo, anda relógio, tempo de jogo, em nome de Prefeitura de Belo Horizonte, placar na Itatiaia, placar KTO, gol que saiu há pouco, placar mudado, 33 agora do primeiro tempo aqui em Houston, de 0 Brasil, 1 Japão. Tocada aqui no campo de defesa do Brasil, tenta descida, lançamento, boca do gol, tentou Matheus Cunha, a marcação do Japão, insiste o Brasil, Casemiro bateu cabeça aqui no meio com Paquetá, os dois na mesma bola, ela fica aqui na esquerda, reage o Brasil, a bola tocada aqui na esquerda, vem pra bola, tenta arrancada aqui no lado esquerdo, domina, 34 é o primeiro tempo, abertura aqui na ponta direita, Brasil ataca Danilo, ele vem pra bola, recolheu, soltou aqui na meia direita, pressiona, ela vem com Marquinhos, voltou Danilo, ele tá na ponta direita, quem sabe empate, agora levantou, boca do gol, Paquetá, girou, vem pra, tirou a bola, abriu aqui na esquerda, Vini, é cortar e bater, Vini, rolou, Paquetá em cima da marcação, voltou, Paquetá, recuperou, vai pintar empate, Vini, boca no gol, tá na grande área, vem pra bola, ele contra dois, insistiu, soltou na esquerda, tenta o levantamento, Brasil, pica no bloqueio do Japão, ela toca na cara direita, contra-ataque do Japão, a bola viaja, a camada já passou, domina aqui no meio, recupera o Brasil, pisa na bola, volta, ajeita aqui na esquerda, Paquetá abriu, bola forte pro Vini, pela linha de fundo aí, Abílio.
1: Pela linha de fundo, recuperação foi do Casemiro, aqui já no campo de ataque pela esquerda da defesa do Brasil, direita do Japão, que tentava descer com o Juninho, e aí o Bruno Guimarães e o Casemiro na marcação da saída, passe do Paquetá foi forte em profundidade buscando o Vini, linha de fundo, tiro de meta batido, 1-0 Japão, informando o Vale Essencial, vai viver a emoção do esporte.
2: Chama atenção a marcação pra cima do Vini hoje, hein? Dupla, muitas vezes tripla, Brasil roubou.
0: Recuperou, vai pintar empate, Bruno, boca do gol, ajeitou na esquerda, vai Cunha, Matheus Cunha, até na ponta, canhota, parou, soltou Vini, é pra fazer, calibrou, perna direita, rolou, demorou pra entender aqui o Bruno, tava aqui o Bruno Guimarães, demorou a entender, voltou o Brasil de novo no ataque, Casemiro domina, é pra empatar Brasil, 35, é o primeiro tempo, Japão vence 1-0, bola aqui na esquerda, ataca o Brasil, vem Paquetá, abriu, boca do gol, corte é feito, afasta a defesa do Japão, a bola tocada aqui na direita, recuperação do Japão, contra-ataque perigoso, a bola caiu aqui na ponta direita, Juninho, ele vem pra bola, controla aqui na direita, marcação no Brasil e lateral marcado, bola a favor do Japão, responsabilidade e compromisso para um futuro melhor, grupo Herculano, migração para um novo tempo, é a Copa do Mundo aqui na Itatiaia, Brasil perde pro placar 1-0, Sano marcou num contra-ataque no erro do Danilo, 1-0 vai dando, Japão tem muita coisa pra acontecer, reage o Brasil, a bola cai na ponta direita, tenta o Japão, recuperação no Brasil, ela fica com Casemiro, Casemiro domina pelo campo de defesa, lado esquerdo da defesa do Brasil, ele vai tentar conexão no ataque, vale essencial é viver a emoção do esporte, a bola tocada aqui no ataque, desce o Brasil na direita, já pediu Danilo, Danilo recebe aqui na ponta, ele para, prende, encontra Casemiro, Casemiro vem pra bola aqui na meia direita, ataca o Brasil, tenta descida, voltou Danilo, tá pra bola, abertura aqui na canhota, vai girando essa bola aqui no campo de ataque, tenta arrancar aqui na esquerda, o Brasil, Paquetá, Paquetá domina, ele vem pra bola aqui na esquerda, para, prende, gira, solta essa bola aqui no setor esquerdo, vem pro campo de ataque, o Brasil, ela cai aqui na ponta, canhota, ela vem na direção de Paquetá, busca jogo aqui no meio, o Brasil pressiona, tem que então empate, ainda no primeiro tempo, a para tocar aqui na esquerda, Matheus Cunha, dominou, abriu, Vini, protegeu, vem pra bola, tenta arrancar, Vini aqui na esquerda, soltou, na canhota, girou, Bruno Guimarães, recebeu, passa na marcação, volta aqui na esquerda, tá no ataque o Brasil, a descida aqui com Gabriel Magalhães, abriu aqui no lado esquerdo, vem pro comando de ataque o Brasil, volta aqui na canhota, ela viaja aqui na esquerda, tenta arrancar o Brasil, para, controla, busca jogo, Casemiro, Casemiro, vai abrir aqui na direita, para, antecipa, fica com Marquinhos, Marquinhos domina, é a pressão do Brasil com 37 no primeiro tempo, 1-0 vai dando Japão, o Brasil tenta empate no jogo e vai sair ainda no primeiro tempo, a bola aqui na ponta esquerda, ela viaja aqui na canhota, Gabriel Magalhães recolheu, vai tentar levantar aqui na boca do gol, soltou Paquetá, ele tá pra ponta esquerda, cercado pelo Taniguchi, volta aqui na meia esquerda, o Brasil troca de passes aqui no ataque, Casemiro, Casemiro domina, solta essa bola aqui na direita,
1: Hugo,
0: contra Marquinhos, solta essa bola aqui na canhota, tá no ataque, arrancada aqui na esquerda, o Brasil vai girar, boca do gol, controlou, vem pra batida no meio do gol, a defesa do Suzuki, bateu Matheus Cunha, aí informação.
1: Desequilibrado, né? O Cunha pelo Juniaito, mas bateu de fora da grande área, bola queimando o grama que fez a defesa, o Suzuki. A Otanaka, meio campista, também volante do Leeds United da Inglaterra, camisa 7 do Japão. Foi colocado de forma isolada no aquecimento aqui, pode pintar alguma mudança na seleção dos japoneses no intervalo. 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
0: Ataca o Brasil, bola crescendo, 1-0 vai dando o Japão, reage, coloca a pressão, taca fogo no jogo, Brasil. A bola crescendo, ela vem pro círculo central do gramado, Matheus Cunha já passou, avançou, tá correndo aqui na direita, Bruno Guimarães, ela caiu na ponta, Rayan vem pra bola, faz o facão, abriu aqui no meio, vem pra bola, soltou de esquerda, abertura aqui na meia canhota, vem pra bola, para, domina, ajeita aqui na esquerda, Gabriel Magalhães, o Brasil pressiona, busca o empate nessa reta final do primeiro tempo, 39, a bola cai aqui na ponta direita com Danilo vem pra bola, solta aqui na ponta, ela viaja na direção de Bruno Guimarães, recolheu, ataca o Brasil, Danilo de novo, ajeita aqui na canhota, ela vem com Gabriel Magalhães, vira essa bola aqui na esquerda, vai tentar levantar na boca do gol, chega Vini, protegeu, passou a marcação, Vini, vem pra bola, Casemiro, um tapa errado, Casemiro, contra-ataque do Japão, mais um erro do Brasil, domina aqui na ponta, vem pra bola, tenta, chega a Maeda, marcação do Brasil, lateral a favor do Japão, tem que correr aí, Casemiro, 39,5, primeiro tempo, 1-0 vai dando o Japão, no aplicativo da KTO, você joga com mais confiança, acesse a loja de aplicativos do seu celular e baixe o aplicativo da KTO, proibido para menores de 18 anos, 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Suzuki, coloca a bola para girar aqui na direita, campo de defesa do Japão, tem crescida, 39 ao primeiro tempo, 1-0 Japão, a saída errada do Japão, boba para o Brasil, recupera aqui na direita, Danilo demora uma eternidade ali o Danilo pra soltar e o torcedor pega no pé, a bola toca aqui na esquerda, ela vem com o Casemiro, vem pra bola, abertura aqui na canhota, Paquetá, o Brasil pressiona, ela viaja aqui na esquerda, Vini, vem pra bola, Vini, ele tá na ponta da canhota, tentou levantar, bate na marcação, ela volta aqui na esquerda, ele bateu ali em cima do marcador, tava o Júnior aí, entra a bola, voltou Vini, abertura aqui na direita, Marquinhos tá no ataque, o Brasil, o momento é bom pra empatar, bola aqui na direita, o Brasil tá no ataque, pressiona, a bola vem com Bruno Guimarães, recolheu aqui na meia direita, vem pra bola, tenta passar a marcação, abertura, mais aqui na direita, Marquinhos busca jogo na canhota, ela cai com Paquetá, Paquetá solta essa bola aqui na ponta esquerda, pressiona o Brasil, ela viaja aqui na canhota, ela cai com Paquetá de novo aqui na esquerda, novo levantamento, boca do gol, rifa a bola aqui na boca do gol, Suzuki subiu pra pegar com tranquilidade, o Abílio
1: buscava o Rayan, que estava na direita, aqui em relação à linha da pequena área, goleiro Suzuki saiu e catou, fez a defesa, Japão vencendo, Hugo, 1-0 na reta final do primeiro tempo aqui em Houston.
2: O Brasil tá tendo que fazer um jogo muito mais propositivo, né? O Japão recolhe as linhas, marca praticamente dentro da área e a seleção brasileira tem dificuldade de achar um passe, de encaixar um cruzamento, algo que não precisou fazer contra Haiti, Escócia, já que marcou gol cedo e aí pôde fazer um jogo com campo para atacar. Hoje não tem. Então é um jogo de paciência e que às vezes você é induzido ao erro, como aconteceu com Danilo e como aconteceu com Casemiro agora há pouco. E sobre o Tanaka tá no aquecimento, como disse o Abílio, pode ser que o Sano, o amarelado, fique no vestiário e eu acredito que o Casemiro também possa ficar.
0: Bola aqui na direita, ataca o Japão, 41, primeiro tempo, o Japão vence pelo placar de 1-0, Sano marcou, bola tocada aqui na direita, domina o Japão, vem pro ataque, a bola viaja com Taniguchi, abertura aqui na ponta direita, vem pro comando de ataque, vai rompendo aqui na ponta, do Manja passou, a bola viaja aqui na ponta direita, Júnior Ito, recolheu, abriu aqui na ponta, ataca o Japão, desce com perigo, a marcação no Brasil, Paquetá tá na cola, chega, Casemiro encosta, ela vai ganhando a linha lateral, protege o Brasil aqui na esquerda, os caras estão batendo cabeça lá, um choque, os jogadores do Brasil, tava Casemiro na bola, acabou chocando com o próprio jogador do Brasil, para que pertence ao Japão na ponta direita com 42 do primeiro tempo. Choque do Matheus Cunha com Casemiro. 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Bola tocada aqui na direita, vai dominando. E a libra aqui na direita, o Japão vem pra bola. Ela vem com Júnior Ito. Abertura aqui na direita, Sano. Evoluiu, passou, ajeitou, faz a deixa de letra do Ando. An chega aqui na ponta, vem pra jogada. Tenta um passe, Júnior Ito. Ele tá na direita, novo levantamento, boca do gol. Marquinhos tira. Afasta o Brasil. Voltou aqui na canhota. Ela viaja aqui na ponta esquerda. O Japão pressiona, vem bola aqui na boca do gol. Tenta o levantamento, segunda trave. Quatro, Brasil. Afasta Douglas Santos. Que pressão, que susto nesse finalzinho do primeiro tempo. Ô Cirilo!
3: É, eu tô rezando pra acabar o primeiro tempo já, viu, Hugo? Cruzamento da esquerda pra direita. Desvia o Douglas Santos.

0: tranquilidade na linha lateral. O 10, Doan, repõe a bola em jogo.
1: Bola tocada aqui na ponta direita. Sano domina. Reage o Brasil. 1-0 Japão. Reta final do primeiro tempo, 43. Placar Gateão. 1-0 Japão. 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Ataca o Japão aqui na direita. Recolheu. Sano já passou. Vem pra bola. Pede a falta. Caiu. A bola fica aqui na esquerda. Ataca o Japão. Ela viaja aqui na ponta esquerda. Tenta esse Biroquito. Abertura aqui na ponta. Canhota. Viaja aqui na esquerda. Ela cai aqui na canhota. Nakamura. Nakamura busca jogo com Kamada. Kamada domina. Agora o Japão, abertura aqui na direita, ela viaja aqui na direita, tenta arrancada Taniguchi, giro de bola aqui na ponta direita, Japão vem pro ataque, tenta passar por aqui o Tomiasso, abriu aqui na direita, Japão pressiona de novo, bola aqui na boca do gol, deu ladrão, boa, Bruno Guimarães cortou, mas saída errada, a galera tem que acordar, Brasil tem que entrar no jogo. 44, primeiro tempo, Japão volta aqui na esquerda, erros do Brasil no gol do Japão, a falha absurda do Danilo, a bola tocada aqui no meio, a favor do Japão, ela viaja aqui na canhota, ela cai aqui na esquerda com Kamada, Kamada vem pra bola, Japão ataca. A bola fica aqui no meio, ela cai aqui na direção. Tomiasso já pediu, viaja aqui na esquerda com Kamada. Kamada busca jogo aqui na ponta esquerda. Japão vem pro toque aqui na canhota. 44, primeiro tempo. Japão vence pelo placar de 1-0. Ela cai na direita. Júnior Ito vem pra bola, avançou, vira na grande área, ameaçou bater, fica na marcação do Brasil. Tenta contra-ataque o Brasil, sai jogando aqui no meio e a falta. Ufa! Isso e o cartão aí pro Brasil respirar. Ô Cirilo!
2: Por favor, né? Por favor, ufa! Matou o contra-ataque o Kamada. Kamada da 15. Ele parou o Bruno Guimarães, que saiu em contra-golpe prontinho para dar o passe pro Vini Júnior. Kamada, terceiro amarelo do jogo, hein? Sano, Kamada do lado da seleção japonesa e também o Casemiro do lado do Brasil. Acabando o primeiro tempo, hein? Vamos ver se mexe no intervalo, informando a Prefeitura de Nova Lima, o futuro mora aqui.
1: Bola aqui na esquerda, Brasil domina, aqui na canhota, vem pra bola, tenta arrancada, controla aqui na esquerda, Gabriel Magalhães, abertura aqui na ponta, canhota, Brasil vem pro comando de ataque, giro de bola aqui na esquerda, Unimed BH, 55 anos, nosso tempo é feito e cuidado, a bola aqui na direita, a favor do Brasil,
2: 4,
1: viaja com Marquinhos, levantou a boca do gol, toque de cabeça, para ganhar a linha de fundo, escanteio, houve desvio ou não? Deu tiro de meta aí, Abílio.
3: Com a bola dividida entre o Taniguchi e o Paquetá, Hugo. Todo mundo olhou pro Bandeira. O que o Bandeira, o Bindoni, fez? Foi lá e olhou pro Maurício Mariani, porque ele também não viu o que foi. Então, tiro de meta, Suzuki faz a cobrança, o Japão vence por 1-0.
1: Reta final do primeiro tempo, 45-40, vamos até 49, né, Cirilo?
2: Exatamente, 4 minutos de acréscimo nesse primeiro tempo, 3 da parada e mais um minutinho.
1: Desce o Japão aqui na esquerda, bola viaja aqui na canhota, Nakamura, busca jogo Kamada, abertura aqui na ponta esquerda, Maeda, Kamada, Kamada domina, tá pra meia esquerda, ataque perigoso do Japão, bola tocada aqui na canhota, para, prende, gira, vai abrir aqui na ponta esquerda, ela viaja com Ito, Ito domina, Rokito, faz a deixa aqui na ponta esquerda, Nakamura vem pra bola, desce o Japão aqui na ponta canhota, de pé em pé, calibra aqui na meia esquerda com 46, vamos até 49 nesse primeiro tempo, o Japão vence pelo placar de 1-0, placar KTO, bola aqui na ponta direita, domina o Japão. Japão erra o passe, bom para o Brasil, que tem lateral a seu favor no campo de defesa. 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SPA/MR 293/2024, 46-40, vamos até 49. É bola com o Brasil aqui no campo de defesa, tenta arrancar aqui na esquerda. Matheus Cunha tenta chegar, marcação no Japão. Insiste o Brasil, domina aqui na esquerda, Paquetá, de cabelo no vazio, Paquetá. Erra no controle, fica com o Japão, bola dominada aqui na ponta direita, o Japão liga para aqui no ataque, vai acompanhar a saída, não domina aqui na esquerda, Gabriel Magalhães a favor do Brasil, 47-2 para acabar o primeiro tempo. 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na canhota, Gabriel Magalhães, abertura aqui na esquerda, Douglas Santos já apresenta, ele tá passando aqui na canhota, a marcação para cima dele, domina aqui no Amigo Brasil com Casemiro, Nova Lima 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pentacampeão do mundo, tem que reagir no jogo, perde para o placar, 1-0, Marquinhos domina aqui na direita, responsabilidade e compromisso para um futuro melhor, Grupo Herculano, migração para um novo tempo, a para tocar aqui no lado esquerdo, o Brasil ataca, pressiona, Gabriel Magalhães, caminhamos para 48, vamos até 49, nesse primeiro tempo aqui em Houston, a para dominada abre esquerdo, campeão ataca o Brasil, tenta chegar a marcação, Taniguchi tira, ela vai ganhando a linha lateral, posse de bola que pertence ao Brasil aqui na esquerda, a cobrança feita.

0: Gabriel Magalhães domina aqui na canhota, para acabar o primeiro tempo. A bola com Bruno Guimarães, ajeita aqui na esquerda, para, prende, gira, volta a bola aqui na canhota, domina aqui no lado esquerdo, tentou levantar na boca do Guimarães, caiu aqui na ponta direita, Danilo ajeitou na ponta, vem pra bola, recolheu, faz a deixa, Marquinhos chega aqui na direita, levantamento, boca do gol, passa pelo Paquetá, fica no bloqueio do Japão, corte é feito, ela volta aqui na esquerda, favor do Brasil, 30 segundos para acabar o primeiro tempo, a bola aqui na canhota, Gabriel Magalhães domina, lado esquerdo, câmbio de ataque, ele tenta a virada aqui na ponta, Danilo chega e tem jogador do Brasil caído, bola aqui na direita, Ryan tenta chegar, marcação do Japão, corte é feito, tenta sair do Japão, afasta, vai apitar o árbitro final do primeiro tempo, 48-50, contra-ataque do Japão, Marquinhos, olha o perigo, fica aqui na zaga com Gabriel Magalhães, domina, o Paquetá tá mancando, hein? Paquetá sentiu, estamos com 49, agora vai acabar o primeiro tempo. Bola aqui na esquerda, o Brasil tenta o último ataque da apita o árbitro. Maurizio Mariani, italiano, apita. Encerrado o primeiro tempo aqui em Houston, no Houston Stadium. O Brasil perde pelo placar de 1-0. Sano fez o gol do Japão na falha do Danilo no meio. Japão 0 Brasil, que venha o segundo tempo e da virada brasileira aqui em Houston. O futebol não para aqui na Itatiaia. Ele vem aí.
1: João Vitor Cirilo.
2: Vamos lá, Hugo Sérgio, vamos juntos nesse intervalo da jornada esportiva. Wellington Hugo. Campos, seu destaque, ô, fala Cirilo. Wellington.
3: Eu só estou acompanhando ali, doutor Rodrigo Lasmaia, chamar o Hugo até. Assim que terminou o jogo, ele correu, tá junto com o Lucas Paquetá, tá mancando bastante o Lucas Paquetá. Se depender desse final, dificilmente ele volta pro segundo tempo, hein, Cirilo?
2: Bem observado, tá mancando muito o Lucas Paquetá. Diga lá, Pedro Abílio.
4: Ele acabou de mostrar pro Neymar. Neymar e Endrick estão carregando ele pro vestiário, o Cirilo. Joelho esquerdo. Falou pro Neymar que foi uma pancada. Pancada no joelho esquerdo, Cirilo.
2: É, se for pancada, dá tempo de recuperar, né? Tomara que não seja uma lesão. Mas vejamos daqui a pouquinho o que vai fazer o técnico Carlo Ancelotti para mudar o cenário para o segundo tempo. Eu já gostei que eu já vi uns dois ou três do Japão ali pedindo a torcida para gritar. Tomara que eles tenham gastado o cartucho já do grito nesse intervalo e que o Brasil volte bem para o segundo tempo para conquistar a virada. Eu confio nisso. Edu Panzi, destaque positivo do primeiro tempo, Edu.
5: Ah, Cirilo, eu acho que os primeiros 25 minutos da seleção brasileira. Foi o melhor momento do Brasil no jogo, estava empurrando o Japão para o sistema defensivo, mas foi o primeiro tempo que depois do gol japonês, num erro do Danilo, e o Brasil não jogava mal até aquele momento, o Brasil tomou um gol não porque estava jogando mal, tomou um gol porque teve um erro individual numa saída de bola e que o Japão contra-atacou com a defesa do Brasil completamente desorganizada. E aí, a partir do gol do Japão, muita ansiedade. É, tentou de qualquer jeito, num jogo que até aqui não está favorecendo. O Brasil coletivamente e individualmente não favoreceu a Ryan e a Paquetá. Eu estava apostando numa saída do Casemiro pelo amarelo e do Ryan. Mas com essa lesão do Paquetá, e eu observei aqui, viu, Cirilo? O Lasmar falou para um membro da comissão técnica alguma coisa e ele saiu correndo pro vestiário. E o Ancelotti já tinha ido pro vestiário. Então aposto que o Paquetá não volta. E aí eu tô apostando em duas alterações pelo menos. Não favoreceu a Ryan nem a Paquetá o que aconteceu no primeiro tempo.
2: É isso aí, Edu. Saiu mancando muito o Paquetá. Negativo já é esse também, nesse finalzinho do seu comentário, você acrescentaria alguma coisa, Edu?
5: É, não, é, o negativo fica pelo erro do Danilo, né? Não pode cometer um erro desse, Cirilo. Diante de uma seleção que erra pouco, o que o Danilo fez não pode acontecer. Ele armou o contra-ataque japonês.
2: Vamos acordar, gente, que é Copa do Mundo. Vamos acordar pro segundo tempo, Danilo. Casemiro acho que não vai voltar, né? Acho que não vai voltar pro segundo tempo. Mas faria na lateral do gol. Casemiro estava amarelado no lance do gol. E por isso, aliás, o amarelo que ele tomou porque ele fez uma falta por trás minutos antes. E não pôde trocar a falta por um cartão na sequência. Vamos ver o que vai acontecer no segundo tempo. Por enquanto, com gol aos 28, Sano, Japão 1, Brasil 0. Vou fazer um intervalo aqui na jornada esportiva, mas antes da pausa vou chamar Gustavo Cícero. Informações do trânsito na Itatiaia. Boa tarde, Cícero.
6: Ótima tarde para você também, João Vitor. Cirilo, 2:53, um acidente entre carro e moto interdita parcialmente agora a BR-040 no sentido Sete Lagoas, nas proximidades da SEASA em Contagem, e por isso trânsito travado por mais de 5 quilômetros, desde as proximidades do acesso ao bairro Água Branca. Há também reflexo de lentidão tanto na Avenida Severino Balesteros quanto na Avenida Helena de Vasconcelos Costa, no sentido Pampulha. Motorista que pode, deve evitar a região. Ainda em Contagem, mas na rodovia Fernão Dias, um acidente com um carro interdita uma das faixas da rodovia Fernão Dias, no sentido Betim, na altura do Carrefour, no bairro Novo Riacho. A Via Expressa, ali perto, é a melhor alternativa na ida para Betim. E em Belo Horizonte, por reflexo de um acidente mais cedo envolvendo o carro, motorista encontra lentidão no sentido Vitória, perto do acesso para a Avenida Cristiano Machado. Repórter Gustavo Cícero.
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0: volta aqui na Arena de Houston. 7:40 de intervalo. A seleção brasileira está perdendo para o Japão. 1-0. Erro na saída de bola do Danilo. E o Sano aproveitou, conduziu a bola. Casimiro não pôde fazer a falta porque está amarelado. E o Japão fez 1-0. 1-0 para o Japão. Estamos aqui no intervalo de jogo. Lembrando a você que hoje, ainda na Itatiaia, na sequência, a jornada esportiva continua com Alemanha e Paraguai. Você vai acompanhar na sequência da nossa programação, 5:30 PM, hora de Brasília, Alemanha e Paraguai em Boston. E que Tito vai transmitir o jogo, você vai conferir aqui na Itatiaia. E hoje ainda teremos informações às 10 da noite. O Antônio Carlos informa com o jogo lá de Monterrey, Holanda e Marrocos. É Copa do Mundo nessa segundona na Itatiaia. Mas um intervalo rápido, tô de olho no gramado por aqui para saber já já as alterações que fará o técnico Carlo Ancelotti pro segundo tempo, mas vou fazer primeiramente um intervalo e na volta o nosso Edu Panzi vai descrever o que pode ser a etapa complementar, o que pode ser a seleção do Brasil para esse segundo tempo, que seja um Brasil diferente, que seja uma seleção brasileira diferente daqui a pouquinho. Voltamos em instantes.
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1: De volta com 11:30 de intervalo. Edu, Endrick vem aí, hein? Endrick daqui a pouquinho para tentar mudar o jogo pro segundo tempo. Talvez tenha mais mudança também, mas nós vamos descobrir daqui a pouquinho. Edu Panzi, analisando esse primeiro tempo, fala, Edu.
2: É, vamos ficar de olho se outras alterações acontecerão, mas o Endrick entra, deve sair o Paquetá por conta dessa suposta contusão. E aí o Matheus Cunha dá um passinho atrás, o Endrick vira o comandante de ataque, obviamente. O Matheus Cunha pode se juntar a ele e o Brasil ter uma dupla de atacantes. Fato é que fizemos um bom jogo durante 25 minutos. Aí veio o gol do Japão aos 29 e a partir daí o Brasil conviveu com uma ansiedade, um nervosismo grandes que atrapalharam a seleção brasileira. E eu iniciei o comentário no intervalo dizendo que foi um jogo que não favoreceu ao Rayan, porque não tem espaço para atacar. O Japão se defende com uma linha de 5 contra de 4. E bem compacto, sem espaço entre essas duas linhas, sem espaço nas costas dessas linhas, e o Rayan praticamente não pegou na bola na primeira etapa. O Brasil forçou o jogo demais pela esquerda, com Paquetá, com Vinícius Júnior, Douglas Santos aparecendo pouco também, e quando a bola vinha para a direita, era nos pés do Danilo, que errou no lance do gol e que era o desafogo por aquele lado, já que o Rayan praticamente não pegou na bola. Então, eu não sei se vai voltar com o Rayan, mas para essa função, a qual teve que desempenhar no primeiro tempo, não funcionou. O Paquetá também não conseguiu aquele passe de desencaixe da linha adversária, porque o Vini, muito bem marcado, sempre, no mínimo, com uma marcação dupla. Quando não tinha uma marcação tripla, três marcando o Vinícius Júnior. E o Matheus Cunha encaixotado entre esses nove marcadores japoneses. Primeira linha de cinco, segunda linha com quatro marcadores. E aí o Japão sai na frente, né? Chegou pouco lá na frente. Mas no erro do Danilo chegou na chance bem clara e não perdoou. Num chute ali da entrada da área, rasteiro, não teve culpa o Alisson. A bola foi no cantinho, na bochecha da rede, né? Esse gol vai 100%. Para as costas do Danilo, que cometeu um erro que não se comete num jogo único de Copa do Mundo. Aí para o segundo tempo tem a questão do Casemiro amarelado. Falei durante a primeira etapa sobre essa situação vivida contra Marrocos e ele ficou naquela ocasião no intervalo. Voltou o Fabinho. Será que isso se repete hoje? Aliás, por conta desse cartão amarelo do Casemiro no início do jogo, com 15 minutos, ele não pôde fazer a falta no Sano. Ele que chega para tentar impedir o chute, mas ele não poderia trocar a falta pelo cartão, porque senão ele seria expulso. E um jogador a menos, com 29 minutos de jogo, aí ia pedir para morrer na competição. Então o Casemiro não tinha muito o que fazer. Então fica essa dúvida: Casemiro volta ou fica no vestiário?

0: Paquetá não volta pra mim. E outra, Rayan, ou muda de função ou vai ser substituído com 10, 15 minutos no segundo tempo, porque praticamente não pegou na bola. Cirilo, pra mim, é ter cabeça no lugar. O Brasil não tá perdendo o jogo porque jogou mal. O Brasil não jogou mal. O Brasil está perdendo o jogo porque cometeu um erro e que armou o contra-ataque japonês com sua defesa, a do Brasil, completamente desorganizada. E depois cometeu outro erro com o Casemiro, mas aí corrigido a tempo, se eu não tiver enganado, pelo Paquetá. E a gente já cantava essa pedra. O Japão praticamente não erra. Se o Brasil também não errar, vai ganhar o jogo, porque é melhor. Só que o Brasil cometeu um erro fatal, que causou, que originou o gol japonês. Então é voltar com a cabeça no lugar, Ancelotti falar com a turma, nós não jogamos mal, nós não podemos é cometer o erro que cometemos. E fazendo as alterações certas, eu acho que a gente vai empatar esse jogo e ganhar dentro dos 90 minutos, porque a gente tem capacidade para isso. JVC.
1: Valeu, Edu. Wellington, vai subir a plaquinha em instantes. Edu, os times estão voltando juntos aos 16 minutos. Wellington.
2: É isso aí. Vai voltar o time do Brasil, mas sem a presença do Lucas Paquetá. Então vejo o Lucas Paquetá. Endrick foi quem aqueceu no intervalo. Confirmada a substituição. A entrada Endrick, 19 do lugar do 20, Lucas Paquetá. Meu ídolo.
1: Única alteração. Daqui a pouquinho com bola rolando, o Edu comenta que os times estão prontos para esse segundo tempo. Aliás, dá tempo rapidinho que o Japão tá na resenha ainda, Edu.
0: É aquilo que eu falei. Eu acho que podemos ter uma dupla de ataque, Matheus Cunha e Endrick, mas o Endrick vai ser o comandante de ataque. Aí é oportunamente o Matheus Cunha se juntando ali ao Bruno Guimarães para fazer uma dupla de meias para tentar achar o Endrick. Mas eu gosto dessa ideia de ter o Matheus Cunha ainda mais híbrido agora, podendo recuar, podendo virar um segundo atacante com o Endrick em campo. E eu preciso falar que o Endrick tem estrela, Cirilo? Não, né?
1: Não precisa. Vamos lá, Endrick. É o jogo seu, o jogo que você esperou, a chance que você esperou. Vamos nessa, locutor que é nosso.
3: A bola que vai rolar para o segundo tempo, ele vai entrar e vai mudar a história do jogo. Endrick. Vamos estar com Cirilo, Panzi, tem estrela. A saída que pertence ao Japão no segundo tempo. Bola rolando!
4: É nosso!
3: Vem pro campo de ataque, tenta descer o Japão, aqui na esquerda, marcação no Brasil, volta, aqui na esquerda, tenta o Japão, corte, é feito, afasta Danilo, reparte essa bola pelo alto, ela viaja, volta aqui na esquerda, a favor da seleção japonesa, são os primeiros movimentos do segundo tempo, recuperação no Brasil, Endrick, domina aqui na ponta, partiu pra cima, marcação, rolou Cunha, escorou, Rayan, Rayan vem pra bola, tenta a finta, evoluiu, lado esquerdo, Vini, tentou chegar, na esquerda, levantou, boca do gol, pega o goleiro Suzuki, começa quente o segundo tempo, o Cirilo.
1: Já começa com o Endrick entregando o que ele tem pra entregar, né? Agressividade, é atacante agressivo, vai pra cima, vai brigar pra caramba, pode ficar tranquilo. Dessa vez o cruzamento do Vini Júnior nas mãos do goleiro Suzuki. Vamos nessa, vamos virar o gol.
3: É pra cima, Brasil! A bola aqui na esquerda, favor do Japão, tenta arrancar daquela canhota. Tomiyasu Rubino tá na ponta esquerda, dentro da grande área, ajeitou, vai rolar aqui na boca do gol, um tapa dela, fica na marcação do Danilo, volta aqui na ponta esquerda, insistiu o Japão, bora tocar aqui na canhota, levantamento na boca do gol, Brasil. Não cortou, pinta a sobra, batida, afasta a marcação, Douglas Santos corta, ela volta aqui na esquerda, domina, vem pra bola, trabalha aqui na canhota, tenta descer, o lateral está marcado, é a bola rolando, emoção de montão aqui na Itatiaia, com todo o primeiro time do Cátia para a favor do Brasil, aqui no campo de defesa, 1 minuto e meio do segundo tempo aqui em Houston, Nova Lima em destaque, 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no Houston Stadium, bora tocar aqui na esquerda, Douglas Santos rebate essa bola aqui no campo de ataque, a bola passa pelo Bender que fica no domínio japonês, bola aqui na direita, ela vem na direção de Tomiyasu, Tomiyasu domina, recuperação do Brasil, a bola tocada aqui na esquerda, recuperou, pediu, toque de mão, bola do Brasil, bola nossa aqui no campo de defesa, é correr contra o tempo, 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Bola do Brasil, com 2 no segundo tempo. Obrigado pelo carinho da audiência. Na rede da SAT, no aplicativo e também no YouTube. Vem com a gente na emoção do futebol. A bola viaja aqui na direita, vai dominando bem pra cima a seleção brasileira. Na viagem aqui na canhota, até a bola nossa. É do Brasil, Gabriel Magalhães. Trabalha aqui na esquerda, solta aqui na ponta.

0: Douglas Santos dominou, vem pra bola, Vini. Vini tá com ela aqui na ponta esquerda, evolui aqui na canhota, o Brasil vai pra cima, Vini, levantou, boca do gol, Hendrick escorou, ninguém chegou pra encostar, recuperação do Japão, domina aqui na esquerda, vem pro campo de ataque, ninguém para, alguém tem que fazer a falta. Chega a falta e o cartão vai subir, bola a favor do Japão, tiveram que matar a jogada aí, hein, Pedro?
1: Como é que age rápido o Daisen Maeda, né? Com condução muito rápida e passe mais curto na bola, né? Uma passada curtinha com a quinta marcha engatada, ele foi parado pelo Danilo. Primeiro tentou o Bruno Guimarães e não conseguiu. Cartão amarelo para o camisa 13 da seleção brasileira, Danilo amarelado, é o início do segundo tempo, 1-0. Vitória parcial do Japão, informando o Gerdau.
0: Bola aqui na direita, domina, ataca a seleção japonesa. Bola tocada aqui na ponta, ela vem com o Sandro. Sandro domina, volta a bola aqui no campo de defesa com três jogadores do segundo tempo aqui em Houston. A bola viaja aqui na canhota, o Japão tenta a arrancada, volta aqui no campo de defesa. O Brasil busca o empate no jogo, perde pro placar de 1-0. 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A bola tocada aqui na direita, a favor da seleção japonesa, volta aqui na meta do goleiro Suzuki. Suzuki trabalha aqui na esquerda, reage, acorda o Brasil. A bola aqui no campo de defesa, o Japão tenta o corte. Vini tentou encostar, volta aqui na direita, o domínio do Japão aqui na direita, tenta o lançamento na ponta, houve a infração, arbitragem da falta, é bola a favor do Japão no seu campo de defesa, com 3:40 desse segundo tempo, o Brasil que perde pro placar de 1-0, deu falta no Matheus Cunha aqui no ataque para cima do Tomiyasu, jogador do Japão, todo mundo tenta, mas só Mercantil é 50 mais, é emoção aqui na Itatiaia, na Rádio de Minas, na a top 1 do Brasil, na maior Copa do Mundo da história, a Itatiaia na sua 16ª Copa do Mundo consecutiva, tenta sair daqui do campo de defesa do Japão, bora tocar aqui na canhota, ela vem na direção de Maeda, Maeda solta essa bola aqui do lado esquerdo, tenta a finta aqui na canhota, ataque perigoso no Japão, chega o Brasil, corta Casemiro, ligou no ataque, Hendrick vai chegar, protegeu, na ponta, abriu, passe que foi um pouco mais forte, por muito pouco não chega ali pro Vini conferir, empatar o jogo, Cirilo.
2: Roubou a bola o Casemiro, ela chega ao Hendrick, mas o passe foi um cadinho pra frente, tinha que ser um pouquinho pra trás, tava chegando ainda o Vini Júnior, informando o Vale, essencial em viver a emoção do esporte.
0: Ataque aqui na esquerda, o Japão vem pra bola, Marquinhos, chega primeiro, antecipa, rebate, Alisson, bola baixa, com perigo, Alisson cortou, bola tocada, aqui na direita, vem aqui na ponta, vai dominando a seleção japonesa, bola viaja aqui na direita com Doan, Doan vem pra bola, para de esquerda, tenta bater no contrário, bate ali no Douglas Santos, volta aqui na direita, a favor da seleção japonesa, com 4:40 do segundo tempo, o Brasil que perde pelo placar de 1-0, BH Ouro, quando o assunto é compromisso com alfabetização, nossa cidade conquistou o selo ouro do MEC, é trabalho da prefeitura de BH, que não para, a bola tocada aqui na direita, campo de defesa do Japão, vem pra bola, recua aqui na direita, Sano, fez o gol que vai dando a vitória pro Japão até aqui, o Brasil vai buscar o empate, a virada ainda no tempo normal, Brasil, a para tocar aqui na esquerda, vem pra bola a seleção japonesa, volta aqui no campo de defesa, ela fica aqui na canhota, Tomiyasu já passou, Maeda também, a para aqui na canhota, marcação do Brasil, chega, deu ladrão, boba, Bruno Guimarães, recuperou, o Brasil ataca, enfiou na ponta, erra pro Vini, vem na cobertura, o Japão corta, ela volta aqui na ponta esquerda, Douglas Santos, domina, Vini, recebeu na ponta, a canhota, ele vai pra cima na marcação, Vini, ele tá na canhota, vai levantar na boca do gol, parou, protegeu, tá para a bola, Bruno Guimarães, e agora Brasil, dominou, na ponta esquerda, recolheu, soltou aqui no meio, o Brasil domina, ela viaja aqui na canhota, vem pra bola, domina, Bruno Guimarães, ajeitou, vem pra jogada, partiu pra cima, Casemiro, busca jogo, Marquinhos na ponta direita, pressão do Brasil, empate vai sair, ela vem aqui na direita com Casemiro, Casemiro domina, solta essa bola aqui no meio, ela vem com Gabriel Magalhães, recolheu, levantou, boca do gol, corte, é feita, afasta a marcação no Japão, ela volta aqui na direita, a favor do Brasil, Danilo deixa sair, é lateral, bola nossa aqui na direita, faça a jogada certa para sua carreira, vai pra cobrança do lateral, cobrança feita, na viagem, fica aqui no meio, a favor do Brasil, ela vem com Gabriel Magalhães, solta essa bola aqui na ponta esquerda, o Brasil ataca, ela vem com Douglas Santos, ajeitou, caiu aqui na canhota, na direção de Gabriel Magalhães, o Brasil pressiona, volta aqui na ponta esquerda, Vini domina, ajeitou, boca do gol, tentou a tabela, voltou Vini, ajeitou aqui na ponta direita, é a pressão do Brasil, caiu no comando, levantou, boca do gol, toque de cabeça, defesaça do Suzuki, a bola tinha endereço, o Bruno Guimarães num cabeceio quase que fatal aí, Cirilo, incendeia o torcedor do Brasil.
2: Estamos chegando e o estádio vem junto, dessa vez o cruzamento do Danilo na cabeça do Bruno Guimarães, igual Dadá Maravilha, queixo no ombro, bela defesa do Suzuki, volta ao Brasil.
0: Pressiona o Brasil, ponta esquerda, Vini, vai levantar na boca do gol, ajeitou, rola no meio, corta a luz, caiu na direita, Danilo, levantamento, boca do gol, Vini vai chegar, volta na ponta esquerda, marcação do Japão, volta aqui na esquerda para o Brasil, Douglas Santos domina, faz a deixa aqui na canhota, ela vem com Bruno Guimarães, vai levantar, boca do gol, faz o facão aqui no meio, e a pressão do Brasil, a bola viaja.

0: Aqui na ponta esquerda, Vini. Vini vem pra bola. Ele tá na garganta, bateu pra cima. Busca jogar aqui na esquerda. Abertura. Boca do gol. Vem pra batida. Patentou o Hendrick. A bola baixa. Bateu fraco. Fica na sobra do Japão. Volta com o Brasil aqui na direita. O Brasil vai pra cima. Busca empate. Se entrega. O torcedor joga junto. 7 do segundo tempo. 1-0 Japão. O Brasil na caça do empate. Bola aqui na esquerda. Gabriel Magalhães. Domina. Rosa deixa. Douglas Santos. Ponta canhota. Levantou. Boca do gol. Fica na zaga do Japão, afasta Tomiasso, tira, ela volta aqui na ponta esquerda a favor do Brasil, controla aqui na canhota Vini, abertura aqui no meio, Marquinhos vem pra bola, é pressão do Brasil, ela viaja aqui na ponta direita, já pediu, Ryan, perna canhota, levantou, boca do gol, toque de cabeça, vai entrando, afasta a zaga, a bola tava entrando, impressionante. Tava entrando, contra-ataque do Japão, perigoso aqui na ponta direita, vem bola aqui na boca do gol, ela vai direto, caiu aqui na canhota, ataque perigoso, levantamento, boca do gol, pra fora, que susto! Eu começo contigo, Cirilo!
1: Inacreditável, inacreditável a chance do Brasil, o Ryan joga pra área, o desvio no segundo pau do Douglas Santos, o Matheus Cunha cabeceia, a bola rebate em dois zagueiros, era o Casimiro que tava por ali, ele tem muito gol de cabeça nessa temporada. Como é que é, Hugo?
0: A bola tocou num braço aí ou não?
1: Ouvi opa! Demais. Opa! Será que vai ter revisão? O ato italiano disse que não. O italiano disse que não. Mas, na cabeceia ali no cabeceio do Casemiro, a bola rebateu em dois, três defensores e por muito pouco não entra. E no contragolpe, Hugo Sérgio, a pressão do Japão. Inacreditável, tamo no jogo e a bola aérea parece que é o caminho, hein? 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
0: Exatamente, Cirilo, bola aqui na esquerda, Brasil de novo no ataque, que começo do segundo tempo, 9-1-0 Japão, Brasil pressiona, Ryan abriu, na direita, Bruno Guimarães levantou, boca do gol. Aí um presentaço aqui para a seleção do Japão, corte é feito, sai no desespero do Mantira, é a porta do Brasil aqui na esquerda, vai virando ataque contra a defesa, bota a pressão Brasil, 9,5 jogados no segundo tempo, o Japão vence 1-0, o Brasil pressiona a bola aqui na esquerda, ela vem com Gabriel Magalhães, abriu aqui na canhota, Douglas Santos, vai levantar na boca do gol, soltou, mas aqui na esquerda, Gabriel Magalhães, o Brasil pressiona aqui na esquerda, o torcedor não para, o torcedor brasileiro, a bola viaja aqui na direita, Marquinhos, bota a bola para girar, ela cai na ponta, já passou, Ryan, ele tá na ponta direita, vem pra bola de canhota, levantou, boca do gol, passa pelo ataque, ela volta aqui na ponta esquerda, Vini Júnior, Vini domina, vai Vini, ele trabalha aqui na ponta esquerda, vem pra bola, Vini, dominou, abriu, aqui no lado esquerdo, vem pra bola, novo levantamento, boca do gol, toque de cabeça, e o gol! E o gol! E o gol!

0: mesmo. Bota pressão, bota pressão, bota pressão. É nosso, é pra quem tem coração de titânio. Empatado o jogo aqui em Houston, Cirilo.
1: Hugo Sérgio, eu dizia antes do lance, a bola aérea é o caminho. Eu disse também no mesmo lance, o Casemiro tem gol pra caramba de cabeça nessa temporada. Só no campeonato inglês, esse volante fez 8 gols em bola parada nessa temporada. Muito centroavante não tem essa quantidade de gols. Vamos explorar isso, e o Brasil explora isso. O cruzamento da esquerda pra direita, na cabeça do camisa 5, é quase centroavante. É melhor que muito centroavante. Casemiro, de cabeça, tamo no jogo, Hugo. Brasil 1, Japão também.
0: Tamo no jogo. Esse é o Brasil que eu conheço. Edu Panza empata no jogo. Ufa!
2: Já era pra ter empatado antes, né? Já era pra ter empatado antes. Voltou bem a seleção brasileira pro segundo tempo. Ia correr risco de contra-ataque, como correu o risco depois daquela jogada maluca, em cima da linha, mão, enfim. Mas o Brasil empatou cedo. E agora volta a ter o jogo igual. A seleção japonesa vai ter que sair um pouco mais, porque estava toda retraída, e o Brasil pode encontrar mais espaço. Pode ser um jogo que favoreça mais agora aos atletas que estão em campo. Que bom, marcamos cedo, mas já poderíamos ter empatado antes.
0: Exatamente, Panzi. Obrigado pelo carinho da audiência. Vem com a gente. Saída errada, o Casemiro ataca o Japão com perigo. Casemiro corta. Foi na bola, foi na bola, foi na bola. Segue o jogo. A bola toca naquela direita. Contra-ataque no Brasil. Ryan é pra virar. Vini! Olha a caneta! Vini vem pra ataque. Toca no gol. Vai pintar o golaço. Voltou. Vai pintar o golaço na trave! Voltou pra fora! Seria um gol de placa, coisa de cinema.
1: O Japão está nas cordas. Vini Júnior, com um tapa na bola, faz o que quer. Pra cima do Tomiasso da 22. Deixou a ver navios. Depois, mais um drible. Pra cima do Sano. A finalização com uma defesa espetacular do Suzuki. E a bola vai na trave. Meu Deus, por muito pouco. Nós vamos virar esse jogo. Nós vamos virar esse jogo, com o Sérgio, informando o Gerdau.
0: É só pressionar, meu Brasil.
3: Hugo.
0: Tirando o tempo e o placar de jogo, a informação.
3: Casemiro, 90 jogos pela seleção. 10º gol dele com a camisa do Brasil, informando o Senai, uma empresa do sistema Fieng.
0: Girando o tempo e o placar de jogo, anda relógio 13, segundo tempo aqui em Houston. 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Ataca o Japão com perigo aqui na direita, domina aqui na canhota, vem pra bola, Ueda, Ueda, soltou do ar, tá na ponta, vai abrir, boca do gol, tem que tirar, pega, pelo amor de Deus, Alisson. Eu confirmo pra você, em nome de Prefeitura de Belo Horizonte, 14, segundo tempo, placar cartel aqui na Itatiaia. Empatado o jogo, Casemiro empatou, Brasil 1, Japão 1.

0: corta, Alisson, faz ou não? Pelo amor de Deus. Bola voltou para ele, que saiu do lado esquerdo. Levanta a cabeça. Menos é mais. Mete aqui pro ataque. O A14, Ouro.
1: Que pecado esse gol do Vini não ter saído, né? Mérito do Suzuki, uma defesa espetacular. Mas seria o gol da Copa do Mundo até aqui. Uma jogada de craque, de gênio do Vini Júnior.
0: 14 jogados, 14. Do segundo tempo, o Brasil empatou o jogo.
2: Detalhe.
0: Tatiaia fazendo história. Na sua 16ª Copa do Mundo consecutiva, Rádio de Minas, na maior Copa da história. Informação.
2: É, uma bola foi jogada lá pra dentro do campo. Neymar correu lá e tirou. A galera foi ao delírio. Vai, Brasil, que a nossa fé te empurra. Tudo igual a um.
0: Bola aqui na esquerda, nome no Brasil. É pra virar, meu Brasil. 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A bola tocada aqui na ponta esquerda, meu Brasil. Vini tá na ponta canhota. Esse é o futebol brasileiro que eu conheço. Vamos virar. Bola aqui na esquerda, abriu na canhota. Vai, Vini, acredita. A bola foi forte. Se esforçou pra chegar, mas não deu aí, Cirilo.
3: Pediu desculpa por ali o Bruno Guimarães, que o passo foi longo demais. Longo demais pra ponta esquerda, onde tava o Vini Júnior. Tiro de meta. Os goleiros japoneses aí já fez o milagre do dia, Hugo. A partir de agora. Tem que ser nosso, sem milagre. Vamos nessa, informando o grupo Herculano.
0: Exatamente, Cirilo. 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De cuidado, estamos com 16 agora do segundo tempo. O Brasil, Japão. A bola tocada aqui no campo de defesa do Japão. Vem pra bola, viaja aqui na direita com Tomiaço. Tomiaço vem pra bola, tenta arrancar aqui na direita. Empatado o jogo aqui em Houston. A bola fica aqui na canhota a favor do Japão. Dominada aqui na esquerda, tá passando aqui na canhota. Maeda já pediu. A bola fica aqui no meio, ela vem com Kamada. Kamada vem pra bola, solta aqui no campo de defesa japonês. O tempo vai passando, emoção de montão. Pressiona a saída de bola, Brasil. Rebate o goleiro Suzuki, fez milagre no jogo. A bola tocada aqui no ataque, tenta o Japão, a descida, dominou na canhota, Alisson saiu do gol, faz a defesa. Aí é dele, o Abílio.
4: Corrida do Maeda contra o Marquinhos pelo bico da área, aqui lado esquerdo. Alisson veio de trás para fazer a defesa, segurou firme o goleiro do Brasil, que já sai jogando. Tá empatado o jogo em Houston, 1-1.
0: Empatado o jogo, já virado no Brasil. A bola com Alisson aqui no campo de defesa. 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A bola aqui no campo de defesa do Brasil. Alisson, 16 jogados no segundo tempo. Edu Panzi comenta aqui na Itatiaia. E um Brasil, um Japão.
1: Você vê que depois do gol do Brasil, o Japão já subiu linha de novo para marcar a saída de bola do Brasil. Ou seja, tem espaço nas costas da última linha defensiva deles. É ultrapassar essa marcação inicial e fazer isso aí, ó. Buscar a diagonal nas costas da linha defensiva do Japão.
0: Tenta o ataque aqui na esquerda, Vini. Domina aqui na canhota. Abriu lá no esquerdo. Matheus Cunha soltou na canhota. Bruno Guimarães passou na

0: marcação, girou, boa bola, aqui na direita, dentro do toque, aqui na ponta, domina, controla, pressiona o Brasil, ataca, punha, um tapa na bola, rolou, na direita, Rayan, é agora, é a virada, boca no gol, olha a finta do Rayan, abriu, Matheus Cunha, tá na grande área, voltou na ponta direita, a pressão vai no Brasil, levantou, boca no gol, subiu, Suzuki pra fase de defesa. Ele chega e pega firme aí, Cirilo.
1: Vão trocando ideia, vão trocando figurinha na ponta direita, o Rayan e o Matheus Cunha na habilidade, o Rayan também driblador, foi pra cima, mas o cruzamento não saiu bom, não saiu legal. Nas mãos do Suzuki, segue 1-1, informando a Prefeitura de Nova Lima, o futuro mora aqui.
0: Caminhamos para 18 no segundo tempo, o Brasil empatou o jogo 1-1. É partir para a virada, meu Brasil. 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A bola aqui no campo de defesa do Japão. Vai girando a bola com o Toniasso. Toniasso vem para a bola. Mete aqui na zaga central a favor do Japão. A bola tocada aqui na esquerda. Tá passando aqui na
2: vai mexer.
0: Abertura aqui na esquerda. Tenta arrancar a seleção japonesa. Gira para cima da marcação. A bola com Maeda. Abriu. Tá aberta a defesa do Brasil. Tem que voltar. Bola aqui na ponta esquerda. O Eda dominou. Tentou batida. Alisson pegou, soltou, volta pra fazer defesa. Não me mata do coração, não, Alisson. Vai mexer, já já a informação.
2: É, a distância aparece o Martinelli, que está conversando com o técnico. Martinelli, daqui a pouquinho, atração do Brasil. 1-1.
0: Daqui a pouquinho, Gabriel Martinelli com a 22. Já já, alteração no Brasil com a 22. Gabriel Martinelli, a bola aqui na esquerda. Vai girando aqui no campo de ataque. O Brasil desce, busca virada no jogo. 1-1 é o placar. A bola fica aqui na esquerda. Vini. Vini domina aqui na canhota. Parou, tentou bater. Fica na marcação. É fora do Brasil aqui na esquerda. 19 jogados do segundo tempo. 1-1 é o placar. 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SPA/MF29. 93/2024, tá no ataque o Brasil, gastava na crescida, Vini, recebeu Vini, ele tá na ponta canhota, vai pra cima da marcação, soltou na ponta esquerda, o Brasil pressiona, Casemiro domina, ele tá no meio, vem pra bola, solta aqui na direita, de pé em pé, Marquinhos busca jogo aqui na direita, o Brasil desce, domina aqui na ponta, Rayan já passou, vai levantar na boca do gol, Bruno Guimarães é pra levantar, tá na meia direita, Brasil no ataque, vem pra bola, busca jogo aqui no meio, encontra Gabriel Magalhães, soltou na canhota, Vini domina, tá na ponta esquerda, vem pra bola, rolou Douglas Santos, a batida, boca do gol, fica na zaga, afasta de qualquer maneira perigoso, é bola do Brasil aqui na esquerda, é pressão, é o Brasil em cima, esportes essencial para os mineiros, tem a ver com a Vale, já já vem bola aqui no lado
2: tá esquerdo, trocando,
0: vai pra cima e vai ter uma alteração aí, alteração,
2: é o Matheus Cunha, né, que tá saindo, saiu o Matheus Cunha para a entrada do Martinelli com a número 22, informando o Banco Mercantil.
0: Já já o nosso Edu Panzi, 20, segundo tempo. Empataram o jogo 1-1. Mexe também a seleção japonesa.
1: É, sai o 10 e vem o 2, Wellington.
2: Isso aí, tá vindo o número 2, o Ugawara. Ugawara número 2.
3: Tá mudando também com a entrada, a saída do Camada 15 e a entrada do Suzuki, camisa de número 25. Mais uma mudança aí no Japão, Hugo.
0: Dali Pedrão. Vem bola. Aqui no lado direito, Brasil pressiona, vem pra jogar, partiu pra cima, ela caiu aqui na ponta direita, tenta o toque aqui na ponta, o Brasil pressiona, busca a virada no jogo, empatou o jogo, Casemiro, vamos lá Casemiro, vem pra bola, rolou aqui na direita, Marquinhos domina, 21, segundo tempo, a bola viaja aqui na esquerda a favor do Brasil, Facenay faz o passe perfeito na profissão, Facenay faz o passe perfeito na profissão, ataca o Brasil aqui na esquerda, Martinelli domina, ele tá na ponta esquerda, dominou na canhota, tabelou Douglas Santos, voltou, Martinelli se apresenta, vem pra sua participação no jogo, vem pra jogada, ele tá na canhota, giro de bola aqui na direita, pressão do Brasil, se fecha o Japão, 1-1 é o placar, Brasil tenta a virada, tá Rayan na ponta direita, vai levantar, boca do gol, pro ataque o Hendrick, tenta chegar a marcação pra cima dele, a informação.
3: Na verdade quem saiu foi o 13, o Nakamura, e não o Kamada com a 15, para a entrada do camisa de número 25, o Suzuki na seleção do Japão, informando o Senai, uma empresa do sistema Fieng.
0: Bora tocar aqui na esquerda, vem pro campo de ataque, desce o Brasil, Vini domina, ele tá aqui na esquerda, Martinelli, vem pra bola, soltou aqui no meio, Casemiro, abertura é pressão Brasil, a virada vai sair, Danilo, ajeita, bora tocada aqui na ponta, calibrou, vem pra bola, tentou Rayan, fica na marcação, volta aqui na direita a favor do Brasil, tenta arrancada, a bola vem com Martinelli, de cabeça, antecipa, a bola viaja aqui do lado esquerdo, é o Brasil em cima, vale essencial é viver a emoção do esporte, a bola tocada aqui do lado esquerdo, o tempo vai passando, o Brasil

0: pressiona. Martinelli tentou a virada, meteu efeito na bola. Hendrick escorou, ela fica na direção de Douglas Santos, recolheu, abriu, Casemiro levantou, boca do gol, um ataque ao Brasil, ele pediu, caiu o Hendrick, reclamou, o torcedor reclama bastante, o árbitro manda seguir numa bola queimando aqui na boca do gol, Cirilo.
1: Aparentemente o próprio Hendrick não reclama, vamos ver se vai ter algum tipo de revisão. O que vai ter agora é a parada para hidratação, né? Disputa por espaço do Tomiasso com o Hendrick, até colocou as mãos de apoio por ali o Tomiasso, o zagueirão da 22. O Hendrick foi ao chão, mas não esboçou reclamação. Parada para hidratação, informando o Banco Mercantil.
0: Comentarista Itatiaia do Panzi, 23 segundo tempo e até aqui Brasil 1, Japão 1.
2: É, são 23 minutos de um domínio absoluto da seleção brasileira, indo para cima. Tá naquele estilo abafa também, muitos cruzamentos, bem mais do que no primeiro tempo. Mudou um pouco o estilo de jogo, aproveitando da estatura dos adversários. Seleção japonesa não é uma seleção alta. Do meio para frente só tem baixinho, entre aspas, né? A turma do 1,70 e pouco, no máximo 1,83. Tem zagueiros com uma boa estatura, mas o Brasil, em altura, ganha da seleção japonesa. E chegou o seu gol assim, e já poderia ter empatado em lances parecidos, também pelo alto. E aí, o Ancelotti promove duas alterações. Uma no intervalo, que a gente já falou, agora o Martinelli entrando no lugar do Cunha. E o Martinelli entra como meia esquerda. Joga mais pela esquerda, o Bruno Guimarães pela direita. O Rayan, dessa vez bem aberto, jogando rente à linha lateral, com o Vini Júnior pelo lado esquerdo. Então o Brasil agora tem dois pontas, Vini e Rayan, e dois meias ali com qualidade, um deles pela esquerda, com característica de ponta também, que é o Gabriel Martinelli. Diante de um Japão que renova sua seleção fisicamente, coloca o Sugawara, que esteve entre os titulares da última partida, e também tira o Kamada, que cansou, aliás, perdão, tira o Nakamura, que cansou. Para mim é dos melhores jogadores da seleção japonesa, o ala esquerdo, Nakamura, colocando o Suzuki. Então, são as alterações que começam a ser feitas, o desgaste físico começa a aparecer, mas eu tô muito animado com o início, aliás, com a primeira metade, né, desse segundo tempo da seleção brasileira. Voltou bem o Brasil, mudou a postura da segunda metade do primeiro tempo e empatou o jogo e criou chances, inclusive, para estar vencendo, para já ter construído uma virada diante do Japão. É manter e não desconcentrar. O Brasil não pode cometer o erro que cometeu no primeiro tempo. Pelo amor de Deus, porque sem errar, o Brasil está melhor na partida.
0: Edu Panzer,
3: a informação. É, durante o período de reidratação, a TV da FIFA mostrou ali imagens do banco de reserva do Brasil e mostrou ali Lucas Paquetá com gelo no joelho esquerdo.
0: Valeu, Wellington Campos, 25, partida que será reiniciada aqui em Houston. 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Obrigado pelo carinho da audiência. 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Bola com o Brasil aqui no campo de defesa. Movimentada aqui na direita, Marquinhos vem pra bola, solta aqui na canhota. Ela vem na direção de Gabriel Magalhães. 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Bola aqui na esquerda, a favor do Brasil, viaja aqui na lateral do grande círculo, na direita, Marquinhos, solta essa bola, no comando, Danilo, voltou, domina, Marquinhos, vem pra bola, bola rasteira, fica aqui na esquerda, Gabriel Magalhães, o Brasil ataca, busca a virada no jogo, ela fica aqui na esquerda, ela vem na direção de Douglas Santos, recolheu, aqui na canhota, Vini, Vini vem pra bola, passe errado, Vini, virada errada, tentou bater com efeito e perdeu, armou contra-ataque do Japão, chega o Brasil, refração, aí Martinelli, mas chegou, a infração tá marcada aí, Pedro.
4: O Hugo, ombro contra ombro. Martinelli contra o camisa de número 14 da seleção japonesa, o Junya Ito. Falta marcada e já cobrada pelo time nipônico.
0: Cobrança feita, bora tocar aqui na ponta esquerda, vem pro campo de ataque a seleção do Japão, 27 jogados desse, segundo tempo, 1-1 é o placar, placar KTO, a prefeitura de BH aumentou a verba do 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cochilar, Casemiro domina, boa, abriu aqui na direita, é pra cima, meu Brasil, a bola aqui na direita, Danilo, ele vem pra bola, coloca a bola

0: Para girar, abertura aqui na direita, Bruno Guimarães domina, recolhe, vem pra bola, para, prende, gira, abriu aqui na direita, bola chega aqui no meio, ataca o Brasil, é pressão, bola, Hendrick, abriu, na ponta esquerda, Vini, dominou, grande ar, faz Vini, abriu, isso, por que é que não bateu pro gol, meteu no meio da zaga no Japão, volta aqui na esquerda, a favor do Brasil, é jogo decisivo, não dá pra bem brincar, tem que chegar e acertar o pé. Boa trama do Vini, gasta a bola Vini, é pra cima o Brasil, bola aqui na esquerda, Martinelli, Martinelli vem pra bola, solta aqui na minha esquerda, o Brasil ataca, ela viaja aqui na direita, Marquinhos, Marquinhos domina 27, segundo tempo, 1-1 é o placar, a bola dominada aqui na ponta direita, a favor do Brasil, ela vem na direção de Bruno Guimarães, recolheu, abertura aqui na ponta, vem pra bola, tenta sair jogando, volta essa bola aqui na direita, é a pressão do Brasil, em pé, Danilo busca jogo, abriu aqui no lado esquerdo. Pressiona o Brasil, Vini, chega, tá na ponta esquerda, vem pra bola, partiu pra cima, soltou, na canhota, Gabriel, levantou, boca do gol, toque de cabeça, ela vai pra fora, o Vinezinho, escanteio, é bola nossa do Brasil na direita, e chama a galera, pede pra galera levantar o Guimarães aí, ô Cirilo.
1: Brasil vai girando, vai abrindo espaço, dessa vez, cruzamento da esquerda pra direita, Rayan de cabeça, a bola bate no zagueiro e vai pra linha de fundo, escanteio na ponta direita, Bruno Guimarães na bola, informando o Banco Mercantil.
0: Bruno Guimarães pra cobrança na ponta direita, é a bola nossa, a bola que pertence ao Brasil, é pra pintar virada, ela vai sair já já, 28 pra 29 no segundo tempo. Bola aqui na boca do gol, primeira trave, gente, cobrança de escanteio. Lateral para o Brasil, Brasil no ataque, 29, segundo tempo, esportes é essencial para os mineiros, vem a ver com a Vale. Bola do Brasil, cobrança feita, do lateral aqui na meia direita. Sai jogando o Brasil, tenta arrancada, ela fica aqui na esquerda, Douglas Santos domina, vem pra bola, bola trabalhada aqui na canhota, vem com Gabriel Magalhães, o Brasil pressiona, desce aqui na esquerda, para, controla, gira, abertura aqui no corredor direito, vem pro câmbio e ataque a seleção brasileira, bola nossa no Brasil, girou, um tapa na bola, Rayan busca jogo aqui na direita, Danilo encosta com Marquinhos, esse entrega aqui na esquerda para Gabriel Magalhães, recebeu Gabriel Magalhães, vem pra bola, o Brasil pressiona, busca virada no jogo, Vini, vai Vini, ele tá na ponta esquerda, para, domina, calibra, solta aqui na canhota, vem com Gabriel Magalhães, tenta o levantamento, outro tumulto, abertura aqui na direita, encontra Marquinhos, Marquinhos domina, recolhe a favor do Brasil, soltou na canhota, Martinelli, Martinelli tá na bola, ele tá aqui na esquerda, dominou, tenta virada aqui na direita, fica no vazio do Japão, tem que tomar cuidado com o contra-ataque, a bola volta aqui na direita, é bola nossa do Brasil, Martinelli, ele tá aqui no campo de ataque, meia esquerda, vem pra bola, tenta evoluir, o Brasil domina aqui no lado esquerdo, caminhamos pra 30, agora 30 no segundo tempo, 1-1 é o placar, placar KTO, é o tempo de jogo em nome de Prefeitura de Belo Horizonte, ataca aqui na direita o Brasil, a bola cai com Danilo, Danilo vem pra bola, encontra Marquinhos, domina Marquinhos aqui na direita, ele para, prende, gira, trabalha aqui no lado direito, vem pra bola, recomeça aqui na meia direita o Brasil, vai tentar virada, ainda no tempo normal, é pra matar no tempo normal meu Brasil, a bola volta aqui no campo de defesa, ela fica aqui na canhota, ela vem com Gabriel Magalhães, domina a favor do Brasil, ele tenta arrancar aqui no lado esquerdo, vem pra bola, controla, abertura aqui no meio, ataca, tenta o giro, vai pra cima da marcação Brasil, a bola tocada aqui no círculo central do gramado, ela vem pra Bruno Guimarães, domina, é pressão Brasil, recomeça aqui no campo de defesa, a bola tocada aqui na meia esquerda a favor do Brasil, todo mundo tenta, mas só o Mercantil é 50 mais. Bola com Casemiro, busca jogo, Vini, tapa na bola, abriu, Hendrick, ele vai chegar, tentou pro Martinelli, apresentar só aqui pro goleiro Suzuki, diga Panzi.
2: Você viu que o Moriaço mexeu bem, né? Ele troca os seus dois alas e aí ele ganha em poder de marcação, tanto no Rayan de um lado, quanto no Vini e no Martinelli do outro, porque põe dois jogadores descansados e ao mesmo tempo ele vai tentar encaixar o contra-ataque com esses dois atletas, para sair em velocidade pelo lado do campo e pegar as costas dos laterais da seleção brasileira. Ainda não conseguiu, mas já melhorou o poder de defender da sua seleção. Cabe ao Brasil, aos pontas do Brasil, ao próprio Martinelli nessa dobra com o Vini, arrumarem soluções.
0: Bola com o Brasil, bola nossa.
3: Vai mudar.
0: Defesa, vai mudar.
3: A seleção japonesa em instantes vai colocar o camisa 7, Tanaka, e também o jogador que é o Shuto Machino. Machino tem a camisa de número 6. São jogadores para o meio campo e para o ataque, respectivamente, no Japão, informando o Banco Mercantil.
0: Bola tocada na ponta esquerda, vem Brasil, boca do gol, Douglas Santos, fica no bloqueio, Martinelli, a batida para fora. Tentou queimar com a perna direita, bola passa à esquerda no gol do Suzuki, Cirilo.
1: Douglas Santos pelo lado esquerdo, a tentativa do cruzamento, a bola volta pro Martinelli. Ficou muito longe ali pra melhor finalização, ele chutou do jeito que deu. Com a parte externa do pé, ela sai à esquerda do gol defendido.

0: mantido pelo Suzuki. Alterações no Japão. Tá indo embora o 15. Aí o Wellington Campos saindo o 15. Camada tá indo embora.
1: Camada.
0: Vem o 7.
1: É, o número 7 do Japão é justamente o Tanaka. 7 é o Tanaka no lugar do número 15, o Camada, que era o capitão. Sai também o 14, o Ito, entra o 6, o Machino, número 6, no lugar do 14, Ito.
2: Daí o Wellington Campos, grupo Herculano, mineração para um novo tempo, girando o tempo e o placar de jogo, anda relógio, tempo de jogo em nome de Prefeitura de Belo Horizonte, 33, segundo tempo aqui em Houston, placar KTO, Brasil reagiu, Brasil 1, Japão 1.

0: do primeiro time do rádio na emoção do futebol. Casemiro recua, Alisson pega, abriu aqui na esquerda, o Brasil vai pra cima, cortou, chamou de letra, abriu aqui, Douglas Santos, recolheu Casemiro, ele vem pra bola, o Brasil tenta o lançamento aqui na boca do gol, vai chegar, ajeitou Melo na grande área, pediu uma falta, nada marcado, o Ryan caiu, ele caiu aqui no ataque, só olhou pro árbitro e segue o jogo, com 33:40, é emoção do futebol aqui na Itatiaia. 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A bola tocada aqui no campo de defesa, vai de público. E a informação chega, ô Pedro.
1: Agora público 68.777, 68.777 torcedores aqui em Houston, assistindo 1-1 Brasil e Japão.
0: Ataca o Brasil, Endrick tenta chegar na direita, marcação pra cima dele, voltou o Brasil, recuperou Ryan, Ryan tá na bola, vai Ryan, ajeitou na direita, perdeu na sequência, a bola cai pra Maeda, Maeda domina, favor do Japão, vem pra bola, volta, solta essa bola aqui na esquerda, campo de defesa do Japão, tenta a saída aqui na canhota, deu lateral a favor do Japão aqui na esquerda, Belo Horizonte, Prefeitura do Povo aqui, o trabalho não para. 34:30, segundo tempo aqui em Houston, no Houston Stadium. Empataram o jogo 1-1. O Brasil perdia pelo placar de 1-0. O Japão vencia. A reação Casemiro guardou de cabeça nesse segundo tempo. Bola que pertence ao Japão aqui no campo de defesa. A bola vem na direção do Tomiasso. O Tomiasso domina aqui na direita. Ele vem com a bola dominada. Ajeitou no círculo central do gramado. Fica aqui para a retaguarda do Brasil. Boa. Recuperação no Brasil. Ela vem com Gabriel Magalhães. Abriu aqui no lado esquerdo. Vem para a bola. Tenta arrancada. Para. Controla. Volta essa bola aqui na direita. Campo de defesa do Brasil. Encontra Marquinhos. Marquinhos tenta arrancada aqui na direita. Traz para o círculo central do gramado, abriu aqui na direita, pressiona, vai pra cima, seleção brasileira, é bola nossa do Brasil, a bola dominada aqui na ponta, Danilo, Danilo para, domina, volta, abertura com Bruno Guimarães, recolheu, volta com Marquinhos aqui no campo de defesa, pensou aço, pensou Gerdau, a maior empresa brasileira, produtora de aço, a bola movimentada, tocada aqui na esquerda, 35 jogados do segundo tempo, aqui em Houston, pra virar Brasil, a bola aqui na esquerda, e esse gol vai sair, domina Vini, ele tá na ponta esquerda, vai pra cima da marcação, tentou a vinda, Vini perdeu a sequência, ela bugou, esquerda, favor do Brasil, sim.
2: Aproveitando esse lance do Vini Júnior, que foi um erro, né? Há pouco o telão mostrou uma estatística interessante. Vini Júnior é o cara com mais erros forçados no time do Brasil. 5. Também pudera. Ele tenta muito, né, Hugo?
0: Exatamente, Cirilo. É atrevido, vai pra cima o Vini. Aqui na esquerda, vai Vini. Dominou, recebeu. Mais uma participação aqui na ponta esquerda, Vini. Ele para, vai na bola. Botou na frente, Vini escapuliu aqui na esquerda, dominou. No perna que a marcação, voltou na esquerda. Insiste o Brasil, Douglas Santos abriu boca do gol. Fica na zaga do Japão. Voltou, é a pressão do Brasil. Domina aqui na direita, Danilo. Bota a bola pra girar. Ela vem com o Marquinhos na ponta direita. É pressão do Brasil. A virada vai sair. 36. Bola aqui na esquerda. Casemiro busca jogo aqui na canhota. Gabriel Magalhães levantou, boca do gol, afasta a zaga do Japão, volta aqui na direita, Marquinhos, Marquinhos domina a favor do Brasil, gira a bola aqui na direita, ela cai aqui na ponta, controlou, Danilo tá passando, voltou, Marquinhos domina, abriu aqui no meio, Martinelli gira pra cima da marcação, ele para, protege, pode abrir na ponta esquerda, Douglas Santos tá pedindo a bola pra ele, Vini encosta, chega, recebe Vini, ele tá na ponta canhota, vem pra jogada, tenta o levantamento aqui na boca do gol, ela caiu na direita, ataca o Brasil, vem pra bola Danilo, solta aqui na ponta, ataca o Brasil, desce aqui na direita, busca virada, 37 jogados do segundo tempo, bola aqui na direita, parece que o Bruno Guimarães sentiu ali, viu? Bola fica aqui na esquerda, desce o Brasil, na canhota, a bola caiu pra Douglas Santos, recolheu, Martinelli, vem pra bola, é pra cima o Brasil, levantamento, boca do gol, vai direto pra linha de fundo, aí chega mais o

0: comentário é seu. Opens e 37 segundo tempo.
1: É, o Bruno tá cansando mesmo. O Bruno tá cansando fisicamente, tem a queda. Pode ser que o Danilo seja uma boa opção pro decorrer da partida. Vamos ver o que faz o Ancelotti. O jogo vai se tornando cada vez mais físico, né? Porque o Japão faz as alterações, a turma vai cansando. Quem tiver mais parte física para essa reta final pode se dar bem na partida.
0: Tenta descer o Brasil aqui no campo de defesa, 38:40. Segundo tempo, 1 a 1 é o placar. 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A bola toca daqui na esquerda, 38 no segundo tempo. Ataca o Brasil, 1 a 1 é o placar. A bola com o Marquinhos abriu aqui na ponta direita. Dominou bem pra bola, avançou na ponta direita. Falta e tem cartão. É falta para o Brasil e subiu o cartão amarelo. Suzuki toma amarelo, é falta na ponta direita, bem melhor que um escanteio aí na lateral da grande área. Caçaram Danilo, Cirilo.
2: Junosuke Suzuki é o responsável pela falta. Carrinho por trás, só pegou a perna direita do Danilo. Falta na linha lateral direita da área. Vai jogar para a área o Brasil. E ali tem muita gente boa, hein? Bruno Guimarães está na bola, o Rayan tá por ali também, já teve conversa com o Gabriel, e o Casemiro tá por ali, ó, de referência, no meio da área, meio que posicionado em impedimento. Agora ele vai voltar para a posição dele. Vem o Brasil na bola aérea de novo, vem a virada, Hugo Sérgio informando o grupo herculano.
0: É a virada do Brasil, tá perto, 39, segundo tempo, é falta para o Brasil no bico da grande área, na ponta direita. Vem bola na boca do gol, Bruno Guimarães para a cobrança. Vai tomando posição. Vem bola aqui na boca do gol. Ele ajeita aqui na direita. É pra levantar. Ganha também. Perna canhota. Partida. Desvio. Escanteio. Mais Brasil no ataque aí, Cirilo.
2: Bateu forte na bola o Rayan. Forte na bola com a perna esquerda. A bola foi no primeiro pau, onde estava o Endrick, pra tentar o desvio da bola. A bola passa por ele e também bate no defensor, o Suzuki. Por isso é escanteio. Ponta direita. Rayan na bola, informando a Prefeitura de Nova Lima. 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
0: Rayan pra cobrança. Vem bola aqui na boca do gol. 39. Vem bola aqui na boca do gol. Escanteio para o Brasil. A virada vai sair nessa reta final. Vem levantamento. Prepare, torcedor. Aumente o volume do seu rádio. Bola aqui na primeira trave, escorou Martinelli, tenta chegar, sobra, Bruno Guimarães abriu, Vini, ponta esquerda, vai levantar, boca do gol, ele prendeu aqui na esquerda, vai tentar batida, calibrou, tá na grande área, rolou, Bruno Guimarães, pelo alto, a bola vai pra fora. Ela ganha a linha de fundo e o Martinelli desabou no ataque do Brasil aí, Cirilo.
2: Tá com a mão na região do olho esquerdo, o Martinelli por ali. Vamos ver se o monitor do nosso posto de transmissão mostra. Foi uma cotovelada do Maeda, da número 11. Subiu com o braço aberto demais o Maeda, hein?
1: Ô, Cirilo.
2: Cotovelada no rosto do Martinelli dentro da área do...
1: Se é no meio campo, é falta.
2: É falta.
1: É falta e amarelo, se é no meio de campo. Mas dentro da área, aí eu já não sei se o VAR vai chamar o ato, mas eu tenho certeza absoluta, no meio de campo, jogo parado, falta, cartão amarelo.
2: Tô de acordo.
0: Vai se levantando ali com a mão no rosto e reclama o Martinelli com o árbitro do jogo italiano, Maurizio Mariani.
2: Assim, o VAR não enxergar o lance é impossível, né? Até porque os caras lá têm 200 mil câmeras. É o que o Edu falou. Às vezes uma falta no meio campo, ela vale mais do que uma falta dentro da área.
0: Bola aqui no campo de defesa do Japão. Tenta a saída. 41 segundo tempo. 1 a 1 é o placar. Vem com a gente na emoção do futebol. Vem com a gente na emoção do futebol. Bola tocada aqui na ponta direita. Ataca o Japão. Vem pra bola. Se recompõe o sistema defensivo do Brasil. A bola tocada aqui na ponta direita. Ela cai aqui no comando. Ela vem com o Machino. Machino vem pra bola. Solta aqui na direita. Ataca o Japão. Tenta arrancar aqui na ponta direita. Voltou o Machino. Ele tenta o levantamento na boca do gol. Afasta a marcação do Brasil. Pode pintar contra-ataque. Vem dentro do Brasil. Descida. Fica no bloqueio do Japão. Insistiu. Dominou. Vai, Endrick. Isso. Vem pra bola. Partiu pra cima. Abriu. Martinelli. Vai chegar cara a cara. Antecipa o goleiro. Sai da meta. Suzuki afasta, é bola do Brasil aqui na direita, é bola na direita, vai tomando posição aqui no lado direito, é a pressão do Brasil, vai pra cima, busca a vitória no tempo normal, a bola tocada aqui no lado esquerdo, ela viaja aqui na canhota, sai jogando aqui na esquerda, pressiona a seleção brasileira, a bola caiu aqui na ponta, canhota, é a bola nossa, 42 segundo tempo, 1-1 é o placar, a bola viaja aqui no meio, desce o Brasil, ela vem com o Marquinhos, Marquinhos domina, bota a bola pra girar na direita, Gaian já passou, vem pra bola, é pressionado, volta aqui na direita, Danilo, Danilo domina a favor do Brasil, 42 é o segundo tempo, emoção de montão aqui na Itatiaia, a bola tocada aqui na esquerda, vem pra bola, parte pra cima do Brasil, Gabriel Magalhães, abertura com Vini, Vini vem pra bola, solta essa bola aqui na esquerda, pressiona, desce o Brasil, a bola com Gabriel Magalhães, é pra virar Brasil, bola tocada aqui na ponta direita, reta final de jogo, seguindo o empate, prorrogação, bola aqui na direita, pinta, falta pro Brasil, vem bola na boca do gol. Empurraram, Rayan, a bola, é falta para o Brasil, bola nossa aí na direita, Cirilo.
2: Chamou na individualidade de novo, Rayan, foi pra cima da marcação, faz o drible e sofre a falta, e agora ele tem mais uma chance, Rayan com a canhota, Bruno Guimarães com a direita, pra jogar na área, informando o Senai, uma empresa do sistema Fieng.
0: É falta, vai pra cobrança aqui na meia direita, o Brasil, levantamento, boca do gol, Suzuki pintou a sobra para o Brasil, Martinelli domina, Vini, Vini recebeu, vai Vini, vem pra bola, vai bater colocado, vai pintar o gol, passa a esquerda, escanteio, teve desvio, ele pede pra galera gritar, o torcedor solta a voz, escanteio, mas Brasil no ataque, 43, segundo tempo, 1-1 pra cá, é pra virar, esse gol vai sair, na direita, escanteio, vem bola aqui na boca do goleiro do Brasil, na ponta, cobrança feita, ela vem aqui no comando Rayan, levantou, boca do gol, tentou Gabriel Magalhães, fica no bloqueio, é ter atenção aqui na esquerda, Brasil, a saída aqui da canhota, ela viaja com Vini, Vini tá na ponta esquerda, partiu pra cima, recolheu, vai pra cima na marcação, canetou, vem pra bola, Vini, ponta esquerda, ninguém encosta, a bola ainda com Vini aqui na esquerda, tenta, pinta, perdeu, mais um erro do Vini, recuperação do Japão aqui na direita, mas ele tenta, é bom jogador e recupera, isso Vini, vem pra bola, falta para o Brasil aqui na esquerda, pegaram Vini, vai pra cima, vai Vini, 44 segundo tempo, é a bola do Brasil aqui na esquerda, Vini domina, novo levantamento, boca do gol, subiu Suzuki pra pegar, já gira a bola aqui na esquerda, 44 e meio, a bola dominada aqui na canhota, o Japão tenta descer aqui no corredor esquerdo, a marcação do Brasil se recompõe, o sistema defensivo do Brasil, a bola tocada aqui no lado direito, a descida do Japão perigosa, aqui na direita, a bola caiu aqui na ponta, vai girando, passou na marcação do Douglas Santos, recolheu, abriu, boca do gol, corta a zaga, ela volta aqui na direita, a favor do Japão, tem que acordar, dá a volta o Brasil, insiste o Japão no ataque, 44 e 50, a bola tocada aqui na esquerda, ela vem na direção do Baeda, recolheu o bico da grande área, vem pra bola, ataca o Japão, vem pra jogar aqui na esquerda, batida, boca do gol, Marquinhos tira, afasta, mais 6, vamos até 51, vamos até 51, tá empatado o jogo 1-1. 45, 1-1 é o placar, KTO, tempo de jogo em nome de Prefeitura de Belo Horizonte pra você, e caiu ali, tá sentindo, bateu cansaço também, questão física, pesa o Casemiro, tá caído aí na defesa do Brasil, Pedro.
2: Tá caindo o Casemiro, vem aí Fabinho, volante Fabinho, é a novidade na seleção brasileira daqui a pouco, me parece mesmo questão física, cansaço aqui do Casemiro, e o Alisson está ajudando no atendimento. Doutor Rodrigo Lasmar tem agora a entrada em campo autorizada pelo árbitro italiano Maurizio Mariani. Casemiro, o autor do gol de empate do Brasil, está no chão, já já vem Fabinho na seleção, informando Unimed BH.
1: É ruim que o Ancelotti perde uma mudança, uma parada para mudança, ele poderia até fazer duas alterações se ele já tivesse um plano para uma possível prorrogação, vamos aguardar. Aí, ó, já o doutor Rodrigo já faz o sinal para mudar. E o Fabinho já tá na beira do campo. Agora, que diferença de segundo tempo do Rayan, né? O Rayan lá junto à linha lateral, jogando como ponta, indo para jogada individual, para um contra um, fez um segundo tempo muito bom. O Vini, mais uma vez, tentando ser protagonista, mas muito bem marcado pela seleção do Japão. Marcação muito bem feita pelos japoneses do lado direito, lado esquerdo do Brasil. E tomara que não seja nada muscular do Casemiro, que seja apenas um cansaço.
0: 46, vamos até 51. É lateral a favor do Japão aqui no lado esquerdo. Bola deles aqui na canhota. 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É bola aqui na esquerda a favor do Japão, vai deixando o campo de jogo. Casemiro aplaudido, muito aplaudido pelo torcedor. 47, segundo tempo, 1-1 é o placar. 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Vai pro toque aqui na esquerda, o Japão pinta no campo aí, o Fabinho. É a lateral aqui na esquerda, bola deles é do Japão aqui na canhota. 1-1 é o placar. Que segundo tempo. É muita emoção aqui na Itatiaia, na Rádio de Minas. Bola aqui na

0: esquerda, domina o Japão aqui no seu campo de defesa, vai girando o Tomiasso aqui na canhota, ele para, prende e gira, abertura aqui na canhota, busca jogo um pouco mais aqui na direita, a bola cai aqui na direita, tenta Sano, Sano para Tomiasso, Tomiasso domina aqui na direita, tenta lançamento, um ataque, a marcação no Brasil, tiro indefinitivo, Brasil, isso, Marquinhos afasta, gira a bola aqui no comando de ataque, Hendrick tenta chegar, bola caiu aqui na direita, boca no gol, Hendrick, é para matar o jogo, vem pra bola, dá pra cima, girou, recolheu, três na marcação, Hendrick, ele vai aqui na direita, pra cima, força e ganha, escanteio para o Brasil, ô Cirilo!
1: Ryan recebe o passe no erro da defesa, estica pro Hendrick, na individualidade, chama pra linha de fundo, desviado, escanteio, ponta direita, ainda tem tempo, mais 3 minutos na prorrogação, eu não quero prorrogação, tem que ser no tempo normal, vamos nessa, escanteio na ponta direita, Hugo Sérgio.
0: Tô contigo, Cirilo, é pra matar no tempo normal, vem bola aqui na boca, no gol, escanteio para o Brasil, esse gol vai sair, a virada vai sair, prepare torcedor, 48, vem bola aqui na boca, no gol, escanteio, bola nossa, a bola pelo alto, a favor do Brasil, tentou o toque de cabeça pela linha de fundo, Fabinho, tiro direto que pertence ao Japão, 48,5. Vamos até 51. Todo mundo tenta, mas só o Mercantil é 50, mais o banco que valoriza quem nunca tira seu time de campo. Reta final do tempo normal, tá empatado o jogo. O Brasil perdia pelo placar de 1-0. Empatou com Casemiro, que há pouco deixou o campo. Sentiu bastante e a alteração foi processada. Fabinho entrou no seu lugar. Bola aqui no círculo central da gramada, a favor do Japão. Bola pelo alto, 49. A bola fica aqui no meio, vem pra bola, tenta a saída aqui do lado esquerdo. Machino, retraçando o Brasil. Bola nossa aqui no campo de defesa. Douglas Santos, recolheu, voltou aqui atrás. Ela vem na direção do Gabriel Magalhães. Busca jogo aqui na direita. Ele para, controla, domina. Abertura aqui no meio, ela vem com Fabinho. Fabinho domina a favor do Brasil. 1-1 é o placar. Caminhando pra prorrogação. Dá pra buscar nessa reta final, Brasil. Tenta ataque aqui nesseta. A bola vem na direção de Gabriel Magalhães. Abertura com Marquinhos aqui na direita. Ele para, prende, gira. Solta essa bola aqui na ponta a favor do Brasil. A bola dominada aqui na ponta direita. Ela volta com Marquinhos. Marquinhos domina. Abriu aqui na canhota a favor do Brasil. 49,5. Vamos até 51. Do tempo normal, tá empatado o jogo, 1-1 placar KTO, é o tempo de jogo em nome de Prefeitura de Belo Horizonte. Bola aqui na esquerda, vai calibrando aqui na canhota, Douglas Santos para, domina, busca jogo aqui no meio, Gabriel Magalhães, caminhamos para 50, a bola viaja aqui na ponta direita a favor do Brasil, quem sabe no finalzinho, a virada, avançou na ponta do Brasil, rolou no meio, Hendrick ajeitou, tenta a pinta, protegeu e perdeu, voltou na direita, repressa no Brasil, ajeitou, é agora, Bruno Guimarães, rolou, Martinelli, é só fazer! É só fazer! É só fazer!

0: final. Bota a pressão, bota a pressão, bota a pressão. Respeita, aqui é penta. Respeita, aqui é penta. Anotou a placa, Martinelli. É pra quem tem coração de titânio. É o nosso futebol brasileiro. É a virada aqui em Wilson Cirilo.
1: Na qualidade técnica, na juventude, na experiência e no peso da camisa. Ancelotti, a experiência, quem conhece de bola, resolveu não tirar o Casemiro ao intervalo. Ele foi lá e fez. Deixou o time só com dois volantes no jogo. O restante é atacante. Ele escolhe Gabriel Martinelli. Não escolheu outros nomes mais badalados. Foi no Martinelli, foi na confiança, bancado por ele nessa Copa do Mundo. Na qualidade de Bruno Guimarães, Brasil ronda a área, nos pés do Bruno, tenta na direita, chama pro pé esquerdo, com a canhota, passa pra Martinelli, no cantinho esquerdo, baixo do Suzuki. Eu disse, já tinha feito o milagre do dia, quase fez outro que raspou de novo na bola, mas essa ele não impede. É no tempo normal, é Brasil nas oitavas de final da Copa do Mundo. Brasil 2, Martinelli, Casemiro, Japão 1. Bora pras oitavas, bora pra Nova Jersey, Hugo Sérgio.

0: no campo de jogo, Danilo do Botafogo, Danilo Santos, sai Bruno Guimarães, o homem da assistência primordial, 2-1 pro Brasil, bora Hugo Sérgio, segura, agora o finalzinho do jogo, agora é na emoção, vamos nessa Hugo Sérgio.
1: É na emoção, 52, bola com o Japão naquele campo de defesa, tenta descer aquele comando de ataque, giro de bola, marcação no Brasil, corte é feito, afasta o Brasil.

0: Belão fecha no meio, deu a força, não jogou, mas deu a força. Todo brasileiro com o coração acelerado. É o futebol pentacampeão do mundo. Vai acabar já já, o Brasil vira de forma sensacional para cima do Japão. A cobrança do lateral aqui na direita, tenta arrancar o Brasil. É a bola do Brasil, ele vai apitar o final. A galera pede o final, vai apitar já já o italiano Maurizio. Mariani, a virada do Brasil, espetacular. Emoção, emoção de montão aqui na Itatiaia. O Brasil vira para cima do Japão. Sinta só essa emoção, grito do torcedor brasileiro. Torcedor brasileiro, bola aqui no ataque, tenta o Brasil, domina aqui na ponta, marcação do Japão, corte é feito, bola pelo alto, ela viaja aqui na ponta, Hendrick, acaba o jogo, bola aqui na ponta, direita a favor do Brasil, Danilo tenta chegar, na marcação, insiste o Japão, vem pra bola, alguém tem que tirar, vem pra bola aqui no campo de defesa, falta do ataque do Japão, olha pro relógio italiano, árbitro do jogo, Maurizio Mariani. Brasil virou para cima do Japão. Martinelli, Casemiro, fez um empate, uma vitória no finalzinho, heróica do Brasil aqui em Houston, a cara do futebol brasileiro. É, meu amigo, não é como antigamente, Japão, tem que respeitar, é uma camisa pesada que enverga varal. 54, é para acabar o jogo. O Brasil avançando às oitavas de final, numa vitória lá, Brasil. Bola aqui no ataque, tenta o Brasil a descida, ela fica com o goleiro, ele não acaba o jogo.
1: Afinito, Maurício, afinito, Maurício.
0: 55, bola aqui no ataque, tenta o levantamento, vem o Japão para o ataque, marcação do Brasil. Brasil tem que tirar em definitivo. Bola tocada aqui no campo de ataque. Dentro do Japão. Vai, Danilo. Domina isso, Danilo. Saiu jogando. Vini tenta chegar. Afasta o Brasil. E o cara não acaba o jogo. Ele deu o quê? 300 anos pro jogo? Não apita. Não termina o jogo. É incrível. 55.
1: Ele tá dando prorrogação.
0: É, ué. É inacreditável. Não dá pra entender desse cara. É bola a favor do Japão, tem lateral a seu favor aqui na direita. 55. Bola tocada aqui no ataque, Brasil corta. Ele vai apitar aqui no meio. Domina, passa o Brasil. Acabou! O Brasil vira! O Brasil avança na Copa do Mundo aqui em Houston. É o futebol pentacampeão do mundo. Os japoneses falaram na semana. Não é como antes, meu amigo. É pentacampeão. É a camisa pesada que enverga varal. O Brasil vira de forma heróica. Casemiro empatou. Martinelli, um tapa na bola. Por muito pouco o Júlio não pegou. É a virada. A festa é nossa. Nós estamos contigo, meu Brasil. Minuto a minuto é a lição de vida. O brasileiro jamais desiste. Foi na entrega, foi na superação, na virada, no finalzinho. É pra bater no peito, é nosso, é do nosso Brasil. Como é bom ser brasileiro. É a festa amarela aqui em Houston. Torcedor comemorando muito, grande muito, a classificação do Brasil. 2-1. As oitavas de final da Copa do Mundo. Foi jogo pra quem tem coração de titânio. Festa brasileira aqui no Houston Stadium. O Brasil vira de forma heróica. Uma entrega, a pressão, a bola que teimava em não entrar. Encontrou o grande goleiro Suzuki, mas o Brasil virou, colocou pressão, anotou a placa, Japão, Brasil 2-1, é festa brasileira, estamos vivos nessa Copa do Mundo, segue a caminhada pro hexacampeonato, eu acredito, eu tenho certeza que você também, torcedor, você amante do futebol, você que veste essa camisa, de um país de guerreiros, de quem ama verdadeiramente o futebol. Estamos na próxima fase da Copa do Mundo. É coração acelerado, emoção de montão. E a Itatiaia segue fazendo história, acompanhando de perto a festa do Brasil. 2-1.

e fecha a conta. O Brasil avança, avança na Copa. O futebol que não para, Itatiaia. É pra cima, vale a pena sonhar, vale a pena acreditar. Estamos classificados aqui em Houston. Vitória de virada pra cima do Japão. Um segundo tempo de ataque contra a defesa. De pressão absoluta no Brasil. Cada minuto indo pra cima, mostrando entrega. E o futebol não para aqui na Itatiaia. Seu nome, seu pai. Ele vem aí.

0: romântico, mas eu te avisei, Japão. Hoje não, Japão. Hoje não, Japão. Respeita a seleção pentacampeã. Respeita a camisa amarela. Respeita a camisa amarelinha, Brasil. Brasil classificado. Alô, você aí em Minas Gerais. Alô, Piagalo, região metropolitana. É feriado na segundona. Já se preparem, domingo, próximo jogo do Brasil, domingo, em Nova Jersey. O Brasil, às 5 horas da tarde, já tem o seu novo compromisso na Copa do Mundo, contra Noruega ou Costa do Marfim. Amanhã vamos conhecer o adversário do Brasil na próxima fase, ou Noruega ou Costa do Marfim. Eu sou muito mais do Brasil. Japão, eu te avisei, Japão. Hoje não, Japão. Deu Brasil em Houston. Deu Brasil na Copa do Mundo. A maior Copa de todos os tempos. Direto pro gramado do Houston Stadium. Pedro Abílio. O choro incontido dos japoneses que voltam para casa. A alegria dos brasileiros. A alegria do torcedor brasileiro. Alegria dos brasileiros. Vamos ao gramado, fala aí, Pedro Abílio.
1: Muita, Thiago, muita alegria. Jogadores da seleção estão comemorando neste momento no campo de jogo com toda a comissão técnica. Muita felicidade por este gol, especialmente saindo no finzinho do jogo, através de um passe espetacular do Bruno Guimarães para encontrar dentro da área o Gabriel Martinelli. Heróis improváveis, heróis que vieram do futebol da Inglaterra. De um jogador do Newcastle para um jogador do Arsenal e que podem ser companheiros na próxima temporada. Neste momento, todos reunidos ali próximo da grande área onde Alisson defendeu o gol do Brasil neste segundo tempo. Vão agradecer num coletivo, num todo, a torcida brasileira que não parou por um instante de cantar aqui em Houston. Daqui a pouco, as entrevistas com os jogadores da seleção, Thiago.
0: Boa, Pedro Abílio, a partir de agora, hein? Vamos juntos no grande pós-jogo da Itatiaia, a rádio mais ouvida do Brasil, aqui na Copa do Mundo, aqui nos Estados Unidos, acompanhando, compartilhando e te informando, hein? Esse pós-jogo especial, ouvindo personagens, jogadores, técnico Carlo Ancelotti, ouvir a alegria da galera, né?
2: Thiago.
0: É a seleção brasileira, o Brasil, Brasil ganhou, a informação de
2: invasão de campo ali, ó, uma torcedora brasileira invadiu o campo para abraçar o Neymar, tá sendo retirada de forma, não vou dizer que mais educada por ser uma mulher, mas não pode, né? Invadiu o gramado para abraçar o Neymar, que recebeu, abraçou, mas não dá para invadir campo, né?
0: A minha vontade era de abraçar ele também, de abraçar o time todo, viu, Edu Panz? E aí, Itatiaia, com o maior pós-jogo pra você, hein? Vamos juntos aqui na rádio mais ouvida do Brasil. Vale essencial é viver a emoção do esporte. Edu Panz, ufa, que drama, que aperto no sufoco, mas deu Brasil. Deu Brasil, vamos ouvir já já o técnico Carlo Ancelotti. Daqui a pouquinho as primeiras palavras do Mr. Ancelotti. Olha.

0: Você pode achar que é sorte, você pode achar que o homem é largo, campeão de tudo, o homem é bom mesmo. Vamos ouvir, técnico Ancelotti na Itatiaia.
1: O equipo não perdeu a paciência. Eu acho que a equipe estava bem também na primeira parte. O jogo foi bonito, forçamos um pouco mais cruzamento na segunda parte, no final saiu bem.
2: Você mantém o Casemiro, ele faz o gol, você coloca o Martinelli, ele faz o gol. É um grupo completo que ajuda a seleção brasileira.
1: Temos muitos recursos no banco, no campo. É bom que os jogadores individualmente estão a um bom nível e trabalham juntos.
2: E como que está o Lucas Paquetá? Como que está o Casemiro?
1: Ah, temos que valorar amanhã. Partiu muito exigente. O Japão não é um equipo fácil, tipo, bem organizado, muito intenso. Creio que feito que merecemos ganhar é muito importante.
2: E a minha última, você conhece a torcida brasileira, por que o sim para o Endrick e o não para o Neymar?
1: Estava esperando o Neymar na prórroga. Falei com ele, se não vamos igual a empatar o jogo, entrava a minuto 60, minuto 65. Hemos empatado o jogo, não queria mudar a estrutura porque a equipe tinha controle do jogo.
2: Te agradeço, parabéns. Obrigado.
0: Muito bem, técnico Carlo Ancelotti, hein? Pra você no pós-jogo da Itatiaia para Grupo Herculano Mineração para um novo tempo. O Edu Panzi, já vamos votar ao melhor em campo. Mas Edu, ufa, que alívio, jogo de Copa do Mundo, né, irmão? O Japão fechadinho, dentro da sua proposta, e o Ancelotti falou de paciência, que é uma característica do povo japonês, né? Vamos ouvir mais personagens, a Jair do Panzi e Martinelli na Itatiaia.
3: Coração agora de ver todo o povo brasileiro aí feliz com a classificação, minha família aí, minha esposa, minha mãe, meu pai, amigos, não tem nem como eu explicar o que eu tô assistindo agora. Acho que a ficha só vai cair daqui um tempo. Tava falando com a minha família no outro dia, acertei uma bola na trave. Eu sabia que eu ia ter outra oportunidade, graças a Deus hoje. Consegui fazer o gol da classificação. Muito feliz pela partida de toda a equipe que se doou o máximo aí o jogo inteiro. Sem palavras. O que aconteceu com o seu olho? Num escanteio ali eu fui bloquear pro Gabi, aí eu acho que foi o lateral deles e deu uma cotovelada no olho. Acho que tá até sangrando um pouco. Vale a pena.
2: Eu vou te liberar daqui a pouco pra você cuidar disso também, comemorar com a torcida. Quando você entra no lugar do Matheus Cunha, acho que muita gente ficou surpresa. É algo que vem sendo treinado e como que foi pra você fazer essa função?
3: Eu tô lá no Arsenal, é claro que eu não faço essa posição muito, mas eu posso fazer também. O Mister vem conversando comigo que eu posso fazer essa posição ali, jogando por dentro também. Então eu fico feliz de poder estar ajudando a equipe, independente se é na ponta esquerda, se é mais ali no meio do campo. Então eu fico feliz por ajudar a equipe, independente da posição que seja ali dentro de campo, eu vou tentar ajudar o Brasil da melhor maneira possível.
2: Do fundo do meu coração, meus parabéns.
3: Obrigado.
4: Thiago.
0: Muito bem, Martinelli. Diga, quem chamou?
4: Ryan, vamos ouvi-lo aqui. Acabou de chegar, vamos ouvir.
5: Um jogo muito difícil. A gente sabia que ia ser um jogo truncado, porque o time deles estão muito qualificado ali. Graças a Deus, aquele passe ali, consegui achar pro BG, o BG conseguiu achar pro Martinelli, saiu o gol no finalzinho. Deus é bom.
6: Ryan, tivemos sempre a mística do intervalo do Ancelotti. Como é que foi viver isso pela primeira vez, uma virada dessa dentro de campo? O que ele falou pra você no intervalo ali?
5: Cara, eu me sinto honrado, ele pediu pra gente ter paciência, porque a gente tem um time que busca sempre o jogo, sempre busca o gol. E a gente sabia que ia virar o jogo e sair com a vitória.
7: Agora, o primeiro tempo foi fraco, vocês imaginaram? Vocês debateram isso, que alguma coisa tinha que ser feita?
5: Sim, com certeza, porque a gente entrou ali tentando fazer a pressão, mas o time do Japão tava conseguindo sair. Mas quando a gente foi pro intervalo ali, a gente conseguiu agitar o time, voltou pro segundo tempo e conseguiu a virada ali.
4: Você saiu um pouquinho, né? Só do lado direito no segundo tempo em especial. O que foi de orientação e o que foi de intuição, Ryan?
5: Sim, ele pediu mais movimentação pros caras que tava ali na frente, mas a minha posição pra ficar aberta ali mesmo, pra buscar cruzamentos, achar passe infiltrado, e acho que deu certo no segundo tempo, a virada deu bom, graças a Deus.
7: Costa do Marfim ou Noruega? Você tem alguma preferência ou vai ser mais difícil do que o Japão, na tua opinião?
5: Não tem nenhuma preferência, não. A gente vai trabalhar. Pra quem vir, a gente buscar vitória em todos os jogos.
7: Tá bom, tá aí.
4: Obrigado. Ryan, falando aqui por baixo, viu, Thiago, no pós-jogo da Itatiaia. Daqui a pouco mais jogadores vão passando por aqui, a gente aciona.
0: Muito bem, Pedro Abílio, com o microfone da Itatiaia, com direitos adquiridos, hein? Dentro do campo, entrevistando os jogadores.
4: Já chegou, Brasil, Thiago.
0: Os heróis da seleção brasileira, bora lá, Abílio.
4: Douglas Santos, falando por aqui. Vamos ouvir.
8: O Japão é uma equipe muito organizada, a gente viu isso nas análises que a gente faz. E a gente sabia que eles deixavam poucos espaços, mas que quando eles deixavam esses espaços, a gente tinha que preencher e tinha que fazer bem as jogadas, e graças a Deus a gente fez.
4: O que você tem a dizer a respeito desse jogo físico, né? Você citou muito essa questão das jogadas, mas foi um jogo de muita intensidade, especialmente para vocês da defesa, né?
8: Precisou de muita entrega esse jogo, né? Fechar os espaços que eles deixavam, precisava que a gente se movesse muito. Então, a gente fez isso, a entrega foi muito excelente e graças a Deus, quando a entrega ela é excelente, a vitória vem.
7: Você acha que o futebol, esse futebol apresentado, principalmente no segundo tempo, é suficiente para brigar pelo título ou ainda falta muita coisa?
8: A gente sabe que nada é suficiente, nunca é suficiente o que você faz, né? Então, tem que sempre buscar melhorar, aprimorar, porque o futebol exige muito isso, então a gente tem que focar sempre, a gente está evoluindo e graças a Deus, passando mais uma etapa e estamos evoluindo também.
6: Douglas, qual que é a sensação de fazer parte de um jogo que levou alegria para milhões de casas brasileiras hoje?
8: Cara, a alegria deles se faz com a minha, porque era um sonho estar aqui e graças a Deus ele tem realizado, ele tem me dado força, me dado vigor, não só a mim, mas toda a equipe, toda a seleção e todo o povo brasileiro. Creio que a energia que eles estão passando pra gente está sendo transmitida dentro de campo e estamos conseguindo as vitórias.
7: Você pode falar?
4: Douglas Santos, falando por aqui, o lateral esquerdo da seleção brasileira. Em instantes, os outros jogadores vão passando por aqui, viu, Thiago? Falamos ao vivo aqui da zona de entrevistas, já pude perceber ali passando o Bruno Guimarães e o Casemiro também. Em instantes, vão falar com a Itatiaia, o pós-jogo na Rádio de Minas, ouvindo os personagens dessa classificação heróica do Brasil, Thiago.
0: Boa, Pedro Abílio, registro aqui com o torcedor, já também com o Cirilo, vamos ouvir a galera no Brasil, já vamos trazer a emoção dos gols de novo para você no pós-jogo da Itatiaia. 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Prefeitura de Nova Lima, ô Edu Panzi, eu falava de paciência com você sobre o que foi o jogo, palavras também do Ancelotti, paciência que é uma característica do povo nipônico, hoje nós demos uma aula para eles também de paciência, giramos a bola até achar o espaço e encontrar a virada, hein, Edu Panzi?
9: Sem dúvida, Thiago, foi a aula de paciência, foi um primeiro tempo bem jogado na sua primeira metade, aí vem aquela parada de reidratação, o Japão melhora, faz o seu gol e o Brasil se desconcentra, desorganiza, passa a tentar o jogo por baixo e vai batendo numa parede. E quando você encontra uma parede por baixo, o jogo aéreo é uma solução, o futebol é isso. E a conversa do intervalo, eu imagino que tenha sido essa. Presença dos volantes na área, dos zagueiros, os zagueiros jogando como armadores na intermediária. Foi assim que foi construído o primeiro gol, com o Magalhães e o Casemiro. Um zagueiro jogando a bola pro volante. Mas só um segundo tempo que o Brasil controlou, amassou o Japão. O Brasil buscou os gols no segundo tempo. O Japão tentou contra-atacar e não conseguiu, fracassou. E o Brasil não fracassou, porque ele chega ao segundo gol no último minuto de jogo, pelo menos no último minuto dos acréscimos que o árbitro deu. Ele deu mais
4: Cunha.
9: Jogo depois.
0: Edu,
9: tá chamando, vamos lá.
4: Matheus Cunha já tá por aqui com a gente. Vamos ouvir o atacante.
10: Sem dúvida, acho que cara, ele é foda, é muito, muito, muito orgulho pra todo mundo, desculpa as palavras, mas é o sentimento que a gente tem hoje, assim, de ver o Márcio entrando e resolvendo pra gente e o Casão, e a gente se supera, a gente sabe o quanto é pesado, a gente sabe que tem muitas dúvidas, mas é de muito orgulho ver o grupo todo resolvendo, cada um tendo seu protagonismo e passando aos poucos nos trancos e barrancos, mas sempre com orgulho de representar o Brasil.
7: Porque dois tempos tão distintos, né? O primeiro tempo que o Brasil viu demais o Japão dominar e no segundo voltou daquela maneira.
10: Eu não acho que o Japão dominou tanto assim, não. Eu acho que eles souberam se defender muito. Eu acho que a gente imaginava que o jogo era difícil, mas eles vieram com proposta. Cara, é muito, pô, parabenizá-los. Nunca é fácil jogar contra um adversário que tá sempre tentando atacar e ele sofrendo. E a gente via por dentro de campo orgulhos deles sofrer, olhava pro banco deles e aquela emoção de, pô, estamos sofrendo contra o Brasil e a gente é orgulhoso disso. Mas acho que depois a gente veio com a mentalidade de acabar com eles, de jogar, de colocar nosso ritmo em campo e graças a Deus, apesar dos trancos e barrancos, deu tudo certo.
6: Você acha que a mentalidade mesmo é a principal mudança pro segundo tempo?
10: Não, como eu falei, eu acho que o primeiro tempo da gente, quase tentou a mesma coisa, só que eu acho que o senso de urgência do segundo tempo, acho que foi o diferencial. No primeiro tempo a gente tinha o mesmo plano, a gente tentou fazer as mesmas coisas, mas a gente encontrou mais dificuldade do que a gente imaginava. Todo esse orgulho dele de estar defendendo contra a gente sabia o quanto era difícil, mas imaginou que a gente ia conseguir infiltrar por dentro, não tinha espaço e foi difícil. E no segundo tempo acho que a gente entendeu também, o Michel ajeitou um pouquinho mais de abrir mais o jogo, de atacar um pouco com bolas mais alçadas na área e graças a Deus deu certo.
4: Mais uma. Obrigado. Matheus Cunha falando por aqui. Vou ouvir o Endre que também está atendendo aqui. Aos amigos, acho que não, né? Acho que não vai dar. Tá falando em espanhol aqui com a Rádio Cope. Vamos pegar carona aqui rapidinho no espanhol do Endrick.
11: Contra o Japão, que é uma equipe onde um dia ia lutar bastante como nós. E a gente pôde mudar um pouquinho a cara do jogo no segundo tempo. Podemos virar o jogo. E é isso. A gente tá muito feliz, muito contente com a vitória. E seguir com os pés no chão para na próxima fase ya puede seguir bien.
6: Perfecto.
12: Aprovecho para preguntarte, viéndote la afición del Real Madrid en este Mundial, estoy muy ilusionada con tu vuelta esta temporada, te fuiste al Olympique de Lyon para formarte, vuelves con Mourinho, ¿estás feliz?
11: Yo estoy muy feliz, vivo cada momento y estoy disfrutando este momento en la selección o más fuerte posible, porque aquí es donde yo quiero estar y yo fico muy feliz, yo vivo día após día, entonces voy a disfrutar este momento, agradezco mucho a torcida do Real. E muito ao Leão por ter abrido as portas para mim e ter me deixado jogar. Foi isso que me deixou chegar até aqui. Então, fico muito feliz.
6: Graças, Ivana.
4: Valeu, Endrick. Falando por aqui, o atacante da seleção brasileira. Ouvimos atacantes, né? Um do primeiro tempo e parte do segundo. O outro que entrou no intervalo no lugar do Lucas Paquetá, Matheus Cunha e Endrick no pós-jogo da Itatiaia. Aparecendo gente por aqui. Eu te chamo aí, Thiago.
0: 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Conclua seu raciocínio do Panzi.
9: E eu tava falando justamente isso que o Matheus Cunha falou, né? Que o Brasil começou a jogar um pouco por cima também, alçar a bola na área. Porque por baixo não entrava. E aí, durante o segundo tempo, eu falei da mudança de posicionamento do Rayan, bem rente à lateral, e o Vini do outro, para abrir a zaga japonesa. Acho que a estratégia foi muito bem feita, a leitura do que aconteceu no primeiro tempo por parte da comissão técnica do Brasil foi perfeita e a seleção brasileira voltou diferente, jogando um futebol muito bom, muito convincente, empurrando o Japão. E Thiago, seria uma injustiça muito grande esse jogo ir para prorrogação, cara. Brasil construiu para fazer 2-3 no segundo tempo tranquilamente, mas é futebol, cara. O Japão tem seu mérito, foi se defendendo bem. Que goleiro é o Suzuki, hein? Quase que ele pegou o chute do Martinelli também. Goleiraço japonês, sai muito bem do gol. Muito bom nessas bolas cruzadas também, por baixo, chute cruzado. O Brasil tava parando num grande goleiro japonês. Mas deu certo. Acreditou até o último minuto, foi lá e o Martinelli fez o 2-1 para a seleção brasileira. O Brasil tá na próxima fase, tá classificado, evoluindo. Ninguém esperava um jogo fácil. Quem assistiu aos jogos do Japão sabia que seria um adversário duríssimo, como foi para a ótima seleção da Holanda. Não à toa se classificou na segunda colocação do seu grupo e valorizou muito essa vitória da seleção brasileira. Ô Thiago, nossa profissão é boa demais, cara. Esse tipo de emoção que a gente vive e que nos presenteia, que nos pega de surpresa, cara, faz valer a pena cada segundo, cada esforço, cada minuto de dedicação para viver isso que a gente viveu aqui hoje. Valeu, seleção brasileira.
0: Valeu demais, valeu demais. E já já nós vamos reviver a emoção dos gols, hein? Com o Hugo Sérgio, o narrador que é nosso. Ô Japão, te avisei. Hoje não, hoje não. Já estão pedindo aqui o hoje não em japonês, então vai. Kiyono, Nihon, Nihon, Kiyono, Kiyono. Hoje não, Japão. Hoje não.

0: Não, Japão, o esporte, se é essencial para os mineiros, tem a ver com a Vale. Edu Panzi, seu voto de melhor em campo do jogo, Edu.
1: Olha, eu vou de Casemiro, cara. Ele jogou mais de 90 minutos amarelado, aliás, quase 90 minutos amarelado. Marcou o gol de empate num desafogo absurdo, muito criticado e com razão no primeiro jogo. Meu voto é Casemiro.
0: Ô, Pedro Abílio, a condição para que você possa também dar o seu voto de melhor em campo, Pedro?
2: Mais ou menos, Thiago, porque o Casemiro tá ali na minha frente e eu vou votar no Bruno Guimarães, então vou falar baixinho. Bruno Guimarães.
0: Já já você me chama, quero ouvir o Casemiro, que foi de vilão a herói muito rápido, né? Futebol proporciona isso. Já já vamos trazer o Casemiro na Itatiaia. Participou ali da falha do primeiro gol e depois fez o gol de empate do Brasil. 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O Cirilo, que já se movimenta na área externa do estádio, já já trazendo registros no pós-jogo da Itatiaia, também votou no Bruno Guimarães. O Wellington Campos, imagino, também já se deslocando para a coletiva do técnico Carlo Ancelotti. Então, o Sérgio, narrador que é nosso, hoje não. Deu Brasil, Hugo, nos acréscimos, com toda aquela dificuldade que a Copa do Mundo tem proporcionado a todos, mas deu Brasil. Brasil ganhou, Brasil ganhou. Seu voto, Hugo.
3: Ah, vou de Casemiro, Thiagão, sensacional. É aquilo, né? A virada dele no jogo. Contestado, a questão física batendo, o cara vai, faz o gol empate, volta o Brasil pro jogo e aquilo. Vale a pena acreditar e confirmando tudo que disse o nosso Panzer, viu? Que momento que a Copa do Mundo proporciona, a minha primeira Copa do Mundo em loco, muita emoção e o Brasil de uma forma extraordinária vira na reta final, sim, no minuto final, de que o árbitro já era até pra encerrar o jogo depois de 2 minutinhos depois do gol da virada do Brasil. O homem rendeu, deixou a coisa passar por 5 minutos, mas deu Brasil. Meu voto vai pro Casemiro, Thiagão.
0: É, e olha só, Hugo, a informação que chega na cobertura da Itatiaia, aqui direto dos Estados Unidos, do México, do Canadá, a maior Copa do Mundo de todos os tempos, hein? E por isso, a Itatiaia amanhã vai acompanhar com transmissão os 3 jogos do dia. Amanhã, meu amigo, começamos no Rádio Esportes às 11:30 e só vamos parar no início da madrugada de quarta-feira. A programação para você da Itatiaia, hein? Costa do Marfim, Noruega. O jogo que vai apontar o adversário do Brasil pro domingo. Domingo, o Brasil vai enfrentar ou Costa do Marfim ou Noruega. E a Itatiaia transmite esse jogo às 14:00. Às 18:00, em Nova Jersey, jogaço. França e Suécia, também transmissão completa aqui na Itatiaia. E fechando a terça-feira, 22:00, tem México e Equador. Seleção equatoriana com tantos atleticanos, né? Os sul-americanos unidos, Equador e México, 22:00. Uma terça-feira incrível aqui na rádio mais ouvida do Brasil. Na maior Copa do Mundo de todos os tempos. Todo mundo tenta, hein? Mas só o Mercantil é 50 a mais. O banco que valoriza quem nunca tira seu time de campo. O João Vitor Xavier, o Edu Panzi, Hugo Sérgio e eu reforço o time na cobertura aqui dos Estados Unidos, João Vitor. Na emoção de ver a seleção brasileira classificada, no clima do estádio, todo mundo se abraçando, chorando, arrepiado. Agora, as imagens que chegam do Brasil, João. Ah, porque ninguém gosta de Copa, ah, porque o Neymar, ah, porque a seleção. Tá todo mundo na corrente positiva pelo Brasil. As imagens de foguetório, buzinaço. Eu me emociono, João, porque eu sou Pacheco mesmo. Eu torço pela seleção. E que audiência da Itatiaia nos carros, todo mundo acompanhando no pré-jogo, durante, agora no pós-jogo, e aquele jogo pra cardíaco, como diz o Hugo Sérgio, pra quem tem coração de titânio, João Vitor Xavier.
4: Foi bonito demais, viu, Thiago? Eu tô aqui na sede da Itatiaia, na Barão Homem de Belo, e foi lindo ver a festa aqui em Belo Horizonte. Eu coloquei no meu Instagram, inclusive, as imagens do Morro das Pedras, né? Que dá pra gente avistar aqui da janela, do foguetório, do buzinaço, da gritaria. Esse negócio que brasileiro não tá mais ligado na seleção é bobagem das grandes, viu, Thiago? Tá todo mundo apaixonado com a seleção por aqui.

0: festa em Belo Horizonte, tá linda. E tá todo mundo torcendo muito pelo Brasil. E nós também torcemos muito pelo Brasil. Vitória muito marcante da seleção brasileira, Thiago. Vitória muito importante. Onde o Brasil, que vem crescendo jogo a jogo, mostrou mais uma valência importante hoje. A valentia, a vontade de vencer, a determinação. O Brasil saiu perdendo. Quando jogava melhor, o Brasil era bem melhor do que o Japão quando tomou o gol. E voltou pro segundo tempo com a faca nos dentes. Quem assistiu o jogo sentiu o tempo todo que o Brasil ia empatar a partida. Depois que empatou, o Brasil continuou com a faca no bucho do Japão e foi girando, girando, girando, até deixar o frango morto no chão. O Brasil foi pra cima do Japão com vontade de vencer. Então, aquilo que nós durante muito tempo reclamamos, uma seleção às vezes apática, de uma seleção às vezes sem vontade, de uma seleção que às vezes não se entregava. É uma frase muito comum: olha, o jogador hoje já não tem mais raça, o jogador hoje já não tem mais amor à camisa, o jogador já não vibra mais com a seleção brasileira. Não foi o que vimos hoje. Vimos uma seleção com muita vontade de vencer, com muita luta, com muita disposição, e o Brasil venceu com muita disposição, Thiago. Foi uma seleção brasileira que lutou até o último minuto para ganhar o jogo e ganhou o jogo nos minutos finais com muita vontade e muita dedicação. Não faltou a seleção brasileira entrega, luta, vontade e determinação. É a seleção mais qualificada de todos os tempos? Não é. É a seleção que joga mais bonito que nós tivemos? Também não é. É uma seleção brilhante? Não é. Mas é uma seleção que está melhorando jogo a jogo, com os pés no chão, com modéstia, com entrega, e que hoje deu mais um passo. O passo de virar um jogo, o passo de não se entregar, o passo de lutar até o último minuto e o passo de conquistar uma vitória que era muito importante para essa seleção brasileira crescer. Crescer em autoestima, em vontade, em futebol. Tô muito feliz com o que viu hoje, viu, Thiago? Porque vi uma seleção brasileira que, se não foi tecnicamente brilhante, foi muito superior ao adversário. E que lutou os 90 minutos pela vitória. É, às vezes, o time da gente não entrega o futebol que a gente quer, mas a gente não aceita não ter vontade de vencer. E como é bonito ver o que aconteceu aqui em Belo Horizonte hoje, que eu tenho certeza foi em tudo quanto é lugar do Brasil. O foguetório, o buzinaço, a gritaria, a identificação do povo brasileiro torcendo pela nossa seleção. Foi bonito demais, viu, Thiago?
1: Demais, viu, João? Bonito demais. Ô, João, eu quero te passar uma outra incumbência nessa jornada esportiva, pós-jogo da Itatiaia, para que você, João, possa escolher o melhor em campo, já que temos um empate entre Bruno Guimarães e também o empate com o Casimiro. Volta aí, João.
0: Bruno Guimarães, para mim, foi o melhor em campo. Casimiro jogou muito bem o segundo tempo, mas teve uma falha no primeiro que poderia ter sido decisiva. Então, no conjunto da obra, Bruno Guimarães.
1: E não é o primeiro jogo que ele decide. O jogo anterior contra a Escócia, ele já foi demais. Diga!
2: Casemiro.
1: Daqui a pouquinho o Pedro Abílio vai trazer o Casemiro exclusivo. O Pedro Abílio tá lá para registrar o Casemiro. Já já ele vai trazer o Casemiro e também o Martinelli. A Itatiaia é composição, gente. A Itatiaia lá. É você, Pedro Abílio. Você tá na cara do Paulo, Abílio.
2: Acabaram de levá-lo. Foi levado. Passou aqui na nossa frente, tentamos interrompê-lo, mas foi levado pela assessoria da CBF. O único que tá aqui ainda na sala é o Gabriel Martinelli. Vamos ver se a gente vai conseguir ouvir o autor do gol da virada da seleção brasileira. Mas o Casemiro passou sem falar com as emissoras de rádio, Thiago.
1: Mete a mão no peito dele aí, meu filho. Você faz igual japonês, hein? Pescoço no meio campo ali, segura o homem aí. Vale essencial é viver a emoção no esporte. Em BH, hein, gente? 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É trabalho da Prefeitura de Belo Horizonte, que não para. Falando em Belo Horizonte, o Brasil ganhou, hein? Brasil ganhou! Para você que tá voltando para casa, vai pegar o ônibus. Você do aplicativo, do táxi, muito obrigado pela carona. Vamos reviver já já a emoção do gol, primeiro gol do Brasil, o gol de empate. debate com o Hugo Sérgio, narrador que é nosso, pra você que tá girando por Belo Horizonte, já levar a mão na buzina, né? Já baixar o vidro do carro e soltar o grito de Brasil. A seleção brasileira tá classificada. Brasil ganhou. Brasil ganhou. Bora reviver a emoção do gol. Hugo Sérgio, o narrador que é nosso.
3: Levantou a boca do gol, passa pelo ataque, ela volta aqui na ponta esquerda, Vini Júnior, Vini domina, vai Vini, ele trabalha aqui na ponta esquerda, vem pra bola, Vini, dominou, abriu, aqui no lado esquerdo, vem pra bola, novo levantamento, boca do gol, toque de cabeça e o gol! E o gol! E o gol!

0: Bota a pressão, bota a pressão, bota a pressão. É nosso, é pra quem tem coração de titânio. Empatado o jogo aqui em Houston, Cirilo.
1: Hugo Sérgio, eu dizia antes do lance, a bola aérea é o caminho. Eu disse também no mesmo lance, o Casimiro tem gol pra caramba de cabeça nessa temporada. Só no campeonato inglês, esse volante fez 8 gols em bola parada nessa temporada. Muito centroavante não tem essa quantidade de gols. Vamos explorar isso, e o Brasil explora isso. O cruzamento da esquerda pra direita, na cabeça do camisa 5, é quase centroavante, é melhor que muito centroavante. Casemiro, de cabeça, tamo no jogo, Hugo. Brasil 1, Japão também.
2: É, voltamos pro jogo, Cirilo, e o Brasil ainda virou a partida. Responsabilidade e compromisso, futuro melhor, Grupo Herculano, mineração para novo tempo, já já, o gol da vitória, hein? Aí, meu amigo, é de arrepiar de novo, é de se emocionar de novo, abraçar o seu filho, a sua esposa, o colega de trabalho, né? Turma que deu um tempo aí no plantãozão, no serviço, nós vamos emocionar o Brasil de novo, com a narração do Hugo Sérgio, o narrador que é nosso. Ô, Pedro Abílio, eu tô vendo aqui, eu falo, rapaz, Tatiana tem moral demais, tô vendo aqui pela TV interna da FIFA, Casimiro vai voltar pra te atender, viu, Pedro Abílio?
3: Volta, volta, meu filho, vem aqui, aqui é assim, tia, mão no peito e fala, fala, Casimiro, vamos ouvi-lo a respeito dessa grande vitória da seleção brasileira, essa classificação pras oitavas de final, esgotado, né, esgotado, Casimiro, mas vamos ouvi-lo.
4: A tranquilidade que nós tivemos ali no momento de estar pressionando, jogando para uma equipe que já estava com um bloco muito baixo, acho que esse foi um dos aspectos mais importantes, né? A tranquilidade que nós tivemos, de que sabia que ia chegar um momento e a gente ia conseguir fazer os gols, acho que a tranquilidade, o ritmo de jogo, acho que esse foi uma das chaves para esse jogo.
5: Foi difícil furar o bloqueio do Japão, mas você conseguiu. E o que esse gol representa para você?
4: É um turbilhão de emoções, né? Eu acho que você acaba se emocionando ali na hora do gol, né? Você acaba pedindo a Deus que te ilumine naquele gol ali. Eu acho que todo o mérito também do Gabi, que colocou a bola ali com a mão ali no cruzamento, né? Acho que ali aí pro meu cabeceio. Acho que é um turbilhão de emoções, acho que, e eu gosto de falar sempre que quando se ganha todos, e quando se perde todos, né? Então acho que tem que valorizar o grupo, o Marti que entrou, fez o gol da vitória, o Endre que entrou, o Rayan que vem substituindo o Rafinha. Acho que esse é o espírito, né? Acho que esse é o caminho para se ganhar uma Copa do Mundo, né? O grupo, né? Acho que valorizar o grupo.
5: Pensar nas oitavas agora?
4: Com certeza, mas primeiro tem que desfrutar, né? Que desfrutar, descansar, mas sim que já tem que pensar que faltam 4 finais ainda.
3: Obrigado. 4 finais ainda, e a próxima delas no domingo, às 5 horas da tarde. Aparentemente bem, viu, o Thiago andando bem, não tava mancando como aconteceu com o Paquetá, e é isso, o Martinelli virou pra gente agora há pouco aqui, Thiago, passou aqui e falou assim, ó, eu tô muito cansado, mil desculpas, mas eu tô muito cansado. Ele já foi lá pro vestiário. Vamos aguardar a turma agora na zona mista, e daqui a pouco tem o Ancelotti lá na entrevista coletiva. É o pós-jogo da

0: Brasilzão classificado para as oitavas da Copa do Mundo, Thiago.
1: É, o Brasil ganhou, hein? Tô vendo aqui os japoneses saindo do estádio. Japão, eu te avisei, Japão, eu te avisei. Hoje não, Japão, hoje não. Aliás, pra que vocês entendam, Kiyono, Nihon, Nihon, Kiyono. Hoje não, Japão. Ô, Kiyomi, minha querida amiga japonesa, foi gol de quem, hein, Kiyomi? Foi
2: gol
1: de
2: Brasil.
1: Quem, hein, Kiyomi?
2: Gol do Brasil!
1: Gol de quem, Kiyomi?
2: Gol do Brasil! Itatiaia e rádio da Copa do Mundo!
1: É, a Itatiaia continua na Copa do Mundo, vocês japoneses! Tchau, tchau. Arigatô. Arigatô, Japão. Já foi! Que vem agora a Costa do Marfim ou Noruega. É a transmissão da Itatiaia pra você. Amanhã a Itatiaia vai acompanhar, vai transmitir para você o jogo de Costa do Marfim, Noruega. Quem será o nosso adversário na próxima fase? Edu, já pensando nisso, o que você projeta desse Costa do Marfim e Noruega? Certamente domingo vamos ter jogo duro pela frente de novo, né, Edu?
3: Cara, assim, como time de futebol, eu ainda acho que eu prefiro a Costa do Marfim. A Noruega tem muito do Haaland, do Odegaard, mas enfim. Eu prefiro, em termos de futebol, de jogo coletivo, a seleção africana. A expectativa de um jogo muito bom, cara. Duas seleções que jogam, que gostam da bola. E o Brasil vai ter mais um adversário duríssimo pela frente. Não dá pra escolher, não. Qualquer uma das duas que avancem e que, porventura, seja nossa adversária na fase oitava de final, o Brasil vai ter problemas pela frente. Mas são seleções um pouco menos intensas e erram mais do que o Japão. Então, cada seleção tem sua característica. Foi um pouco do que o Ancelotti falou ontem na coletiva, né? É jogo a jogo, é estudar todas para não ser pego de surpresa à medida que uma vai passando e caia como adversária do Brasil. Então, vamos ficar atento o que essas seleções podem apresentar no mata-mata, lembrando, né? A Noruega descansou na terceira rodada, time reserva contra a França. Então chega mais saudável fisicamente numa fase que exige muito fisicamente. A gente viu hoje como correram. Pedro Abílio trouxe agora há pouco a exaustão do Martinelli, que jogou o segundo tempo. Você imagina quem joga 90. Então, a partir de agora, algumas lesões musculares começam a aparecer, algumas seleções abrem o bico com 20, 30 minutos do segundo tempo. Isso se não vierem as prorrogações. Aliás, Thiago, eu tô torcendo sim para algo acontecer nesse Costa do Marfim e Noruega. Para ter prorrogação, acréscimo longo e penalidades. Para desgastar todo mundo.
1: É isso. Vamos acompanhar, tomara que eles sopram bastante. É uma boa ideia, uma prorrogaçãozinha amanhã, né, do Panzi? Responsabilidade e compromisso para um futuro melhor. Grupo Herculano Mineração para um novo tempo. Já já, João Vitor Cirilo, hein? Circulando pelo lado externo do Houston Stadium, ouvindo também torcedores, ouvindo personagens aqui para você que se liga na Itatiaia. Vale essencial é viver a emoção do esporte. João Vitor Xavier, quero também a sua opinião sobre Costa do Marfim e Noruega. O Edu acha que seria melhor uma Costa do Marfim pelo caminho. E você, João Vitor?
4: Ô, Thiago, são duas escolas muito diferentes, né? Uma escola tradicional do futebol europeu, principalmente do futebol do norte da Europa, né? A seleção da Noruega, que tem muita força física, grandalhões, tem um baita de um atacante de padrão mundial, aquela coisa de sempre. Eu tô vendo aqui que o Ancelotti tá chegando. Quando nossa reportagem quiser, pode acionar aí, viu? E do outro lado, Thiago, é um futebol africano que hoje também é de muita força física, de muita velocidade. Vamos lá? Vamos com o Ancelotti?
1: Tá chegando o Mister Carlo Ancelotti. Vamos ouvir a coletiva.
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6: Hello, thank you, Chris. 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
7: Ancelotti, boa tarde, Pedro Ivo Almeida, ESPN. Eu lembro que após o jogo contra o Haiti e posteriormente contra a Escócia, você sempre

0: acrescentava aí e pontuava as evoluções da equipe. Foi uma classificação, uma vitória no final, mas você avalia que esse jogo foi um jogo de evolução da equipe ou a equipe apresentou mais problemas do que você imaginava no primeiro tempo, especialmente, depois talvez uma correção de rota no segundo?
1: Eu acho que até agora este jogo era o jogo mais completo. Tivemos mais problema na primeira parte, buscar oportunidades, porque o Japão estava muito bem fechado atrás. Buscamos soluções na segunda parte, ponendo mais cruzamento e mais presença na área. Então, eu acho que é uma evolução, porque se não tivemos problema a buscar espaço, a buscar espaço em outro jogo, aqui tivemos o problema e lo solucionamos muito bem na segunda parte.
2: Professor, Paulinho Escolho, PPC, canal UOL. O número de cruzamentos era o previsto, porque tinha linha de 5 atrás, então a tentativa de fazer variar os dois lados, tentar abrir a defesa, mas a quantidade de cruzamentos era prevista. E a bola parada não tá entrando, né? Desde o jogo contra o Senegal, que não tem um gol de jogada ensaiada de bola parada. Tem gol de pênalti, mas não tem de bola parada. Porque para um jogo desse tipo é possível ser repertório. Tá faltando?
1: Bom, a primeira parte era era tentar de ter superioridade no meio campo, com os quatro, e buscar jogo entre linhas e filtrar passe para os delanteros na frente. Não saiu, porque eles estavam muito fechados dentro do campo, e mudamos no intervalo para meter mais cruzamento, para entrar mais. Temos que tirar melhor o corner, porque temos estrutura para golpear e temos que melhorar o tiro.
3: Mister Márcio Bernardes, da resenha Bambambam. É evidente, para até contestar algumas opiniões, que a imprensa, antes de trabalhar, torce muito pelo Brasil. E hoje ficou comprovado o quanto todos nós sofremos. Sofremos muito na tribuna de imprensa. E quando chegamos aqui na sala de imprensa, foi um alívio. Dava para perceber que a gente estava em campo jogando com vocês e conseguimos. Isso também se nota em muitos momentos do time, quando tem adversidade no jogo. Os jogadores não conseguem reagir psicologicamente bem aos toques, aos passes, às marcações. Precisa ser feito um trabalho psicológico mais intenso com os jogadores, professor?
1: Bom, lo falamos antes da Copa do Mundo, este aspecto, que o futebol tem errores. É como não se pode manejar de não fazer errores, porque ninguém é perfeito. Podemos manejar como sair da error, que é pensar, mirar adelante. É o que a equipe fez muito bem na segunda parte. Pensávamos que não podíamos empatar. Não, nunca. Ninguém pensava que essa equipe não vai marcar. Focamizamos bem, sobretudo na segunda parte, a vigilância para evitar transição que podiam complicar o jogo. Sim, obviamente o aspecto psicológico é importante. O sofrimento é normal. Não há nada novo, sobretudo no futebol moderno. O sofrimento é normal, como é normal o alívio. Mas eu sempre tento lembrar que a vezes eu tenho que estar aqui, depois uma derrota é aún mais complicado.
4: Angelote, aqui na sua frente o Wellington Campos da Rádio Itatiaia. Até em cima disso, você sofreu mais do que a gente?
1: Não, eu menos que a gente, porque estava confiante, porque o equipo estava jogando, não é que o equipo jogou bem até o primeiro minuto. Depois encontramos dificuldade para a força do rival, que é uma equipe muito, muito respeitável, muito bem organizado, muito perigoso, com jogadores fortes,

0: sduello a nivel fisico, però l'equipo stava in campo, non è un equipo perdido, non era un equipo perdido come a prima parte contro il Marocco.
1: Ancelotti, aqui do seu lado esquerdo, Gabriela Ribeiro da Globo. No primeiro tempo, o Casemiro foi muito questionado pelos torcedores ali, pelo desempenho dele em campo. Ele acaba permanecendo, faz o gol, tem essa jornada de herói dentro do jogo. O que mudou pro Casemiro dentro do jogo? Qual foi a sua conversa com ele no vestiário para ele permanecer no jogo e as coisas mudarem?
0: Não falei com ele porque ele estava atuando. Depois é o que falamos antes. Se podem fazer erros, aí eu não acho que o gol de Japón era un error de Casemiro. Fallamos una salida y Casemiro actuó muy bien. También el gol del empate ha sido clave para el juego.
2: Profesor Ancelotti, aquí. Fue la primera virada do Brasil no mata-mata desde la Copa de 2002. PVC deu essa informação. A última vez que o Brasil virou um mata-mata foi sobre a Inglaterra. E esse jogo se assemelhou a uma noite de Bernabéu, à la Real Madrid. Esse time tá cascudo o suficiente para enfrentar Costa do Marfim ou a Noruega domingo, 5 da tarde? O time do Brasil está cascudo, consistente, forte?
0: Ah, sim, estamos fortes, contentes. Sabemos que seguimos o caminho, temos que seguir melhorando, trabalhando, descansar também é muito, muito importante. E a ver quem vai ser o próximo rival. Se pode marcar ao último minuto, se pode, também na prórroga se pode marcar. Estava já pensando que podia passar a prórroga, mas a equipe também estava preparada para a prórroga, para jogar a prórroga.
3: Aqui, por favor. Sim. O que que não aconteceu conforme o planejamento ideal do senhor no jogo, que obrigou a tirar o plano B, o plano C e fazer mudanças, e que o senhor entende que precisa observar mais atentamente para o próximo jogo?
0: No, yo acho que el planeamiento de la primera parte, que era más filtrar más pase por dentro, no salió bien por la calidad defensiva del equipo rival, de Japón. Y después mudamos para intentar de meter más fuerza en la área, cruzando un poco más.
4: Boa tarde, Marcos Guedes, a Folha de São Paulo. Após as substituições de intervalo, o time melhorou, buscou um empate, estava em bom momento, mesmo assim você resolveu fazer mais uma substituição, apostando no Martinelli. Por que você resolveu apostar no Martinelli naquele momento? O que você esperava dele? O que você viu dele em campo? Como decidiu?
0: Era sobretudo para meter um pouco de frescura no campo, porque Martinelli tem muita intensidade, é um câmbio muito, muito importante, porque quando entra sempre está a tope, ajudou a equipe, a parte marcando o gol, mas nessa parte na posição dele permitiu jogar um pouco mais aberto o Vini, que foi muito perigoso.
5: You please.
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0: 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We have respect of all the team, because I'm talking of Norway today. 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So wait and see. We respect all the team and all the players.
7: Right, back up, favor. 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Thank you.
8: Senhor Ancelotti, Alexandre Prestes da Bandeirantes, o senhor é um grande conquistador de títulos e o senhor chegou a dizer que no Brasil só se aceita quando se ganha a Copa do Mundo. Então eu queria saber do senhor, passando dessa primeira fase de mata, como o senhor disse, o futebol que o Brasil está apresentando, ele é suficiente para atingir esse objetivo que o senhor determinou?
0: Bom, suficiente. Nunca temos que estar contentes de lo que estamos fazendo. Estamos fazendo bem. Pero cuando tú estás haciendo bien para mejorar, no puedes estar contento. Entonces no estamos contentos porque queremos mejorar, porque queremos jugar a un nivel más alto. También el juego de hoy me gustó mucho. El punto más.

0: tenemos que pensar al próximo.
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2: Professor, parabéns pela vitória, o Paraná lhe abraça e usa uma forma mais festiva, porque a sua vitória foi a vitória da raça e teve muita influência através das suas mãos. As mudanças que o senhor processou levou o Brasil à grande conquista e o senhor deu ao Brasil aquela garra que todos nós queremos. O senhor viveu ali naqueles últimos instantes, eu, por exemplo, está com a cabeça já pensando na prorrogação. O senhor chegou a pensar na prorrogação, que o senhor segurou o Neymar e segurou o Danilo, se eu vou utilizá-los na prorrogação, o senhor chegou a pensar isso ou é mera curiosidade?
0: Sim, estávamos pensando. No, antes de, quiero agradecer a você, mas sé perfectamente que as vitórias são dos jogadores e as derrotas são só dos treinadores. Dito isto, falei com Neymar que se não se empatava o jogo até o minuto 60, ia meter a ele. Estávamos pensando na prórroga de meter a ele, porque está bem. Está bien, pero el feito que marcamos, Neymar no entró, estaba todo claro con él.
3: Hello, Mr. Abdelaziz Al-Harishi from Al-Rayadiya newspaper in Saudi Arabia. As you said, Casemiro has had an amazing game. How do you want us to remember him as a player? Thank you.
0: 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Not new that he scored goal, because he scored a lot of goal in the Premier League this season, and he has a really good connection with the goal.
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0: Sí,
4: ¿más ofensivo?
0: Podemos arrancar de esta manera. 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LFS es un juego muy bueno porque estaba intenso y era peligroso.
5: Chelote, aquí do seu lado direito. Aqui, Raí Monteiro, Jovem Pan. Queria te ouvir um pouco sobre o Bruno Guimarães. De novo, ele fez um grande jogo, é um dos melhores jogadores do Brasil na Copa até aqui. Contribuição defensiva, ofensiva, mais um passe para gol. Está vivendo um excepcional momento e teve um salto de qualidade desde que você chegou ao comando da seleção. Queria que falasse um pouco sobre o momento dele, por favor. Obrigado.
0: Bruno é um jogador muito importante, muito contínuo no jogo, sempre tem muito boa presença a nível defensivo, a nível ofensivo. Fez uma fantástica assistência para o gol. Estoy muy feliz porque también es un Bruno tiene un corazón muy grande.
1: Okay, that's it. Thank you.
0: Obrigado.
1: Thanks a lot.
6: Parabéns.
7: O técnico, muito bem. Aí estão as palavras do técnico Carlo Ancelotti. 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
8: Trazer um detalhe aqui, o nosso querido Armando, que é o responsável pelo nosso YouTube, trazer aqui os dados estatísticos. O Brasil levantou 40.

40 bolas no jogo. Dos 40 lançamentos na área por cima, 28 no segundo tempo. O que significa isso, Edu? Temos técnico, né? O cara chegou e falou assim no intervalo: gente, por baixo não tá dando, os japoneses estão fechados, estão marcando pra caramba, estão com 10 homens atrás da linha da bola. Vamos tentar por cima, vamos tentar levantar, e assim

0: diferente do que ele fez no primeiro tempo. Rayan praticamente não toca na bola na primeira etapa. E o Vini bastante aberto pelo lado esquerdo também, principalmente depois que entra o Martinelli. Outro ponto pro Ancelotti, né? Leitura perfeita de jogo. E é o que a gente tinha falado, cara. Se tá trombando no muro, se tá batendo na parede, tenta passar por cima do muro, cara. E aí a conversa do vestiário, eu não tenho dúvida, gente. Nós estamos insistindo demais por baixo. Vamos jogar na área. E eu tenho certeza, se não tivesse empatado, tivesse indo para prorrogação ou perdendo o jogo, com esse jogo aéreo, talvez o Thiago entrasse, o Igor Thiago. Ter mais peso na área para essa jogada aérea. Mas deu certo com o Casemiro, como o Cirilo destacou na brilhante lateral, né, do gol. O Casemiro é um fazedor de gol de cabeça na Europa e a seleção pode explorar mais vezes. E eu não acho, concordo com o Ancelotti, que o Casemiro tenha falhado no gol do Japão. A falha é do Danilo. E o Casemiro tá saindo pro contra-ataque quando o japonês pega a bola e faz uma mudança de direção pro meio. O Casemiro não pode fazer a falta, porque se ele faz a falta, ele seria expulso de campo com 28 minutos do primeiro tempo. E aí ele não trocou a falta pelo amarelo. Para mim a falha foi 100% do Danilo.
1: Eu concordo muito com isso, viu, Edu? Mas eu queria trazer um ponto aqui até para sua análise dos colegas. Assim, eu não sou do tipo que só enxerga defeito na derrota e nem só virtude na vitória. É, se tem um ponto preocupante do Brasil desde o início dessa Copa do Mundo, é a falta de velocidade de recomposição do meio-campo do Brasil, em especial do Casemiro. O Casemiro já não é mais um garoto, aliás, hoje entrou para a lista dos jogadores mais velhos a marcar pela seleção brasileira numa Copa do Mundo. Não é um garoto, não é um menino. E me parece, em muitos momentos, sentir, principalmente na retomada, na recomposição. E num futebol que está cada vez mais físico, cada vez mais rápido, com uma predominância física assustadora. Eu nunca vi algo como que eu tô vendo nessa Copa do Mundo, do tanto que a força física tá prevalecendo, que a velocidade tá prevalecendo, tanto de gol que tá saindo ali nos 40, 43, 45, 48 do segundo tempo. Hoje o gol do Brasil sai na reta final, ontem o gol do Canadá sai na reta final, e se a gente for pegar, todo jogo tá tendo gol ali no final e os caras correndo muito, se entregando muito, é muita força física. Então, isso me preocupa para a sequência da Copa do Mundo. É, não tô tirando os méritos do Casemiro, e nem dizendo que a culpa do gol foi dele, concordo com você, foi uma falha do Danilo. Mas que é preocupante a dificuldade de retomada e de recuperação do Casemiro é, muitas vezes, me parece um jogador muito mais lento do que a média da Copa do Mundo e com adversários mais pesados. Por exemplo, se pega uma França na velocidade que a França tá jogando, uma Argentina na velocidade que a Argentina tá jogando, eu me preocupo com isso, viu, Edu?
0: Tô 100% de acordo com você, até porque para mim é a Copa da transição, cara, do contra-ataque, da roubada de bola na linha do meio de campo e do ataque às costas da última linha defensiva adversária. Eu tenho batido muito nessa tecla nos programas, durante os jogos. As equipes precisam estar muito atentas a isso. E o Brasil tem um problema. Sim. E aí que é o meu acordo com você. O Casemiro joga sozinho como volante. O Bruno Guimarães, ele vira um meia junto com o Paquetá. E aí, quando o adversário rouba essa bola, não tem uma dupla de volante. Tem o Casemiro, que é lento por característica.
1: E ele usa.
0: Eu tô 100% de acordo com você.
1: E ele usa o Danilo para também fechar ali, fazer uma função ou de um terceiro zagueiro pela direita, ou até de um homem no meio para ajudar na marcação. Mas também já é um jogador mais veterano e também mostra suas dificuldades de recuperação. Se você me perguntar, somando a primeira fase com esse jogo contra o Japão, qual é o ponto fraco da seleção brasileira? Recomposição da cabeça de área, velocidade ali, aonde o time adversário tá naquele terço final pro ataque, ali tem um problema grave da seleção brasileira, principalmente velocidade numa Copa do Mundo que tá sobrando fisicamente. Nem parece que esses caras todos estão chegando ao final de uma temporada europeia. É assustador o tanto que o futebol brasileiro, o tanto que o futebol mundial, e aí inclui o brasileiro também, porque os jogadores brasileiros, de uma maneira geral, também estão correndo muito, se entregando muito, mas como o futebol cresceu fisicamente, de 4 anos.

0: cá no Catar, parece que nós evoluímos 10 anos na parte física, viu, Edu? O futebol, de uma maneira geral, o mundo da bola evoluiu muito fisicamente.
1: É incrível. Historicamente, as Copas do Mundo, elas mudam um pouco o cenário do futebol, o que é jogado, como é jogado. Por isso que eu acho que essa é a Copa da Transição. E aí, João, eu acho que o Ancelotti, ele não é cego, né? Ele sabe muito mais de futebol do que a gente. E você pode ter certeza que ele tá vendo isso, esse problema na cabeça da área brasileira. Quando o Brasil perde a bola, o fato de ter apenas um volante para recompor, e esse volante não ser um volante de velocidade, no caso é o Casemiro. Aí eu não vou dizer, aliás, eu vou dizer, eu apostaria que contra uma seleção mais forte, com explosão física, uma França, uma Holanda, eu acho que o Brasil pode ter uma peça mais no meio. O Ancelotti abriria a mão de um atacante, do Rayan, por exemplo, ou do Matheus Cunha, mas acho que poderia ser o Rayan, para ter mais um meio-campista, mais um jogador para fechar esse espaço. Pode ser o Danilo. Talvez a seleção se molde de acordo com o adversário, porque realmente tá visível. O Brasil, quando comete um erro como cometeu hoje, e cometeu vários contra o Marrocos, a recomposição ela é muito lenta. E aí não é culpa só do Casemiro, é um problema de não ter uma dupla de volantes, não ter alguém para fazer uma recomposição com maior velocidade. Hoje o Danilo errou o passe, o Bruno Guimarães estava longe, o Paquetá estava longe, o Danilo que errou o passe, ele não conseguiu correr para trás com velocidade, e aí saiu o gol do Japão. Contra uma França, contra uma Holanda, como uma Argentina, que é a seleção que melhor preenche o meio-campo nessa Copa do Mundo, o Brasil vai ter que rever conceitos e peças para ter mais gente nesse meio de campo e para tentar corrigir isso que a gente está chamando a atenção. Contra o Japão deu certo, apesar de ter tomado um gol assim. Contra a Escócia não sofreu. Contra o Haiti sofreu um pouco no segundo tempo. Contra o Marrocos sofremos muito na primeira etapa. Mas contra a França, Argentina, Holanda, pode ser fatal.
2: Muito bem, pós-jogo da Itatiaia pra você, hein? Com análise, com debate, a sua opinião é muito importante, cola comigo no YouTube, você participa e interage com a gente. 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Mandar um abraço ao Gustavo Werneck, alô Pedro Torres, o Rapa, toda a equipe da Gerdau, pé quente, hein? 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Pensou Aço, pensou Gerdau. Já já Itatiaia transmite, hein? Alemanha e Paraguai, mais um jogo da Copa do Mundo, seleção paraguaia, outra sul-americana em campo nesta segunda-feira. São 5:08, Brasil ganhou, hein? Brasil ganhou, Brasil ganhou, grande vitória da seleção brasileira. E pra você que tá no trânsito, tá voltando pra casa, tá curtindo o pós-jogo da Itatiaia, vamos nos emocionar de novo, né? Vamos trazer de volta o gol da vitória. Ai, eu fico todo arrepiado, o coração chega a errar as batidas. O gol do Brasil no finalzinho, dramático, mas pesou a nossa qualidade, a nossa raça, a entrega dos jogadores do Brasil. E ele, Hugo Sérgio, o narrador que é nosso, é nosso, é nosso, tem coração e garganta de titânio. Ele contou desta maneira o gol da vitória do Brasil.
3: Hugo Sérgio! Hugo Sérgio!
4: Ponta direita a favor do Brasil, quem sabe no finalzinho, a virada, avançou na ponta do Brasil, rolou no meio, Hendrick ajeitou, tenta pinta, protegeu e perdeu, voltou na direita, repassa no Brasil, ajeitou, é agora, Bruno Guimarães, rolou, Martinelli é só fazer!

apito final, bota a pressão, respeita, aqui é penta, anotou a placa, Martinelli, é pra quem tem coração de titânio, é o nosso futebol brasileiro, é a virada aqui em Rio São Cirilo.

0: qualidade técnica, na juventude, na experiência e no peso da camisa. Ancelotti, a experiência, quem conhece de bola, resolveu não tirar o Casemiro ao intervalo. Ele foi lá e fez. Deixou o time só com dois volantes do jogo. O restante é atacante. Ele escolhe Gabriel Martinelli. Não escolheu outros nomes mais badalados. Foi no Martinelli, foi na confiança, bancado por ele nessa Copa do Mundo. Na qualidade de Bruno Guimarães. Brasil ronda a área, nos pés do Bruno. Tenta na direita, chama pro pé esquerdo. Com a canhota, passa para Martinelli. No cantinho esquerdo, baixo do Suzuki. Eu disse, já tinha feito o milagre do dia. Quase fez outro que raspou de novo na bola. Mas essa ele não impede. É no tempo normal. É Brasil nas oitavas de final da Copa do Mundo. Brasil 2, Martinelli. Casemiro, Japão 1. Bora pras oitavas. Bora pra Nova Jersey, Hugo Sérgio.
1: Bora, bora, bora, Cirilo. É, o Brasil avançou, Brasil ganhou, é Japão, te avisei, né, Japão? Ô, Japão, hoje não, Kiyono, Nihon, Nihon, ô, Japão, Kiyono, hoje não, Japão, hoje não. 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Deixa eu saber como é que tá o clima da galera no Brasil, né? O Rubens Júnior tá com a torcida. O Rubens Júnior, conta pra gente como a galera sentiu aí essa virada do Brasil. Como é que o povão acompanhou tudo aqui na Itatiaia? Fala aí, Rubens Júnior.
2: É isso, voltamos do pós-jogo da Itatiaia, região conhecida, estamos na Pampulha. Que jogo pegado, meu amigo, vamos saber a opinião do torcedor. Meu amigo, tudo certo? Tudo que bem. Aperto em seu nome?
3: Cássio.
2: Cássio, o que você achou do jogo?
3: O jogo foi, tava muito...
2: Não precisava sofrer início, tanto?
3: Não precisava, e depois soltou, né?
2: Tá animado para a próxima fase? O Brasil vai forte depois de uma virada?
3: Com certeza. Vamos para frente.
2: Tá certo, obrigado, meu amigo. Vamos girando para ouvir o torcedor para falar na Itatiaia. Meu amigo, chega aqui para falar na Itatiaia. Seu nome, tudo certo?
4: Marcos, tudo certo.
2: Marcos, gostou ou não gostou?
4: Lógico, gostei, né?
2: Mas foi apertado demais, né?
4: Mas o atleticano tá acostumado.
2: Tá acostumado? O que você acha? O Brasil pode crescer nas próximas fases da Copa?
4: Vai crescer.
2: Vai crescer?
4: Vai crescer.
2: Tá confiante?
4: Tô confiante, sempre.
2: De quem que você gostou hoje? O eleito pra você, melhor em campo na Itatiaia.
4: Melhor em campo? Martinelli fez o gol, né? Botou tá, a gente lá.
2: Tá certo, justíssimo. Vamos seguindo ouvindo a turma aqui na Itatiaia. Meu amigo, seu nome e a sua opinião.
5: Daniel, é a minha opinião que esse ano de Copa o Brasil vai levar, vai trazer, vai parar Brasil. E é isso.
2: E se for pra você ter escolhido hoje o melhor em campo, quem seria?
5: Melhor em que? O campo? Ou, esse menino, ele é bom, independente que ele entrou no segundo tempo, pra mim foi o Endrick. Entrou pra definir o jogo aí, ó. Ele entrou, o Brasil foi lá e virou.
2: Ele entrou numa pegada diferente, né? É um cara que pode ser titular, quem sabe, nas próximas fases?
5: Eu acho que sim, porque o Ancelotti tinha que já começar com ele. Ou fazer igual ele fez, entrar no começo do segundo tempo, pra decidir o jogo.
2: Tá dito e feito, vai aproveitar, porque hoje é segunda-feira, tá com cara de final de semana e não poderia ser diferente. Meu amigo, tudo certo? Você gostou do jogo, seu nome?
6: Alexandre.
2: Gostou do jogo, Alexandre?
6: Gostei, só no sufoco, né?
2: Que sufoco, hein?
6: Ué, doido, haja coração isso aí.
2: Que o Brasil precisaria ter feito pra não passar tanto sufoco?
6: Cara, se não tivesse tentado ser mais eficiente no primeiro tempo. Na verdade, apesar que até foi bom, né? Só que acho que é a pressão do mata-mata que acaba com a gente.
2: Tá certo, obrigado, meu amigo. Agora é festa Belo Horizonte, como sempre. Parada ouvindo a Itatiaia no pós-jogo. Que sufoco, mas valeu, que vem a próxima fase. É a Itatiaia dando voz ao torcedor, informando o Grupo Herculano.
7: A nossa

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1: Em nome do Pai e do Filho e do Espírito Santo. Amém. Pai nosso que estais no céu, santificado seja vosso nome. Venha a nós o vosso reino. Seja feita a vossa vontade, assim na terra como no céu. O pão nosso de cada dia nos dai hoje. Perdoai-nos nossas ofensas, assim como nós perdoamos a quem nos tem ofendido. E não nos deixeis cair em tentação, mas livrai-nos do mal. Ave Maria, cheia de graça, o Senhor é convosco. Bendita sois entre as mulheres, e bendito é o fruto de vosso ventre, Jesus. Santa Maria, Mãe de Deus, rogai por nós, pecadores, agora e na hora de nossa morte. Amém. Ave Maria, cheia de graça, o Senhor é convosco. Bendita sois entre as mulheres, e bendito é o fruto do vosso ventre, Jesus. Santa Maria, Mãe de Deus, rogai por nós, pecadores, agora e na hora de nossa morte. Amém. Ave Maria, cheia de graça, o Senhor é convosco. Bendita sois entre as mulheres, e bendito é o fruto do vosso ventre, Jesus. Santa Maria, Mãe de Deus, rogai por nós, pecadores, agora e na hora de nossa morte. Amém. Glória ao Pai, ao Filho, ao Espírito Santo, como era no princípio, agora e sempre. Amém.

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1: Fundação Cristiano Varela tá com vagas abertas para auxiliar de limpeza, pintor, pedreiro, auxiliar de manutenção, copeiro, auxiliar de cozinha, agente de captação e mensageiro. Entregue seu currículo presencialmente toda quinta-feira, das 7:30 às 8:30 da manhã. Venha você

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